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1: Fadal, vocês podem pedir mais uma e pedir um bis? Mas se der pra você tocar, toca pra mim, Elton John e o Galo de Samão.
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0: 9:18, meu amigo Daniel, ouvindo 94. Elton John.

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9: Cidade. 15 faltando para as 10 agora. Porta aberta, Lucas.

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0: minutinhos faltando para as 10. Agradeço demais a você pela paciência, pelo carinho, pela audiência. A gente marca o encontro para segunda-feira, a partir das 9 da noite. Combinado assim? Ótima noite de sábado para você, um ótimo domingo. Abraço e fica com Deus.
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água de chuva no mar. 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É samba, é alegria, no ritmo da sua emoção. É o Ferrugem na Itatiaia. Amigos, eu vou pro intervalo rapidão e volto com você aqui no programão. É show de audiência. É o nosso Noite Livre, a noite mais deliciosa do rádio brasileiro. 9:54.

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2: Agora 9:57 aqui na Itatiaia, que tá chegando de áudio, hein? Tá loucura. Daqui a pouquinho eu quero ouvir você que tá participando comigo, tá vibrando na programação aqui da Itatiaia. Só tem que agradecer por esse carinho que vocês têm conosco aqui na Rádio Minas. Para participar é fácil? É muito fácil. É no 31999967074 para você aqui em Belo Horizonte, na Grande BH, nas Minas Gerais de ponta a ponta, nesse Brasilzão de audiência. Fazer um registro aqui, o Arley Júnior tá ligado, tá na luta, tá na labuta. Tá no aplicativo, né, Wally Júnior? Meu querido amigo Lelei do táxi, Lelei do aplicativo. Ô, Lelei, um abração pra você, viu, irmãozão? Obrigado por esse carinho tão especial conosco aqui na Itatiaia. Você que participa todo santo dia. O Edivar Gamela. Alô, Gamela! Um abração pra você, Edivar Gamela, gente boa, irmão do Paredão. Alô, Paredão querido, um abração pra vocês aí, muito obrigado por esse carinho, por essa grande audiência nessa noite que é livre. Tô te fazendo uma pergunta hoje, sábado à noite é bom pra quem? Passear, resenhar com a família, com os amigos, ir pro barzinho, aquele churrasco, e o fim de semana, e o domingão? É bom pra quê? Pra feira, curtir um futebolzinho, é bom demais da conta, né? É uma delícia. Mande áudio então, participe conosco. O quem tá na sintonia é o Ricardo de Santa Maria de Itabira. Tá ligadão aqui na Itatiaia, fazendo o registro do Ricardo, que não perde a programação. O Carlos Roberto também, que já tá mandando áudio, tá vibrando com a programação da Itatiaia. Querido amigo Ceará. Alô, Ceará! Boa noite, Vinição. Saudade de ouvir você nas noites de Belo Horizonte. Tamo junto. Um abração pra você, um abraço pra as filhas Ritiele, a Fabiane e a Tatiane. Um abraço do Ceará, o Ceará que tá na cidade de Contagem e é ouvinte assíduo aqui da programação da Rádio de Minas. Vamos fazer uma pausa agora, vão ficar muito bem informado. Itatiaia urgente tá chegando, eu volto daqui a pouquinho. Agora o papo é com Edson Costa, já já tô de volta.
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3: O sinal eletrônico marcando agora, 10 horas em ponto em Belo Horizonte, que tem noite de tempo nublado, 17 graus, umidade relativa do ar 87%. Renato Rios Neto.
4: Edson Costa, a Polícia Civil está investigando o assassinato acontecido em Pompéu, mas que está intimamente ligado à região metropolitana. Matheus Felipe Lima da Costa, de 24 anos, o Mateusão, foi executado com vários disparos, como eu disse, em Pompéu, no centro-oeste de Minas. Porém, ele é da Vila da Paz, em Contagem. Então, a principal suspeita é que o crime esteja relacionado à guerra da Vila da Paz com Joana Dark, guerra que em 2023 teve aí dezenas de homicídios. Ele foi preso naquela época, em 2023. Saiu recentemente da cadeia, já estava com outro mandado de prisão em aberto e uma condenação de 8 anos. E nessa madrugada, bandidos em um carro e uma moto pararam. Uma vizinha, né? Uma testemunha só viu eles gritando: é você, seu moleque! E depois efetuando vários disparos. Ele foi assassinado com 26 tiros. Repórter Renato Rios Neto.
5: 6 regionais de Belo Horizonte recebem neste domingo mais uma edição do programa A Rua é Nossa. A ação oferece atividades gratuitas de esporte, lazer e recreação. No Barreiro, o evento será realizado na Avenida Deputado Álvaro Antônio, esquina com Olinto Meirelles, no bairro das Indústrias. Na região leste, a Rua de Lazer será montada na Avenida Itaituba, entre as ruas Sucuri e Elísio de Brito, no bairro Boa Vista. Na região Nordeste, a ação será promovida no bairro Fernão Dias, perto da Praça Bolívia Viana. Já na região Noroeste, a Rua de Lazer será montada na Rua Jacareí, entre as ruas Rutilo e Rio Petrópolis, no bairro Pindorama. O bairro Grajaú, na região Oeste, também terá a Rua de Lazer na Avenida Silva Lobo, perto da Faculdade Newton Paiva. Por fim, a Praça da Savassi também será palco do evento. A ação A Rua é Nossa é promovida pela Prefeitura e vai de 9 da manhã até 1 da tarde. Repórter Célio Ribeiro.
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3: Mais cedo nós tínhamos falado que as autoridades de saúde de São Paulo estavam em alerta, investigando um possível caso suspeito de ebola. E agora chega a informação que outro caso agora é investigado, não necessariamente de ebola, mas chama a atenção da Fiocruz, também do sistema de saúde, agora do Rio de Janeiro, pois um paciente belga chegou na capital carioca após passar recentemente por Uganda, na África, e testou positivo para malária e permanece internado, pois agora estão investigando se existe alguma relação com possível infecção de ebola. Entretanto, a Secretaria de Saúde Estadual do Rio de Janeiro confirmou a reportagem da Itatiaia que ainda não é possível tratar-se como um caso suspeito de ebola, porém a investigação acontece e os resultados, os laudos, devem sair nos próximos dias. A Vigilância Sanitária do Rio de Janeiro está atenta, assim também como o Ministério da Saúde, as autoridades de saúde, que já divulgaram nota dizendo que estão de olho nesse surto de ebola que acontece na África, mas como as pessoas transitam em viagem entre os continentes, esse alerta também está mantido aqui no Brasil, mas vale reforçar, até o momento, no Brasil, não há nenhum caso de ebola confirmado. Agora vamos a Brasília, João Rosa.
7: O presidente Lula afirmou que a esquerda também tem que usar as cores verde e amarela durante a Copa do Mundo e disse que esses símbolos nacionais não podem ser apropriados pelo que chamou de fascistas. A declaração foi feita durante um evento que aconteceu hoje no Rio de Janeiro. Vamos ouvir o que disse o presidente Lula.
8: Essa é uma coisa que a esquerda vai ter que aprender a fazer. A gente vai ter que, nessa Copa do Mundo, andar de verde e amarelo para não deixar que as cores do Brasil seja tomada por nenhum fascista.
7: A fala ocorreu durante o lançamento do Tela Brasil, uma plataforma pública e gratuita de streamings voltada à exibição de produções audiovisuais brasileiras. De Brasília, João Rosa.
3: 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Hugo Sérgio.
9: O América anunciou a contratação do técnico Humberto Louser. É o novo técnico do Coelhão para a sequência da temporada. O último trabalho de Louser foi no Vila Nova de Goiás. O América, que decidiu desligar Roger Silva do comando técnico após a derrota de ontem para o Juventude. O Coelho, que é lanterna da Série B, com apenas 3 pontos, e segue sem vencer no Brasileirão.
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definição, agora 10h06. Salve, salve alegria! Salve, salve todas as coisas boas dessa vida. Voltamos ao vivo para todo o Brasil, você que nos acompanha através do YouTube aqui da Itatiaia, aquele abração do Vinicius.

sua família. Peço licença mais uma vez para chegar com a nossa mensagem de positividade, de alegria. O sabadão é de festa, é de emoção aqui na Rádio de Minas. Gratidão por essa grandiosa audiência, milhares de ouvintes na nossa sintonia. A Inês Cabral tá me ouvindo, viu? Eu tô sabendo, tá lá em Fortaleza. Tá na sintonia da Itatiaia. Ô Inês, maravilhosa, um beijo no seu coração. Que Deus te abençoe, te guarde, te guie. Tudo de bom pra você sempre. Muito obrigado, viu? Agora 10:07. Vamos de música agora? Porque na sequência eu vou ouvir o seu áudio. Eu quero que você fala bonito aqui na Itatiaia. Manda beijo, manda mensagem, manda abraço. E eu quero saber qual que é a receita pro seu fim de semana ficar ainda melhor. Já começa no sábado, aí o domingão fica daquele jeito, é ou não é? 10:07, a turma da Resenha do Cabral. Turma boa, na Itatiaia. 10:07.

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0: 10h13 na Itatiaia, o intervalinho, já já sua participação, a sua música, o seu carinho, aqui na Itatiaia. Eu volto já já, um minutinho e meio do nosso Noite Livre.
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5: Agora, 10 horas e 15 minutos da Itatiaia. Prazer receber você que tá ligado comigo aqui. Alô, Tião, taxista. Tião tá lá ligadinho comigo. Lele, que é do táxi também. Não perde a programação, tá fazendo registro aqui. O Damião Quaresma. Alô, Damião. Forte abraço pra você, meu amigão. Obrigado, viu? Toda essa turma em Águas Formosas, na nossa sintonia aqui na Itatiaia. O meu querido amigo Van, alô Van, tudo de bom pra você, meu querido? É o Van Van, tá na sintonia da Itatiaia, sempre presente, sempre participando, vibrando. O Edson Brás Barone, alô Edson Brás Barone, um abração pra você, meu querido. Tá curtindo o nosso Noite Livre, a noite mais gostosa. Ele tá lá em Bela Vista de Minas e diz que não perde a programação da Itatiaia. O Chinelão hoje tá descansando, viu? Viu, Alfredinho? Tá, cadê aquele? Maledito. Maledito hoje tá descansando, né? É, rapaz, graças a Deus. Um descanso pra voltar na segunda-feira com força total, o nosso querido amigo e feliz Chinelão. Chinelão faz uma diferença danada. O Marcos tá ligado? Boa noite, Vinição. Tô tomando um latão aqui, tô desembolando um latão, viu, Vinição? Ouvindo esse programa bacana demais, viu? Marcão do bairro São Geraldo. Ô, Marcão, toma uma pro Vinição aí. Abre mais uma, isso. Essa é pro Vinição. Um abraço bem especial pro Valdir Figueiredo. Valdir lá do Glória. Ele também tá na sintonia da Itatiaia. Não perde, né, gente? A Itatiaia desse jeito é feita pro povão. Alô, meu querido amigo. O Bim, né? Tá ligado também, né? É, o Bim lá do Goiânia, tá ele e a esposa Valéria na nossa sintonia. Obrigado por esse carinho, por essa audiência sensacional. O Wellington Pereira, alô amigo Wellington, aquele abraço pra você. Tem áudio aí? Muitos? Ah, então não vou perder tempo não. Vamos ouvir esse povão aí, o povão fala e fala bonito aqui na Itatiaia.
6: Boa noite, Vinição.
5: Boa noite.
6: O Cá, Bispo Carreteiro. Quase que chegando no QTHC, passando aqui o trevo Tabira, cortando a Menara. Ô, Vinícius, um abraço pra você aí.
5: Um abração.
6: Falou aí agora há pouco do Sete Lagoas.
5: Lá do Sete Lagoas é bom, né?
6: Morei lá muitos anos.
5: É sério,
6: morei
5: irmão?
6: Morei em Nova Cidade, morei ali no Boa Vista, ali você falou, minha avó mora ali. Em frente às quadras ali, não sei como tá mais, tem muito tempo que eu não vou lá, onde tinha quadra de bicicleta ali, que nós andávamos o carro pulando aquelas rampas ali.
5: Tem lá.
6: Rodeio Macedo, rodeio Santa Luzia, rodeio Sete Lagoas toda.
5: Rapaz.
6: Na época que eu era menino, eu mexia com jogo de bicho ali, colhedor de bicho ali, de bicicleta, depois de moto. Rapaz, eu fico pensando, eu tinha um amigo, uns conhecidos, chamava Vinícius. Lá do bairro Santa Luzia, porque eles lá, depois eu tenho uma foto sua aqui. Eu tô com quase 50 já, tô achando que você era da nossa turma.
5: Mas pode ser, ué, que andava de bicicleta.
6: Aí, programa maravilhoso aí, acompanhando a gente aí.
5: Tá bom,
6: do Chinelão. Um abraço aí.
5: Um abraço.
6: Sempre ligado com você aí, viu?
5: Obrigado.
6: Naquele cafezinho com notícia sempre.
5: E o café é gostoso, né, irmão? Café com notícia. Eu vou fazer, puxar minha sardinha aqui também, né? Vender a minha sardinha. 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Você não pode perder. 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Um programa diferente, né? 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De 4 às 6 da manhã na Itatiaia, que é o nosso Café com Notícia. E o Vinição tá lá, toda santa manhã. Graças a Deus. E você, onde tá ouvindo o sonzão da Itatiaia? Me conte tudo, não me esconda nada. Diz aí.
7: Ô, Vinícius, boa noite. Eu sou José Martins Pereira. Eu moro aqui na Fazenda do Armado, aqui. Próximo aqui, o São Sebastião do Vargem Alegre.
5: Opa!
7: E eu estou aqui, rapaz. Faz uns 6 meses que eu estou de molho aqui na cama.
5: O que que aconteceu?
7: E eu estou de repouso, né? Eu tive uma inflamação na próstata e estou fazendo tratamento. Graças a Deus eu estou bem, graças a Deus.
5: Graças a Deus,
7: amigo. Eu divido o mundo com vocês. Vocês, o Chinelão, Gutenberg. Aí, rapaz, mas é bom, dupla boa, hein? Né? Vocês é bom demais. E que Deus abençoe vocês.
5: Amém,
7: aí,
5: meu amigo.
7: Tá bom?
5: Fica com Deus e fica bom logo, viu?
7: As músicas que você põe aí, nossa, todas elas eu gosto.
5: Ô, rapaz.
7: Muito boa demais as músicas. Falou?
5: Tá bom, meu irmãozão.
7: Minha casinha branca lá, rapaz. Coitado.
5: É, rapaz, o Gilson descansou.
7: O nosso grande artista, né? Faleceu. Mas é assim mesmo, a vida é assim, né? Falou? Como diz, né? Cada um de nós tem o nosso dia, né?
5: É verdade.
7: Um abração pra vocês aí, fiquem com Deus. E um abraço pra todos que ouvem a Itatiaia.
5: Muito obrigado. Fica bom logo, viu? É pra sarar, mas respeita esse repouso, moço. Tem que respeitar, senão dá ruim, né? Ô Peixe, 10 horas e 20 minutos, tem mais um áudio aí, não tem? Vamos ouvir o povão? Aqui na Itatiaia.
8: Boa noite, meu amigo ministro de Castro. Quem fala aqui é o Léo toda hora, meu amigo.
5: Ô, querido.
8: Que satisfação ter você de volta no Noite Livre. Eu recomendo nesse sábado à noite, Vini, uma queimadinha, um bolinho, um bom filme, uma boa companhia, né?
5: Que delícia,
8: hein? Do lado da cremosa, melhor ainda. Mas como eu sou crente, é só amanhã que eu vou estar do lado dela. Abraço, Léo, toda hora, viu?
5: Ô, Léo.
8: Seu fã em condição de dar um fraterno abraço mesmo.
5: Um abraço, o Léo que é pastor também. Ô, Léo, sua bênção, um abraço bem especial. Ô, amigo, vou pro intervalo ali, tem mais um bloco intervalo agora comercial, aí nós vamos voltar com música, tá bom? Então vamos lá, intervalo comercial, eu volto já aqui na Itatiaia.
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5: Agora 10h24 na Itatiaia. Olha, tô acompanhando aqui no site da Itatiaia. Vai lá. O Gabigol foi expulso. Ele tava jogando, o atacante Gabigol lá no Santos, né? Joga no Santos, foi expulso. Ele fez um gol e fez um gesto obsceno. Que menino feio, né? Que coisa feia. Segurando as partes íntimas, olhando pra torcida. Gabigol, que é isso? Ao todo o terceiro gol santista na partida, o camisa 9 levou a mão à boca, mandou a torcida calar a boca, né? Pedindo silêncio para o torcedor pouco depois da comemoração. Em seguida, levou a mão esquerda na genitália em direção à arquibancada lá na Vila Belmiro. Falta de respeito com o torcedor. Esse Gabigol não tem jeito. Mas foi bom que o árbitro, na mesma hora, vai caçar seu rumo. Sai daqui, sai daqui. No momento da expulsão, o Santos já estava vencendo o time baiano por 3-0. Então não é necessário isso, mas daqui a pouquinho você tem mais detalhes no apito final com o Hugo Sérgio. Já, já, o Hugo vai te contar tudo e mais um pouquinho. 10h25 na Itatiaia. Vamos de música, pô, tá querendo ouvir música nesse sabadão. Tem a Lauana Prado aí, ela canta bonito, né? Canarinho prisioneiro na Itatiaia 10h25. Esse é o sonzão da Rádio de Minas, a top 1 do Brasil.

0: entendeu, né? Saudade do Juliano, hein? A segunda voz assim, tranquila. A música fica bacana, a melodia fica mais suave, né? Saudade. É o Mestre Mestre. Festa na Roça é pra lá de bom, meu filho. Quero saber onde você tá ouvindo. Tá no interiorzão bonito de Minas Gerais? Tá nos ouvindo agora? Aquele abração e gratidão por essa audiência. Tem um intervalinho? Eu volto já ouvindo você. Tem muito áudio aí, peixe? Muita gente? Que loucura, hein? Recordes de participações aqui no nosso Noite Livre. Esse programa é campeão. Eu volto já. Depois do intervalo.
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0: Excelente noite de sábado para você, agora 10:34. Muito bom saber que você tá ligado comigo aqui na nossa programação. Gratidão, gratidão. O Adalto Quejeiro tá ligado, né, Adalto? Adalto é gente boa toda a vida, Adalto, toda a família, tem a turma lá no bar do Plínio também, que não perde a programação. Foi assim, ó, sábado é, vamos tomar uma no bar do Plínio. Ah, rapaz, e aquela Ferreira lá de Engenheiro Navarro. A minha acabou, viadão. A minha acabou. Um abraço pra você, Adalto Quejeiro, pessoa maravilhosa. Quando você for lá em Navarro, pode trazer uma pra mim, viu? Pode trazer. É sensacional. 10:34, o povão tá ligado na Itatiaia. É hora e vez de te ouvir. É tão bom ouvir gente feliz na Itatiaia. Boa noite, meu povo.
1: Ô, Vinição. Opa. Boa noite. Tudo bem, Vinição? E aí, você tá substituindo o chinelão aí?
0: Tamo aí, tamo aí.
1: Aqui o Wallace de Betinho, do bairro Capelinha. É, manda um abraço aí, Tineirão. E você fica só no Café com Notícia, né? E hoje tá fazendo esse revezamento aí. Então, Vinícius, é o seguinte, Vinícius, manda um abraço aí pra minha ex-esposa Nerbi, né? Que tá aqui recuperando a cirurgia.
0: Maravilha, vai ficar bem
1: longe. Mais. Estou aqui ligado na Itatiaia aí. Que Deus abençoe nós todos aí. Falou, um abraço pra todos aí.
0: Um abraço pra você, um abraço pra patroa, a ex-esposa, amiga, e tá lá se recuperando. Vai ficar bem logo, se Deus quiser, viu? Cuida bem dela. Agora 10:35 da Itatiaia. O povão tá ligado com a gente.
2: Ô, meu amigo Vinícius de Castro, tô em casa também já. Eu tomei uma, tô de boa.
0: Nossa!
2: Fala comigo, Batuta. Professor Vanderlei de Sete Lagoas.
0: Ô, esse é da antiga.
2: Obrigadão aqui, viu? Tô no repouso, coberto em cima e tal, pintar um frizinho. Eu que curti, então te vai estar de madrugada. Bom, Vinícius.
0: Ô, meu amigo, almeço com carinho. Professor Vanderlei tá em sua alcova agora, tá deitadinho com o radinho ligado na Itatiaia. Com certeza quem tá nos ouvindo também é a Rashid, o meu querido amigo Adilson. Um abração para vocês aí no Goiabeiras, na sintonia da Itatiaia. E você, onde ouve o sonzão da Rádio de Minas? Me conta tudo, não me esconda nada, hein? Diz aí.
3: Boa noite, Itatiaia, boa noite, meu amigo Vinícius de Castro, aqui seu amigo Alexandre Cunha, na cidade de Ibirité. É, o que eu tô fazendo de bom nesse sábado aqui à noite, né? Maravilha, né? Cozinhando fogão de lenha.
0: Opa,
3: né?
0: Bom demais.
3: Um feijãozinho, cozinhando aqui e ligado, né? Eu e minha mamãe, a dona Maria Helena, ouvindo essa programação maravilhosa da Rádio Itatiaia, a Rádio de Minas. Sucesso, meu amigo Vinícius de Castro, um grande abraço, meu amigo, Deus abençoe hoje sempre.
0: Amém. Deu um beijão na mamãe aí. A voz dele é de locutor, você viu, né? Rapaz, viu? Mexe não, hein? 10:37, dá tempo de mais um áudio aí, ô peixe, tá? Vamos ouvir o povo.
4: Fala, Vinicinho, que tá falando? Daniel Baianin, filho da Figuinha, estou aqui em Divinópolis, escutando a programação da Itatiaia. Se puder tocar um AGP pra nós aí, eu tô aqui fazendo translado da UPA de Divinópolis pro Hospital São Luís de Deus, noite inteira e coladinho na Itatiaia. Daniel Baianin, filho da Figuinha, na escuta, programação ótima.
0: Um abraço pra você, meu querido. Tudo de bom. O AGP canta agora pra gente? É o AGP? Ó, que coisa boa.
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0: Eita. Aumenta esse som aí, peixe.
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0: O Marcos AGP deve estar na casa dele lá. Agora já tomou mais duas. Uma pra você e uma pra mim, peixe. Ah não, peixe, coloca pra deixa eu te amar, fica bom demais, né? Melhor parte que tem na música.

0: Gustavão.
1: Deixa eu te amar, isso é bom demais da conta, senhor. Tem coisinhas que só acontecem na Itatiaia, é a rádio do povão. É tão bom te ouvir, você sabia disso? É uma delícia ouvir você, ouvinte da rádio Itatiaia. Aumento a

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2: Ô, gente amiga, olha agora 10h42, a hora tá voando, tá voando. Daqui a pouquinho, às 11 horas da noite, tem repórter Itatiaia e na sequência tem o apito final, viu? Fique ligado aqui na super programação da Rádio de Minas. Quem tá ligado conosco aqui é o Hélio, tá nos ouvindo, é Hélio. Forte abraço pra você, tô ouvindo a Itatiaia aqui no interior de Minas. Que cidade você tá, Hélio? Manda aí qual cidade que você tá ouvindo o sonzão da Itatiaia. O Vaguinho Moreira de Contagem falou que tá ligadão com a gente, falou que ele é muito cruzeiro, mas ontem ele emocionou muito com o Enio Lima após o jogo do América. Ele fez um desabafo que eu cheguei a arrepiar. O Enio Lima é um dos grandes profissionais brilhantes do rádio brasileiro e eu tenho o orgulho de chamá-lo de amigo. Quando o Enio fala, ele fala com o coração, ele abre o coração e fala. E ele defende mesmo o futebol, não só do América, mas o futebol de Minas. Enio Lima, todo o nosso carinho, toda a nossa homenagem, o meu respeito a esse profissional maravilhoso, que graças a Deus está aqui na Itatiaia. Eu chamo de amigo e feliz de trabalhar ao lado do Enio Lima. Enio Lima faz a diferença, né, gente? Ele é sensacional. Joel Souza, alô, Joel. Como é que você tá, Joel? Forte abraço, meu querido. Tudo de bom. O Emerson Bispo também tá ligadão com a gente. O Emerson é gente boa toda a vida. E você, onde tá ligado na programação da Itatiaia? Boa noite, viu? É o Noite Livre no ar.
3: Oi, Vinícius de Castro, boa noite. Estou ouvindo a Rádio Itatiaia todos os dias à noite e de madrugada, fico ouvindo o programa de vocês. Eu sou de Curimataí, município de Boinópolis, Minas Gerais. Se você puder, toca aí a música Leandro e Leonardo, Horizonte Azul.
2: Boa.
3: Por favor.
2: Já vou passar pro Bercinho, essa é linda, maravilhosa. Você disse que eu tive lá em Curimataí, até contei essa história no rádio outro dia. Eu tinha uns 7 anos de idade. Eu fui lá em Curimataí, que lugar bonito, viu? Lugar abençoado, cheio de cachoeira. A minha lembrança afetiva lá em Curimataí, que é distrito de Buenópolis, né? As lavadeiras lá no rio, lá. A música aí pra você, ó.
4: Oh, coisa boa, hein?
2: É, Peixe, você tá provocando a situação aqui, ó. O outro já mandou aqui, para com essas músicas que eu já tomei, foi 3. Que é isso, meu filho? Calma. Respira fundo, povo, tá? Tá que tá, hein? Você também tá colaborando, né, Peixe? 10h44, abraço a turma do Nortão de Minas, na sintonia. Alô, amigos, em Corinto. Um forte abraço pra vocês aí, gratidão por esse carinho, essa grandiosa audiência. E você, onde ouve o sonzão da Itatiaia?
5: Fala, Vinição, Chico Ides, tudo bem? Aqui, fala com o pessoal que amanhã na cidade neviana, lá em Neves.
2: Sim.
5: No bar do Zé das Cruz, tem torneio da Liga BH, grande BH de Sinuquinha.
2: Boa!
5: Pra todo mundo colar lá. Abraço!
2: Um abraço pra você, já fui bom nisso, viu? Já fui bom nisso. Vamos jogar uma sinuquinha, é bom também, eu gosto. Porque tudo que é errado que o povo fala que não podia fazer, eu gostava. Minha mãe, vai pra casa, garoto. Eu tô indo, mãe. 15 pras 11, quero te ouvir na Rádio de Minas.
6: Boa noite, Vinícius. Tudo bem com você, Vinícius? Ô, Vinícius, você sumiu, meu?
2: Sumi nada.
6: Você tá igual vagalume, só trabalha de madrugada, né? Já das unhas, vagabundo. Vinícius, aqui, tem gente não ouviu uma música aí do Bruno e Marrone? Se fosse, tem jeito de não ouvir essa música aí? Por favor? Aqui, Vinícius.
2: Oi.
6: O programa tá beleza. É nós, hein? É o Carlos Sarzedo.
2: Menino, você tá aí comigo? É o Carlos Vigilante lá de Sarzedo? Esse aí é ouvinte assíduo da Itatiaia. É tão bom ouvir gente feliz, né? É tão bom te ouvir na Itatiaia. Boa noite.
7: Oi, Vinícius. Boa noite, tudo bem? É Isaura de Tamboril, Fruta de Leite. Sou sua fã. Eu quero ouvir uma música aí de Zezé de Camargo, Livro Não Pode Ler.
2: Olha!
7: Um abraço.
2: Um abraço, um beijo. Ó, já tô, gente, tô selecionando todos os pedidos musicais, já tô passando pro Mestre Sattler, ele que é o responsável pela nossa programação, e ele vai colocar pra gente essas músicas belíssimas. Só música boa que o povo pede, né? Só música belíssima. E o povão pede, o povão tem razão e ouve na Itatiaia. 10h46, e você? Onde está nos ouvindo agora? Me conte tudo, não me esconda nada.
8: Alô, Vinícius de Castro, alô, ouvintes da Rádio Itatiaia e também do programa Noite Livre. Olha só, Vinícius, a noite de hoje é pra tomar um um bom vinho, um vinho tinto, agradabilíssimo, uma pizza, curtir um filmezinho bom, e também uma boa companhia com um chamego, hein?
2: Nossa!
8: Nada melhor, não é verdade?
2: Verdade, verdade.
8: Um abração pra você, Vinícius, aqui do bairro Caiçara, fala Fábio Boaventura, boa noite, bom final de semana.
2: É o Fabão, jornalista Fábio Boaventura, meu carinho, meu respeito a esse grande profissional. Olha que honra, hein? Tá nos ouvindo? Audiência qualificadíssima do Noite Livre. E você, meu filho, onde tá ouvindo a Itatiaia?
0: Olá, muito boa noite pra você, Vinícius de Castro, todos os amigos ouvintes da Rádio Itatiaia, por aqui Daniel Ferreira em Sete Lagoas, curtindo Noite Livre nessa noite de sabadão, deixando aqui um grande abraço pra você, todos os amigos ouvintes da Rádio Itatiaia, e dizer que nós estamos juntos, curtindo aqui o Noite Livre, e também todos os dias, tô ligado aí no Café com Notícias. Grande abraço pra você, tamo juntos.
2: Gratidão por essa audiência, esse carinho, esse respeito, e que você tenha uma noite maravilhosa, porque o Mumuzinho tá chegando, e tá mandando a letra. Afinal, nós merecemos, né? Eu mereço ser feliz. A felicidade toma conta da programação da Itatiaia, no ritmo, na batida, na alegria de mais um Noite Livre nas ondas do rádio. Agora 10:48 é Itatiaia.

0: essa dupla maravilhosa, tá no trecho, tô falando dos César Menotti e Fabiano, indiscutivelmente, né? É uma das duplas que eu amo, mas amo de coração. Forte abraço pro Menotão, forte abraço pro César, forte abraço pro Fabiano, essa turma linda, linda, linda, linda, na sintonia da Itatiaia. Agora 10h53, um breve intervalo e eu volto já na reta final do nosso Noite Livre. A nossa noite é mais gostosa, a nossa noite é livre.
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9: Vinícius de Castro. 10h57, estamos na reta final do programa. O povo tá assim: ô Vinícius, meu áudio, eu não ouvi, mandei o áudio certo. Vamos ouvir agora então, peixe. 10h57, dá
10: ô,
9: tempo.
10: Vinícius, João Paulo, mais Nova Vista.
9: Opa!
10: Primeiramente, amo Deus. Depois, amo mais Nova Vista. Nasci 64 anos na mesma rua. Manda um abraço pra esposa Neuza, ao Paulo Assis, mais uma vez. Ô Vinícius, toca uma música aí de Benito de Paula pra mim.
9: Benito de Paula.
10: Aguinaldo Timóteo.
9: Ó.
10: Vinícius, você é o cara, velho. O Paulo Assis, mais uma vez. Manda um abraço pra esposa Neuza. Nova Vista, o melhor bairro da região leste.
9: Eu gosto. Ô gente, um abraço bem apertado. Obrigado por esse carinho, por essa grandiosa audiência aqui no nosso Noite Livre. Você vai sentir saudade, mas fica só com um pouquinho de saudade. Eu volto daqui a pouquinho no meio da noite com a Itatiaia, a dona da noite, tá? Tá chegando o repórter Itatiaia com o Edson Costa. E na sequência tem o apito final. Um abraço, que Deus abençoe a todos e até já, aqui na Itatiaia.

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1: Horas e um minuto em Belo Horizonte, que tem noite de tempo parcialmente nublado, 17 graus na Itatiaia. Umidade relativa do ar 88%. Com edição e apresentação de Edson Costa, está no ar o repórter Itatiaia, Renato Rios Neto.
2: Edson Costa confirmando 11 horas e um minuto agora, uma ocorrência de momento. Um homem acaba de ser preso por militares do 22º Batalhão, suspeito de um assalto à mão armada em um supermercado na Avenida Francisco Sá, bem no inicinho da Francisco Sá, ali à altura do bairro Prado, zona oeste da capital. A polícia recebeu as informações que teria acontecido este assalto à mão armada em diligências próximo ali aos supermercado, a polícia encontrou este homem em um bar, ele que estava portando, na verdade, uma réplica de arma de fogo, e com ele foi recuperado aí os produtos que ele tinha roubado do supermercado. A ocorrência está em andamento neste momento na sede do 22º Batalhão e será encerrada na Deplan 3, na região do Barreiro. Repórter Renato Rios Neto.
1: Um viajante belga que chegou ao Rio de Janeiro após passar recentemente por Uganda, na África, testou positivo para malária e permanece isolado enquanto aguarda o resultado dos exames para ebola. O caso é investigado por autoridades de saúde pelo Instituto Nacional de Infectologia Evandro Vargas, a Fiocruz, conforme informou a Secretaria de Estado de Saúde do Rio de Janeiro, a Itatiaia, hoje. De acordo com o comunicado, o paciente apresentou um quadro com sintomas virais, como tosse, calafrios e diarreia. O homem, no entanto, não reúne todos os critérios necessários para ser classificado como um caso suspeito de ebola, conforme a Secretaria de Saúde. Em São Paulo, também tem um caso em investigação, esse de um paciente de 37 anos que esteve na República Democrática do Congo e voltou com sintomas suspeitos. O surto, até agora, é na África e nenhum caso foi confirmado até o momento no Brasil.
3: Os 154 centros de saúde de Belo Horizonte iniciam na próxima segunda a aplicação de doses pela campanha estadual de multivacinação. O objetivo é atualizar a caderneta vacinal de crianças e adolescentes de até 15 anos. As vacinas oferecidas combatem doenças como rotavírus, poliomielite, hepatites A e B, HPV, febre amarela e gripe. Outros imunizantes importantes que serão oferecidos são a meningocócica, pneumocócica, pentavalente e tríplice viral. Para receber as doses, é fundamental que pais, mães ou responsáveis legais acompanhem os menores e apresentem a caderneta de vacinação, além de documento de identificação com foto e CPF. A lista completa com os centros de saúde, endereços e horário de funcionamento está disponível em pbh.gov.br. Repórter Célio Ribeiro.
1: A governadora do Distrito Federal, Celina Leão, do Partido Progressistas, foi internada em Brasília após apresentar sintomas respiratórios. De acordo com informações divulgadas pelo governo do Distrito Federal, ela recebe atendimento para tratar um pneumotórax, que é uma condição caracterizada pela presença de ar entre as camadas da pleura, membrana que reveste os pulmões, e a cavidade torácica. Segundo a equipe médica, a governadora vai ficar em observação. O pneumotórax pode provocar dores no tórax, desconforto respiratório e dificuldade para respirar, dependendo da gravidade do quadro. Celina Leão assumiu o comando do Distrito Federal após a renúncia de Ibanez Rocha, do MDB, de quem era vice-governadora, para disputar uma vaga no Senado Federal. Nas redes sociais, a governadora disse que vai passar por um procedimento médico para tratar a situação e disse que está bem.
4: O partido Rede e Sustentabilidade pediu ao Supremo Tribunal Federal a suspensão imediata da lei que flexibilizou regras da lei da ficha limpa. O pedido foi apresentado um dia após o julgamento sobre a validade da norma ser interrompido por um pedido de vista do ministro Gilmar Mendes, que solicitou mais tempo para analisar o caso. Na manifestação enviada ao Supremo, o partido pede que a relatora da ação, ministra Carmen Lúcia, conceda uma medida cautelar para suspender os efeitos da lei até a conclusão do julgamento pelo plenário da corte. A norma questionada foi aprovada pelo Congresso Nacional em 2025 e alterou a forma de contagem dos prazos de inelegibilidade. Pela nova regra, o período passa a ser contado a partir da condenação e não mais depois do cumprimento da pena, como previa a legislação anterior. Antes da interrupção do julgamento, o Supremo analisava justamente se as mudanças aprovadas pelo Congresso são compatíveis com a Constituição. Com um pedido de vista, Gilmar Mendes terá até 90 dias para devolver o processo. Depois disso, caberá ao Supremo marcar uma nova data para a retomada do julgamento. De Brasília, João Rosa.
1: O governo do presidente Donald Trump afirma ter identificado a presença e atuação do PCC e do Comando Vermelho em pelo menos 12 estados norte-americanos. As duas facções brasileiras foram recentemente classificadas pelos Estados Unidos como organizações terroristas. A designação do PCC e do Comando Vermelho como organizações terroristas foi realizada com base em dois mecanismos legais distintos adotados pelos Estados Unidos, que são a classificação como organização terrorista estrangeira e como terroristas globais especialmente designados. Na prática, as medidas ampliam o alcance das sanções americanas contra integrantes, colaboradores e financiadores das facções, permitindo o bloqueio de bens, restrições financeiras e a criminalização do apoio material ou econômico aos grupos. E agora as condições do tempo. Minas Gerais vai ter domingo de céu parcialmente nublado, com possibilidade de chuva isolada nas regiões oeste, sul, sudoeste e Campo das Vertentes. Formação de nuvens também, essas com névoa, no Jequitinhonha, Mucuri, Rio Doce, Zona da Mata. O céu fica parcialmente nublado no Triângulo Mineiro, Alto Paranaíba, Central Mineira e aqui na região metropolitana de Belo Horizonte. A temperatura deve bater 7 graus no sul de Minas e 33 graus ao longo do domingo na região norte do estado. Já em BH, o domingo vai ser de céu parcialmente nublado. A capital mineira vai ter temperatura mínima de 14 graus e a máxima deve chegar aos 26 graus. Com edição e apresentação de Edson Costa, termina aqui o repórter Itatiaia. Bom resto de sábado, bom final de semana para você. 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

0: aquele abraço. Meu boa noite a você no Arapito Final aqui na Rádio de Minas, na Itatiaia 119 em Belo. Apresentação e produção minha, Hugo Sérgio. Comentários dele, Vinícius Andrade. Coordenação de esportes, Alexandre Simões. Direção de esportes, Michel Ângelo. Vamos com as manchetes de hoje. Paulo Azeredo.
1: Para fechar com chave de ouro, período pré-copa. Galo tem muitos desfalques, mas quer a vitória a qualquer custo em São Januário.
0: No Cruzeiro, Emerson Pansieri.
2: Invicto a 7 jogos, Cruzeiro tem reforço no meio-campo para duelo contra o Fluminense.
0: William América, Dilson Martins.
3: Diretoria do América age rápido no mercado e contrata novo treinador.
0: Em destaque, Liga dos Campeões da Europa, Fabrício Calazan.
4: Paris Saint-Germain conquista a Champions League pela segunda temporada consecutiva e iguala recorde histórico do Barcelona.
0: 17 graus a temperatura em Belo. 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Itatiaia Oficial, Itatiaia Esporte, 11:11 no ar. 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
7: Juntos com o apito final, caiu na rede é peixe, dali peixe, 11:14 em Belô, é o apito final aqui na Rádio de Minas.

0: Vini Andrade, um abraço. Boa noite, Vini.
1: Grande Hugo Sérgio, boa noite, meu amigo. Forte abraço pra você. Boa noite pra galera, pros ouvintes que estão conosco no, em mais uma edição do Apito Final.
0: Em destaque, mais uma rodada do Campeonato Brasileiro. Rodada que foi aberta com a vitória do Furacão pra cima do Mirassol. E quem fez o gol? Ele, Viveiros, aos 42 do segundo tempo. O cara tá gastando a bola, hein?
1: É, sem dúvidas, é um dos destaques desse primeiro turno do Campeonato Brasileiro. Tá metendo gol demais o Viveiros.
0: Sinal eletrônico marcando 11:15. O Flamengo venceu o Coxa no Maraca, 3-0. Samuel Lino aos 10 do primeiro tempo, Pedro aos 14 do segundo tempo e Samuel Lino novamente aos 24 do segundo tempo deu o Flamengo, Vini.
1: É, o Flamengo chorou, queria adiamento da rodada, mas aí você pega a escalação do Flamengo que jogou contra o Coritiba, é brincadeira, viu, Sérgio? É Bruno Henrique, Pedro, Samuel Lino, vitória tranquila do Flamengo pra cima do Coxa.
0: Palmeiras que joga amanhã, líder com 38, Flamengo agora indo a 34 pontos, vice-líder neste campeonato brasileiro. O Grêmio perdeu em casa. Vitória do Corinthians, 3-1 no sul do Brasil. Gabriel Meck abriu para a equipe do Grêmio aos 6 do primeiro tempo. André duas vezes e Caio César, os gols do Timão.
1: É, o Corinthians emplacando uma vitória importante fora de casa e pressão para cima do Grêmio.
0: Nona posição, hein?
1: É, deu uma arrancada, subiu bastante na tabela. Já tinha vencido o Atlético na rodada anterior. E por outro lado, pressão para cima do Grêmio. O técnico Luiz Castro, muito vaiado pela torcida na coletiva, ele falou que não vai pedir demissão não, que vai seguir no cargo, que não desiste nunca. O Grêmio tem uma possibilidade de terminar essa primeira fase aí do futebol brasileiro na zona do rebaixamento, dependendo do resultado amanhã do Vasco.
0: O Bahia, jogando em Salvador, venceu o Botafogo pelo placar de 2-1. Fogão saiu na frente, o Guinho aos 6 do primeiro tempo. Ferrarese contra e David, os gols do Bahia. O gol da vitória do Bahia saiu aos 47 do segundo tempo. E o Arthur Cabral, né, jogador do Botafogo, saiu metralhando para cima do gramado lá da Arena Fonte Nova. Impressionante, reclamou muito do gramado do estádio do Bahia. Bahia venceu 2-1. Respira Rogério Ceni no comando técnico do Bahia.
1: É outro que estava muito pressionado, Rogério Ceni. O Bahia estava numa seca danada, né? Não vencia, se não me engano, 6 jogos nesse Campeonato Brasileiro. Voltou agora a vencer de virada para dar uma respirada para o Rogério Ceni. E o Botafogo nessa oscilação, né? E a gente fica também nessa interrogação, nessa dúvida de como que vai ser o Botafogo no segundo semestre. Tá numa situação difícil financeira, deve perder muitos jogadores, a tendência é de enfraquecer bastante.
0: Isso mesmo que eu citei há pouco com relação às declarações do Arthur Cabral, que tá rendendo bastante, declarações polêmicas, metralhou para cima da arbitragem e do gramado lá da Arena Fonte Nova, ele chamou o gramado de pasto. Ficou pesado o Arthur Cabral.
1: Ficou pesado, mas realmente o gramado lá da Arena Fonte Nova tem que melhorar, né? Tem já muito tempo que vem nessa condição bem ruim. É ruim pro próprio Bahia.
0: O Santos venceu a vitória, 3-1. Miguelito, ex-América, né? Barreal e Gabigol. Os gols do Peixe, o Santos vencendo neste Campeonato Brasileiro e indo pra 15ª colocação com 21 pontos.
1: É, o Santos que dá uma respirada, né? Vai pra pausa sem estar na zona do rebaixamento, que diminui a pressão pra cima do Peixe.
0: É o Brasileirão da Série A, teremos então amanhã um complemento desta rodada do Campeonato Brasileiro, o Bragantino recebendo o Internacional às 11 da manhã, às 4 da tarde, Vasco e Galo no Rio de Janeiro, já tudo desse jogo do Galo, teremos também às 4 da tarde o Palmeiras recebendo a Chapecoense. Cruzeiro entra em campo às 8:30 no Mineirão contra o Fluminense. No mesmo horário, o Remo recebe o São Paulo. É o fechamento desta rodada do Campeonato Brasileiro. A bola que rolou também pela Série B do Brasileirão. Tivemos no dia de hoje a derrota do Avaí jogando na Ressacada, perdeu para o Criciúma pelo placar de 2-1. Destaque para um dos gols do Criciúma, Otero, ex-Galo, fez um dos gols do Criciúma, é a vitória do Criciúma na Ressacada. Tivemos clássico em Goiânia, Atlético Goianiense 1, Goiás também 1. O Atlético venceu, Ian Lucas, aos 10 do segundo tempo, deu o esquadrão de aço, tá bem. Nessa Série B do Campeonato Brasileiro, o Atlético venceu Fortaleza pelo placar de 1-0, o esquadrão de aço agora ocupando a 8ª posição com 17 pontos na B do Brasileiro. E o Sport venceu o Náutico pelo placar de 2-0, é a B do Brasileirão. Líder da Série B, o Sport, com 22 pontos.
1: É isso, o São Bernardo ainda tem um jogo a menos, né? Pode ultrapassar o Sport E que ótima campanha do Atlético. O Atlético, com essa vitória, Hugo, chegou à oitava posição, tem 17 pontos e tá no bolo. Tem a mesma pontuação do sexto colocado, o Goiás, também 17 pontos. Então o Atlético, nesse momento, muito mais próximo de uma briga pelo acesso do que a briga contra o rebaixamento.
0: 11:19, amanhã, completando a rodada B, teremos São Bernardo recebendo o Novo Horizontino, Londrina e Vila. Jogo no sul do Brasil, o Ceará recebe o Operário e o Cuiabá recebendo o CRB. Esta é a B do Campeonato Brasileiro. 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E coisa boa é arroz e feijão Vasconcelos. 11:20, amanhã tem Galo em campo, duelo contra o Vasco no Rio de Janeiro, e ele chega com tudo no Galo aqui no apito final. Um abraço, boa noite, Paulo Azeredo.
2: Alô, Gus Sérgio, você que é nosso e você ligado também aqui na Itatiaia no apito final, chegando para falar agora do Atlético, que já está aqui no Rio de Janeiro, hein? Chegou por volta das 18 horas no aeroporto Galeão e seguiu para o Windsor Leme, o hotel que o Galo está hospedado e já se concentrando para o jogo amanhã às 16h em São Januário. O Atlético tem muitos desfalques, viu, Hugo, para este jogo de domingo contra o Vasco. Além dos selecionáveis, né? Júnior Alonso, esse que nem volta mais, né? Ele já acertou sua saída do clube depois da Copa do Mundo. Também os equatorianos convocados para a Copa do Galo, Alan Franco, Alan Minda e também Preciado. O Galo tem desfalques no departamento médico e por suspensão. O Juan levou o terceiro cartão amarelo contra a equipe do Corinthians, também tá fora. Outros jogadores que estão fora por lesão: o Scarpa, que fez uma cirurgia no joelho, também o Patrick, o Índio e o Michael, que foi a novidade e aí negativa, né? Nem viajou o ex-volante do Corinthians hoje no Galo, porque sentiu dores musculares, por isso ficou de fora deste compromisso, desta lista também, que viajou para o Rio de Janeiro. Então, o Galo muito mexido para enfrentar o Vasco amanhã, mas que precisa, né, Hugo, melhorar a sua campanha fora de casa. O Galo, nesse quesito, é o 14º colocado no Campeonato Brasileiro, tem apenas 2 vitórias fora de casa e 7 derrotas. Por isso, precisa melhorar mesmo o seu desempenho para que termine na primeira parte do campeonato, na primeira página. E aí, na parada, com descanso, com os desfalques, quem sabe, aliás, com os reforços, quem sabe, né, o Atlético voltando a figurar no G5 do Campeonato Brasileiro, coisa que não acontece há algum tempo. Vamos falar do provável Galo, mas antes, quero falar para você que tá ligado na Itatiaia e tá pensando em trocar de carro, hein? 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O provável Galo, hein, Hugão, para pegar o Vasco amanhã em São Januário, com Everson, Natanael, Lianco, Vitor Hugo e Renan Lodi, Thomas Pérez, aí fica a dúvida, né? O Michael não joga, será que vai o Thomas Pérez? Alexander ou Cissé, Vitor Hugo, aquele meia ex-Flamengo, e Bernard, Coelho e Cassierra. Deve ser este, viu, Gão? O Galo para enfrentar o Vasco amanhã às 16h em São Januário.
0: E precisa voltar a vencer fora de casa. O Galo tá tendo essa dificuldade, né? De sair com bom resultado quando joga fora de Belo.
1: Muita dificuldade, Hugo. O aproveitamento do Atlético é péssimo como visitante. Contra o Corinthians fez um jogo ok, até melhorou o desempenho, mas perdeu novamente. Então, dessa vez, tem que aliar o bom desempenho também com um bom resultado. Matematicamente, o Atlético não tem chances de entrar na zona do rebaixamento. Então, não vai para essa pausa no Z4, mas pode ir muito próximo disso, porque se perde pro Vasco, é ultrapassado pelo adversário, é um confronto direto e vai ficar ali, ó, pertinho da zona do rebaixamento. O Atlético tem que ter uma reação, tem desfalques, né, o Paulinho falou, mas tem condições de encarar o Vasco, que vive mais uma vez um momento também difícil, sempre pressionado. Só que isso não tem sido muito bom pro Atlético, não, que já encarou vários times dessa forma, pressionados, e aí o Atlético acaba virando presa fácil para esses times, né? Que acabam acabam dando a volta por cima nesses jogos contra o Galo. Tomara que amanhã a história seja diferente, que o Atlético faça um grande jogo.
0: 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E sobre a arbitragem de amanhã, fala pra gente, Paulinho.
2: Hugo Sérgio, pois é, rapaz, e agora o Daronco, árbitro que não apitava jogo do Atlético há 4 anos, o último jogo foi lá em 2022, um 0-0 com o São Paulo. Na ocasião, ele se envolveu numa discussão com o atacante Hulk, que agora tá no Fluminense, né? E gerou bastante polêmica ao longo dos dias. Chegou a dizer, você lembra, Hugo, que o Hulk, pro Hulk ficar esperto, né? Porque caso ele apitasse jogos do Hulk, ele não teria moleza e tal. Então agora, como o Hulk não está mais no Galo, depois de 137 jogos da carreira dele, sem apitar jogos do Atlético, o Daronco volta então a apitar jogo do Galo. Eu acho que não tem nada a ver, né, Hugão? Essa questão de arbitragem é unânime, né? Todo mundo em saber que os erros acontecem, mas o Daronco agora, que é um bom árbitro, na minha opinião, volta a apitar jogos do Atlético. A gente espera que ele possa passar despercebido, não cometer nenhum erro, nem pro Galo, nem pro Vasco, que possa fazer bem o seu trabalho e que o Atlético conquiste a vitória que tanto espera e almeja em São Januário, né, Hugão?
0: Exatamente. Olho na arbitragem, o Daronco sempre muito polêmico, né, Vini? Ele teve aquele episódio com o Hulk.
1: Isso.
0: Pegou muito mal.
1: A polêmica foi mais entre Daronco e Hulk. Aí agora o Hulk sai do Atlético, o Daronco volta a apitar os jogos do Galo. Quero saber agora se o Daronco vai apitar os jogos do Fluminense. Como é que vai ser essa história? Porque o problema dele é com o Hulk. Agora, o que ele fez ali não, né, ficou claro lá na leitura labial, o árbitro intimidando o jogador, isso não existe. O Hulk não é nenhum santinho, é claro que é um cara também que dá um certo problema pra arbitragem, mas o árbitro, a função dele é apitar, né? Ficar brigando com o jogador. Vamos ver, tomara que o Daronco não atrapalhe o jogo amanhã.
0: 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E após o jogo de amanhã, férias pro elenco do Galo, hein, Paulo Azeredo?
2: Isso, Hugo, depois do jogo, então, amanhã, férias para os jogadores. O Atlético ainda vai soltar oficialmente a programação, mas a tendência de 20 dias de férias para o elenco atleticano, já que só volta a jogar depois no final do mês de julho, né? Porque a Copa acaba dia 19, mas aquela primeira rodada deve ser adiada, porque o Bragantino, que seria adversário do Atlético, vai jogar a Copa Sul-Americana. Então o Galo só volta a jogar depois no final do mês de julho. Então dá tempo dos jogadores tirarem aí 20 dias, descansarem um pouquinho, depois voltarem ao trabalho. E detalhe, né? A intertemporada este ano do brasileiro, ela vai ser maior do que a pré-temporada. Jogadores do Atlético tiveram menos tempo para se preparar na pré-temporada lá em janeiro, e agora teremos uma intertemporada com mais de 20 dias de preparação. Tá certo, Hugão? Abraço pra você.
0: Tá certo, um abraço, Paulo Azeredo, 11:29, 20 dias de descanso, né? Descanso sim, né? Galera vai ter muito trabalho, né?
1: É, mas pode ter certeza.
0: Não vai ter em campo os jogadores, mas que com a janela abrindo aí em julho,
1: descanso, né? Sim, pros atletas, mas
0: trabalho pra diretoria.
1: A diretoria segue trabalhando e vai ter que trabalhar muito nesse período para poder aumentar o nível do Atlético. Eu tenho dito aqui, Hugo, que é um elenco que tem bons jogadores, mas faltam protagonistas. O Atlético, especialmente do meio para frente, que é onde os caras resolvem as partidas. O Atlético ali tem jogadores de bom nível, mas falta mais peso. Falta ali pelo menos duas peças para resolver jogos complicados, pensando em um segundo semestre que vai ser mais difícil. O Atlético vai agora na fase de mata-mata da Sul-Americana, a Copa do Brasil afunilando. E se você quiser pensar grande, quiser sonhar com conquistas, vai ter que qualificar o elenco. Desse nível, eu acho que o Atlético não chega longe em nenhuma das competições.
0: Sinal eletrônico marcando 11:30. Vamos com Vasco, destacando o adversário do Galo. Ele chega, Wellington Campos, um abraço, boa noite.
3: É isso mesmo, meu querido Hugo Sérgio, muito boa noite para você e também para o nosso Vini. Deixa eu começar falando do Vasco da Gama pelo seguinte: com todos os ingressos vendidos, vamos ter casa cheia amanhã em São Januário, às 16h, no jogo com o Atlético. Renato Gaúcho não conta com Andrés Gomes, terceiro amarelo, e já se apresentando à seleção colombiana. Paulo Henrique pode ser a novidade. Léo Jardim, Paulo Henrique ou Tietê, Cuesta, Robert Renan e Cuiabano, Barros, Thiago Mendes e Rojas ou Nuno Moreira, Adson e Spinelli ou David. Passa por aí a escalação do Vasco da Gama, Hugo Vini.
0: Aí o Vasco pressionado, 17º colocado, 20 pontos. Essa tabela de classificação, Vini.
1: O Vasco que vai pegar o Atlético amanhã na zona do rebaixamento. Então, assim, vai mais pressionado ainda por conta dos resultados de hoje. O Santos venceu, então ultrapassou o Vasco. Mas, Hugo, pode ter certeza que vai ser jogo difícil. O Vasco deu uma resposta positiva na Sul-Americana, veio de uma vitória importante. O São Januário é sempre um caldeirão, mas é aquela história. Se o Atlético faz 1-0 também, o caldeirão que seria favorável ao Vasco, ele vira contrário, ele vira a favor do Atlético, porque a pressão é muito grande. Então o Atlético tem que saber jogar esse jogo, sem entrar naquela pilha, saber controlar os minutos iniciais para não tomar aquela pressão e sabendo fazer aquele jogo mental também para passar o nervosismo pro lado do adversário.
0: 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Destacando o Coelhão, América pede passagem aqui no apito final. Coelhão que tem novo treinador. Boa noite, Adilson Martins.
4: Olá, Hugo, boa noite para você e para quem está acompanhando o apito final na noite deste sábado. Tudo caminhava tranquilamente para que o América não anunciasse o nome do novo treinador. Aconteceu na noite deste sábado, praticamente 24 horas depois da dispensa de Roger Silva. Humberto Louser será o novo treinador do América, com contrato até o dia 30 de novembro de 2026. Humberto Louser, que tem 46 anos, treinador que passou por último pela equipe do Vila Nova de Goiás em 2026, foram 15 jogos com 7 vitórias. Humberto Louser estava aí livre no mercado e por isso a diretoria do América não teve aí muito trabalho para poder fechar com o novo treinador. Os jogadores do América que ficaram de folga neste sábado, folga no domingo e a reapresentação irá acontecer na próxima segunda-feira. E aí, já com a presença do novo comandante Humberto Louser. O América, que vive uma situação complicadíssima no Campeonato Brasileiro, é o lanterna e precisa de uma recuperação o mais rápido possível. Lembrando que o próximo compromisso do América será no dia 8 de junho, 8 da noite, contra o Atlético Goianiense no Independência. E aí, o técnico Humberto Louser terá uma semana para poder trabalhar. Já estará sabendo que Nathan Pelai recebeu o terceiro cartão amarelo e que o zagueiro Manuel e também Ricardo Silva já estarão à disposição para, quem sabe, serem aproveitados na equipe titular. Então, a partir de agora, Humberto Louser, o novo treinador da equipe do América para a sequência da Série B. 24 horas depois de dispensar Roger Silva, ele, Humberto Louser, é contratado pelo América. Com informações do Coelho, aqui no apito final, Adilson Martins. Volto com você, Hugo.
0: Valeu, Adilson. 11:36. Humberto Louser, novo técnico do América. Boa sorte pra ele, Davi.
1: Vai precisar bastante, né, Hugo? O América agiu rápido, até anunciou antes do que eu estava imaginando. E assim, não tinha como esperar também um nome de peso, né, Hugo? Pela situação do América, não tinha como, por exemplo, nenhum técnico vai sair de um time hoje da Série B pra pegar o América, muito menos da Série A. Então tinha que ser alguém disponível no mercado e que não tivesse a pretensão de pegar um time em boa fase, por exemplo. Humberto Louser fez o último trabalho no Vila Nova e foi muito mal. Apesar de ser novo, já é um cara experiente, muito rodado no futebol brasileiro, tem um conhecimento já muito grande da Série B. Então, boa sorte para ele. Pode esperar que agora vai ser um América fechadinho, um América buscando se defender melhor, ter a pior defesa do campeonato, para tomar menos gols e tentar um milagre. Tô chamando de milagre a permanência do América na Série B.
0: 11:37, na volta o Cruzeiro, a Raposa, que amanhã encara o Fluminense no Mineirão. A gente volta já.
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2: Juntos com o apito final aqui na Rádio de Minas, pra colar aí no G5, Bragantino que é o quinto colocado, 26 pontos, o Cruzeiro entra em campo amanhã, Cruzeiro décimo colocado, 23 pontos, encara o Fluminense, jogo às 8:30 da noite, com a Raposa ele chega, um abraço, boa noite Emerson Pansieri.
3: Boa noite para você, Hugo Sérgio, boa noite Vinícius Andrade e todo mundo que acompanha a edição de sábado do apito final, chegando com as informações do Cruzeiro, o time que vai enfrentar amanhã o Fluminense às 8:30 da noite no Mineirão, 18ª rodada do Campeonato Brasileiro. O Cruzeiro que tá animado após a goleada para cima do Barcelona de Guayaquil e a classificação para as oitavas de final da Copa Libertadores. Muda o chip, né? Que agora a disputa é do Brasileirão e o Cruzeiro vem nessa campanha de recuperação dentro do Campeonato Brasileiro. O Cruzeiro vai buscar a 7ª vitória, o Cruzeiro vai buscar chegar à marca de 26 pontos. E tem um detalhe importante: o Cruzeiro nos últimos 7 jogos, levando em consideração Copa do Brasil, Copa Libertadores e também Campeonato Brasileiro, o Cruzeiro não perde as 7 partidas. No total, são 4 vitórias e 3 empates. Essa é a realidade do time celeste, que tem nos últimos 12 jogos apenas uma derrota, foi a derrota no clássico para o Atlético. O Cruzeiro vem numa sequência espetacular e por isso vai fazer de tudo para buscar esse resultado positivo jogando em casa ao lado da torcida. 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E o técnico Arthur Jorge, para esse confronto contra o Fluminense, relacionou os seguintes atletas para a partida, inclusive a volta do Wanderson sendo relacionado. Pro gol tem o Otávio, o Matheus Cunha e o Vitor Lamonier. Para as laterais tem o Fagner, o Cauã Moraes e o Kaique. Para a zaga, Fabrício Bruno, Jonathan Jesus, João Marcelo e Vidalba. Pro meio-campo, Lucas Romero, Gerson, Christian, Lucas Silva, Matheus Henrique e Matheus Pereira. E pro ataque tem Arroio, Bruno Rodrigues, Chico da Costa, Caio Jorge, Kaique Kenji, Marquinhos, Neyser Villarreal, Sinisterra e Wanderson. É o Cruzeiro do técnico Arthur Jorge, com força máxima para esse confronto contra o Fluminense, o Gaúcho.
2: Dali Pansieri, força máxima nesse duelo de amanhã às 8:30 contra o Fluminense. O Cruzeiro buscando a boa sequência e a coisa tá bem disputada, né? Destaquei há pouco a tabela de classificação desse Campeonato Brasileiro para tentar dar um salto aí nesse Brasileirão. O Cruzeiro vencendo o Fluminense em caso de vitória amanhã, antes dessa parada para Copa do Mundo, Vini.
4: É, porque aí em caso de vitória o Cruzeiro já olha realmente para cima, né? Começa a olhar ali por disputa por Libertadores. Em relação a desempenho, o Cruzeiro já tem tido um desempenho de pelotão de frente, lá de cima do campeonato. O Cruzeiro melhorou demais com o Arthur Jorge, faz um campeonato de recuperação sob comando do Tite. O Cruzeiro vê muito mal na zona do rebaixamento. Se a gente pegar só o desempenho, só o período com o Arthur Jorge, o Cruzeiro já tem o melhor desempenho no Campeonato Brasileiro. Então, assim, olha o tamanho do prejuízo que o Cruzeiro teve, né, nesse período ainda sob o comando do Tite. E vai ser um jogaço amanhã. O Fluminense também tá na parte de cima. Vem também numa classificação para as oitavas na Copa Libertadores, que era até improvável. Era uma combinação de resultados que o Fluminense precisava. Os dois times vêm com moral, vêm embalados, mas o Cruzeiro, para mim, é superior, é favorito para esse confronto.
2: 11:44 e sobre o retorno do Gerson. Fala pra gente, Pansieri.
3: Pois é, Hugo, a questão do Gerson é uma volta importante, não atuou no duelo de quinta-feira pela Copa Libertadores porque estava suspenso. Ele que tem cadeira cativa nesse meio-campo do Cruzeiro ao lado do Lucas Romero. Então, eu tô apostando na volta dele, tô apostando também no Fagner começar a partida, até por conta desse controle de carga para esse duelo contra o Fluminense. Depois é também um tempo de descanso, né? O Cruzeiro dando férias para os jogadores, ou seja, não tem problema para o Fagner começar a partida. Não tem duelo no meio de semana, por exemplo, de Copa Libertadores da América. Daqui a pouco eu vou escalar o Cruzeiro porque eu vou trazer o recado da HS Autopeças. 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Antes da parada aí pra Copa do Mundo, o Cruzeiro tem jogadores pendurados, inclusive para esse duelo contra o Fluminense. Ó, goleiro Otávio, volante Lucas Romero, Gerson, o Matheus Pereira, meia, além deles também estão pendurados o atacante Kaique Kenji e o lateral direito Cauã Moraes. O Cruzeiro, depois dessa partida contra o Fluminense, vai enfrentar o Internacional no Beira-Rio em Porto Alegre. O jogo, que é da 19ª rodada, tá marcado lá pro dia 22 de julho, mas certamente ainda não tem essa definição por parte da CBF, mas o Cruzeiro tem esses atletas pendurados. Deixa eu trazer então um provável com Otávio no gol, Fagner na direita, zaga de Fabrício Bruno com Jonathan Jesus e o Kaique no meio-campo, Lucas Romero, Gerson, Christian com Matheus Pereira. Na frente, Sinisterra e Caio Jorge. O Sinisterra, que hoje foi a novidade também do dia, tendo o contrato ampliado com o Cruzeiro até 2028, era um empréstimo até o meio do ano, e o Cruzeiro adquirindo o jogador do Bournemouth da Inglaterra, pagando 3,5 milhões de euros para ter o Sinisterra, que vem com moral. Marcou gol diante da equipe da Chapecoense, marcou gol diante do Barcelona de Guayaquil e vai ganhando a confiança dia após dia do técnico Arthur Jorge. Hugo Sérgio.
2: Sinisterra até 2028, tá com moral nesse time do Cruzeiro, hein? Ela voltou a fazer gols, marcou contra a Chapecoense, né?
4: Isso, e agora também contra o Barcelona. Tá com moral, é o melhor momento dele, né, Hugo? Porque até então o Sinisterra tinha passado muito mais tempo no departamento médico, a gente não tinha visto ainda uma sequência dele. E tecnicamente é indiscutível, ele é aquilo que a gente esperava, um jogador acima da média. Se fisicamente ele estiver bem, o Cruzeiro tá apostando nisso, se resguardou, fez todos os exames, pegou todo o histórico e sentiu a confiança de que ele vai entregar essa sequência, é um ótimo reforço, por um preço que eu acho que é até barato pela qualidade técnica dele. A aposta é muito mais na questão física. Tomara que ele consiga realmente ter sequência e jogar no Cruzeiro, porque tecnicamente eu não tenho dúvidas que ele acrescenta muito.
2: Atualizando a situação, processo de recuperação do goleiro Cássio Pansieri.
3: Então, Hugo, Cássio está em recuperação de uma lesão multiligamentar no joelho esquerdo e ele vai ter um cronograma especial nesta parada para a Copa do Mundo, nessas férias para a Copa do Mundo. É que o jogador passou por uma cirurgia em março e segue fora dos jogos desde então. E na apuração nossa aqui da Itatiaia, o Cássio vai abdicar de parte das férias para cuidar da lesão na toca da raposa. O intuito do Cássio é não perder tempo e continuar evoluindo também essa boa recuperação. Inicialmente a previsão do retorno aos gramados era de 9 meses. Contudo, há uma nova possibilidade do processo ser finalizado em 5 meses. E aí, até o fim de agosto, ele poderia estar de volta aos gramados. Essa é uma possibilidade que o Cássio sabe então vai tirar alguns dias apenas, o restante de muito trabalho de tratamento na Toca da Raposa, pensando muito mais na carreira, muito mais em ajudar o Cruzeiro, apesar de ter o Otávio fazendo ótimos jogos com a camisa do Cruzeiro, mas o Cássio, que é um jogador para lá de experiente, ele é um líder do elenco do Cruzeiro, então até serve como exemplo, né, para outros jogadores essa postura do goleiro Cássio. 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É o Cruzeiro, então, tendo essa novidade do Cássio também, sendo um jogador consciente, né, do tamanho dele também no elenco do Cruzeiro e se cuidando durante as férias, Hugo Sérgio.
2: Dali Pansieri, 11:50. 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Alô, Davidson, na audiência do apito final. Destacando agora o adversário do Cruzeiro, o tricolor carioca, o Fluminense. Boa noite, Rubens Júnior.
5: Boa noite pra você também, Hugo. O Fluminense chegou bem no início da noite em BH, está concentrado no novo hotel na Savassi e no Campeonato Brasileiro. Vem com bons números, são 30 pontos, 9 vitórias, 3 empates, 5 derrotas pro jogo, uma série de desfalques a começar pelo banco, porque o Luiz Rubeldia também está suspenso. Zagueiro Freites e também o volante Nonato. O Canóbio, que é o grande cara ali do setor de ataque, ele que tá com a seleção uruguaia. Um provável time para amanhã, tendo Fábio, Guga, Gêmeos, Milan e Arana, Hércules, Martinelli, Lúcio Acosta, Soteldo, Savarino e John Kennedy. Tá certo, Hugo? Boa noite a você.
2: Tá certo, boa noite Rubens Júnior, 11:52, já em destaque Liga dos Campeões da Europa, deu PSG e daqui a pouquinho também Seleção Brasileira, a gente volta já.
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0: juntos com o apito final aqui na Itatiaia, 11:55. E que jogo a Itatiaia acompanhou de perto, Liga dos Campeões da Europa, direto da Hungria. O nosso Calazans acompanhou o bicampeonato do PSG. Muita emoção, jogo que foi para os penais, no tempo normal, empate, prorrogação, seguiu empate nos penais, deu PSG, festa do time francês. Um abraço, chega mais, boa noite, Fabrício Calazans.
1: Tô ligado, Hugo Sérgio, deixa comigo. Boa noite pra você, alô Vinícius Andrade, boa noite pra quem se liga no apito final, uma festa incrível na Puskas Arena em Budapeste para o título do Paris Saint-Germain. O segundo de forma consecutiva, os franceses que no ano passado quebraram a casca, vencendo a Inter de Milão na final, voltam a vencer a Champions, desta vez derrotando a equipe do Arsenal. Foi um jogo bastante equilibrado, essa é a verdade. O Arsenal chegou com a melhor campanha, não sofreu derrotas, para se ter uma ideia, na Champions League contra o Paris Saint-Germain, que chegou com o melhor ataque. E o jogo terminou empatado por 1-1. E com um gol marcado pelo Paris Saint-Germain com bola rolando, a equipe francesa iguala o recorde histórico que era do Barcelona. 45 gols em uma edição da Champions, registrado na temporada 99 e 2000. Foram 10 vitórias, 5 empates e 2 derrotas a campanha do Paris Saint-Germain. O Arsenal mais uma vez bateu na trave, né? 20 anos atrás, uma decisão contra o Barcelona, sai na frente, tem uma expulsão e sofre a virada 2-1. Hoje sai na frente com o Havertz logo no início do jogo e acaba sofrendo gol de empate em cobrança de pênalti convertida pelo Dembélé. Nos penais, o Paris Saint-Germain, depois de igualdade na prorrogação, o PSG venceu por 4-3. E aí, quis o destino que o Gabriel Magalhães, zagueiro do Arsenal, a melhor defesa, né, do futebol mundial, o Gabriel Magalhães acabou isolando a bola. Antes dele, o também brasileiro Beraldo, zagueiro que vem atuando como volante do Paris Saint-Germain, converteu a quinta cobrança do Paris Saint-Germain. E aí, com o desperdício do brasileiro Gabriel Magalhães, deu Paris Saint-Germain 5-4. Bicampeão da Champions League, Marquinhos, o capitão brasileiro do PSG, mais uma vez levantando a taça. É um feito histórico para a equipe do Paris Saint-Germain. Mais uma vez o Arsenal batendo na trave. São as situações do futebol. PSG, bicampeão da Champions League, Hugo.
0: Belíssimo trabalho, Dali Calazans, 11:57. Vamos de seleção brasileira. Preparativo da seleção brasileira, amistoso contra o Panamá. Que vem a Copa do Mundo, que vem o hexacampeonato. Com o Brasil ele chega. Um abraço, Wellington Campos.
2: É isso mesmo, meu querido Hugo Sérgio. O Carlo Ancelotti, hoje, na primeira resposta da entrevista coletiva na Granja Comari, a gente lembra que o time já está no Rio de Janeiro, saiu logo após a vitória do Paris Saint-Germain nos pênaltis em cima do Arsenal, com 3 jogadores brasileiros envolvidos, Marquinhos, bicampeão, né, da Champions League, e do outro lado o Gabriel Martinelli e o Gabriel Magalhães, zagueiro, que perdeu o pênalti e com isso aí definiu o resultado. Mas a seleção, então, o Ancelotti, na primeira pergunta e na primeira resposta, ele matou o assunto envolvendo Neymar. Disse o seguinte, Ancelotti, escuta aqui na Itatiaia.
3: Bom, antes da convocação, recebemos um comunicado do Santos que dizia que o jogador tinha um pequeno problema, um edema, e assim hemos deixado Santos manejar este tema até o dia 27. O jogador foi convocado porque para a comissão tinha que ser convocado, e depois, o dia 27, a CBF se toma cargo do problema de Neymar, e nós tomamos cargo do problema de Neymar, e nós estamos tomando cargo do problema de Neymar. Pensamos que ele vai recuperar o mais pronto possível, está trabalhando bem, está animado, então agora ele pode recuperar pronto. Para ser claro, ele vai estar com nós, ele vai estar conosco até o dia que vai recuperar, que pode estar disponível. Pensamos que ele pode recuperar por o primeiro jogo da Copa do Mundo. Se não pode recuperar por o primeiro jogo, vai recuperar por o segundo jogo. Então, no tenemos ninguna duda que no vamos a tocar nadie. Los jugadores escogidos son estos 26, y este 26 van a jugar la Copa del Mundo. Por mala suerte de Neymar, tiene este pequeño problema que no le permite entrenar con el grupo, pero él está trabajando muy bien a nivel individual para recuperarse pronto.
2: Aí o técnico Carlo Ancelotti vai aguardar pelo Neymar na seleção brasileira, pode ficar fora dos dois amistosos, pode ficar fora do primeiro e até do segundo jogo, e ele estará aguardando ansiosamente Neymar jogar pela seleção brasileira. Tá falado, Hugo. Tá falado, meu querido Vini.
0: Tá falado, Wellington Campos. 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Vamos com os destaques finais. Atlético, Paulo Azeredo.
4: Bom, jogadores do Galo então já estão concentrados aqui no Rio de Janeiro, no Windsor Leme, ali na Avenida Atlântica, no Rio de Janeiro, e amanhã tem o Vasco, né? Às 4 horas em São Januário. Michael foi à baixa de última hora, dores musculares, também não viajou. O Atlético tem muitos desfalques, são 4 jogadores convocados para as seleções que vão disputar o Mundial dos Estados Unidos, também mais 3 jogadores do departamento médico, e agora também ainda o Juan, que levou o 3º cartão amarelo. O Galo muito mexido para buscar essa vitória que não vem desde o jogo contra a Chapecoense, que se contar o Cruzeiro, foi como se contasse fora de casa, porque jogou no Mineirão, mas fora de BH mesmo, foi lá há mais de um mês, aliás, há quase 2 meses, o Atlético não vence fora de casa no Campeonato Brasileiro. Vamos aguardar amanhã às 4, quem sabe, o Galo conquistando os 3 pontos.
0: Cruzeiro, Emerson Pansieri.
5: O Cruzeiro está concentrado na Toca da Raposa para o compromisso contra o Fluminense. Jogo neste domingo, às 20h30. Cerca de 25 mil ingressos já comercializados para esse confronto. A venda segue para o torcedor empurrar o Cruzeiro na última partida antes da parada para a Copa do Mundo. Depois do duelo só contra o Internacional, que está marcado inicialmente para o dia 22 de julho, mas ainda sem a confirmação por parte da CBF, essa partida no retorno da competição nacional. O técnico Arthur Jorge relacionou 25 jogadores para o confronto. Wanderson de volta à lista de jogadores relacionados. Ele tem a volta importante do Gerson. Não atuou na quinta-feira porque estava suspenso na Copa Libertadores da América. Um provável de Otávio, Fagner, Fabrício Bruno, com a presença do Jonathan Jesus e do Kaique no meio campo, Lucas Romero, Gerson, Christian com Matheus Pereira na frente, Sinisterra e Caio Jorge. O Cruzeiro, que vai ter o Cássio fazendo uma preparação especial na Copa do Mundo, vai abdicar de parte das férias para continuar tratamento de uma lesão multiligamentar no joelho esquerdo, e a previsão é que ele retorne até o fim de agosto para os jogos com os demais companheiros.
0: América, Dilson Martins.
6: O América tem novo treinador, o técnico Humberto Louser, de 46 anos, vai comandar a equipe americana até o dia 30 de novembro de 2026. Depois da queda de Roger Silva em Caxias do Sul, derrota para a equipe do Juventude por 3-0, a diretoria do América passou todo sábado buscando um nome para dirigir a equipe. Jogadores que ficaram de folga neste sábado, folga no domingo, a diretoria agiu rápido e contratou Humberto Louser, treinador que estará no CT Lana Drummond na segunda-feira, na reapresentação dos jogadores. O América, que terá o seu próximo compromisso no dia 8 de junho, 8 da noite, no Independência. Então, a partir de segunda-feira, começa a era Humberto Louser no Coelho.
0: Valeu, Adilson, 12:05, aquele abraço e domingo, Vini.
7: Vamos nessa, né? O domingo de muito futebol na Itatiaia e a gente vai estar acompanhando e transmitindo tudo na mais alta qualidade.
0: E de Vini pra Vini, hein?
7: É isso, o homem tá chegando aí, meu xará, tá chegando com tudo.
0: É o Vini, comandando a audiência com a Itatiaia, a dona da noite aqui na Rádio de Minas. Esse foi o apito final. 12:05, eu fico por aqui. Forte abraço, valeu, galera. Fui.

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1: Um bom dia pra você. Salve, salve alegria. Salve, salve todas as coisas boas dessa vida. Falei que voltava rapidinho, já estamos aqui ao vivo pra todo o Brasil e a partir de agora mais um campeão de audiência nas ondas da Rádio de Minas. Pela Itatiaia, a partir de agora, a Itatiaia, a dona da noite. Hoje em especial, tô aqui apresentando esse programa que eu tenho um carinho, tenho um amor. Eu gosto desse programa, a titularidade dele com o nosso Gutenberg Gomes e com o Tinelão. Essa dupla maravilhosa hoje descansando, descanso merecido da semana. E nós vamos juntos passarmos essa madrugada assim, ó, daquele jeito, do jeito que você gosta. Espero que tenhamos uma madrugada muito abençoada. Estamos no dia 31 de maio, o ano 2026. Mês de maio dando bye bye. Como é que foi o mês essa madrugada assim, ó? Daquele jeito, do jeito que você gosta. Espero que tenhamos uma madrugada muito abençoada. Estamos no dia 31 de maio, o ano

colocando seu depoimento no ar para a gente inspirar e ajudar quem necessita de fato parar de fumar, né? E nós não podemos fazer julgamento. O vício é muito complicado. E nesse Dia Mundial Sem Tabaco, nós vamos falar desse tema. Seria muito bom a sua participação. Como que você conseguiu vencer esse vício que ele destrói a vida das pessoas? Começa muito cedo, ó, que chega nos 30 e poucos anos, já tá com muito problema. É proibido fumar, filho. Pois é, você que tá ligado com a gente na Itatiaia, já pode ir mandando seu áudio aí, já pode ir participando comigo do 31999967074. Hoje é dia de mais alguma coisa, difuntão? É, não é? É, vamos conferir aqui então na nossa agenda. E o programa tá apenas começando. A programação musical é do Mércio Sattler. Grande Mércio, um abraço bem especial. Um abraço fraterno para você, o Mércio, que capricha na programação da programação musical da Itatiaia. Muito obrigado, Mercinho, que tá sempre ligado com a gente aqui nas ondas da Itatiaia. Ah, daqui a pouquinho o Lourdes tá chegando, né? Já tá chegando já o Ricardo Loures, ele que vai estar guardando o seu áudio. Você que vai enviar o seu áudio com a gente aqui no 31999967074. Eu tô no pique do Loures, ele já chegou e já chegou daquele jeito. Bom trabalho, meu caro amigo, irmão Loures. Um abraço bem apertado, um abraço fraterno para você. Olha, e quem comanda a máquina de som da Itatiaia nessa madrugada? É ele. Alô, alô, Júlio Silva, o difuntão da madrugada. Olha eu aí. Bom dia, boa madrugada, boa noite, Júlio. Vamos lá, vamos enfrentar essa madrugada de um jeito muito gostoso. Aqui, ó, a produção já chegou. Dia Mundial Sem Tabaco e Dia Mundial das Comunicações Sociais. Hoje também é dia do Espírito Santo e dia do comissário de bordo. A todos os comissários de bordo, aquele abraço. Vamos voar alto, vamos voar alto. E que o Divino Espírito Santo nos proteja, nos guarde, nos guie. Que o Divino Espírito Santo esteja sob nós. Sempre, né, gente? E hoje, como eu te falei, vamos falar sem tabaco. Você tem um depoimento bacana aí pra contar pra gente? Tem, não tem? Ah, uma história que aconteceu com algum conhecido, com algum familiar. Vamos inspirar as pessoas a pararem de fumar, gente, né? É difícil, é uma luta tremenda, mas dá para conseguir. Acho que se você consegue. Hoje a ciência também tá contribuindo e muito para isso, né, gente? E muito. Vou dedicar um bom dia para você que tá aí na madruga, a turma da madruga que já tá ligada com a gente, você que é vigilante, você que é porteiro, você que é rondante, os porteiros da sintonia, o radinho já tá ligado, você que tá aí no plantão, tá nas mineradoras, aquele abraço bem especial do Vinição, um abraço bem apertado para você que tá nas estradas, um abraço bem

Feliz da vida, minhas amigas cozinheiras. Daqui a pouquinho descansar, né, amiga? Amanhã o domingão promete. Domingão em família vai ser um domingo feliz. De sorriso, domingo de feira, domingo de rezar, de agradecer ao Pai por mais um dia, né, gente? E o nosso domingão vai ser assim. Alô, alô, você motorista de aplicativo, meu amigo motorista do táxi que tá ligado aí conosco também, quero ser sua melhor companhia, pode ser? Você deixa a gente passar essa madrugada juntinhos? Por favor, essa carona é muito especial pra mim, viu? É muito especial pra toda a família Itatiaia. E obrigado por esse carinho que vocês têm conosco na Rádio de Minas. Um abraço bem especial. Turma já tá chegando, já tá mandando áudio. Pode mandar áudio. Vamos chover de áudio hoje aqui pra você falar um pouquinho da sua experiência, como conseguiu vencer o vício do fumo, o vício do tabaco, o vício do cigarro. Conte-me tudo, não me esconda nada. Agora, 15 minutos e um novo dia. A hora já está acelerando.

chegando no último dia do mês de maio. E você também pode participar falando a respeito do mês de maio. Foi um mês bacana? Foi um mês gostoso? Ou foi um mês assim que você não quer nem lembrar? Hã? Teve perda? Ficou no emprego? Saiu do emprego? Teve aumento? Me conta o motivo. O seu motivo é a nossa alegria, a sua história que faz parte da nossa programação. Atenção, atenção, para você participar até as 4 horas da manhã, o meu contatinho é esse aqui, 31 99 96 70 74. Pode vir participar conosco que eu tô te esperando, viu? Tô te aguardando. A sua participação é a razão do sucesso da madrugada da Itatiaia. E hoje, as atrações do programa: tem música boa, tem alegria, tem muita informação, tem bate-papo com você, meu amigo ouvinte, e tem também aquele momento de reflexão, aquele momento de agradecimento, aquele momento de perdão. Às 3 horas da manhã, nós vamos sim, vamos fazer uma oração ao Divino Espírito Santo e agradecer por mais um mês vencido, agradecer por mais um dia que se inicia. Tudo isso para você e muito mais, com a sua participação fica bem melhor. Está no ar, aqui pelas ondas da Itatiaia.

negócio, né? O futuro a Deus pertence. O amanhã, só Deus que sabe o que vai acontecer. O passado ficou lá atrás. Resolva, passa uma borracha. Agora, o seu presente, meu amigo, esse que você tem que acelerar, valorizar as pessoas que estão próximas a você, valorizar os amigos.

permitir. Permita, seja feliz sempre. Agora 17 minutos e um novo dia aqui na Itatiaia. Mas tem que ser apertado, meu compadre. Um abraço especial pra você que tá aí no trecho, ouvindo o sonzão da Itatiaia. Vai dar uma descansada agora, meu irmão. Vai parar aí no posto, vai parar no pedágio, faça isso, descansa um pouquinho, descansa um pouquinho. A turma do lá da Ceasa, que já tá agitada já, né? É, hoje tem a turma do plantão da Ceasa, que tá na sintonia conosco. Um abração pra vocês aí. E eu quero saber onde você ouve a Itatiaia. Conto muito com a sua audiência, com a sua alegria, com a sua participação. E essa madrugada começa nesse ritmo gostoso. Vai descansar agora? Ah, você tá no clima da noite, tá no pique da noite. E a Itatiaia comanda. Itatiaia. 18 minutos e um novo dia na Itatiaia. Então vou fazer alguns registros aqui, algumas participações. Alô, Jesus, tá ligado comigo, Jesus? Um abraço, tá mandando áudio já também. Muita gente conseguiu vencer o tabaco, né? Quem tá enviando aqui, o José Lucas, tá contando uma história pra gente. Bom dia pra você, meu amigo, um forte abraço. Que Deus te abençoe. Falou que tem 8 meses sem tabaco, graças a Deus. Manda um áudio aí, conta a sua história. Como é que foi? Começou a fumar cedo? Agora você é um vencedor, 8 meses, esquece desse negócio. O hálito muda, o sabor da comida fica diferente, fica tudo melhor, né? Fica tudo bem melhor. Chegando muitos, muitos depoimentos aqui. Alô, turma, os vigilantes de plantão, aquele abração pra vocês aí, obrigado. Aos policiais civis, militares, policial penal, a turma do plantão, aquele abração, a turma da PRF, aquele abraço bem apertado. Vamos iniciar o programa com uma música maravilhosa. Essa música fez um sucesso tremendo nos anos 80 e agora tá de volta com a grande intérprete que fez o sucesso acontecer mais uma vez, só que ela canta com a Bruna Viola. Tô falando da Joana. A canção se chama Recado. E música boa. A nossa madrugada tá apenas começando. Eu conto com a sua participação, com a sua alegria para fazermos o melhor programa do rádio brasileiro. Amigos e amigas, 19 minutos de um novo dia.

0: é mais de Turma do Pagode, Encontro do Samba, do Ritmo pra você nesse início de madrugada gostoso, né? Domingão que promete muita coisa boa. Ô amigo e amiga, que bom que você tá aqui com a gente. Nós estamos falando hoje de tabaco, né? Hoje, no ano de 1987, eu fiz uma pesquisa rapidinha aqui. Em 1987, a Organização Mundial da Saúde, a OMS, estabeleceu o dia 31 de maio como o Dia Mundial Sem Tabaco, para servir de alerta em relação às doenças, às mortes evitáveis relacionadas ao uso do tabaco. Ouça com atenção, você que está aí acendendo seu cigarrinho agora, é só esse pito aqui. Gente, a coisa é séria. Segundo o Ministério da Saúde, o tabagismo é uma doença crônica causada por dependência da nicotina presente nos produtos à base de tabaco. Sinal eletrônico da Itatiaia está marcando agora 30 minutos de um novo dia. Olha, cigarros ou dispositivos eletrônicos para fumar, né? Você sabe que isso está complicando mais ainda a vida. O povo fala assim: não, isso aqui não é cigarro, não. Isso aqui é um. Como é que ele chama esse negócio? Pendrive, né? Tô fumando um pendrive. Como é que se fuma um pendrive? Pelo amor de Deus. Mas não é só o cigarro. Cachimbo, cigarro de palha também, os narguilés, né? Que a turma gosta também. Então, entre outros produtos, tô lembrando aqui, tô sinalizando, fui anotando rápido. Então, quando há ingestão desses produtos, o organismo fica exposto a diversas substâncias tóxicas, além da nicotina. Estudos ainda indicam que no mínimo 69 compostos, né, presentes na fumaça do tabaco provocam câncer. É. Além de diversos tipos de câncer, o consumo de cigarro contribui para o desenvolvimento de outras doenças como a tuberculose, infecções respiratórias, úlcera, você tá sempre com problema no estômago, a impotência sexual, viu? Infertilidade em mulheres e também em homens. E por aí se vai, catarata, osteoporose. O negócio é feio mesmo, complica a vida e você vai continuar fumando. Você que parou, você que tá vencendo esse vício agora, você que tá aí, um amigo mandou, tô 8 meses, Vinição, que eu tô conseguindo. Graças a Deus, vai passar desses 8 meses, vai virar bonito isso aí, né? Até o hálito muda, a cor da pele muda, o cheiro da pessoa muda. Eu sei que é um vício, é difícil, mas nós estamos aqui é para difundir o bom e o melhor para você. O que é melhor para você é saúde, é tranquilidade, viver mais, curtir os filhos, os netos, os sobrinhos, os amigos de trabalho. Eu, graças a Deus, eu fui inventar de fumar uma vez, cigarro de palha, eu achava chique. Né, os amigos, vamos fumar um cigarro de palha, não aguentei. Primeiro, passava mal, cheiro horrível, tem alergia a mil e tantas coisas. O cheiro não é bom. O cigarro de palha me entupia todo, ficava com aquele gosto terrível na boca, talvez eu nem sabia fumar também, né? Tragar, né? Que fala. Aí eu não consegui, minha mãe também olhava assim, falava: menino, o que você está arrumando? Olha que ela achou uma cartelazinha de cigarro de palha dentro das minhas coisas lá em casa. Eu falei: não, eu tô sentindo cheiro de cigarro, é isso. E olha que a minha mãe fumou durante 18 anos. Ela parou, eu tinha um exemplo grande em casa. Ela parou logo quando a minha filha Larissa tava crescendo, né? Tava com uns 2 aninhos, 1 ano ou 2 aninhos. Minha filha falou: ó, que cheiro ruim, vovó. Ah, não, que cheiro ruim. Aí minha mãe parou de fumar. Ela fumou 18 anos direto. Complicado, né? Ou mais, né? Ou mais. Mas eu quero saber de você. Conte-me sua história. Vamos contribuir para a vida melhor dos amigos da família Itatiaia. Você conseguiu parar de fumar ou você tá na luta, tá na labuta? Como que você conseguiu parar? E você, como que você entrou para esse vício? Conte-me tudo, não me esconda nada, mande áudio. O programa hoje tá mais que especial nesse domingão gostoso, último dia do mês de maio. Agora 33 minutos de um novo dia, intervalo, gente, eu volto já já, é rapidinho, é na Itatiaia.
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1: Muito bem, que bom que você tá nos ouvindo aqui na Itatiaia. Um forte abraço pro Renato que tá ligado conosco. Fazer um registro aqui também do Samu, que tá enviando áudio pra gente, né? O Rafa, muito obrigado, Rafa. É o Rafael Monteiro, motorista de aplicativo, tá ligadinho comigo aqui na Itatiaia. O querido Cláudio Renato, DJ H20, também na sintonia, tá no aglomerado Cabana, né? Tá lá, com o radinho ligado aqui na Itatiaia. Os amigos e irmãos lá no Vale do Aço, curtindo o som da Itatiaia, a Valéria e o seu marido Mário. Forte abraço, Mário, Valéria, um abraço. O Marcelino Moto, lá em Taiobeiras, na sintonia, ele mandou um depoimento aqui também, tá lá no Nortão de Minas ouvindo a gente. Ele tá dizendo o seguinte: eu tive infelicidade de envolver com cigarro por 10 anos, Vinícius. Deus me livrou dessa droga desde os anos 80. Ele tem um pulmão de aço hoje em dia, graças a Deus, meu amigo. Graças a Deus. É curtir a família, tô vendo sua foto aí bacana, hein? É abraçar os netinhos, os filhos, os sobrinhos, né? Isso que é bom na vida. Parabéns pra você, é o Marcelino Moto, em Taiobeiras. Ele que não perde a programação da Rádio de Minas. Quem tá ligado aqui conosco também é o meu querido amigo Gilberto Taxista. Gilberto tá sempre ligado, tá sempre participando da programação da Itatiaia. E quem não perde a programação da Itatiaia é o Carlos. Ô Carlos, boa noite pra você, bom dia, boa madrugada, amigo. Tudo de bom. Erli França, querido amigo Erli França, tá em Vitória da Conquista, na Bahia. Olha, que maravilha você aí na nossa audiência, Erli. Manda um áudio pra gente aí também, eu adoro ouvir os áudios do Erli. Ele é uma pessoa sensacional. Nosso querido Tinelão hoje está descansando, né? Graças a Deus, hoje é dia de descansar um pouquinho. O Josué tá lá na Bahia, tá mandando um abraço pro Tinelão, falou que tá ouvindo a programação. Um abraço pro Gutenberg também, ele é estiloso. Tá com um óculos escuro aqui, um degradê daquele naipão, meu filho. É, forte abraço pra vocês aí na Bahia, na cidade de Camacã, é isso mesmo? É isso, Josué? Me fala aí, Josué, um abração pra você, tá ouvindo através do 610. Esse AM é poderoso, viu? Vai longe, vai longe. 37 minutos de um novo dia. Ivanilde, amor da minha vida, um beijo pra você também. A Natália, ela tá participando comigo, tá dizendo aqui, está 8 meses sem tabaco, graças a Deus, Inição. A Natália que está sem tabaco, amigo, é o aniversário dela. Como que eu ia adivinhar aqui que era a Natália? Oh, meu Deus do céu. Bom dia, Lucas, direto da Expo Minas. Manda um oi pra filha Natália, vai comemorar 34 anos, agora sim. Forte abraço pra você, Lucas, forte abraço pra você que tá na luta aí, né? E um beijo na Natália, 34 anos. Mais um abraço bem apertado e desejo muita paz, muita saúde pra você, a Natália que parou de fumar, né? Tá sem tabaco na vida. Isso é maravilhoso, isso é a melhor coisa que pode acontecer na vida do ser humano, é recomeçar tudo de novo. A Frane lá de Rubim, tá no Vale do Jequitinhonha, um abração pra essa turma boa de Rubim, sempre na sintonia. Um abração pro Euclides lá da loteria, tá lá na lotérica ouvindo, tá sempre ouvindo a Itatiaia na lotérica. Uma hora dessa tá em casa, né? Tá em casa. Um abração pra você também, meu muito obrigado. O Silvio tá ligado? Tá na sintonia? Silvio é gente boa, Silvio Neto lá de Ouro Preto, uma turma boa, né? O João lá da Bahia também, né? Lá de Caetité, lá na Bahia, é o João. Que audiência linda que nós temos na Bahia. Nosso muito obrigado. Daqui a pouquinho os primeiros áudios da nossa manhã, da nossa programação, da madrugada. Vai mandando o áudio aí, como que você conseguiu vencer o tabaco, como que você conseguiu vencer o cigarro? Você tem um depoimento aí, conhece algum caso aí na sua casa? Ou você ainda não conseguiu, mas tem um exemplo bacana, tem uma palavra amiga para o ouvinte, para a amiga que não consegue parar de fumar. É hora de parar, né? É hora de parar. Mande áudio, tô te esperando aqui na Itatiaia, 31 999 96 70 74. Quem tá chegando aqui na programação da Itatiaia, Ana Paula Marçal. Tá tomando uma cervejinha agora, tá ouvindo o som da Itatiaia, obrigado. Um abraço pra vocês aí e quem tá ligadão conosco aqui também e não perde a programação é o Gleibson. Gleibson tá sempre na sintonia, tá dando algumas dicas aqui de música boa pra gente, né? É o Gleibson lá de Capitólio, terra abençoada, terra linda, sua terra, viu, Gleibson? Forte abração pra você aí e muito obrigado por esse carinho por essa grande audiência. Meu querido amigo de Funtão da Madrugada, o Elimon, tá ligado em Lafayette? Tá todo alto Paraupeba, na sintonia, os amigos lá na cidade de Caetanópolis, tem o Orlando, grande amigo Orlando, tá sempre ligado conosco também. Eu queria oferecer essa música aqui para uma pessoa muito especial que não perde a programação da Itatiaia. A Luciana, que tá ligada comigo em Contagem, tá no Riacho, né? E tá ouvindo o sonzão da Itatiaia. O nosso querido Mércio Sattler programa com todo carinho. E o Júlio Silva, o de Funtão, toca na Itatiaia. É o Jorge Henrique e o Rodrigo. Ei, Luciana, você gosta? Você ouve aqui na Itatiaia. 20 para uma. Bom dia.

0: alguém aqui na Itatiaia, 52 minutos de um novo dia. Fazer alguns registros, uma turma maravilhosa ligada comigo, o Breno Gotete. O Breno Gote tá ligado, forte abraço pro Brenão. Que Deus te abençoe sempre, um abração pra família, um beijo na Claudinha, viu? Tudo de bom, tive o prazer de encontrar com o Breno ontem. Fomos conferir o show do Machado, né? Samuel e seus teclados, que show maravilhoso. Aí todo mundo canta com Samuel. Ele tem a manha, viu? Ele tem a manha. Forte abraço pro Samuel Teófilo, lá em Sete Lagoas, tá sempre na sintonia conosco. Ei, Samuel, você brilha. O Nelson tá ligado conosco também. Muito obrigado, Nelson. Hamilton, lá de Ubá. Esse não perde a programação, tá nos ouvindo através da educadora, lá de Ubá. Olha, participando comigo aqui, tá falando de cigarro hoje. Hoje é o Dia Mundial Sem Tabaco. O nosso assunto é esse. Você tem um exemplo aí em casa? Você é o próprio exemplo? Você conseguiu parar de fumar? Como que você conseguiu? Me conta. Muita força, muita determinação, né? Acima de tudo, sabedoria para parar de fumar, né, gente? Né? Pois é, participando conosco aqui, não colocou o nome. Bom dia, eu ouço seu programa todo santo dia, o Café com Notícia. Obrigado. E tá dizendo assim, eu fumei anos, mas graças a Deus consegui parar. Final de telefone 6729. Qual que é o nome mesmo? Manda o nome aí pra gente. Fazer o registro aqui na Itatiaia. Você manda? Então pode enviar pra gente. Daqui a pouquinho os primeiros áudios, a partir de 1 da manhã, eu já quero ouvir o seu áudio aqui comigo, chegando muitos áudios, muita gente abrindo o coração e falando, né? Isso que é bom, verbalizar, dizer o que aconteceu na vida que conseguiu parar de fumar. Isso é excelente. Agora 53 minutos e um novo dia. Nós temos uma matéria com um brilhante repórter, eu chamo ele de Trovão da Itatiaia. Tá sempre conosco na programação da Itatiaia o dia todo, trazendo as informações precisas, trazendo o fato. E ele fez uma matéria linda, linda, linda e de advertência, falando a respeito do tabaco, né? E você sabe que é muito importante o rádio prestar esse serviço. Então, para você que tá nessa, tá fumando, não tá conseguindo parar de jeito nenhum, tem que buscar um apoio profissional. O SUS, para você que não sabe, o SUS oferece tratamento gratuito contra o tabagismo. Tem um número que é 136, não é muito divulgado. Tava até proseando com o Eduardo Costa a respeito disso um dia, falando com ele. Podia sempre a gente alertar as pessoas que fumam, que tem esse serviço, é através do SUS no 136, tá? Para descobrir os locais da sua cidade que oferecem esse tipo de tratamento. Com certeza aí na sua cidade, a prefeitura tem esse apoio ao dependente do tabagismo. 5 minutinhos para 1 hora da manhã, o Clever Ribeiro, ele tem uma matéria sensacional aqui para você no nosso Itatiaia, a dona da noite. Vamos ouvir o Clever.
1: Ô, Vinição, bom dia para você, para quem nos acompanha. Aqui na capital, todos os centros de saúde oferecem um serviço que ajuda a pessoa a parar de fumar, porém muita gente não sabe. É o caso da Andréia da Fonseca, de 55 anos, que trabalha como cozinheira no hipercentro da capital. Andréia, conta pra gente, fuma há quanto tempo?
2: Há 30 anos.
1: 30 anos, menina?
2: 30.
1: Você já deixou de fumar alguma vez?
2: Não. Já deixei um tempo sem, assim, tipo, 4 horas sem fumar. Pra poder ver o teste que eu consigo ficar.
1: No máximo ali quanto tempo? Um dia, dois?
2: Não, máximo é 5 horas.
1: No máximo 5 horas.
2: 5 horas.
1: Agora, qual que é a sua dependência do cigarro? Quando você fuma ali um, dois cigarros, você fica mais tranquilo, mais relaxada? E quando fica sem também, como é que fica o emocional?
2: Fico querendo bater em alguém, né? Quando eu fico sem fumar, eu fico nervosa. Eu fico muito agitada, eu fico nervosa, fico querendo voar no pescoço de um.
1: Agora, no fundo ali, você tem vontade de parar de fumar?
2: Tenho. Já tentei, assim, igual eu falei com você, já tentei. Já fiquei até 5 horas sem fumar. Mas eu não consigo passar disso, porque eu já começo um estado de nervo.
1: Atualmente, a prefeitura conta, né, com um serviço em todos os centros de saúde, que a pessoa chega ali, informa a condição e ela é encaminhada a um profissional. Você sabia desse serviço?
2: Não sabia. Então, passar a procurar, né? Porque é pra ajudar, porque eu sozinha não dou conta, não. Sinceramente, não dou conta.
1: O Giovanni Fernando, de 31 anos, que trabalha operando máquinas pesadas, também é fumante e não conhecia o programa nos centros de saúde que ajuda no tratamento contra o tabaco. Giovanni, conta pra gente, é fumante há quanto tempo?
3: Já tem 11 anos, tem um tempinho bom.
1: Como é que você começou a fumar?
3: Foi saindo, né? Tomando uma cervejinha no bar com os amigos, aí começou a fumar um cigarro ali picado e tal, e acabou que virou um vício, né? Aí a gente tenta parar e tá difícil pra parar, viu?
1: Prefeitura de Belo Horizonte disponibiliza, né? Um serviço ali que a pessoa procura o centro de saúde e é encaminhada a um profissional. Você sabia desse serviço?
3: Não sabia desse serviço.
1: Ou seja, é qualquer centro de saúde o mais próximo ali da sua casa.
3: Bom saber, eu vou procurar saber isso direito, porque eu tô precisando muito parar de fumar. Minha esposa também fica no meu pé querendo que eu pare também, mas a ansiedade também acaba agravando um pouco a respeito dessa situação que eu tô convivendo com o cigarro.
1: Quem detalha a mobilização da Secretaria Municipal de Saúde de Belo Horizonte para combater o tabaco é a referência técnica da promoção à saúde, Juliana Carmo Reis.
4: O tabagismo continua sendo a principal causa de morte evitável no mundo e no Brasil ela é responsável por cerca de 420 óbitos por dia. Então uma pauta muito importante.
1: Qual que é o passo a passo, né? A pessoa chega ali no centro de saúde e fala, preciso parar de fumar e aí o profissional vai dar um encaminhamento, como é que funciona?
4: Exatamente, ele vai passar por uma avaliação da equipe, né? Pode ser tanto pelo médico como outro profissional da equipe do centro de saúde, como o farmacêutico ou o enfermeiro. Ele vai avaliar, né? O grau de dependência de nicotina, a situação clínica dela mesmo, né? E a motivação para parar de fumar, né? Então é muito importante essa pessoa estar decidida e aí ele vai receber orientações, né? Podendo ou não fazer o uso de medicação. Temos também medicações que apoiam no tratamento que é indicado, né? Para algumas pessoas e o usuário vai buscar ali no centro de saúde esse tratamento com essa medicação, caso seja indicado.
1: Um abraço do Trovão, gente! Repórter Clever Ribeiro.
0: Meu parceiro, meu amigo, meu irmão, Clever Ribeiro, obrigado, matéria bacana e depoimentos, né? Como eu tava falando com você, buscar apoio profissional é essencial para você que é dependente do cigarro, para você que é dependente do cachimbo, para você que usa o tabaco, você que ficou viciado, né? Cigarro de palha, narguilé, cigarro eletrônico. Então busque um apoio. O SUS oferece tratamento gratuito, vou repetir para você, contra o tabagismo. Basta ligar então no 136 para descobrir os locais da sua cidade que oferecem esse tipo de tratamento. É muito importante aqui em Belo Horizonte, como o Clever acabou de dizer, em todos os postos de saúde você vai ter um suporte para isso. E eles vão te encaminhar direitinho para você iniciar o seu tratamento. E nós vamos dando mais dicas durante toda a programação aqui para você que tá querendo parar de fumar. Vamos parar? Vamos parar? É difícil, mas vai dar certinho. 1 hora em ponto, intervalo, eu volto já com música boa, com a sua alegria, com a sua participação e registrando você aqui, ó, na programação da madrugada mais linda, mais gostosa do rádio brasileiro. A sua participação é que faz o sucesso do programa. 1 hora em ponto, confirmando.

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4: Já estamos de volta ao vivo para todo o Brasil nessa madrugada delícia do Rádio Brasileira Itatiaia, Dona da Noite. Vamos juntos até às 4 horas da manhã. E a partir das 4 horas da manhã tem para você o Parada do Rádio. A apresentação é do amigo irmão Gutenberg Gomes. Ele chega com os dois pés na porteira, né? Agitando geral e modinha não entra não. Só entra modão e modão de primeira, só prateleira de cima. 1 e 2. Falar para você aqui que é da Grande Belo Horizonte, você tá cansado, né? De andar para um lado e pro outro, aí reclama de um lado, reclama do outro, falando que não acha peça pro seu carro. Ou então acha, mas com aquele preço altíssimo. 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E a você que se liga na Itatiaia, tá ligando o radinho agora? Obrigado por esse carinho, por essa grande audiência. Então, falando do Dia Mundial Sem Tabaco, tem mais uma dica aqui. Eu recebi. Falando a respeito para tentar parar de fumar. Primeiro, eu falei para você da ajuda do auxílio do SUS, né? E também tem uma escolher um método para parar de fumar. Pode ser a parada bruta, que você para de uma vez, mas é difícil, ou a parada gradual, cujo processo não demora mais do que 2 semanas. Se você fuma uma cartela de cigarro por dia, quem sabe você consegue fumar 3 cigarros por dia? Aí você já coçou a cabeça, falou, para com isso, Vinícius. É sério, é pra parar. Então, gradualmente, você tem que dar um jeito na vida. Tem que dar o primeiro passo. Se não conseguir dar o primeiro passo, você não vai conseguir nem realizar o seu objetivo. E o objetivo é qual? O objetivo é parar de fumar. 1 hora e 4 minutos, daqui a pouquinho tem mais uma dica, vamos falar dos gatilhos, né? Então, hábitos que aumentam a vontade de fumar, e eles variam. Tomou uma cervejinha, vou tomar uma, vou fumar. Tem gente que fala assim, só tô, quando eu tomo uma cervejinha que eu fumo, outra, boca de pito, cafezinho. Para com isso, rapaz. Para com isso, 1 e 4. Eu quero ouvir você que tá enviando seu áudio no 31999967074. Agora, mudando de assunto, a moda hoje são a gente fala caneta que emagrece, né? Ozempic, Monjaro, falou que não tem gordo mais não, tá todo mundo aplicando isso aí, emagrecendo, que é uma beleza, né? E aqui no Brasil, para você que não tá sabendo, você que procura um médico antes, né? Vai fazer sua consulta, ele vai recomendar, o meu médico me recomendou. Então, eu tô para começar a fazer esse tratamento. Eu acho que eu vou começar a fazer esse mês. Aí depois eu vou conversando com vocês no rádio aqui, que é necessário. Não podemos colocar um romance na gordura ou então só brincar com ela. A coisa é séria, é muito séria mesmo. É problema de saúde pública. Nos Estados Unidos já se tornou isso e ficou bem acessível para a população norte-americana adquirir esse medicamento que está mudando a vida de muitas pessoas. Tem muita gente que fala assim, quero ver o futuro, o que, que vai acontecer? Aí você se regrar, né? Conseguiu emagrecer, fazer a sua atividade física, moderar na alimentação, reeducar a sua alimentação, você vai mudar tudo da sua vida. Agora aqui no Brasil, a Câmara de Regulação de mercado de medicamentos definiu o processo máximo para o nome do remédio é Ozifine, aliás, Ozivi, agora falei certo, Ozivi é a primeira caneta emagrecedora brasileira à base de semaglutida e é sintética. O medicamento é uma versão do Ozempic, que traz o princípio ativo biológico em sua composição. Então, o teto máximo estabelecido foi de R$ 1.077,79. A farmacêutica EMS, ela que é responsável pelo medicamento, informou, no entanto, que pretende cobrar 30% a menos. Nenhuma farmácia pode ultrapassar o valor máximo estabelecido pelo conselho, né? Pelo conselho, que é, aliás, não é conselho, é a Câmara de Regulação de Mercado de Medicamentos. Eu tô achando muito alto ainda. Você não acha, não? É, eu tô achando muito alto. O registro desse medicamento foi aprovado pela Agência Nacional de Vigilância Sanitária, Anvisa. Foi aprovado na terça-feira passada, dia 26. Com a decisão, o medicamento deve começar a ser vendido nas farmácias em breve. Pode ser que é com preço menor, né? Bem menor, porque você consegue, aliás, aí é um pé atrás, né? Tem muito medicamento vindo de fora, contrabandeado. A turma consegue comprar por R$ 1.300, R$ 1.500, R$ 1.000. É, tem que colocar isso na balança mesmo. Quanto à incorporação dos remédios ao SUS, a agência informa que é necessário que o medicamento precisa ser avaliado pela Comissão Nacional de Incorporação de Tecnologias no SUS e aprovado pelo Ministério da Saúde. Ou seja, o medicamento já não foi aprovado pela Anvisa? Não, mas que dificuldade, mas que complicação poderia estar sendo usado, sim. A minha simples e leiga opinião a respeito disso. Já foi aprovado pela Anvisa? Por que não faz essa incorporação logo pelo SUS? Vai ajudar muita gente, vai economizar em operações bariátricas, né? Que o custo é bem mais elevado. Acho que é uma questão de inteligência e de bom senso também. Mas vamos lá. Vamos lá, boa sorte para você que vai começar a fazer o seu tratamento. Eu vou começar a fazer meu tratamento também. Eu vou te dando notícias aqui no rádio. Se tá indo bom, se é bom, se é ruim, eu falo mesmo. Se for ruim, a gente fala também. Se for bom, faz gente, eu tenho uma beleza. Uma maravilha. 1:08, estão preparando os áudios que já vão chegar. Muitos áudios, muitos depoimentos chegando. E a sua participação é muito especial. Você manda aí pra gente? 31 999 96 7074, tá? Daqui a pouquinho eu vou falar da lua. Hoje, dia 31 de maio de 2026, ocorrerá a lua azul. Daqui a pouquinho eu vou te contar. É linda, né? É linda, é maravilhosa. 1:09, quem vai cantar pra gente aqui, defunto? A turma do pagode? Vou dedicar essa canção aqui, sabe pra quem? Pro meu amigo Cleison e também o Buiú do Pagode lá no Aparecido. Um abraço pra vocês aí. Toma sintonia.

0: 18 aqui na Itatiaia. Leonardo Eduardo Costa, Laço Aberto, só música boa, 1:19. Turma tá perguntando, cadê o Gutenberg, cadê o Tinelão? É o Dido Souza, né? O Dido, hoje é folga do Gutenberg e o Tinelão já tinha um compromisso marcado, já o Tinelão também tá com a Cremosa hoje, tá dando aquela descansada merecida, que a madrugada é pesada, né, gente? A turma tem que dar uma descansada, tem que dar uma aliviada, uma noite de sono perdida é complicado, então tem que aproveitar, viver, senão não dá pra fazer esse trabalho maravilhoso que eles desenvolvem toda santa madrugada aqui na Itatiaia. Eu sou Vinícius de Castro e nós vamos juntos até as 4 horas da manhã. Tá bom, Dido? Um abraço bem apertado pra você e pra todos os familiares. E eu tava falando mais cedo a respeito da lua, né? Lua azul. Oh, lua azul. Lua maravilhosa. E o querido Silvio mandou pra gente aqui também. Ô, Vinícius, fala da lua. É, estava programado já para falar, o Silvio pediu pra gente falar, vamos falar a respeito dessa lua maravilhosa, esse fenômeno lunar, ele com certeza é errado, teve início agora no sábado, dia 30, ontem, né? E segue até a madrugada de domingo, 31 de maio, né? Hoje o último, vai até a chamada lua azul, lua azul. Então, tá ocorrendo a lua azul, termo que define a segunda lua cheia dentro de um mesmo mês. A primeira foi no dia 1º e o evento que acontece a cada 2 anos e meio será duplamente raro. O satélite estará no ponto mais distante da sua órbita em relação à Terra, tornando-se também a menor e menos brilhante, né? Fala microlua do ano. O fenômeno poderá ser visto a olho nu em todo mundo, caso o céu esteja limpo. Aqui em Belo Horizonte o céu tá limpo agora, tá um friozinho gostoso, 16 graus, sensação térmica dos 14 graus, tá frio, tá frio. 1:21, ô Silvio, um abraço pra você, obrigado, viu? Tudo de bom, Silvio tá sempre ligado com a gente, sempre indicando algumas pautas, ele não perde a programação. O Disseu também já tá ligado, Disseu lá de Barbacena, abraçando toda a família aí, Tatiaia, falou que não perde a programação de jeito maneira. O Edmauro tá sempre ouvindo a Itatiaia, ele é de Juiz de Fora. Um alôzão pra vocês aí em Juiz de Fora. Juiz de Fora também tem a Itatiaia, né? Uma programação bonita lá, programação classe A, só buscão, só música boa. Um abraço pra vocês aí. Ô, gente, nós estamos falando hoje do Dia Sem Tabaco, Dia Mundial Sem Tabaco. Desde 1987, a Organização Mundial da Saúde, a OMS, estabeleceu o dia 31 de maio como o Dia Mundial Sem Tabaco. Então, para servir de alerta em relação às doenças, às mortes evitáveis relacionadas ao uso de tabaco. E estamos recebendo muitas participações hoje. Primeiro, eu gostaria de saber onde você está ouvindo o sonzão da Itatiaia. Eu vou deixar o canal liberado para você verbalizar, mandar o seu áudio, participar comigo a partir de agora e me ajudar a fazer esse programaço que é o melhor programa do rádio brasileiro. Bom dia, boa noite, boa madrugada para você.
1: Ô, Vinição, eu não consegui parar não, rapaz. Tentei, comecei, com 7 dias voltei de novo. Tô fumando igual o demônio de novo. Tem que parar com esse trem mesmo. Esse trem mata. Olha pra nós, eu sou de Ponte Nova, Jesus. Escuto vocês todo dia.
0: Ô Jesus, você sabe o que, que pode acontecer, né? Tem que fazer uma força aí, Jesus. Vai diminuindo, Jesus. Vai diminuindo. E tem muita coisa. Aí na sua cidade, você pode buscar um apoio também através do SUS. Procura saber aí. Tem um telefone que é 136. Você vai falar de que cidade você está falando, eles vão fazer a indicação onde você pode começar a fazer esse tratamento gradativamente e vai parando. Pode se assustar, passou 2 meses, 3 meses, conseguiu parar de fumar, né? É difícil, né? É difícil, ninguém tá falando que parar de uma hora para outra, não, não, de forma alguma. É complicado. Aí o Jéssico já tentou parar, voltou e falou que tá igual um dragão, agora tá danado, né, Jéssico? Um abraço pra você e obrigado por sua companhia, a sua alegria comigo nessa madrugada. E você, onde ouve o sonzão da Itatiaia? Bom dia!
2: Bom dia, Vinícius de Castro, é Beda, de Itacoaraçu de Minas. O meu segundo marido fumava. Quando eu conheci ele, aí eu falei com ele, ah, não, não gosto não, suporte cheio de cigarro. Aí ele parou de fumar, parou de beber. E ele já faleceu, mas só que tem que não foi por causa do cigarro, não. É porque ele teve problema de rins. Tchau, fica com Deus.
0: um beijo pra você. Olha só, falando do rins, tem uma dica aqui, mas dessas dicas, né? Aumentar a ingestão de água. É sempre ter por perto, né? Alimentos de poucas calorias, praticar atividade física e alimentar de verdade. Quem fuma nem come nada direito. Já prestou atenção? Come o cigarro, né? Come o cigarro. Tava falando dos gatilhos aqui, gente. Hábitos que aumentam a vontade de fumar, eles vão variando. Pode ser o cafezinho, né? A ingestão de bebida alcoólica e até mesmo um convite de algum colega de trabalho que fuma para o intervalo. Ou vão lá fora, vamos fumar um cigarro lá, passar o tempo. Não é assim que acontece? Isso a gente tem que evitar. Chama os famosos gatilhos. Então, para quem tem problema com vício do tabaco, do cigarro, e acostumou com a nicotina no corpo, isso é um inferno, né? É uma tragédia. 1:24, o povo tá participando, eu quero te ouvir na Rádio de Minas.
3: Boa noite, Vinícius.
0: Olá.
3: Boa noite a todos os ouvintes da Rádio Itatiaia. Aqui quem fala é o Volmir. Faz muito rápido. Aqui da cidade de Ressaquinha, te ouvindo aqui pela Rádio São João. Bem-vindo aí ao programa Dona da Noite da Rádio Itatiaia, tradicional programa da Rádio Itatiaia. E todos os ouvintes, os corujões da madrugada.
0: Muita gente boa.
3: Um abraço para todo mundo aí que está ouvindo a Rádio Itatiaia. Boa noite.
0: Boa noite, amigão. Bom dia, boa madrugada, um abração. Gostei, né? Os corujões na sintonia da Itatiaia, a turma da madruga que tá ligada aqui na Rádio de Minas. 1:25, ligadão comigo aqui o Saulo. O Saulo tá na área, chegou agorinha, né, Saulo? Desejando um bom trabalho pra toda a família Itatiaia, pra turma que tá de plantão. Saulo é o Saulo Túlio lá do Caiçara, porque esse vício é difícil. Verdade, viu o meu querido amigo Saulo? Todos que estão participando aqui estão dizendo a respeito dessa dificuldade de largar esse vício. É difícil. Mas tem ajuda, vamos correr atrás, quem sabe dá tudo certo, né? Isso é bom, isso é maravilhoso. Olha só, 1:26, tem mais participações? Vamos ouvir agora nesse bloco, quero ouvir você.
4: Bom dia, Vinícius.
0: Bom dia.
4: Tudo bem? Aqui quem fala é Ivanilson de Goiânias. Agora em dezembro, vou fazer 3 anos que eu parei de fumar, parei por causa que meu esposo fez... No mês que vem fazer 6 anos que ele morreu de enfisema pulmonar.
0: Meu Deus do céu.
4: Nós dois fumávamos, mas ele fumava muito mais que eu. Mas agora, graças a Deus, eu vou fazer 3 anos para ir fumar. Não pretendo voltar, que é um vício pior do que a bebida, viu? Capaz a gente em tudo, a gente não tem sentido de comida. Nós... Minha esposa sofreu muito com enfisema pulmonar, viu? Muito obrigado, fica com Deus, Deus abençoe-se por tudo, viu? Tchau.
0: Um abraço pra você e que dê tudo certo, já tá com 3 anos, né? Pois é, espanta esse cigarro, sai fora cigarro. Um beijo no seu coração. 1:27, eu vou pro intervalo aqui e volto já tocando música boa e te ouvindo aqui na Rádio de Minas. Tudo de bom sempre na sua vida e sem tabaco, sem cigarro, viu? 1:27, confirmando.
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2: Hoje estou aqui ao vivo para todo o Brasil com você na Itatiaia nessa madrugada delícia. Quem tá trabalhando agora ouvindo o som da Itatiaia está no aplicativo, meu querido amigo e irmão Arley Júnior. O Arley Júnior tá perguntando, ia trazer esfirra pra gente, sabe? Não precisa não, o difuntão trouxe um salgadão ali, hein, difunto? Nossa senhora, que coisa boa. Deu lembrança afetiva. Saboroso, viu? Nossa, que coisa boa. Muito obrigado, Arley Júnior. Meu abraço sincero e gratidão. O Arley Júnior tá na lida, tá nas corridas, boas corridas. A praça tá aquecida hoje, né? Carlos Virtuoso também tá ligado. Olha só, forte abraço. Olha, você vai pegar um sandubão agora, o Virtuoso. Ô Virtuoso, bom apetite pra você aí. Ó, saco vazio, não para de pé não, meu filho. Rapaz, um forte abraço. Ô Virtuoso, a dupla hoje, meu filho, a dupla tá descansando, hoje é folga do Gutenberg, Tinelão também tá com a folguinha gostosa, você vai descansar que o Vinição toma conta lá. Eu tomo conta do barraco, deixa comigo. Ô Virtuoso, tem notícia do trânsito aí, filho? Se tiver, você manda pra gente. O Arley Júnior também, se tem notícia aí, o Arley? Se tiver alguma anormalidade, manda pra gente aqui, pode mandar, tá bom? Forte abraço. Ô Vinícius, é a Júlia Rose, falei certo, Júlia? Ou é Rose? Tá ligada comigo, tá na sintonia e tá dizendo, eu não sou fumante, mas sei que qualquer vício é muito difícil mesmo. Escraviza a pessoa, tem que buscar muita força, Deus, Vinição. É a Júlia que tá ligada comigo, um beijo pra você, tá lá no Espírito Santo, Cardoso de Laranja da Terra. Um abraço pra vocês aí, Laranja da Terra é uma cidade do Espírito Santo, né? Você conhece lá, defunto? Conhece não? Um abraço pra vocês aí no Espírito Santo, na sintonia. Ô Damião, como é que você tá, Damião? Damião Quaresma, ligadão, desejando pra toda a família Itatiaia um excelente domingo. Esse homem aí não dó não, ele é 24 horas ligado aqui na Itatiaia, né? O povão, cadê como é que o Virtuoso tá mandando aqui? Virtuoso, não entendi não. Tá, eles perderam o juiz não, senhor. Vou descansar hoje. Um abraço pra você, obrigado pelo carinho, obrigado por essa, depois que eu entendi, né? Manda áudio pra gente aí também, Virtuoso. Ô Vinição, tô na sintonia, é o querido Salum lá de Pedro Leopoldo, ele não perde a programação da Rádio de Minas. Ô Salum querido, um abração. Marileia, aquele abraço, Erli França, bom dia. O Renato que tá desejando um dia maravilhoso, mandou uma imagem bonita aqui pra gente, né? Jesus, eu confio em ti, que linda, linda mensagem também. O Edmauro, ele tá sempre ouvindo a programação da madrugada da Itatiaia, sou lá de Juiz de Fora, o meu amigo lá de Juiz de Fora, que tá na sintonia da Itatiaia, o Vicentinho também tá ligado, Vicentinho é guitarrista, Vicentinho. Um abraço para você, e você continua mandando seu áudio, dando seu depoimento, falando a respeito do tabaco, como que você conseguiu parar? Hoje dia 31 de maio, dia mundial sem tabaco. Não deixe a sua vida virar fumaça, meu filho. Não deixe. 1:32 agora. Tem mais um áudio aí? Tem? Ah, rapaz, vamos ouvir esse áudio aí. A turma tá mandando pra gente. Faz questão de ouvir aqui na Itatiaia.
3: Boa noite. Bom dia, Vinícius de Castro. Que bom vê-lo apresentando o dono da noite. Ótimo domingo para você. Vinícius de Castro, gentileza tocar para mim a música Atrás da Porta, com a saudosa cantora Gal Costa, a segunda maior cantora do Brasil, atrás apenas da também saudosa Elis Regina. Essa música é de Francis Haim e Chico Buarque de Holanda. Toque para mim então, Vinícius, Atrás da Porta, com Gal Costa. Um grande abraço, Orlando das Graças Costa, morador do bairro Floresta, Belo Horizonte, Minas Gerais.
2: Ô Orlando, que português bonito, obrigado, viu, por sua participação e tá ligado conosco. Eu não tô com essa música programada hoje, eu vou pedir o Mércio Sattler para programar pra gente aqui, eu faço questão de tocar essa música pra você, viu? Faço questão, já vou pedir ele para programar pra gente essa canção belíssima da Gal Costa, grande intérprete, tá lá no andar de cima, né? Tá no andar de cima. 1:33, o povão quer falar na Itatiaia, de Funtão.
4: Olá, querido Vinícius Castro, boa noite.
0: a equipe da Itatiaia, menino. Nosso querido Gutenberg Gomes, o chinelão querido Júlio Silva. Olha, menino, eu vi você mandando alô, Silvio, pra mim. Eu estou ligadíssima através da minha Alexa, tá? Eu aproveito para mandar um alôzinho para o José Nonato, o Fernando Baiano, o Aldemir Mossoró, lá da TV Verdes Mares, Sistema Verdes Mares em Fortaleza, a Cris e o Juarez, o médico Túlio César Duarte Vasconcelos e as três irmãs, Ângela Rodrigues, a Aparecida e a Inês, a MBH. Meu carinho de sempre, uma semana de plena paz e Luiz. Aquele abraço,
2: um beijo.
0: Que Deus ilumine a todos. Inês Cabral Vineira, com orgulho, amor e sempre.
2: Essa Inês Cabral é sensacional. Ô Inês, gratidão por sua audiência e sua amizade, minha amiga querida. 1:34, vamos ouvir a turma do Resenha do Cabral? Eles cantam aqui na Itatiaia. Ei, madrugada.

0: Ai, tristeza! 1h41 aqui na Itatiaia, sejam todos bem-vindos, você que tá ligando o radinho agora, aquele abraço, perdeu o sono? Ah, fica com a gente, vamos juntinhos até as 4 horas da manhã, sem ansiedade, hein? Vamos mandar essa ansiedade pra longe, vamos mandar essa depressão que tá querendo te rondar aí pra longe, vamos abraçar a alegria de mais um dia, você é especial, você é importante, tenha isso na sua cabeça, tudo vai dar certinho. Tá bom? E para você que tá trabalhando como meu querido amigo Thiago Toshiba, aquele abração bem especial para você. Ô, Vinição, tô ligado, tô na pista. Vou te falando, a pista tá um ouro hoje, viu? Tá um ouro de Ofir, maravilha. A meta dele hoje, ele aumentou a caixa, 650 pratas, vai dar bom? Vai dar bom. Segura, amanhã tem que pagar a conta, né, filho? Tem que acelerar. Um abraço pra você. Falou que não quer nem saber se o pato é macho. Quer fazer o cobre hoje, quer fazer a nota. Você tá certo, viu, Thiago Toshiba? Determinação e vontade. Vamos pra cima. Forte abraço pra você. Quem tá dizendo também que a pista tá ouro hoje é o meu querido amigo Cezinha. Cezinha do Uber. Falou que já trouxe o Vinição aqui já. Ô, Cezinha, obrigado. E o Carlos Virtuoso também tá na mesma pegada. Falou que tá bom. Tá tudo movimentado, mas o trânsito tá agradável. Assim que é bom, né, gente? E cuidado com os passageiros, tem que ter atenção, mas vocês têm as manhas. A turma da madrugada é diferenciada, a turma fica ligada. Obrigado, viu? Alô, turma de patrocínio na nossa sintonia. O Ederson e também a querida Valquíria na nossa sintonia. Muito obrigado por esse carinho aos amigos lá em patrocínio na sintonia da Itatiaia. O Luciano Martins está em Ibirité, mandou um monte de áudio aqui. Vou pedir a turma para ouvir os áudios, vou ouvir aqui também. Viu, Luciano? Luciano lá de Ibirité, tá ligadão na programação da Itatiaia. 1h47 aqui na Rádio de Minas. Adão, lá de Rio Acima, gostaria de ouvir uma música do trio Parada Dura. Vai ter trio Parada Dura aí hoje, vai? Depois você olha pra gente, o Adão tá querendo ouvir qualquer música do trio Parada Dura. É ou não é, Adão? Vamos providenciar pra você, meu amigão. Forte abraço pra você. Gratidão por esse carinho, essa audiência. O pastor Roberto Reis também já tá ligado com a gente. Não perde a programação da Itatiaia. Quem tá ligado comigo aqui, o querido Afonso. Alô, Afonso! Tá mandando um abraço bem especial para toda a família Itatiaia. Tá curtindo a nossa programação. Muito obrigado por suas palavras. Tá desejando um dia especial para Elcimar. Elcimar também é motorista do aplicativo no Uber, lá de Sabará. O Vitinho, que é comandante da Guarda Civil lá de Sabará. E também toda a família Itatiaia, espalhada pelos quatro cantos das Minas Gerais e nesse Brasilzão de audiência, né? Ô, secretário-geral, aquele abraço, meu querido. Desejar uma noite maravilhosa, uma madrugada gostosa pro Marcos Santos. Ele tá ligado, perguntando se a Júlia é parente do garoto Saulo Holmes, né? Parece que o Saulo é deficiente visual, é cantor no programa do Raul Gil, falou que canta demais o Marcos da Vespasiano. Será que a Júlia é parente dele? Né? Forte abraço pra você. Ô Marcos, muito obrigado pelo seu carinho, muito obrigado por sua audiência. Gente, 43 graus agora, imagina onde? Lá na Espanha, fi. Bom dia, Vinícius, manda um alô pra minha família no Santa Amélia. Júnior tá lá em Madrid, falou que tá 43 graus agora, falou que tá um calor daqueles, né? Calorão danado. Pois é, rapaz, você que tá aí na sintonia, fora do Brasil, tá na Europa, tá em Portugal, tá na Espanha, tá na Alemanha, pra você que tá aí na terra da rainha, tá na Inglaterra, aquele abração. E um abraço pra você que tá na América, né? Nos curtindo também, tá aí nos Estados Unidos, tá no México, pra você que tá aí no Canadá. Canadá é mais friozinho, mais gotozinho, né? Um abraço pra vocês aí, obrigado por esse carinho, essa audiência tão gostosa, tão bacana. O Walter Prudente também já tá ligado? Ô, Walter, você não dorme não, Walter? Um abração pra você, tudo de bom, a turma de Tupaciguara, 114 anos. Forte abraço, viu? Pra todos vocês em Tupaciguara. O Walter tá ligado, o Wilson, que é o cunhado dele também, tá ligado, né? Alô, tios, um abraço pra você, fi, tudo de bom, obrigado pelo seu carinho, obrigado por sua grande audiência conosco aqui, viu, Walter? Um abração pra vocês aí, meu, muito obrigado. O assunto que tomou conta essa semana na rede social, na internet, no rádio, no geral, todo mundo comentando a respeito. A Câmara aprovou na noite de quarta-feira, dia 27, a proposta de emenda à Constituição que decreta fim da escala 6x1, né? 6 dias de trabalho por 1 dia de folga. Então, de acordo com essa proposta, a implementação deve durar 14 meses. Antes de ser promulgada, o texto ainda vai ser discutido no Senado. Aí pode ter algumas alterações ainda, né? No entanto, esse projeto deve encontrar resistência no Senado. Interlocutores do presidente da casa, Davi Alcolumbre, que é do União, do Partido União, estão apontando que, apesar do apelo social, a tramitação não será acelerada na casa, mas que o texto deve ser aprovado antes das eleições, nesse ano, né? 2026, com certeza deve ser. Tem interesse político e tem muita outra coisa, né, gente? Que a gente sabe. Nós sabemos o que pode acontecer nesse mundo. Então, quanto às mudanças, isso é que é importante para você ficar sabendo o que vai ser discutido. Segundo o texto, esse texto que foi aprovado pelos deputados, o fim da escala 6x1 passará a valer 60 dias após a promulgação da PEC. Mas as empresas terão até 14 meses para se adaptarem às novas regras. Tá? A redução da jornada semanal será feita de forma gradual, não vai ser de uma vez, não. Redução inicial de 2 horas semanais em até 2 meses após a promulgação. Tem a redução total de 4 horas em até 12 meses após a primeira etapa. O fim da escala 6x1, com garantia de menos 2 horas, 2 folgas semanais, preferencialmente aos domingos, entrará em vigor 60 dias após a promulgação desse texto, né? Tô pegando aqui direto o texto lá da Câmara dos Deputados em Brasília. A promulgação só acontece se a proposta for aprovada no Senado. Caso a casa modifique a PEC, o novo texto voltará à Câmara, que aceita ou rejeita as mudanças. Para se houver rejeição, a proposta volta ao Senado. Aí o texto final precisa ser aprovado pelas duas casas para ser promulgado. Temos que aguardar mais um pouquinho, mas que tá andando, tá andando. O período de transição, vou te explicar direitinho como eu tô compreendendo. O período de transição foi um dos principais pontos de negociação nas últimas semanas. É questão de empresários, entidades, as entidades patronais que estão entrando consola nisso, pediam prazo para adaptação às novas regras. Eu acho super justo isso. Inicialmente, contrário à transição, o governo acabou fechando o acordo para permitir a implementação gradual das mudanças em um período de até 14 meses. Isso vai acontecer. Tem muitas perguntas que estão sendo feitas aqui direto da Itatiaia, nos canais de comunicação da Itatiaia. Estava conversando com a apuração da rádio, com alguns jornalistas aqui, e o que muda com a PEC? Esse texto determina o quê, né? Então determina que trabalhadores terão direito a 2 folgas remuneradas por semana, ok? Pelo menos uma delas deverá ocorrer preferencialmente aos domingos. E a redução da jornada deverá acontecer sem diminuição do salário. É isso que você está querendo saber. A proposta também prevê que acordos e convenções coletivas incompatíveis com as novas regras poderão automaticamente e irão perder, né, a validade em 60 dias após a promulgação da PEC. A medida deve pressionar sindicatos, pressionar empresas a renegociarem contratos de trabalho. Tem muita coisa que fica fora dessas novas regras aí. A PEC excluiu das novas regras trabalhadores com diploma de nível superior e renda equivalente a pelo menos 2 vezes duas vezes e meia, né? O teto do INSS, que é atualmente R$ 20.000. Por esse grupo, não valerão as regras da jornada controle de ponto. Segundo os defensores da medida, a exceção busca reduzir a chamada pejotização e ampliar a liberdade de negociação para profissionais de alta renda. O Eduardo Costa, ele fez um comentário muito importante aqui na Itatiaia. Eu pedi até a turma aqui da produção do programa para que possamos ouvir mais uma vez o Eduardo Costa aqui na Itatiaia, dessa vez na nossa madrugada, que é sempre um prazer ouvir o mestre aqui conosco. e ele fala de um jeito que você compreende até melhor, né, Eduardo? É com você.
1: Vamos entender, muita gente fica assim se perguntando, por que que essa escala 6x1, essa mudança para 5x2, passou na Câmara e agora está no Senado e tem essa discussão toda? Nunca é demais lembrar, gente, que quando se adota um sistema bicameral, ou seja, duas casas legislativas, a ideia é que uma seja a representação do voto direto do povo. Ela é mais explosiva, os debates são mais acalorados e ela é composta de acordo com o tamanho de cada unidade da federação. São Paulo, por exemplo, tem 70 deputados, Minas Gerais 53. E assim vai somando, no final temos 513 deputados. Essa é a Câmara Baixa. A Câmara Alta é o Senado, com 81 senadores, 3 de cada unidade da federação. Minas Gerais tem o mesmo tanto que o Acre, São Paulo, o mesmo tanto que o Amapá e assim sucessivamente. Essa, a expectativa é de que a Câmara dos Deputados, sendo a representação popular, seja mais ardente, explosiva. O Senado, como representa as unidades, os estados, ele tem a obrigação de ser mais sóbrio. Não à toa que, ao desenhar os prédios para Brasília, Oscar Niemeyer fez a cúpula da Câmara voltada para cima, convexa, como um prato, para deixar claro que o plenário ali é explosivo. E a cúpula do Senado é voltada para baixo, é côncava. A briga é o plenário onde as pessoas devem ser mais sóbrias. Nem sempre, mas devem ser mais sóbrias. Então, nada mais natural do que aquilo que é aprovado na Câmara, no calor da opinião pública, e é legítimo, seja avaliado pelo Senado com mais calma, com mais ciência das consequências. Então, nesse momento em que estão discutindo a 6x1, primeiro que eu acho que é o lugar certo para discutir. Ah, Eduardo, nós estamos num ano eleitoral. Gente, com a eleição de 2 em 2 anos no Brasil, tudo que se fizer na Casa Legislativa vai dizer respeito à eleição. Mas é a hora certa, tá bom, a discussão é boa. Só que o Senado tem a obrigação de, com calma, ouvir o empresariado, ouvir o outro lado, ver as consequências. Aqui nós temos, por exemplo, empresário como o Rono Neves dizendo que nós vamos ter aumento no preço do feijão. E quem compra feijão? E quem está preocupado com o preço do feijão e arroz? Não é o pobre? É isso que tem que ser visto com calma. E depois que as duas casas votarem, o presidente então sanciona. Não tem nada de anormal nessa discussão em Brasília. Essa não, mas as outras, ou muitas outras, são escandalosas. É isso. Um abraço, bom fim de semana.
0: Obrigado, Eduardo. Um abraço para você e obrigado, né, por essa participação tão especial aqui no nosso programaço na Itatiaia. A dona da noite, eu vou pro intervalo, faltando um minutinho só para as 2 da manhã e volto já já. A nossa discussão hoje, estamos falando do tema da madrugada, Dia Mundial Sem Tabaco, tá bom? É hoje, agora 5, faltando 5 nada, um minutinho para as 2 da manhã, eu volto já já.
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0: Pode deixar que o papo é com Vini, são sinal eletrônico da Itatiaia, marcando agora 2 horas em ponto. Que bom que você tá aqui com a gente. A Júlia Rose, tô falando certo seu nome, Júlia? Oh, ela tá falando aqui pro ouvinte, ó, que bom ouvir vocês aí da Itatiaia, né? Perdi o sono, tô ouvindo, o programa tá agradabilíssimo. Tá mandando um abraço pro Tinelão, pro Gutenberg e que Deus abençoe a família Itatiaia. Ela foi, saiu de dentro da casa dela, né? Falou que a noite tá linda lá no Espírito Santo, tão friozinho lá, e ela foi ver a lua. Falou que tá bonito, né? Ela tá falando que o Saulo, o garoto, garoto cego, é daqui da minha terra. Moramos perto, somos da família Rose. Mas dizem que não somos parentes. Olha só, os avós do Saulo foram meus vizinhos e eles já faleceram. O Saulo é um encanto de pessoa. A Zúlia, que tá ligada conosco lá no Espírito Santo, forte abraço para você, lá de Laranja da Terra, no Espírito Santo. O meu carinho, o meu abraço para você. O Marcos tá lá na Jaíba. Alô, Marcos! Bom dia para você, meu amigão. Tudo de bom sempre, viu? O Belchior também tá ligado. Alô, Belchior. Um abração, meu filho. Tudo de bom para você também. Ó, mandei um grande abraço aqui pra uma turma que tá ligada com a gente. A turma que tá lá na Anglo-América, em Conceição do Mato Dentro. A turma que tá trabalhando e ouvindo o sonzão da Itatiaia. A turma do transporte pessoal, né? Tá na sintonia, os motoristas da Aviação Cerro, todos sempre ligados conosco. Forte abraço para vocês aí. Muito obrigado. Forte abraço bem especial para todos vocês que estão aí nas mineradoras, trabalhando. Não para, não para, não para, não, né? A turma que tá lá na Alemanha, o Carlito Pereira, ele é de Virgolândia. Ele tá na sintonia, tá lá na Alemanha, tá ouvindo o sozão da Itatiaia. Meu muito obrigado a Marcinha Cristina de Betim, mandando um abraço pro sogro Serginho, foi aniversário dele ontem, né? Turma comemorando maravilhosamente bem, e ela tá mandando um beijo pro marido Joel. Estamos arrumando a casa para receber os parentes. Ah, a festa vai ser hoje. Coisa boa, abraço apertado para vocês aí, dê um abração no Joel, um beijo para você, viu, querida Maria Cristina? Que Deus abençoe a sua caminhada, que Deus abençoe a sua vida. Olha, ô Vinícius, é o seguinte, tô na sintonia, é o Ceará. Ceará tava nos ouvindo mais cedo, agora continua aqui, continua ligadinho, mandando um abração bem especial para toda a família, né? Lá em Contagem e pros familiares também lá no Ceará. Turma boa, obrigado por esse carinho, obrigado por essa audiência maravilhosa. O Ederson, né? E a Valquíria lá em Patrocínio também não perdem a programação da Rádio de Minas. 2:03, gente, nós estamos falando hoje do Dia Mundial Sem Tabaco e o povão tá mandando áudio, tá participando conosco aqui na Itatiaia e também tá mandando beijo, tá mandando abraço, tá todo mundo ouvindo, todo mundo ligado. Vamos ouvir esse povão aqui na Rádio de Minas.
5: Ô Vinícius, boa noite, tudo bom? Meu nome é Jonathan, sou vigilante aqui da empresa Nexus da cidade de Ouro Preto. Tô ligadão aí no Dona da Noite, manda um abraço pro Juliano aí do Volante Grande na máquina aí. Um abraço aí, boa noite, meu amigo.
0: Boa noite, abraço pra vocês aí, bom trabalho, viu? Paulinho Bocão, lá de São José da Lapa, tá abraçando a galera da ICAO, a turma que tá no turno, tá na labuta, tá trabalhando. Um abração pra vocês aí, a turma da ICAO. Obrigado por esse carinho, essa audiência. O Marcos lá de Jaíba, né? Tá na sintonia também, falou que não perde a programação da Itatiaia de jeito nenhum. Ô Vinição, nós estamos aqui no sítio, tá? Sítio no Riacho. Riacho de Areia, tô te ouvindo. Eu, Eduardo, o Piaba Sandro da Samar Peças. Toda essa turma na sintonia. Ô Eduardo Piaba, tô vendo a foto dele, é pescador, rapaz. Um abraço pra você, viu, Piaba? Um abração pra você, pra todos os familiares aí e tudo de bom. Um fim de semana, um domingão gostoso, muito abençoado. Viu, meu irmãozão? Obrigado por seu carinho. O Alôzão aqui também tá indo, fazendo um registro pro Sidney Almeida. Sidney tá ligadinho aqui, ele tá onde? Manda essa solidão embora, transforme a solidão em solitude, o prazer de estar sozinho um pouquinho, mas pode ficar muito sozinho também não, né, Sidney? Sidney de Diamantina, um abraço pra você, meu amigo. Vamos ouvir esse povão que tá ligado da Itatiaia. 2:04 agora.
6: Boa noite, Vinícius Castro, é o Geraldão do Cachorro Quente do Barreiro. Ô, Vinição, eu fumava, Vinição, eu comia com farinha, Vinição. Ô, Vinição, o dia que eu parei, eu dei o meu mar cigarro, ele pediu pra comprar o mar cigarro, eu dei ele o meu mar cigarro e falei com ele, parei. O deputado Alvo Antônio, não sei se você lembra, já morreu. No mais, Vinição, tomo junto até as 4 na Itatiaia. Manda o Elvis aí pra nós.
0: O Elvis, eu gosto do Elvis. Um abraço. Chama atitude, né? Vontade de viver e atitude. Ele tem que ter. Vai que bafão de nicotina, terrível. Misericórdia. O Edgar, ele tá ligado comigo, né? É, tá no bairro Esplanada. Meu nome é Edgar, tô no bairro Esplanada, é triste, mas eu tenho que revelar isso. Mais ou menos 20 anos atrás, uma moça me parou no dia 31 de maio pedindo para eu jogar o cigarro fora. Eu não joguei. Aí eu fico pensando, se eu tivesse jogado, já tinha 21 anos que eu tinha parado de fumar. Mas Vinícius, infelizmente, e não aconteceu, né? Um abraço para você, um abraço pro Gutenberg, um abraço para toda a família Itatiaia. Tudo de bom, viu? Muito obrigado pelo seu carinho. Tudo de melhor para você também. Nunca é tarde para parar de fumar, meu amigo. E todo mundo tem a vontade, né? Todo mundo tem o desejo, mas a gente sabe que é difícil, é vício. Tem que procurar ajuda mesmo, tem que procurar ajuda. Não tem jeito, amigo. Tem coisa que não dá pra gente discutir, né? Não dá mesmo. Tem que respeitar o tempo e saber que o vício tem que ter tratamento. E tem que ter mesmo. Viu, gente? Ah, quem tá ligada conosco aqui também é a Maria Aparecida. Tá na recepção do motel, não falou nem o nome do motel, tá lá ligada com a gente lá. Forte abraço, Maria Aparecida. Tudo de bom pra você que tá na recepção do motel, na recepção do hotel, tá sempre na nossa sintonia aqui. O Cosme do bairro Betânia está na nossa seleção que o técnico da Itatiaia convoca. Não tem reserva porque só tem craque. Olha só. Muito obrigado, meu amigo. Obrigado, palavras muito gentis. Gratidão pelo seu carinho, a sua audiência conosco aqui. É o Cosminho, né? Ô Cosme, Cosme é galo doido, tá ligadão com a gente aqui na Rádio de Minas. Olha só quem tá na sintonia da Itatiaia. Alô, alô, Gilbertinho, Gilbertinho é taxista. Você não mandou um abraço pros taxistas? Mandei sim, Gilbertinho, mas agora eu mando outro. Um abraço pra vocês, Gilbertinho, um abraço pra todos os taxistas que estão na madrugada da Itatiaia nos ouvindo agora. Aquele abraço especial, 2:07. Ô, Difuntão, vamos ouvir esse povão, tem áudio demais, vamos ouvir essa turma.
7: Eu vim descanso, aqui é amigo de Ubá. Eu, graças a Deus, em muitos anos que eu parei de fumar, nem vontade dá, graças a Deus, rapaz. Manda um esforço, Vinícius. Só sei muito, né? A gente até sonha que tá fumando, né? Ai, graças a Deus, eu nem a lembro. Graças a Deus,
0: meu filho.
7: E só sei muito, né? Mas graças a Deus, tô tranquilo, Vinícius. Tô ligado no dono da noite aqui. Um abraço ali que eu bar. Manda meu vizinho Zé Bolinho Macineira que eu bar também.
0: Turma boa, ligada conosco, tá aí na educadora, né? Forte abraço pra toda a turma. Olavo Gomes, do bairro Esplanada, ele que mandou pra gente aqui, é Esplanada mesmo? É Esplanada, que mandou aquele depoimento, falou aqui que há 21 anos atrás a moça pediu pra ele parar de fumar. Não parou, já teria 21 anos sem fumar, colocar o cigarro na boca, né? Mas vamos lá, quem sabe começa agora, né, irmão? Vai gradativamente, quem sabe você consegue? Procura ajuda também. O César Velho, ele é de Prados, tá ligado comigo aqui na Itatiaia, a dona da noite. Um abraço fraterno pra você também, viu, meu irmão? Viu? Forte abraço pra você. 2:09 aqui na Itatiaia. Tem mais áudio aí, vamos ouvir o povão que tá ligado na Itatiaia.
8: Oi, Vinícius. Bom dia. Luísa do Jaqueline.
9: Um abraço pra vocês aí. E quem tá ligadão conosco aqui.
8: Que bom que você tá nesse horário, hein? Maravilha de Deus. Bom demais.
9: Dicas aqui de
8: pra gente, né? Gutenberg, Chimarrão, tá de folga, né? Daqui a pouquinho, Gutenberg tá aí, né? Às 4 horas, ele tá aí. Mas enfim, deixa eu te falar um negócio. Ó, eu fumei muito tempo, desde 9 eu fumava com meu pai. A gente trabalhava na roça, né? E a gente, eu ouvia muito a Itatiaia quando eu era mais novinha. Papai ouvia direto a Itatiaia. Mas não saía da Itatiaia. E eu até hoje eu gosto da Itatiaia.
0: Que maravilha, viu?
8: O nosso Vinícius do céu, eu aprendi a fumar. Um sobrinho meu ensinou a fumar. Papai fumava cigarro de pai. E eu aprendi, foi com ele, cigarro de pai. O trem danado, viu? Aí a gente aprendeu.
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11: Vinícius, vou ser sincero pra você. Essa miséria desse trem não era pra existir, não. Isso é uma erva do demônio. Deus me perdoe.
0: A tragédia, né?
11: Sabe? Isso traz desavença, devora a família. Isso é uma tristeza. A saúde da pessoa vai embora. Erva do demônio. Deus me perdoe.
0: A tragédia, né?
11: Sabe? Isso traz desavença, devora a família. Isso é

0: que é bom te ouvir, viu? Que bom te ouvir. E você tem uma opinião também? Você tem uma informação? Tem alguma história que gostaria de compartilhar comigo? Uma palavra amiga pro ouvinte que tá pensando, tá raciocinando agora? Meu Deus do céu, tô perdendo tempo e dinheiro fumando de jeito que eu tá comigo aqui, gente. Aí você vira pra um lado, pro outro, que é cheio de cigarro, que é confusão toda, né? É, rapaz. Muito bom. Luiz Eduardo Ribeiro tá ligado conosco aqui. Um forte abraço pro Luiz Eduardo Ribeiro. Ele não perde a programação da Itatiaia. Que Deus te abençoe, te guarde, te guie. Tá bom, Luiz? Obrigado. Tem mais áudio aí. Eu quero te ouvir na Itatiaia. Quero ouvir esse povão hoje, viu?
1: Luiz, boa noite. Nossa, aqui de Coronel. Já é bom dia, né? Bom dia.
0: Bom dia.
1: Nossa, aqui de Coronel Fabriciano. Eu tô com 84 anos. Fiz agora, 4 agora, dia 21 de maio. Fumei até os 35 anos. 49 anos que eu parei de fumar.
0: Que maravilha.
1: Parar de fumar largar o tabaco é força de vontade.
0: É.
1: Entendeu? Não quero mais, acabou. Entendeu? É isso aí. E é bom pra saúde, com certeza, cigarro. Faz mal. Um abraço.
0: Que um abraço.
1: Coronel Fabriciano. Nelson, relojoeiro.
0: Ô, meu querido relojoeiro.
1: Com Deus aí.
0: Fica com ele também.
1: Nota mil.
0: Obrigado.
1: Aí, tudo de bom.
0: É bom.
1: Manda aí. O Amado Batista. Ah. Folha Seca.
0: Opa, essa é bonita. Essa é linda. Forte abraço pra você, toda a turma do Vale do Aço, aqui na Itatiaia. Olha, tem uma pesquisa, né? É, que fala a respeito da prevenção, e essa pesquisa do grupo Luta pela Vida, né? Tem uma pesquisadora que chama Eduarda Marinho, ela destaca alguns caminhos para aqueles que desejam parar de fumar. Eu vou até repetir essa dica aqui da Eduarda Marinho, que ela fala o seguinte: tente buscar apoio profissional. O SUS oferece tratamento gratuito contra o tabagismo. Você vai ligar no 136, vai dizer de que cidade você está falando e vai pedir orientações em que local que você pode procurar essa ajuda. Você está precisando de ajuda. Tem que aceitar, estou precisando de ajuda, né? Fé, determinação, tudo vai dar certo. Começa a partir de hoje. Hoje nós vamos fazer uma oração para o Divino Espírito Santo. Vai ser uma oração muito bonita, né? Então você prepara aí, faça a sua oração e vão para cima, né? Com ação, fé, determinação, tudo vai dando certinho e vai no seu compasso. Vai tranquilamente, vai devagarzinho, vai eliminando um cigarro por dia, dois, três, olha que você assustar, já não tá fumando é nada. Já pensou isso? Vai ser bom, né? Agora 2h14, vamos com o último áudio nesse bloco aqui na Itatiaia. Quero te ouvir.
2: Bom dia, defuntão, meu amigo, meu irmão. Copia por cá, Estação Belém, que é radioso, mas deu copia. Vão chamar aí os cargueiros pesados, que é o Nando, pé de chumbo, é o Coyote, é a Estação Estrelinha, é o Belezura, é o Zoreia, é o Chapadão. São tudo 18 rola-rola, 22 rola-rola e 2 cinamã, tá tudo no tapetão preto. Tiver esse modão aí, o sonho do caminhoneiro, põe pra eles escutar aí e manda um alô pro Deivão, a Zelita e o Paulinho, o cruzeirense mais apaixonado aqui do bairro Central. E Matheus, vocês copiou ou não copiou?
0: Copiou sim. Aqui, ó, QR é Vinição e Difuntão, hein? Forte abraço pra você que tá no tapetão, tá acelerando, tá ouvindo a Itatiaia, e tem música boa pros amigos da estrada, pra você que tá no 40 janelinhas, pra você que tá aí no volante grande, pra você que tá no caminhão, tá na carreta, tá no bitrem. Tá ouvindo o sozão da Itatiaia? O Daniel vai cantar com quem, defunto? Com Jorge Matheus. Que encontro bonito na Itatiaia, 2h15.

Mas o momento especial da Itatiaia. O rei tem seu lugar cativo aqui na programação da nossa madrugada, as curvas da Estrada de Santos. Rei Roberto Carlos aqui na Rádio de Minas, 2:27. Gente, nós estamos falando a respeito hoje, para você que tá chegando, para você que ligou o radinho, sintonizou agora na Itatiaia, hoje dia mundial sem tabaco, viu? Então, estamos falando a respeito, ouvindo vários depoimentos, muitas pessoas falando que conseguiram vencer esse maldito vício e muita gente tentando lutar, parou um tempo, voltou e tá igual um dragão, fumando igual um louco, né? Qual palavra amiga você tem para essa pessoa? Tá maluca, tá louca para parar de fumar? Primeiro, o bolso, não, primeiro é a saúde, né? A saúde não tá boa, não tá legal, você vai conversar, já sai aquele bafo de nicotina, filho da mãe. E o segundo ponto é o dinheiro, tá caro o cigarro é caro, né? Eu não sei média de valor de cigarro, mas imagina se você fuma duas cartelas por dia, uma cartela por dia, imagina só, se for R$8 uma cartela de cigarro, hã? É, amigo, tem que ficar atento, viu? Colocou no papel aí, calculou quanto você tá ganhando por, tá gastando por mês? É, muito dinheiro. 2:28, eu vou pro intervalo e volto já com mais participações. Se você ainda não mandou seu áudio, pode ficar à vontade, pode enviar pra gente no 31999967074. 2:28 já, às 3 da manhã tem aquele momento de reflexão, aquele momento de oração. E hoje, meu amigo, minha amiga, nós vamos ter uma oração maravilhosa, uma oração para o Divino Espírito Santo, né? Clame a presença do Divino Espírito Santo e você vai receber essa luz e vai receber toda a resolução dos seus problemas. Tenhas a certeza. Então, a oração hoje é para o Divino Espírito Santo Consolador. 2:28, intervalo, eu volto já na Itatiaia.

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1: Excelente madrugada para você que é da madruga, excelente madrugada para você de um bom dia, um bom domingo, dia de feira, dia de alegria, dia de estar com os amigos prosseando, né? Dia daquele aquele encontro gostoso com a namorada, é hoje, né? Hoje é dia de rezar também, viu, meu filho? Esquece disso não. 2:30, marcou o sinal eletrônico da Itatiaia, muita gente na sintonia, fazer alguns registros aqui, a turma lá de Diamantina, né? Ah, o meu querido amigo Sidney, lá de Diamantina, tá falando assim, graças a Deus, Vinição, eu nunca fumei, mas conheço vários fumantes, a turma tenta largar o vício, mas não consegue, é isso mesmo, viu, Sidney? O negócio é muito complicado, né? Quem tá ligada comigo aqui, sempre na sintonia, a Eliete Ribeiro. Eliete, mais uma vez um beijo, um cheiro, viu? Obrigado. Meu querido amigo Magu, alô Magu, tudo de bom pra você, Magu? Magu mandou um áudio pra gente aqui também, já quero ouvir o áudio do Magu. Magu é uma pessoa fenomenal, Magu é sensacional, forte abraço pra você, viu Magu? Que Deus abençoe, te guarde e te guie. Quem tá ligado comigo aqui também é o Samuel, tá fazendo noturno 9502, tá tirando a folga do Arley, né? Do Arley, o Arley é gente boa toda a vida e hoje é o Samuel que tá lá no 40 Janelinhas. Forte abraço para você, para todos os seus passageiros, a turma que tá ouvindo, com certeza, o Itatiaia, a dona da noite até as 4 horas da manhã. Muito obrigado. Querido amigo Arley Júnior também tá mandando um áudio pra gente aqui. Alô Arley, um abração para você, meu irmãozão. E o Magu tá mandando um abraço para quem? Falou que tá sempre na nossa sintonia, tá ligadão com a gente. Deixa eu ver aqui, tá deve nos visitar, vai passar por aqui, mandando um abraço. Cadê o moço, rapaz? Perdi aqui o nome dele que ele mandou. Mandou o nome do moço aqui. Falou que qualquer dia tá passando a tomar um café com a gente, o Magu, né? Ele falou que vai tentar parar de fumar. Tenta parar de fumar, sim, irmãozão, né? Tenta parar, vai devagarzinho, que vai dar certo. Deus tá no comando sempre. Viu, Magu? Você é muito especial, meu irmãozão. Um forte abraço pra você, pra toda a família Itatiaia na nossa sintonia. Ligado comigo aqui, olha só, meu querido amigo Guti, não é o nosso Guti, é o Gutenberg, só que ele é da cidade de Sarzedo, tá ligado comigo? Falou que tá passando pro Sarzedo, ah, ele mora no Boa Vista e tá ligado conosco aqui. O Rony Fon, serralheiro, também tá ligado com a gente. Ah, Maguel, Rony Fon, né, serralheiro? Forte abraço pro nome de artista, né? Sou fã do Rony Fon, eu gosto dele, acho ele tão sensato com as palavras, né? Ele é bacana. Meu querido amigo Lio, tá ligado? Alô, Lio, excelente fim de semana pra você. Vai fazer uma corrida daqui a pouquinho. O Lio não para, não. O Lio já eliminou quilo pra caramba, né? Ele tava gordão, agora nem gordinho mais pra falar. Tô chamando o Lio de magrelo agora, né, Lio? Um abraço pra você, pra toda a sua família, viu, meu irmãozão? E mais uma vez, obrigado pelo mimo que você mandou pra gente aqui na rádio. Gratidão, em nome do Tinelão, do Gutenberg, em meu nome, muitíssimo obrigado. Rapaz, você já pode encomendar daquela cachaça pra mim aí, viu? Aquela que você mandou. Que coisa abençoada, meu filho. Bebida dos deuses. Sensacional. O Abel de Pouso Alegre, vigia de máquina pesada, tá ligadão, trabalhando aqui, Vinição, na Turvolândia. Tô vindo aí a Itatiaia pela rádio 9 FM de Santa Rita do Sapucaí. Olha, com relação a essa enquete de hoje, eu parei de fumar, eu cortei o álcool também e o consumo de carnes vermelhas e a carne de porco. De uma vez só, eu não quis saber de mais nada. Não é fácil, mas o primeiro passo sempre é o nosso. É isso que eu tô falando. Você tem que dar o primeiro passo, aí você vai embalando, não é isso? Usei o poder superior para que pudesse me ajudar. Graças a Deus, deu tudo certo. Feliz dia para toda a família Itatiaia, tô ouvindo vocês, é o Abel, lá de Pouso Alegre. Um abraço, Abel, tudo de bom para você, meu irmãozão. Obrigado por seu carinho, por sua grandiosa audiência aqui na Rádio de Minas. E Deus abençoe a sua caminhada aí, tá bom? Muito obrigado. Quem tá ligado comigo também, o Nery Sampaio. Ô Nery, o Gutenberg hoje está descansando. Ele tá mandando um abração pro Gutenberg, para toda a família Itatiaia. Opinião dele sobre o tabaco. Tem uma pessoa que falou que ficou 5 anos sem fumar. Se ela voltou a fumar, é porque não resistiu. Ela quis, né, Vinícius? Eu gostaria de saber se ela passaria 5 sem comer ou sem água, né? o nosso querido amigo, qual que é o nome dele? Ah, é o Nery, né? Nery Sampaio, falou que tá com 90 anos de idade, é ouvinte assíduo da Itatiaia e tá sempre ligado, tá no querido bairro de Santa Inês, bairro tradicional de Belo Horizonte. Amigos do Santa Inês, aquele abração, um forte abraço, que Jesus te abençoe também, tá bom? Nery Sampaio, abraço pra você, meu irmãozão, obrigado pelo carinho. Amiga querida Cris, ei Cris, bom dia! A Cris está em Santa Luzia, ouvindo a programação da Itatiaia, já está falando aqui. Essa oração não vou perder por nada, Vinição. Não perde não, viu, Cris? Vai ser uma oração muito bonita e muito poderosa. Agora 2:35, meu caro amigo Júlio Silva, vamos ouvir esse povo que tá mandando áudio aqui? Tem alô, alô, tem palavras que tocam no coração da gente, tem dica para os irmãos que estão necessitando parar de fumar também. Aqui na Itatiaia, 2:36.
2: Alô, Vinicius, bom dia. Sebastião de Patinga, do Volante Grande. Ô, Vinicius, fumei 26 anos, rapaz. Graças a Deus eu consegui parar. Já tem 10 anos que eu parei. Eu usei aquele remédio Nicotin. Comprei na farmácia o Nicotin. É um adesivo e uma bala. Aí, graças a Deus, eu consegui parar. Já tem 10 anos que eu tô livre disso, tá?
1: Que bom.
2: Mas não é fácil, não, viu, viu, Vinição? Esse vício é terrível, tá? Manda um abraço pra nós aqui da cidade de Patinga. Tô no Zero Hora aqui na área da usina. Um abraço, meu amigo.
1: Um abraço, Deus. Irmão. Forte abraço pra vocês. Bom plantão aí, viu? Vamos juntinhos até as 4 da manhã. Combinado? Então tá fechado. Muito obrigado a você que tá ligado com a gente, a você que tenta de tudo, com medicamento, com química, com bênção, né? Tem muita coisa que o povo vai tentando parar de fumar, mas acima de tudo, o seu íntimo que tem que estar preparado para isso, né? O seu íntimo que tem que estar preparado. 2:37 na Itatiaia e o povão tá ligado na Rádio de Minas.
3: Boa noite, irmão, tranquilo?
1: Boa noite, parceiro.
3: Como disse, né? Uma requete mais polêmica, né? Parar de fumar, né?
1: É difícil, né?
3: São muitos brasileiros que tentam, mas poucos conseguem. Eu, graças a Deus, sou Adilson Vigilante, sou de Montes Claros, não deixo de escutar os seus programas, mas é falar com você, lá em casa são 10 filhos, 7 vivos, 3 já foi, graças a Deus, mas lá que um que fumou lá foi só meu pai, só. O resto, ninguém, 4 homens, 3 mulheres, ninguém aprendeu a fumar. Mas é isso aí, moço. Eu deixo um apelo para aqueles que fumam, né? O cara tem que ter muita fé, muita opinião e pegar muito com Deus. Um dia consegue, né? Que é fácil, não, viu, irmão?
1: Imagina.
3: Alô, meu irmão. Tchau, obrigado. Vamos conseguir vencer a noite aí.
1: Vamos sim.
3: Valeu. Adilson Vigilante aqui, direto de Montes Claros para o Brasil.
1: Ô Adilson.
3: Alô, irmão, um abraço.
1: Abração, viu? Obrigado, obrigado. Povão maravilhoso de Montes Claros nos brindando com essa audiência linda, linda, linda de viver. 2:38. A gente fala assim, parar de fumar, né? Aí você fala, seu Vinição, você tá falando aí, você já falou que não fuma, é fácil. Agora imagina para um fumante. Não, toda a compreensão, mas tem que ir. Nós estamos falando do primeiro passo, né, gente? Do primeiro passo para começar a fazer esse tratamento para ver se consegue parar de fumar e ter mais qualidade de vida. Que o importante é esse, é a qualidade que você vai ter na sua vida. Fuma aí desde os 15 anos, não parou até hoje, está com quase 50. Isso é um milagre também, por não tá tendo problema no pulmão e em outras regiões do seu corpo. Temos que priorizar a vida, valorizar a saúde. Tá certo? 2:39, e você, onde ouve o sonzão da Rádio de Minas?
4: Ô Vinícius, bom dia. Vinícius, meu nome é Eli, eu tô falando aqui de Serra, no Espírito Santo, Jacaraípe, mais precisamente. Eu queria dar um depoimentozinho rápido aí, como é que foi que eu...
1: Gostaria de ouvir, amigo.
4: A técnica que eu usei para parar de fumar. Fumei durante mais de 22 anos, já fazem 25 que eu parei. Foi o seguinte, eu fui parando gradativamente, entendeu? Fumava 20, 25 cigarros por dia, fui diminuindo para 15, 10, 5, até chegou um dia que eu fumei 2 cigarros, um depois do café da manhã, um depois do jantar. E no dia seguinte eu fumei só um, só depois do café da manhã, e depois eu parei, definitivamente. Parei com o meu cigarro na gaveta, da mesa do escritório, parei com vários maços de cigarro em casa e eu olhava e dizia, eu sou mais forte que vocês. E parei. Parei definitivamente, entendeu? Graças a Deus. E a força de vontade, uma coisa que é essencial, tem que ser falado para os ouvintes aí, é sobre a força de vontade, sabe? Isso é muito importante. Sem isso, você não para, nem com remédio. Um abraço, sucesso sempre para vocês, amigo. Aí, viu?
1: Tudo obrigado, obrigado. Adorei esse depoimento. Acho que serve para você, né, irmão? A força de vontade. Mas, Marcelo Vinícius, você tá falando demais. Você pensa que é fácil? Pensa que eu nunca tentei? Eu tô incentivando mais. Tô incentivando mais. O Bob tá ligado comigo, né, Bob? Como é que você tá, Bob? Bom dia. Mandou áudio também o Bob. Muito obrigado, viu, querido? O Belchior, lá de Formiga, ligadinho comigo na Itatiaia. O defunto, 2h41, você acredita que o homem tá batendo um prato agora, arroz com macarrão, uma carne cozida, e tá tomando uma cerveja daquela que vem na garrafa verde? Uma hora dessa. E o prato dele tá bonito, viu? Tá bonito. Um abraço pra você, querido Belchior. Tudo de bom sempre. Paulinho Bocão, de São José da Lapa, gente boa toda a vida. Isso não perde a programação. O Wilson também tá mandando áudio aqui pra gente. O Divino Gregório Ferreira também tá enviando áudio. Quer te ouvir, viu? O Adelso de Justinópolis. Alô, Adelso, Justinópolis toda ligada conosco aqui. Ele falou que tomou dois comprimidos. Um chama opinião e o outro vergonha na cara. E foi, parou de fumar. Nossa senhora! Eita! Mas é isso mesmo, tem gente que tem, é mais forte para parar, né? Tem gente que necessita da ajuda, de um tratamento, de pessoas próximas. Nós não sabemos o motivo que ele não consegue parar. Pode ser um relacionamento que terminou, né? Pode ser nervosismo, pode ser dívida. Tem vários problemas que vão ocasionando e a pessoa vai alimentando aquilo com vício, né? A gente tem vício de jogo, vício de comida, vício de mentira. Até em vício pra todo lado, né? Vício de droga, que é complicado, e o cigarro é uma droga também, né? Uma droga lícita, né? Então, quando a gente fala de vícios, é complicado, viu? O Mr. Wagner tá ligado comigo, Wagner de São Gonçalo do Pará, abraçando toda a família Itatiaia, estou no trabalho, tô acompanhando vocês aqui. Muito obrigado, querido Wagner, que Deus abençoe, te guarde e te guie. Quem mais tá na sintonia? É gente pra caramba. O Renato tá mandando áudio aqui também, né? Meu, muito obrigado. Magu falou que tá louco pra parar de fumar, né, Magu? Vai dar certo, senhor, vai dar certo. Coloque Deus na frente e tenha muita, muita ação, viu? A Maria Selma, ei, Maria Selma, um beijo. Ô, Vini, acabei de levantar, escutando você aqui, que surpresa. Um beijo, deixei de fumar quando conheci meu marido, ele detesta cigarro. Aí eu passava vergonha, né? O cheiro ficava na roupa, ficava na boca, aí não dá certo, né? Né, Maria Selma? Beijo pra você, Maria Selma, que é ouvinte da Itatiaia assídua, e ela tá lá na Espanha. Muito obrigado, amiga. Tudo de bom pra você, sempre. Obrigado por esse carinho, por essa grande audiência. Magu tá dizendo o seguinte, ô Vinícius, qualquer vício não presta, é difícil demais, é muito complicado. Também concordo com você, viu, Magu? O vício destrói a vida, destrói a carreira das pessoas e também, meu parceiro, o dinheiro. Você gasta dinheiro pra caramba. Eu vou tocar uma música pra gente fazer um cálculo aqui, né? Fazer um cálculo do que você tá gastando por mês. Você já parou pra pensar? Você sabe o valor de cigarro, não sabe? Cartela de cigarro? Tem não, né? Vou fazer uma pesquisa. Qual que é o valor do cigarro? Você que tá me ouvindo aí. Diga aí, qual que é o valor pra gente fazer um cálculo, né? Fazer um cálculo direitinho. Deve gastar uma grana preta. Se fuma duas cartelas de cigarro por dia, se o cigarro é 7 pratas, você vai gastar R$14 por dia. Vezes 30? Chega num valor altíssimo. Você tá doido, rapaz? Não pode não. Tem que ter cuidado com sua vida, com a sua saúde financeira, acima de tudo. Tem que ter muito cuidado, né? Tem que ter muito cuidado. Para você que está nos ouvindo, mais cedo no programa a Itatiaia, no Noite Livre, eu falei do falecimento do Gilson, né? O Gilson que nos deixou, e ele deixou muitas músicas bonitas, ele deixou uma preciosidade a música que chama Casinha Branca. E a gente estava falando da vida simples dele, do carinho que ele tinha e com os parentes, em especial com a esposa, que também é radialista, né? E ela deixou um comunicado e foi enviado aqui para Itatiaia. Isso que é bom. E o Gilson sempre ouvindo a Rádio Itatiaia, o Gilson sempre presente conosco. O Gilson Vieira, compositor de Casinha Branca, faleceu aos 73 anos. Gilson Vieira da Silva, cantor, compositor, famoso por essa música que tocou e toca o coração de muita gente, né? Não sei, o que aconteceu, Vinição? Vou te dizer. A informação foi confirmada pela viúva dele, a Giane Carla Guiar Braga, ela que é radialista e também a produtora cultural. Ela lamentou a morte do artista. Giane não deu grandes detalhes sobre o falecimento do marido e nem abriu a causa da morte. Ela escreveu, abre aspas, gratidão meu marido Gilson Vieira Silva por tudo, para sempre em meu coração. Fecha aspas. É, o Gilson vai deixar uma saudade tremenda. Ele que nasceu em Macaú, lá no Rio Grande do Norte. Ele trabalhou como compositor de música popular brasileira, dedicou a sua vida à arte. Um dos trabalhos de maior sucesso de Gilson foi essa canção que nós vamos ouvir agora. A canção se chama Casinha Branca e ficou eternizada na voz do Gilson. Você ouve em alto e bom som e mais uma vez a nossa homenagem em forma de saudade. O Gilson canta na Itatiaia.

0: Olha só, Zé Aragão aqui na Itatiaia. Já é o nome dessa música bonita. Poesia, letra, ritmo, tudo assim, né? Coisa boa. Eu vou pro intervalo e volto na sequência. Vou fazer uma meditação e depois tem a oração para o Divino Espírito Santo. Hoje é dia do Divino Espírito Santo. Que ele esteja sempre conosco, descer sobre nós, né? É o domingo de Pentecostes. Agora, 2:58, eu volto já já na Itatiaia.
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2: Uma excelente madrugada, um bom dia de domingo para você, dia 31 de maio, o ano 2026. 3 horas em ponto, marcou o sinal eletrônico da Itatiaia. Momento de oração, momento para você, para tudo que tá fazendo aí, tá no trabalho, para você que tá em casa, para você que tá no carro, para você que tá aí passando um momento de dificuldade na sua vida, tá coçando a cabeça, ô Vinícius, eu não tô conseguindo dormir, a cabeça não para, os pensamentos vão longe. É, meu amigo, esse mês de maio, como que foi para você? Não foi daquele jeito não, né? Foi um mês de maio que você empurrou com a barriga, literalmente. Pois é, meu parceiro, pois é, minha amiga, pois é, meu amigo, pois é, caro ouvinte da Rádio Itatiaia, espalhado nos 4 cantos desse planetão chamado Terra. Não se desespere, por favor. Eu fui anotando algumas palavras aqui e direcionando para você, e eu pedi, logo hoje que é o dia do Divino Espírito Santo, Santo Divino Espírito Santo, me oriente, oriente as minhas palavras na hora da meditação, antes da oração. Fui, tracei aqui algumas coisas. Não se desespere. Espere. A hora vem, ela acontece. Pode ser no amor, pode ser no lado financeiro, pode ser na sua posição diante de fatos, diante do seu emprego. Espere a poeira baixar. Espere a raiva desmanchar. Espere um pouquinho que tudo vai dar certo. Não se disponha de forma alguma. Disponha sim, disponha de boas palavras, disponha de boas vibrações, disponha sempre. Para de discutir com a patroa, para de discutir com a esposa, para de discutir com seu esposo. Coisa boba. Não se canse, descanse. Descanse sua mente, descanse as suas pernas, descanse de tudo. Não menospreze. Preze. É. Preze por qualidade, preze por valores, preze por virtudes e não se torture. Ature, é, ature com paciência, ature com resignação, ature com tolerância que ninguém tá tendo nesse mundo. Não pressione, impressione, impressione pela humildade, impressione pela simplicidade. Impressione pela elegância. Não atrapalhe, viu? Trabalhe. Trabalhe sua humanidade, trabalhe suas frustrações, trabalhe suas virtudes. Não conspire. Inspire. Inspire pessoas, inspire talentos, inspire saúde. E por último, não se apavore. Ore. Ore a Deus. Somente assim viveremos dias bem melhores. Tenhas essa certeza. E as palavras vieram assim, né? Vieram, fui escrevendo assim, que coisa boa. Como que o Divino Espírito Santo nos atenta a sábias palavras no momento onde você procura uma certa palavra para definir e para tentar ajudar o irmão. As palavras vêm, acontece. Então, portanto, não tenha culpa, tá? Se os dias têm nascido completamente apagados na sua vida nesse mês de maio que aconteceu. Os dias coloridos, eles estão acontecendo e você talvez não está nem percebendo que isso está acontecendo. Eles brilham diferente e intensamente a cada dia. Tem muito lápis de cor para colorir a nossa vida? Então vamos sair dessa ansiedade. Toma um copo de água agora, respira fundo, você que está emocionado aí agora nesse momento, eu sinto a sua força, a sua energia, feche os olhos um pouquinho. O dia 31 de maio é marcado o domingo de Pentecostes nesse ano de 2026. também celebrado amplamente como o Dia do Divino Espírito Santo. Essa data, ela é comemorada a descida do Espírito Santo sobre os apóstolos em línguas de fogo, sendo celebrada 50 dias após o domingo de Páscoa. E é por isso que nós comemoramos hoje o Dia do Divino Espírito Santo. E eu vou trazer para você uma oração muito especial, uma oração de clamor, clamor à presença do Divino Espírito Santo. E a nossa oração começa assim: Espírito Consolador, concedei-me o dom da fortaleza, fortalecei minha alma para superar as dificuldades de cada dia, os tormentos das perseguições, ajudai-me a ser forte em meio às fraquezas espirituais, para que eu seja sinal do teu amor, sinal da tua bondade. Espírito Santo de luz, concedei-me o dom da sabedoria, que eu tenha discernimento necessário para distinguir o mal do bem, a mentira da verdade, a guerra da paz. Que a tua santa sabedoria ilumine os espaços confusos da minha alma. Espírito Santo, advogado celestial, concedei-me o dom da ciência que ilumina pela luz, a luz divina. Eu compreenda corretamente os planos de Deus para a minha vida e seja obediente aos ensinamentos divinos, sendo assim um sinal permanente da misericórdia do Mestre Jesus nesse mundo. Espírito Santo, consolador dos aflitos, concedei-me o dom do temor de Deus, para que eu tenha sempre frente meus olhos a bondade divina e que meus pensamentos, palavras e ações não seja uma ofensa ao amor, não seja, seja misericordioso de verdade e de agradecimento e gratidão ao Pai Celestial. Assim seja, Divino Espírito Santo Consolador.

0: deixemos de nos falar. Mas enquanto houver amizade, faremos as pazes de novo. Pode ser que um dia o tempo passe, mas se a amizade permanecer, um do outro sempre há de se lembrar. Pode ser que um dia nos afastemos, mas se formos amigos de verdade, a amizade nos reaproximará. Pode ser que um dia não mais existamos, mas se ainda sobrar amizade, nasceremos de novo um para o outro. Pode ser que um dia tudo acabe, mas com a amizade construiremos tudo novamente. Cada vez de forma diferente, sendo único e inesquecível cada momento que juntos viveremos e nos lembraremos para sempre. Encontros e desencontros existem. O importante é que a emoção permaneça e a amizade seja eterna. Divino Espírito Santo, luz e graça do universo, iluminai nosso planeta, clareando nossas mentes. 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
10: Muito bem, você deixa que o papo é com o Vinição aqui. Menino, que oração bonita, hein? Que oração maravilhosa. Ah, o nosso querido Loures está fazendo a edição agora, já vai disponibilizar para você, tá? Já vai disponibilizar para todos que fazem parte, todo santo dia, vão espalhando essa oração pelos quatro cantos desse mundão de meu Deus. Obrigado a vocês, obrigado pelas observações, as palavras amigas que estão chegando aqui. Muito obrigado, do fundo do meu coração, né? Agora, a oração, ela muda a vida da gente, viu, gente? Tem que ter muita fé, tem que ter muito cuidado para você pronunciar certas palavras. Então, agradeça a Deus a todo momento, o tempo todo, Deus é bom. Então, agradeça. Diga-se, obrigado, Senhor, por mais um dia. Gratidão, porque já tá dando tudo certo, né? Isso é delícia, é bom demais. Muita gente ligada comigo aqui, pedindo oração, a Bia já tá ligada e tem um canal lá das orações, né? Então lá, ligadinho com a gente aqui. Muito obrigado de todo o meu coração a todos que estão sempre na nossa sintonia. Aqui, agora 3:11, ligada comigo aqui, pedindo oração, a Bia já tá ligada e tem um canal lá das orações, né? Então lá, ligadinho com a gente aqui. Muito obrigado de todo o meu coração a todos que estão sempre

0: Rain, de Adele. Essa canção, Adele usa a imagem de colocar fogo na chuva. Impossível, né? Será? Para mostrar o conflito entre sentimentos opostos e a dificuldade de ser, de superar um relacionamento marcado por contradições. Essa metáfora central representa o esforço de fazer o impossível, romper com alguém mesmo quando ainda há sentimento envolvido. Inspirada pelo término do seu primeiro relacionamento sério, Adele, ela transmite vulnerabilidade e intensidade emocional, especialmente em versos como "But there is a side to you that never came", né? Quando diz, mas há um lado seu que eu nunca conheci, nunca conheci. Todas as coisas que você dizia nunca foram verdade, nunca foram de verdade. Uma pessoa com coração maltratado, né? Aqui ela revela a decepção ao perceber que as promessas do parceiro eram falsas, desgastando a manipulação e a sensação de derrota. Para o refrão repetido, "I set fire to the rain", eu coloquei fogo na chuva, ela marca o momento em que Adele decide romper o ciclo de ilusões, mesmo sabendo que isso vai trazer dor para ela. Vamos ouvir então essa música no seu contexto, em forma de música de emoção e que emociona. Essa música, ela mexe no coração da gente e você ouve em alto e bom som na Rádio de Minas.
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0: Senhoras e senhores, aqui na Itatiaia, é hora de ouvir Adele. A canção "Set Fire to the Rain".

0: Kelly aqui na Itatiaia, Set Fire the Rain. Essa música maravilhosa. É quebrando ciclos também, né? É quebrar ciclo que a gente vai viver melhor. 3:18, aonde quer que você esteja, receba meu abraço. Um domingão abençoado pra você, cheio de coisa boa. A turma tá mandando áudio, daqui a pouquinho tem mais áudio. Quero ouvir você aqui na Itatiaia. A Cris tá ligadinha comigo aqui. Ô Cris, muito obrigado, viu? Um beijo. Vinícius, parar de fumar é com muita oração, né, Vinícius? Por isso é importante ouvir orações. Um beijo pra você, viu, Cris? Tudo de bom, obrigado pelo seu carinho. Um beijo e um cheiro também pra Bia, que tá ligadando comigo, né, Bia? Bom dia pra você que tá trabalhando, tá aí no seu aplicativo. Como é que tá hoje? Bateu a meta já? Já chegou nos 600 aí já? Toshiba falou que vai bater a meta 600 quanto hoje. Ah, Toshiba, você é bravo e consegue mesmo, viu? O Amorim também já tá ligado, tá querendo oração. O Magu, alô Magu do Tropeiro, tá ligado comigo aqui. Forte abraço pra você, meu querido amigo. O Wilson lá de Fegslândia. O Primo Fidelis também tá ligado aqui na Itatiaia e também o Mauro César de Oliveira. Um beijo no coração de cada um na sintonia da Rádio de Minas. Agora 3:19, a música não para, a emoção não para, é você ligado aqui na Itatiaia.
1: Não, não, não, de novo não.
0: Pelo amor de Deus, Jorge e Matheus, eles cantam com Henrique e Juliano na Itatiaia.

Caio César e Diego com Teodoro Sampaio aqui na Itatiaia. É bom, né? É bom. E vai ficar melhor ainda daqui a pouquinho, a partir das 4 horas da manhã, o Gutenberg Gomes. Já vi sinal do Gutenberg ali já. Já chega com os dois pés na porta ali, na porteira, né, Guti? E vai apresentar pra você o Parada do Rádio. Só musicão, só prateleira de cima, modinha não entra não, né? Só modaço, só música boa, aqui na Itatiaia. É por essas e outras que a Itatiaia é a top 1 do Brasil. Tá todo mundo ouvindo, todo mundo ligado conosco aqui, e gratidão por esse carinho que vocês têm conosco, tem com a Rádio de Minas. Gente, 31 de maio, Dia Mundial Sem Tabaco, né? Essa data é importante, servindo de alerta em relação às doenças e mortes evitáveis relacionadas ao uso do cigarro, ao uso do tabaco, né? Cigarro de palha, cigarro comum, dispositivo eletrônico, né? Que faz aquela fumaçona lá, a turma chama de pendrive. Que é isso, hein? Cachimbo também, cachimbo podão, narguilê, ih, piorou tudo. Aí você complica a sua vida. Muita gente participando. Você já conseguiu parar de fumar já? Já? Voltou a fumar? É sério? Você venceu esse desafio, meu amigo, minha amiga? Conte-me tudo, não me esconda nada. Eu vou pro intervalo e gostaria muito de ouvir o seu áudio aqui comigo na Itatiaia. Faça contato comigo, 31 999 96 7074, tá bom? Eu tô te esperando aqui na Itatiaia. Amigos e amigas, 3:28, o Domingão chegou na Rádio de Minas.

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1: Deixa que o papo é com Vinição. Olha, sinal eletrônico marcando agora 3:30. Esse domingão promete, hein? Quem se vai arrumar nesse domingão, meu filho? Família, aquele passeio. Você tá melhor depois da oração? Me conta. Tá. Mas se dá um, passa um alívio na gente, né? Um bálsamo no coração da gente. Oração é bom demais. Que o Divino Espírito Santo esteja sobre nós, nos protegendo, nos guiando e comunicando conosco a todo momento. Divino Espírito Santo que comunica com a gente, fala tudo, né? Viva! Agora 3:30, meu caro amigo Júlio Silva, o defuntão da madrugada, tá ao vivo comigo aqui, lá na central tem o Loures, você que tá mandando seu áudio, e nós vamos começar a ouvir mais áudios agora. Quero ouvir você na Itatiaia, que tá participando, tá interagindo conosco. Vamos ouvir essa turma boa, às 3:31 na Rádio de Minas.
2: Bom dia, é o Roberto aqui, é o Roberto Fiuza aqui do Prado, tudo bem? Eu fumei 34 anos. Deixei de fumar em 2012. Eu trabalhava no banco, então, uma segunda-feira brava, aí, então amanheceu uma ressaca brava.
1: Terrível, né?
2: Fiquei 2 dias sem fumar, fui gostando. E até hoje, nunca mais fumei. Não tomei nada para fumar, simplesmente opinião. Bebida também foi a mesma coisa. Tem 14 anos que eu parei de beber. Parei assim de uma hora para outra, sem nada de remédio. Também foi opinião. E graças a Deus, não voltei mais. Nem beber e nem fumar. Tchau, obrigado. Um bom dia para vocês.
1: Ô, meu amigo, muito obrigado a você. Que depoimento bacana. E eu pedi à produção para dar uma olhada nos valores do preço de cigarro, né? A gente fala maço de cigarro ou a cartela de cigarro em algumas regiões. Então, pra você ter ideia, tá variando entre 9 e 18 reais, dependendo da marca, né? Fora os mata-rato, né? Que você compra aí no paralelo, que eu acho que custa 7 reais e tem marcas da entrada popular de 9 a 11 reais. Tem alguns nomes aqui de cigarro e a marca Premium, né? Fala que é uma marca especial, de 15 a 18 reais. Então vamos lá, vamos lá. Se você tá fumando um mata-rato, imagina só, um mata-rato. Você vai fumar 2 cartelas por dia, vai dar 14 reais, 2 maços por dia. Tem gente que fuma 3, é, vamos colocar 2, né? Dá 420 reais em 30 dias. 420 reais. Uma cartela por dia, claro que vai dar 210 reais, né? Olha só, 210 reais ou 420 reais por mês você vai gastar. Vai gastar 14 por dia, 420 por mês. É uma grana que vai fazer falta aí na sua casa, né? Não? Dá pra juntar aí, dá pra fazer, dá pra comprar gás, fazer feira. Agora, 9 reais por dia é pesado, né? Eu acho muito pesado. Que loucura! Vamos calcular então, 9 reais por dia. É, só 9 reais por dia. Vezes 30, deixa eu calcular aqui, tal, vezes 30. Nossa senhora, gente! Para com isso! Não dá, não, dá 270 reais por mês. 270 reais por mês. Você já parou para calcular isso? Não? Se são 2 cartelas. Você vai fumar, vai pagar 540 reais por mês só no cigarro. Não dá, não. Pare e repense. Se não, até vai doer no bolso aí. Você não tá nem querendo saber da sua saúde, mas vai doer no bolso. Para e pensa, viu? Vamos ouvir o povão que tá ligado aqui na Itatiaia, 3:34 agora.
3: Bom dia, Vinícius. Eu sou Rodrigo, da cidade de Ponte Nova. Eu parei de fumar em fevereiro de 2012. Já tem 14 anos. Eu parei sem tratamento nenhum. Eu falei que não ia fumar mais e parei.
1: Olha que doido.
3: Sem tratamento nenhum. Graças a Deus, não me faz falta. Posso sentar do lado de qualquer pessoa que esteja fumando, que não me dá vontade de voltar a fumar. Graças a Deus, desse vício aí eu tô livre. Eu aconselho que quem é fumante aí faz uma focinha pra parar de fumar, que a vida da gente muda completamente. Você sente mais disposição, você sente o gosto das comidas, E um abraço aí para todos os ouvintes da melhor rádio Itatiaia do Brasil.
1: Muito obrigado, meu amigo. Sabe as palavras. E você pode buscar ajuda no SUS, né? Tô falando desde o início do programa, tem um telefone que é 136. 136, o SUS oferece tratamento gratuito contra o tabagismo. Basta você ligar no 136 para descobrir os locais na sua cidade que oferecem esse tipo de tratamento. 136, viu? O povão tá ligado na Rádio de Minas, ô gente. 3:35 agora.
4: Boa noite, Vinição. Queria falar que eu sou um grande fã da Itatiaia, ouço todos os programas. E que eu sou um grande fã do Dona da Noite com o Tinelão e o Gutenberg e também do Café com Notícia com você todas as manhãs.
1: Meu amigo, obrigado.
4: Eu durmo com o Gutenberg e o Tinelão e acordo com você. Vocês são demais. Obrigado.
1: Obrigado.
4: Meu nome
1: você.
4: É Manuel de Paula.
1: Tudo de bom, Manuel. Obrigadão, um abraço bem apertado, viu? Obrigado pelo seu carinho e a sua grandiosa audiência com a Itatiaia. Em especial com a família da Madruga da Itatiaia. Um beijo no seu coração, amigo. E vão pra cima nesse domingão, hein? Domingão tá prometendo. Agora eu quero te ouvir na Rádio de Minas.
5: Ô Vinícius, bom dia a você, bom dia, Difuntão. Bom dia também aos ouvintes da Rádio Itatiaia, né? Será um cigarro aí, ô Vinícius? É o seguinte, eu comecei a fumar, mas eu já pensei e repensei sobre o assunto por influência de ver meu pai fumando e minha mãe na época também fumava. Eu fui crescendo e vendo meus tios, né? Eu tenho um tio que faleceu há poucos anos, ele fumava 2, 3 maços por dia. Aí, como jovem, naquele momento, me achei interessante. Aí, quando eu fui realmente testar, né, da minha primeira tragada, que foi inclusive uma guimba que a gente pegou, lá tava eu, mais 3 meninos, coleguinhas de adolescência, saindo da igreja, na missa das 10, aí o moleque viu uma guimba de cigarro, que era a marca do cigarro, não esqueça, é um Alfa. De filtro, um filtro pintadinho de branquinho, né? Aqui era um sucesso. Aí, como a guimba era grande, rapidinho arrumaram o fósforo e acendeu a guimba. E estávamos andando no meio da rua, indo para a minha casa, do qual meu pai tinha um açougue a 100 metros de distância. Na hora que o menino passou a guimba para mim, que eu dei a tragada, em inglês, esqueci o português. Eu traguei a fumaça, mas como era a minha primeira tragada, aquela fumaça foi na minha garganta, rapaz, e voltou tossindo e escarrando igual um bicho. Quando eu levanto a cabeça, quem tá na minha frente? Meu pai. Ele pegou a língua no chão, abriu minha boca, pegou a minha guela, abriu minha boca e fez o galo lá dentro. E eu tava aceso ainda, velho. Aí eu gostei que ele veio pra fora e tal. Mas aí eu fumei sim, depois de 18 anos, quando eu tive problema no joelho jogando futebol. Aí eu ia jogar mais bola mesmo, aí comecei a beber e fumar. Até o ano passado, em janeiro de 2025, eu abandonei o cigarro. E quando eu fui pra América, meu cigarro que eu fumava aqui no Brasil era o Marlboro, né? Tinha aqui no Brasil. Era Hollywood, se não me engano, era Hollywood. Cheguei na América, lá tinha um Marlboro, que é bem compatível com Hollywood. Aí uma vez, numa festa lá nos americanos, lá no meu cigarro acabou e a menina me deu um cigarro de menta. É o Kool, chama-se Kool, primeira marca de fábrica de cigarro de menta foi essa marca de fez. Aí eu dei uma tragada no cigarro dela, que acabei de o Kool. Rapaz, nunca mais eu voltei a fumar o tal do Marlboro. Aí fumei esse cigarro de menta, né, mentolado, por mais de 40 anos, velho. Que eu fiquei na América 42 anos, eu nunca parei de fumar lá. Mas agora eu parei, tem um ano, nós estamos em junho, um ano e 6 meses, acho. Graças a Deus. Um abraço, Vinícius. Passa uma música pra mim dos Seixas aí. How could I know? Por favor. Obrigado, tchau.
1: Obrigado a você, meu amigo. Você que passou isso lá. Olha, você é muito protegido. Porque tem casos falando a respeito desse cigarro. Tava até fazendo a leitura mais cedo aí. O nível dele é cancerígeno é altíssimo. É altíssimo. Que bom que você voltou pro Brasil. Que bom que você parou também, viu? Que bom, meu amigo. Obrigado pelo seu carinho, seu depoimento comigo aqui na Itatiaia. Oh, essa madrugada é do povão, viu, de fundo? Vamos ouvir essa gente linda falando comigo aqui na Rádio de Minas.
6: Fala comigo, Vinição. Fala comigo, de Fontão, de Goval. Meus queridos, o trânsito tá uma beleza, tá tranquilo. A cidade está bem movimentada, né? Parece que o pessoal está com um gabirizinho no bolso. A cidade está bem movimentada, bares, locais de evento, tudo cheio, tudo lotado. Então, para quem está na noite igual eu, é juízo, atenção com os passageiros, preste muita atenção em quem você vai pegar. E o principal, fé em Deus, que o resto a gente corre atrás.
1: Tá bom então, meu amigão. Um abraço para você, tem que ter fé, né, Virtuoso? Um abração para você, que Deus continue nos protegendo e nos guiando. A você que tá aí no seu aplicativo, curtindo o sonzão da Itatiaia, obrigado, viu? Obrigado por essa carona, você indo, ouvindo e curtindo o sonzão da Rádio de Minas. Você que tá aí no seu táxi também, aquele abraço apertado, meu querido. 3:40, dá tempo de mais áudio aí, né? Então vamos ouvir esse povo.
7: Bom dia, Gomes, quem está falando? Gomes, Castro, é a mesma coisa, todos são bacanas. Eu deixei de fumar há 40 anos, mais ou menos. Quando a gente quer, não precisa ir para lugar nenhum, rapaz, é só parar e acabou, como eu fiz. E também, bebida também, hoje não bebo, não fumo, não tô nem aí. Manda um abraço aí pra Dona Inês Cabral aí, viu? Que Deus abençoe a todos, um bom dia. Dona Inês, obrigado por lembrar de mim. Fernando da Calçada, conhecido como Pobre. Um abraço, querido. Vocês são mil. Gosto dos mineiros.
1: Um abraço, meu amigo. Forte abraço, essa baianada boa. Alô, Fernando Baiano. Alô, Bob, um abraço pra você, meu querido. 3:41. Vamos colocar a música na conversa aqui. Vou dedicar essa canção pra você que tá chegando agora pro nosso Café com Notícias, você que tá acordando agora. Mr. Bus tá acordado já, né? Tá ligadinho aqui na Itatiaia. Vinição, todos os ouvintes da Rádio Itatiaia, saia do cigarro correndo, caminhando, fazendo exercícios. Melhor que está tendo. Concordo com você, viu? Viu, meu querido amigo Mr. Bus, tá ligadão com a gente. Hoje tem corrida pra todo lado aí também, né? É, rapaz, Defuntão já tá ali com a sua farda prontinha, né, Defunto? Vai, hoje você vai correr com a farda do CQC. Traduz. Cervejeiros que correm. Você é um filho da mãe mesmo, Defunto. O Elcio tá ligado comigo, Elcio Cruzeirense, Rosa América maravilhosa, tá no São Gererê, tá na sintonia. Um forte abraço, viu? Quem tá ligado comigo aqui também, o Mauro. Mauro, ele falou que assim, eu sou fumante e o cigarro que eu fumo, é paeiro, né? O valor dele é R$25,90, meu Deus do céu. Fumo um, passo cada 2 dias. Ah, tá. Vou te falar a verdade, eu nunca tinha feito a conta quanto eu gasto por mês. Não vai. Nossa, você gasta uma grana brava. Vou tomar uns comprimidos aí pra parar de fumar. Ô Mauro, pega na saúde e pega no bolso, Mauro. É pesado, né? É pesado. O Ademar do Lindeia, tudo bem, Vinição? Veja você, eu fui por 40 anos, fumei por 40 anos, né? Vi que tava me prejudicando e muito. Parei, graças a Deus. Eu nunca vou voltar a fumar, Vinícius. Nunca vou voltar a fumar. Parabéns, amigo. O Antônio da Cruz também tá ligado. Zé Maiado, bom dia, Zé Maiado. Como é que você tá, meu amigo? Acorda é cedo, Zé Maiado, né, Zé Maiado? Forte abração para você. Que Deus abençoe e guarde e guie a sua vida aí, viu? 3:43 para essa turma, pro Zé Maiado, que tá ligado comigo, pro meu querido amigo Lio, lá na cidade de Curvelo, pro meu querido amigo Romário que tá ligado, tá em Nimutaba, tá na sintonia. Um abração pro Romário, pra minha querida amiga Asti. Asti! Alô, Adilson, bom dia pra vocês, um ótimo domingo. Pro Hamilton, lá na cidade de Ubá, que tá ligadão conosco também, pra querida Bia maravilhosa que tá na sintonia. O nosso muito obrigado por esse carinho, por essa audiência. O Jadson, que tá na sintonia, né? Tá na luta, tá. Ele falou que tá tentando parar de fumar, não tá conseguindo. Você vai conseguir? Vai conseguir sim, meu amigo. Quem vai cantar pra gente, meu caro amigo Júlio Silva? O Amado Batista, Folha Seca, é? Essa música é maravilhosa. Você que pediu, vai ouvir comigo aqui na Rádio de Minas. 3:44, daqui a pouquinho tem parada do rádio, hein? 3:44, meu povo.

blusa vermelha. Amigos da Itatiaia, muito obrigado. Que horas maravilhosas, prazerosas. Ouvi tanta palavra generosa hoje nessa madrugada. Muito obrigado, viu? E encerrando a nossa programação, eu gostaria de ressaltar aqui a participação de alguns ouvintes. A Mariana Nunes, né, que está ligada conosco, ela está desejando um bom dia para a família Itatiaia, né? Falou que Itatiaia é a rádio preferida dela. Ela é agente de saúde. O SUS oferece tratamento de tabagismo o tempo todo. Aí eu estava falando com a turma aqui, viu, amiga, né? Oferecendo tratamento a todos que querem participar do grupo de tabagismo do PSF. Procura o PSF e tem um contato também que você vai ligar, né? 136 e vai tentar na sua cidade saber onde você vai conseguir entrar para esse grupo, onde você vai começar a fazer o seu tratamento. Espero que você consiga, tá? Vamos com muita luta e vai dar tudo certinho. O José Américo tá ligado com a gente, tá lá na Bahia, falou que fumou desde os 16 anos, né? Fumou pra caramba, tá com 58 anos. Dos 16 aos 17, não, você fumou um ano, né? 58 anos, você tem pavor de cigarro. É isso aí. A estratégia para parar de fumar é não ficar perto de fumante, pelo que eu entendi aqui. Entendi. Um abraço para você, meu amigo. Ô, gente, não dá tempo de mais nada, 3h56. Eu vou ficando por aqui, anunciando o Gutenberg, que já tá providenciando a programação do Parada do Rádio. Ele já chega com os dois pés na porteira. E vai ser um programa maravilhoso, um programa muito gostoso para você curtir com padrão de qualidade da Rádio Itatiaia. Eu sou o Vinícius de Castro. Deixo um abraço especial, fraterno para você. E amanhã eu tô de volta aqui na Itatiaia com o Café com Notícia. Eu chego cedinho também, logo mais às 4 horas da manhã, e conto muito com a sua audiência. A turma tá perguntando pela oração, já tá lá no grupo de oração e o Lodi já colocou no grupo de oração, você pode ir lá e vamos replicar essa oração. E também vai lá no meu Instagram, @viniciosdecastrooficial. @viniciosdecastrooficial. A oração tá lá, a oração do Divino Espírito Santo. Amigos, beijo, gratidão por essa audiência. Muito obrigado, Deus, por mais um mês que tá indo embora e que tenhamos um mês maravilhoso pela frente. Para fechar o nosso encontro, Gian e Giovanni na Itatiaia. Um abraço. Ô, Gutenberg, bom trabalho, meu amigo. Tchau, tchau, gente.

Mas que prazer, que alegria, que bom que você tá aí com o seu radinho ligado na Itatiaia, a rádio de Minas que tem um Brasil de audiência. Ô, Tinelão, vá pra casa, meu filho, não fica zanzando pela rua uma hora dessas, não, miserável. Ê, mas que beleza, e vai com o radinho ligado aí, que o programa de hoje está, ó, uma uva, está uma delícia. Bom dia pra todo mundo ligado na Itatiaia, já tava com saudade de vocês e chegou o dia desse nosso encontro aqui no Parada do Rádio Especial Sertanejo desse domingão, e vamos juntos até às 6 horas da manhã. Dá licença pra gente chegar aí no seu dia, na sua vida, no seu local de trabalho, na boleia do caminhão, na rua, na chuva, na fazenda ou numa casinha de sapê, onde quer que você esteja ligado na Itatiaia, a rádio de Minas que tem um Brasil de audiência e que tem a rede Itasat, mais de 80 emissoras retransmitindo também o programa. Então vem com a gente, o timaço está prontinho, ali está ele, meu Deus do céu, que olheira, hein, meu filho? Tá parecendo o urso panda, é ele, o Júlio, por enquanto é ele, né? O Júlio Silva, o difuntão das madrugadas da Itatiaia. É, meu filho, calma que daqui a pouquinho você vai descansar também, que você é filho de Deus, né? A programação musical do querido Mércio Sattler, aqui juntinho com a gente na central está o querido Roger Loures. Alô, Loures, aquele abraço, ligado ali, atento a tudo que vai chegando também no 999-96-7074. A produção do programa é do nosso querido Renatinho. Ô,

Ei, beleza, eu gosto assim, o programa fica ainda mais animado. Então vem pra cá, já já eu digo qual será o especial da semana. Eu quero atender o seu pedido, só não me venha com modinha e Nutelinha. É modão e raizão, raizão e modão até às 6 horas da manhã, aqui no nosso Parada do Rádio. Então vamos nessa. Comecinho do programa, sempre muito bom trazer aquela mensagem de fé, de bom ânimo, de esperança e uma bela oração para esse comecinho de domingão. A oração de hoje diz assim: Senhor, abençoa o nosso domingo com descanso e gratidão. A segunda-feira com ânimo e esperança. A terça com fé para recomeçar. A quarta com coragem para enfrentar o que vier. A quinta com serenidade e paciência. A sexta com alegria e boas notícias. E o sábado com paz e comunhão com quem amamos. Que em cada amanhecer o teu amor nos envolva, que nada nos falte e que cada dia traga um novo motivo para sorrir e agradecer. Abençoa, Senhor, a nossa família, essa nossa família Itatiaia, e também a nossa semana, e faça de cada dia um recomeço na tua luz, na tua graça, em nome de Jesus. Amém. Olha, mas que beleza, hein? Para cada dia da semana, uma bênção, uma graça. É isso que nós devemos pedir e a todo momento agradecer. Vamos abrir a parte musical do programa. É aquela da Fazenda São Francisco. Oh, o moço lá até abriu a boquinha para beijar a moça. Estava sonhando também. E coisa linda, linda. É João Paulo e Daniel abrindo Parada do Rádio desse domingão. 4 horas e 7 minutos aqui na Itatiaia. Bom dia pra você.

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1: Olha, mas que programação maravilhosa, que clima gostoso, e você aí ligado, curtindo também o nosso Parada do Rádio pela Itatiaia.
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mas que encontro de feras aí, hein? Pedro Bento, Zé da Estrada com Chico Rei Paraná e a Dama de Vermelho. Não são oito homens para abraçar a moça, não é? É um outro homem, o que já é um perigo danado. Meu Deus do céu! E daqui a pouquinho, então, teremos o especial da semana. A turma já tá mandando. Gutenberg, quem é que você vai destacar no programa de hoje? Eu digo agora. E melhor do que dizer, eu quero ouvir um trechinho, um tostão da bela voz, das belas vozes aí dessa dupla maravilhosa. Bota um trechinho pra eu ouvir aí do poder do

0: Olha, mas eu chego a arrepiar aqui, hein?
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0: Ah, quem conhece sabe que essa aí é a dupla Goiânia.

0: esse o nosso especial da semana, todo mundo com o radinho ligado e daqui a pouquinho em Goiano e Paranaense. Agora eu já quero atender pedidos também da turma que não perde tempo e já vai mandando aí aquele áudiozinho legal. Então 999-96-7074, de amigo para amigo, fala comigo.
1: Bom dia, Gutenberg, sou a Cida aqui de Milão, participo sempre aí com vocês, esse programa é maravilhoso, tudo que você faz aí no programa da Rádio Itatiaia é maravilhoso. Um abraço para todos vocês aí da Rádio Itatiaia. Gostaria de pedir uma música do Barreirito que chama Amaremos. Lembro muito meus pais quando estavam vivos e juntos, eles adoravam. Um grande abraço, muito obrigado. Se você puder tocar essa, vou ficar muito agradecida. Um abração, amigo. Tchau, tchau.
0: Um bacio e buongiorno, principessa, direto de Milano, na Itália, bela. E bela música que ela mandou também. Ô, meu bem, obrigado. É a nossa tremenda audiência internacional. Bota mais um aí.
2: Bom dia, também, Gomes. Aqui é Vicente, que veio casca.
3: Eu não entendi o que ele falou.
2: Também, Gomes. Aqui é Vicente, que veio casca. Eu gostaria de ouvir uma música com a Alain Ladim para poder voltar aqui. Obrigado.
4: Alô, Gutenberg. Aqui é Mauro Fabriciano, bairro Mangueira, açougueiro, bruto, rústico e sistemático. Você fica falando de fundo quem tá mais morto que viu. Manda a foto desse miserável pra mim aí. Vocês três juntos. Você, ele e o Timelão. Timelão. Eu quero ouvir um caipirão bruto. Voz e viola. Você escolhe pra nós. Bom dia, bom domingo. Até mais.
0: Valeu, querido. Valeu. Ficou demais a sequência, então. Já vai rolar agora aí o pedido da moça lá da Itália com o Barreirito. Amaremos. Depois vem Alain e Aladim para poder voltar aqui. E ainda João Carreiro e Capataz. Bruto, rústico e sistemático, que nem eu aí. Ô, defuntão, bota aí que a turma tá esperando lá, meu filho. E bota a hora certa, senão a turma perde a hora e bota a culpa na gente, ora. Na Itatiaia, você não perde a hora. 4:23 agora, bom dia.

0: Olha, mas que beleza, isso é pra animar o nosso domingão, bruto, rústico e sistemático na Itatiaia. Intervalo rapidinho e já já voltamos com o especial da semana.
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0: Ah, quem conhece sabe que essa aí é a dupla

0: também o seu áudio brilhando aqui no programa 999-96-7074.
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0: Nosso Parada no Rádio desse domingão maravilhoso. É bom assim, né? O programa começa animado, aí a turma se anima também. Eu quero ouvir áudios aí, ô Difundão. Antes da gente começar o especial da semana, a turma não para de mandar mensagem e eu quero ouvir esse pessoal brilhando aqui no programa também. Bota aí que eu quero ouvir.
1: Bom dia, Gutenberg. Adoro o seu programa. Feliz domingo pra você.
0: Bota mais um aí.
2: Gutenberg, bom dia. Defunto. Essa é a oração da madrugada. Você pode me enviar? Bom dia, um bom final de semana. Você e pra todos os ouvintes.
0: Quem é que tá chegando agora, Defuntão?
3: Oi, Gutenberg. Bom dia. Aqui é a Rosália. E Iago Sormosa do Vale do Jequitinhonha. Mande um alô aí pra mim, viu, também. Antes eu não estava curtindo o programa da Rádio Tatiaia porque estava sem celular. Agora estou ligadinho a vocês, viu? Manda um alô pra mim, pra todos aqui de Águas Formosas, Minas Gerais. Um abraço, bom domingo, que Deus os abençoe. Tchau, tchau.
0: Mas tem áudio de montão. Deixa eu ouvir mais um aí, hein, ô?
4: Gutenberg. Que bom tá ouvindo a Itatiaia agora. Tô saindo pra ir pra Lagoa da Prata pra carregar. Com Deus, Nossa Senhora. Eu sou de Santo Antônio do Monte, terra do foguete. Toca uma moda boa aí pra nós.
0: Ah, mas que beleza! Então é isso, continue mandando pra cá. Sua participação é brilho, é vida, é colorido no programa. E agora, todo mundo já tá esperando, já anunciei, a galera fica ali naquela ansiedade, naquela expectativa, e não é pra menos. Hoje, uma seleção de ouro aqui no programa. O destaque da semana é com Goiano.
5: Foi aquela.
0: E Paranaense.
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0: Olha, mas são estados irmãos aí também, essa galera que curte muito o sertanejão, e é claro que o repertório é maravilhoso, muita música bonita pra gente tocar. Então já vamos começar aí, ó, sem mais delongas, trazendo o poder do Criador. Bota pra tocar aí no especial da semana. 4:39 aqui na Itatiaia. Bom dia pra você.

0: Olha que música bonita aí, chama Sonho Real essa, e ainda teve Fim dos Tempos, Meu Reino, Meu Paraíso, é o especial da semana com Goiano e Paranaense pra você. Não acabou não, hein? Tem muito mais, já vamos trazer agora aí, já na sequência assim, ó, pra não perder o pique aqui no programa.
1: O doutor e o caipira.
0: O doutor e o caipira, no especial de Goiano e Paranaense. Cadê a hora de fundão? A turma vai perder a hora e vai botar a culpa em você depois aí, ó. 8 para 5, na Itatiaia, bom dia.

0: Olha, mas que beleza, fechando aí o especial da semana em que nós destacamos essa dupla maravilhosa de um repertório incrível. É só modão e raizão, aí não tem modinha de jeito nenhum, né? Goiano e paranaense. E não esqueça que você pode indicar agora o especial que nós teremos na próxima semana. Manda pra cá 999-96-7074. Pode ser aí um artista ou um tema, o que você mandar, a gente faz com todo carinho e com o maior prazer. Combinado? Então é isso, intervalo rapidinho e na volta vou atender mais pedidos aqui no programa e eu quero atender o seu pedido também. Voltamos já.
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0: beleza, é parada do rádio e a parada do seu bom gosto, do seu pedido, da sua participação e dessa interatividade maravilhosa. Todo mundo já começa o domingão com o radinho ligado na Itatiaia e eu já quero também atender mais pedidos agora. Vamos fazer aquela sequência de ouro indicada por você. Quem é que tá chegando aí, ô difuntão?
1: Ô Gutenberg, bom dia. Bom dia a todos aí. Eu expedito aqui de Bento Rodrigues. É, seu programa tá bom demais, rapaz. É difícil até escolher música aí, porque você só toca música que mexe no fundo do coração da gente, né? Mas eu vou fazer pedido quando você puder atender e tocar pra mim aí. Antônio Tinoco, Moreninha Linda. Ela lembra muito da minha mãe, né? Que já se foi.
2: Bom dia, Gutenberg. Aqui quem fala é João Francisco da Rocha, da cidade de Ponto Belo, Espírito Santo. Ponto Belo fica divisa de Minas com Bahia, perto da cidade de Nanuco, Minas Gerais. Toca a música aí de Rick Renner, Escolta de Vagabundo. Todos os dias, todo o seu programa. Um abraço para você, abraço a todos da rádio. Bom dia, Tinelão. Gutenberg.
3: Bom dia, Gutenberg. Estou aqui ouvindo sua rádio. Estou aqui ouvindo seu programa todos os dias. Amo seu programa.
0: Bota mais um aí.
4: Bom dia, Gutenberg. Estou aqui ligado na Itatiaia. Esse programa maravilhoso. Eu, o Dão Reis da cidade de Maravilhas, quero mandar um abraço para todos. Para de Minas, Papagaios, Piqui. E a minha cidade maravilhosa. E quero ouvir Assino com X do desses garotos aí, Gilberto e Gilmar. Ok? Fique com Deus.
0: Que beleza, hein? Valeu, moçada. Só pedido de prateleira de cima, só coisa fina aí, ó. Primeiro vai rolar com o Tinoco, aquela moreninha linda. Que beleza! Depois vem também o Rick Renner com a Escolta de Vagalumes e ainda Gilberto e Gilmar, Assino com X. E aí fala assim, por extenso, aí o sujeito mete o dedão e arrasta pro lado. Que beleza! Então vamos nessa, é o seu pedido brilhando agora na programação da Itatiaia. Itatiaia, bom dia pra você, 5:08.

Com esse Gilberto e Gilmar aí, a gente até acelera o caminhão com mais vontade, só querendo chegar logo em casa para aquele merecido descanso do domingão e o radinho ligado na Itatiaia. E da mesma forma, a turma do táxi, a turma do aplicativo, a turma das 40 janelinhas, a galera do Guidon Zangado também, todo mundo sempre nos dando aquela caroninha maravilhosa. Me leva junto com você que eu vou, hein? Então é isso, daqui a pouquinho a reta final do programa de hoje. Continue participando e interagindo aqui no Parada do Rádio pela Itatiaia.

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0: Já estamos de volta, lembrando que daqui a pouquinho às 6, já sabe, tem o tiro de meta e as primeiras do esporte aí em mais um domingão animado e animada também essa galera que tá sempre mandando mensagem pra cá no 999-96-7074. Vamos ouvir o que que a galera tá dizendo.
1: Bom dia, Gutenberg. Manda um alô pro Jusinho Barbosa, o Mito Chapéu, Joãozinho Ferreira, Rito, todos os amigos aqui do Rio Vermelho. Quem tá falando é o Zé Francisco de Jesus, que Deus te proteja todos os dias. Tô ligado em você. A Itatiaia é minha paixão. Fique com Deus e até lá. É o Zé Francisco de Jesus. Zé Francisco de Jesus.
2: Bom dia, Gutenberg, melhor locutor do Brasil.
0: Bom dia, bom dia. Quem é que tá chegando aí?
2: Aqui, Joaquim das Panelas. Hoje tô vendendo gasolina, não. Hoje eu tô de folga fazendo aquilo, mocotó. Aqui no meu paraíso, sítio. Posso Skyter. Um abraço, meu amigo.
0: Ô, difuntão, tá gostoso demais. Bota mais um aí.
3: Bom dia, Gutenberg. Aqui é o Dinho. Falo de Vila Velha, Espírito Santo, mas sou da cidade de Timóteo. Um abraço aí pra você. Deus abençoe seu programa. E manda um abraço pra gente aqui, os motoristas do 40 Janelinha Transcol aqui do Espírito Santo. Valeu? Um abraço.
0: Eu quero ouvir só mais uma participação. Tá uma beleza. Mande você também o seu áudio. Quem é que tá aí agora, hein?
4: Bom dia, equipe da Rádio Itatiaia. Eu sou Reginaldo, estou falando aqui da cidade de Governador Luiz Rocha, no Maranhão. A feira aqui é de domingo. Arrumando aqui a barracazinha e escutando a programação dessa rádio maravilhosa. Que Jesus abençoe você e a todos os ouvintes que neste momento está escutando a minha voz e a voz da Rádio Itatiaia.
0: Opa, mas é gostoso demais você participando, interagindo. Só mais um aí, ó.
5: Oh, bom dia, Gutenberg, tá tudo bem com você? Marilda aqui de Diamantina. Eu tô mandando esse áudio, né, pra você. As orações são muito lindas, bonitas, eu amo, seriamente. As orações, cada uma é bonita que a outra. Que Nossa Senhora Aparecida abençoe você, sua família, seus parentes, a família do Tinelão, né, os parentes deles e toda a equipe da Itatiaia. O defunto, né? Equipe da Itatiaia, tá bom? Um abraço pra você, um bom domingo e um beijo grande no seu coração, no coração do Tinelão, da sua esposa, seus filhos, tá bom? De toda a sua família, um beijo de coração, tá bom? Com Deus.
0: Então é isso, é áudio que não acaba mais e você também participando, interagindo e claro, sempre um prazer e uma alegria. Vamos com a reta final do programa de hoje, trazendo aí Vida e Saudade. É Chitãozinho e Chororó na Itatiaia, no nosso Parada do Rádio, e a hora certa de Fontão. Bota aí, senão a turma vai ficar perdidaça. Na Itatiaia.

0: dia, ótimo domingão. Que bom que você já começa o dia com o radinho ligado na Itatiaia, a rádio de Minas que tem um Brasil de audiência.
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0: Itatiaia, 18 para 6, bom dia.

0: essa é a noite de tortura. É Christian e Ralph aqui no programa. Moda bruta demais essa aí, né? Então é isso. Vamos ouvir mais áudios agora. É reta final do programa. Tem áudio ali que se emendar um no outro vai até. Até o programa do Assir Antão. Quem é que tá chegando aí agora, hein?
1: Bom dia, Gutenberg. Aqui quem fala é Ed Carlos de Itabira. Estou aqui curtindo o seu programa. Todos os domingos eu ouço esse programa maravilhoso. Um abraço para todos vocês da Itatiaia. A Itatiaia é a melhor rádio do mundo, a melhor rádio do planeta. Queria mandar um abraço, Gutenberg, para Amanda Antunes. Falar com ela que ela tem uma voz muito bonita, muito maravilhosa. Não perca um dia. Um abraço para todos vocês. Um abraço, Amanda Antunes.
0: Bota mais um áudiozinho.
2: Bom dia, bom dia, bom dia, Gutenberg. Bom dia a todos os ouvintes da Itatiaia. Aqui quem tá falando é o Marquinhos Marcola, na rodagem aqui, passando aqui por Formiga, aqui em busca do Belo Horizonte. Bom dia pra geral aí, viu?
0: Esse zap é uma beleza e a turma não para de mandar. Quero ouvir mais um.
3: Gutenberg, bom dia. O Amilton Piubau, eu tô na Capela Municipal. Manda um abraço pra mim. Tô curtindo seu programa aqui. Alô, parada do rádio, alô, um abraço, a Tatiaia tá em cadeia com a Rádio Cador de Gilmar.
0: Olha, mas eu clico num, cai no outro aqui de tanta mensagem que vai chegando e quem é que tá falando comigo agora aí, eu quero saber.
4: Bom dia, meu nome é Edgar Olavo Gomes do bairro Esplanada. Tatiaia já me salvou muito de 94 a 2006. Eu trabalhava à noite. Escutava a Itatiaia a madrugada toda, peguei várias pessoas aí, o Geraldo Magela, o Amilton de Castro, né? Em primeiro lugar, escutava até o tiro de meta. Mas, e agora? Eu tenho sono meio fraco, eu levanto e coloco na Itatiaia. Obrigado, um abraço a todos que estão escutando.
0: Áudiozinho legal esse, hein? Dá até vontade de ouvir mais um. Bota mais um então, difuntão.
5: Ô, moço, eu tô falando aqui de Capelinha. Viu? É o João Rosa. Manda um alô pra mim aí, roda uma moda bem caipira pra nós aí. Eu não perco o programa de você de jeito nenhum, de você e no chinelão. Falou.
0: Beleza, obrigado a todo mundo pelo carinho, pela participação. Fazer o programa juntinho com vocês fica fácil demais e gostoso demais também. E agora, reta final, vamos destacar aí Chico Rei Paraná com aquele berrante da saudade. Bruto! Vá perder a hora, faltando 12 para 6 na Itatiaia.

0: Mas que coisa linda, linda, um João Mineiro e Marciano, Se Eu Não Puder Te Esquecer. Isso é para fechar o programa de hoje e para você não esquecer que todo domingão de 4 às 6 da manhã tem o Parada do Rádio Especial Sertanejo, só modão e raizão e muita participação também aqui no programa. Valeu demais, aproveite o seu domingo da melhor maneira, que a sua semana seja repleta de bênçãos, de conquistas, de graças e oportunidades, e o nosso encontro fica marcado logo mais depois do apito final. Estaremos juntos, eu, o Tinelão, você também, né, o Difundão, em mais um Dona da Noite aqui pelas ondas da Itatiaia. Então é isso, ótima semana para todo mundo e ó, tchau!
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0: dia, galera! Está no ar mais uma edição do Tiro de Meta, sua agenda esportiva de todas as manhãs. Hoje, domingão, 31 de maio de 2026. A produção é do Vinícius Andrade, coordenação Alexandre Simões, direção Michel Ângelo. 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E vamos às manchetes do programa de hoje. Domingão que tem futebol, tem Campeonato Brasileiro, Atlético, Galão da Massa, Paula Zerendo.
1: Com muitos desfalques, Atlético pega hoje o Vasco em São Januário para vencer e subir na tabela do Brasileiro.
0: E o Cruzeiro, cabuloso Emerson Pancieri.
2: Cruzeiro contrata em definitivo o atacante colombiano. Vai ter reforço no meio-campo para hoje. E goleiro vai seguir rotina especial nas férias.
0: E o América, o Coelhão Adilson Martins.
3: Com ação rápida no mercado, diretoria do América contrata novo treinador.
0: Agora os destaque internacional, Liga dos Campeões. Tá ligado, Fabrício Calazans?
4: Festa parisiense em Budapeste. Paris Saint-Germain vence o Arsenal nos pênaltis e conquista o bicampeonato da Champions League.
0: O domingão também tem a seleção brasileira nos preparativos para a Copa do Mundo. Wellington Campos.
5: Carlo Ancelotti vai testar um time no primeiro tempo e outra seleção na segunda etapa.
0: Estes e outros destaques a partir de agora no Tiro de Meta, sua agenda esportiva de todas as manhãs, bombando em todas as plataformas digitais, nos canais do YouTube e para todo o estado de Minas, através do sistema Itasat.
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0: Horas, 4 minutos, olha a hora, gente boa, 6:04, e vamos começar o programa falando da Série B do Campeonato Brasileiro. A 11ª rodada teve sequência ontem com 4 jogos. No clássico goiano, Atlético Goianiense e Goiás empataram 1-1. O Avaí foi derrotado em casa pelo Criciúma por 2-1. Em São João del Rei, o Atlético Esquadrão fez bonito, venceu Fortaleza por 1-0 e subiu para a 8ª posição. Na Ilha do Retiro, o Sport derrotou o Náutico no clássico pernambucano por 2-0. Hoje, mais 3 jogos na sequência. 11 da manhã, o Londrina recebe o Vila Nova. 4 da tarde, o Ceará encara o Operário. E às 8:30 da noite, o Cuiabá joga contra o CRB. Jogo na Arena Pantanal. 6:05, já o América, após demissão do Roger Silva, agiu rápido no mercado e anunciou um novo treinador. Chegando o Coelhão com Adilson Martins. Bom dia.
13: Olá, Enio. Bom dia para você e para quem está acompanhando o Tiro de Meta na manhã deste domingo. Bem, Enio, a diretoria do América agiu rápido no mercado e já tem novo treinador, o Coelho. Humberto Louser, técnico de 46 anos, estava livre no mercado, recusou proposta da Chapecoense. A diretoria do América convenceu o treinador a vir dirigir o Coelho no Campeonato Brasileiro. Humberto Louser, que por último estava no Vila Nova de Goiás, 2026, 15 jogos com 7 vitórias. Diretoria, 24 horas depois que dispensou Roger Silva, já tem novo treinador. Jogadores que folgaram no sábado irão folgar neste domingo e retorno aos treinos será nesta segunda-feira. E já com novo comandante aí, Humberto Louser. O América, que tem missão difícil na Série B, é o lanterna, ainda não venceu, tem sérios problemas, então vamos aguardar o que fará o técnico Humberto Louser. Ele já vai ficar sabendo que não poderá contar com o zagueiro Natan Pelai, recebeu o terceiro cartão amarelo, mas terá à disposição Ricardo Silva, ficou no banco contra o Juventude, e Manuel, que terá uma semana para poder trabalhar e de repente aparecer na equipe titular do América. Semana de muito trabalho, de muita pressão, mas que o América vai trabalhar com seu novo comandante. Diretoria, como falei, agiu rápido no mercado e contratou Humberto Louser, 46 anos, será o novo comandante do Coelho até 30 de novembro de 2026. Com informações do América, aqui no Tiro de Meta, Adilson Martins. Volto com você, Enio.
0: Deixa comigo, Adilson, boa sorte aí ao novo treinador do Coelhão. O momento é delicado, é complicado, dias tenebrosos no América, mas vamos com fé, Coelhão, para sair dessa situação. A união é de fundamental importância, a união de todos para tirar o América desse marasmo, ameaça real da Série C do Campeonato Brasileiro, e reação é a palavra imediata. 6:08, e a seleção brasileira se despede hoje do torcedor em amistoso contra o Panamá, no Maracanã. A Copa do Mundo já está batendo na porta, está chegando, não é isso, Elton Campos? Bom dia.
5: É isso mesmo, Enio Lima. Muito bom dia para você, para os amigos do Tiro de Meta. Faltam 11 dias para a Copa do Mundo e no amistoso de despedida da torcida brasileira, logo mais 18:30 no Maracanã, Brasil e Panamá, o técnico Carlo Ancelotti já definiu que vai fazer um time no primeiro tempo e na segunda etapa outro time. As federações brasileira e panamenha fecharam em 11 substituições para observações dos dois técnicos. As duas seleções estão na Copa do Mundo. Ancelotti abre o jogo com Alisson, Wesley, Bremer, Léo Pereira e Alexandro. Bruno Guimarães, Casimiro e Rafinha, Luiz Henrique, Matheus Cunha e Vinícius Júnior. Na segunda etapa, teremos uma outra seleção. Brasil joga de camisa amarela, calções azuis e meias brancas. Os ingressos estão esgotados desde o dia que foi colocado à venda e agora é esperar um bom jogo. Após a partida, jogadores serão liberados, folga até amanhã às 16:00, quando então vão estar no hotel e saem para o aeroporto e em voo fretado às 20:00 viaja para a Copa do Mundo. A seleção brasileira que vai ficar com Neymar até a recuperação total do jogador. 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
0: Deixa comigo, ídolo Wellington Campos, 6:10, 6:10. Daqui a pouquinho, na sequência do tiro de meta, vamos falar dos mineiros em campo hoje em mais uma rodada do Campeonato Brasileiro. Tem o Galão da Massa e tem o Cruzeirão Cabuloso, 6:11.
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1: 6 horas 12 minutos, 6:12.

0: 18ª rodada do Brasileirão foi aberta ontem com 5 jogos no Maracanã. O Flamengo venceu Curitiba por 3-0. Na Arena da Baixada, o Atlético Paranaense bateu o Mirassol 1-0. Em Porto Alegre, o Grêmio perdeu em casa para o Corinthians por 3-1. Na Arena Fonte Nova em Salvador, o Bahia derrotou o Botafogo por 2-1. Na Vila Belmiro, o Santos venceu Vitória por 3-1. 6:13, hoje é a vez do Atlético de entrar em campo, encara o Vasco em São Januário. Paulo Azeredo chega com todos os detalhes do Galão da Massa. Bom dia, Paulinho.
1: Alô, Hélio Lima, garoto que marcou, você ligado com a gente aqui na Itatiaia, no tiro de meta, logo cedinho neste domingo, chegaram com as informações do Atlético, hein? Hoje tem o Galo, às 4 horas aqui na Itatiaia, com Mário Henrique Caixa e toda a equipe, direto de São Januário, o Atlético em busca de uma vitória que pode dar a ele posições na tabela de classificação. O Galo precisa vencer. Tabela de classificação, mas a vida do Galo não está fácil. São 4 jogadores que foram convocados. Pode dar a ele posições na tabela de classificação. O Galo precisa vencer.

0: departamento médico, tem o Patrick, tem o Scarpa, o Índio e agora tem o Michael também com dores musculares, nem viajou aqui para o Rio de Janeiro para enfrentar o Vasco amanhã. Eu vou trazer o provável Galo, mas antes eu quero te dar uma dica para você que quer economizar na conta de luz. 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Enio, o provável Galo para pegar o Vasco hoje, hein? Com Everson, Natanael, Lianco, Vitor Hugo e Renan Lodi, Tomás Pérez, Alexander, Cissé, Vitor Hugo e Bernard, ainda Coelho e Cassierra. É o Galo em busca de uma vitória que não vem desde o jogo com a Chapecoense. Quase 2 meses, Enio. Mas o Galo precisando vencer para finalizar bem este período pré-copa. E aí depois, quem sabe, com reforços, com descanso, com o Barba implementando melhor sua filosofia, o Atlético no segundo semestre subindo na tabela do Campeonato Brasileiro. Tá certo, Enio? Abraço pra você.
1: Outro pra você também. Bom trabalho, Paulinho. Bom dia, com alegria. 6:16 de volta aqui no Tiro de Meta, agora atualizando as informações do Vascão, Vasco da Gama. Fala comigo, Wellington Campos.
2: Deixa eu começar falando do Vasco da Gama pelo seguinte: com todos os ingressos vendidos, às 16h, no jogo com o Atlético. Renato Gaúcho não conta com Andrés Gomes, terceiro amarelo, e já se apresentando à seleção colombiana. Paulo Henrique pode ser a novidade. Léo Jardim, Paulo Henrique ou Tietê, Cuesta, Robert Renan e Cuiabano, Barros, Thiago Mendes e Rojas ou Nuno Moreira, Adson e Spinelli ou David. Passa por aí a escalação do Vasco da Gama.
1: Tá falado, ídolo Wellington Campos. 6:17, 6:17. 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Tradição é com a Visual Material Hospitalar. 6:17, daqui a pouquinho na sequência do Tiro de Meta, vamos falar do Cruzeirão Cabuloso, que entra em campo também hoje em mais uma rodada do Brasileirão.
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2: Olha a hora, 6:20, estamos de volta com um tiro de meta embalado pela classificação para as oitavas da Copa Libertadores. O Cruzeiro quer fazer bonito também no Campeonato Brasileiro e o Cabuloso recebe o Fluminense hoje às 8:30 da noite. Atenção para o horário, hein? 8:30 da noite no Gigante da Pampulha, tem Cruzeiro e Fluminense. 6:20, as informações do Cruzeiro no tiro de meta com Emerson Panciani. Bom dia, Panci.
3: Bom dia pra você no Lima, ótimo domingo pra quem acompanha o tiro de meta da Itatiaia. É o Cruzeirão mais lindo do mundo que entra em campo hoje contra o Fluminense às 8:30 da noite, 18ª rodada do Campeonato Brasileiro. E o Cruzeiro vem embalado, hein? Uma invencibilidade de 7 jogos, levando em consideração Campeonato Brasileiro, Copa do Brasil e Copa Libertadores. O Cruzeiro nos últimos 7 jogos soma 4 vitórias e 3 empates. O técnico Arthur Jorge para o confronto de hoje relacionou os seguintes atletas: goleiros Otávio, Matheus Cunha e Vitor Lamounier, para as laterais Fagner, Cauã Moraes e Kaique, para a zaga Fabrício Bruno, Jonathan Jesus, Vidalba e João Marcelo, para o meio campo Lucas Romero, Gerson de volta após cumprir suspensão, Christian, Lucas Silva e Matheus Henrique, com o Matheus Pereira também. Golaço em diante do Barcelona de Guayaquil. Pro ataque, Arroio, Bruno Rodrigues, Caio Jorge, Kaique Kenji, Marquinhos, Chico da Costa, Neyser Villarreal, Sinisterra e Wanderson novamente sendo relacionado. 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Provável Cruzeiro para hoje, com Otávio no gol, Fagner na direita, Fabrício Bruno, o Jonathan Jesus e o Kaique, Lucas Romero, Gerson, Christian com o Matheus Pereira na frente, a presença do Sinisterra e o Caio Jorge. Sinisterra de contrato renovado, na verdade o Cruzeiro adquiriu o colombiano até 2028, pagou 3,5 milhões de euros ao Bournemouth da Inglaterra para ter o Sinisterra. O Cássio, goleiro, vai ter um trabalho especial na Copa do Mundo, vai tirar alguns dias só de descanso e vai aproveitar as férias para fazer a recuperação da lesão multiligamentar no joelho esquerdo e pode retornar até o fim de agosto. Segue com você, Enio.
2: Deixa comigo, Emerson Panciani. Tamo junto, 6:23, 6:23. Agora o adversário do Cruzeiro nesta noite, o Fluminense, também chega com moral. Rubem Júnior, fala comigo, bom dia.
4: Bom dia para você também. Ótimo domingo a todos. Estamos na cola do Fluminense. Chegou ontem, no início da noite, em Belo Horizonte, concentrado no novo hotel na Savassi. E o Fluminense, que no Campeonato Brasileiro vem regulando muito. São 30 pontos, com 9 vitórias, 3 empates, 5 derrotas. Para hoje, o técnico Luiz Rubeldia, que também tá suspenso, não tem zagueiro Freitas e também volante Nonato. Canóbio com a seleção uruguaia, o provável time com Fábio, Guga, Gêmeos, Milan e Arana, Hércules, Martinelli, Lúcio Acosta, Soteldo, Savarino e John Kennedy. Tá certo, bom dia, bom domingo.
2: Ótimo domingo a você também, Rubinho. 6:24, 6:24 com MC Fideliza da rede de postos MC. 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E ontem sobrou emoção, 6:25, o Paris Saint-Germain venceu o Arsenal nos pênaltis e conquistou o bicampeonato da Liga dos Campeões. O repórter Fabrício Calazans, que deu show na transmissão, na cobertura, acompanhou tudo direto de Budapeste, na Hungria, e traz as informações, toda a repercussão aqui no Tiro de Meta. Tá ligado? Bom dia, Calazans.
5: Tô ligado, Enio Lima, deixa comigo. Bom dia pra você que acordou cedinho, pra quem se liga no Tiro de Meta. Itatiaia acompanhou ontem em loco a sua quinta final seguida de Champions League na Arena Puskas em Budapeste, capital da Hungria, completamente lotada. A Itatiaia acompanhou e transmitiu o título do Paris Saint-Germain para cima do Arsenal da Inglaterra. Foi um jogo muito equilibrado em que a equipe do Arsenal saiu na frente logo no começo do jogo com o Havertz. E no segundo tempo, no comecinho, o Dembélé de pênalti empatou para o Paris Saint-Germain. Igualdade persistiu nos dois tempos de 15 minutos da prorrogação e nos penais deu Paris Saint-Germain 4-3. A quinta e última cobrança do PSG foi do Beraldo, Lucas Beraldo, zagueiro brasileiro. E a quinta e última batida do Arsenal, a última da série dos cinco pênaltis, foi desperdiçada pelo também zagueiro brasileiro, Gabriel Magalhães. E então, o Arsenal, que sonhava em ser campeão inédito em uma segunda final, havia perdido o título para o Barcelona 20 anos atrás, mais uma vez bateu na trave. E sorte então do Paris Saint-Germain, que conquista o bicampeonato da Champions League. O time do Paris Saint-Germain, que chegou ontem a 45 gols na Champions League e agora tem o recorde histórico de gols marcados em uma edição ao lado do Barcelona. Marquinhos, o capitão do Paris, levantou o troféu pela segunda vez seguida, vem fazendo história com a camisa do PSG. Enio.
2: Tá falado, Fabrício Calazans. Foi um grande jogo, a grande conquista do Paris Saint-Germain. 6:27. Agora falando do módulo 2 do Campeonato Mineiro, que teve início ontem, a edição 2026, a primeira rodada. O Mamoré já estreou com vitória, bateu o Patrocinense 3-1. O jogo foi disputado no Pedro Alves do Nascimento, em Patrocínio. Já o Uberaba estreou com vitória. O Zebu bateu a Caldência Veterana por 2-0 em Uberaba, no Uberabão. Hoje, fechando a primeira rodada do Grupo A, tem o Boa Esporte jogando contra o Guarani às 10:30 da manhã. Este jogo é que vai ser disputado em Ituiutaba. Agora vamos falar do Grupo B. O Democrata de Sete Lagoas estreou vencendo a Imorés 2-1, enquanto que Vila Nova e Valério Doce, que você acompanhou a transmissão com imagens aqui nos canais do YouTube da Itatiaia, terminou empatado por 2-2. Hoje tem Coimbra e Ipatinga se enfrentando às 10 da manhã. Jogo em Contagem, no Flávio Guimarães. Lembrando que o módulo 2 do Campeonato Mineiro terá sequência e não vai parar durante a Copa do Mundo, assim como a Série B do Campeonato Brasileiro. Pausa apenas no Campeonato Brasileiro da Série A. Já na segunda rodada do módulo 2, no próximo final de semana, tem Guarani e Patrocinense enfrentando em Divinópolis, Caldense e Boa Esporte em Poços de Caldas, no Ronaldão, e o Mamoré jogando contra o Uberaba em Patos de Minas. O Ipatinga joga contra o Democrata de Sete Lagoas, jogo no Vale do Aço, no sabadão. Aimorés e Vila Nova, transmissão com imagens na Rádio de Minas, e Valério em Coimbra. 6:28, ponto final e mais edição do Tiro de Meta. 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Vem aí o Jornal da Itatiaia. Tenham todos um ótimo domingo.
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0: julgamento para definir vínculo empregatício entre motoristas de aplicativo e plataformas ganha data para ser retomado.
1: Voluntários já podem se inscrever para atuar como mesários nas eleições deste ano.
0: Termina hoje o prazo para envio da declaração anual do MEI.
1: Classe C comanda o consumo e movimenta quase 3 trilhões de reais no Brasil.
0: Mais de 90% do comércio mineiro tem expectativa alta para o Dia dos Namorados.
1: Belo Horizonte inicia campanha de multivacinação amanhã.
0: Santa Casa de BH realiza mais de 6 mil cirurgias de glaucoma em um ano.
1: Para conter riscos geológicos, Belo Horizonte faz mais de 600 vistorias em vilas e favelas.
0: Motorista paga mais caro para estacionar na capital a partir de amanhã.
1: Dispara o número de golpes virtuais contra idosos na região metropolitana.
0: Colômbia vai às urnas para eleições presidenciais hoje.
1: Possível explosivo é identificado no Estreito de Hormuz.
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0: 6:32, começa agora o Jornal da Itatiaia. Estamos ao vivo também no YouTube, no site, no aplicativo da Itatiaia, na Alexa, na TV a cabo e no canal 957 da Parabólica Digital. Bom dia, Aline Neves.
1: Bom dia, Gustavo Cícero.
0: Hoje é domingo, 31 de maio de 2026, na Itatiaia. A temperatura tá frio, viu? 15 graus.
1: Dólar vendido a R$ 5,04. O euro vale 5,90 e a poupança rende 0,5% ao mês.
0: Polícia.
3: Um homem de 38 anos foi preso em São Joaquim de Bicas, na Grande BH. Ele perambulava pela rua, segurando em uma mão um facão e na outra uma arma de fogo. Enquanto empunhava as armas, ele ameaçava de morte quem passava pela rua. Os agentes de segurança foram acionados. Ao avistar a viatura da Polícia Militar, o suspeito tentou fugir. Ele pulou uma cerca, sacou a arma de fogo, que neste momento estava pendurada na cintura, fez menção que atiraria contra os militares e continuou a fuga. Houve perseguição policial e o suspeito foi capturado. Contra o suspeito, já existia um mandado de prisão em aberto por ameaça. Repórter Alice Brito.
4: Agora, as condições do tempo.
5: O dia em Belo Horizonte terá predomínio de céu parcialmente nublado. Na capital, a temperatura mínima foi de 14 graus na madrugada e a máxima deve chegar hoje aos 26 graus. Portanto, não faz muito calor. A umidade relativa do ar vai girar em torno de 50% no período da tarde.
1: Agora 6:33. Mais de 90% dos lojistas mineiros têm altas expectativas para o Dia dos Namorados. Com influência também da Copa do Mundo, gasto médio com os presentes deve ficar entre R$100 e R$200.
6: O comércio mineiro está otimista para o Dia dos Namorados deste ano. Pesquisa da Fecomércio MG aponta que quase 90% das empresas do varejo esperam um impacto positivo nas vendas com a data. A expectativa é que a maior parte das compras seja concentrada na semana do Dia dos Namorados, data que tradicionalmente é uma das mais importantes para o varejo no primeiro semestre, movimentando diferentes segmentos da economia. E neste ano, a comemoração coincide com o início da Copa do Mundo, deixando os lojistas ainda mais animados.
7: Evelyn de Araújo, 23, auxiliar de loja.
6: Dia dos Namorados está chegando. Pro comércio, como é que é a data?
7: É uma grande expectativa que a gente tem, né? Que o público-alvo vem...
6: Algum item de destaque na procura que você possa dizer pra gente?
7: Eles procuram mais canecas, xícaras, mais aquele fundi também. É bastante procurado.
6: Aí já mistura o friozinho dessa época. Isso. Do ano, né? Menina, a gente tem, nesse ano, Copa do Mundo, né? Ali começa dia 11 e o Dia dos Namorados dia 12. Uma coisa ajuda a outra?
7: Ajuda, com certeza.
6: Mistura a Copa com amor e é todo mundo no sucesso.
7: Todo mundo no sucesso.
8: Me chamo Tássia Gomes, 27 anos, vendedora.
6: Dia dos Namorados chegando, é uma data boa?
8: É uma data boa, expectativa sempre lá no alto. A gente vende as roupas femininas voltadas pro público de alfaiataria.
6: Tem acessórios, né? Tem cintos, tem outros itens.
8: Sim, acessórios, cintos, lenços.
6: Como é que é a procura, assim? A gente tá aproximadamente 2 semanas aí do Dia dos Namorados. É uma procura que já começou, que ainda vai começar, é mais de última hora?
8: Eu acredito que seja de última hora, né? Como o comércio tá mais imprevisível, a gente não tá podendo muito se apegar às datas, a gente cria uma expectativa em cima da hora mesmo.
6: Economista da Federação do Comércio de Minas Gerais, Gabriela Martins, aponta o ticket médio esperado e os principais itens buscados.
9: Em 2026, 89,8% dos comerciantes de Minas Gerais esperam ser impactados de alguma forma pelo período do Dia dos Namorados. Desses, 40,1% esperam vendas iguais, enquanto 43,6% esperam vendas melhores do que as do ano passado. O Dia dos Namorados é caracterizado principalmente por ser uma data de apelo emocional muito forte. Então, a gente pode notar que a busca por produtos está muito atrelada também àqueles itens presenteáveis. Então, há um aumento de busca por vestuários, calçados, perfumes, cosméticos e outros itens também que são realmente voltados aos presentes, além também da movimentação no setor de serviços. E quando eu falo setor de serviços, eu tô falando de hotéis, pousadas, restaurantes, salões de beleza, entre outros setores também que tem um impacto muito positivo.
6: O que, que a gente pode falar sobre o ticket médio? Quanto cada pessoa pretende gastar para presentear?
9: Cada pessoa pretende gastar para presentear em média entre 100 a 200 reais. É um ticket médio considerável, mas o pagamento deve ocorrer principalmente no cartão de crédito parcelado e também no Pix. Além disso, a gente percebe uma concentração muito forte de pessoas que pretendem pagar no cartão de crédito, mesmo que seja sem parcela.
6: Gabriela, o Dia dos Namorados cai numa sexta, que é uma data boa para vários segmentos comerciais, e cai ali no comecinho da Copa do Mundo, né? Que começa quinta, dia 11, sendo que no sábado, dia 13, tem jogo do Brasil. Qual que é o impacto da Copa do Mundo nessa data? Pode ter alguma ligação, casais querendo aproveitar a data junto com a Copa do Mundo, tem isso também?
9: Tem isso também, a gente acredita que a Copa do Mundo vai gerar um impacto sim no período do Dia dos Namorados. Eu falo período porque o Dia dos Namorados esse ano vai acontecer numa sexta-feira, mas tem casais que comemoram no sábado, no domingo. Então, o próprio jogo do Brasil acontecer no sábado pode ser uma expectativa, principalmente para o setor de bares e restaurantes, além também da questão do setor de vestuários, que tem investido muito em itens voltados para a Copa do Mundo, e o Dia dos Namorados, por ser uma data muito marcada pela questão de presentes, pelo valor afetivo, também a gente espera esse impacto positivo.
6: Repórter João Felipe Loli.
0: 6:38. Atenção, pais de crianças e adolescentes de Belo Horizonte. Campanha de multivacinação começa amanhã em toda a capital.
5: Vão ser oferecidas doses para crianças e adolescentes de até 15 anos, basicamente todas as necessárias para completar a caderneta de vacinação. São imunizantes contra rotavírus, a poliomielite, a paralisia infantil, hepatites A e B, HPV, febre amarela e gripe, meningite pentavalente e tríplice viral. É importante ressaltar que as doses de BCG e da vacina contra a Covid-19 seguem alguns critérios específicos de público e local de aplicação. As vacinas vão estar disponíveis em todos os centros de saúde da capital e no serviço de atenção à saúde do viajante. Esta campanha vai até o dia 30 de junho. Tem que levar caderneta de vacinação para verificar quais doses precisam ser tomadas, além da presença de pais, mães ou responsáveis. É preciso levar também um documento de identificação com foto da criança ou adolescente. A lista com endereço de todos os centros de saúde da prefeitura aqui na capital está em prefeitura.pbh.gov.br. Repórter Edson Costa.
1: 6:39. A seguir, saúde de BH registra mais de 6.000 cirurgias para tratamento de glaucoma.
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0: 6:41, principal causa de cegueira irreversível no mundo, o glaucoma registra altos índices em Belo Horizonte. Só no ano passado, a Santa Casa BH realizou mais de 30 mil atendimentos e 6 mil cirurgias.
12: O glaucoma avança de forma silenciosa e continua sendo a principal causa de cegueira irreversível no mundo. Em Belo Horizonte, a Santa Casa BH realizou mais de 6 mil cirurgias da doença no ano passado, além de cerca de 34 mil atendimentos mensais no ambulatório de oftalmologia. De acordo com a oftalmologista Janaína Guimarães, o maior desafio é que o glaucoma pode evoluir durante os anos sem sintomas.
13: Antigamente, como a gente dependia do oftalmologista, né, para fazer o diagnóstico, a doença era subdiagnosticada. Hoje, que nós temos grandes centros em Belo Horizonte, com grande fluxo de pacientes, a gente consegue detectar muito mais precocemente e fazer os exames e, assim, reconhecer os sinais e realizar a cirurgia. Lembrando que a cirurgia do glaucoma, ela é realizada em pacientes que já estão ali com um glaucoma avançado, com a pressão intraocular mais aumentada. Então, a cirurgia seria, vamos dizer assim, um dos tratamentos, mas para o glaucoma inicial, a gente consegue fazer um tratamento apenas com colírio, com laser, antes de chegar a esse ponto.
12: Quais são os grupos com maior risco de desenvolver glaucoma?
13: Então, nós temos vários tipos de glaucoma. O glaucoma primário de ângulo aberto, que é o glaucoma mais comum, temos que ficar atentos geralmente a pacientes acima de 40 anos, pacientes que evoluem com a pressão intraocular elevada, pacientes da raça negra também são populações que devem ser sempre avaliadas com maior cautela. Pacientes automíopes e pacientes que têm história na família, principalmente. Esses pacientes têm que ser avaliados mais precocemente e com mais atenção.
12: E para os jovens, tem que fazer de qualquer forma?
13: A gente sempre aconselha a fazer consultas anuais oftalmológicas, uma vez que nós temos vários tipos de glaucomas. Temos glaucomas devido a medicamentos, como uso de corticoides em excesso. Temos glaucoma congênito, que a criança, o bebê, nasce com o glaucoma e tem que ser detectado precocemente para um tratamento cirúrgico rapidamente. Devido a variedade da doença, é importante a consulta oftalmológica para todos, mas é importante a partir dos 40 anos, sem dúvida, fazer a consulta anual.
12: O tratamento de glaucoma, ele pode evitar a cegueira, tem cura? Fala pra gente quais são os recursos que a Santa Casa oferece também para esse tipo de tratamento.
13: O glaucoma, ele não tem cura, mas ele tem controle. Por isso a necessidade do diagnóstico precoce. Quando diagnosticado precocemente, a gente consegue fazer um tratamento com colírios, com laser e um acompanhamento contínuo. Aqui na Santa Casa, nós temos um centro específico para isso. Nós acompanhamos com vários exames específicos da doença para avaliar se está tendo alguma piora, se está mantendo a estabilidade. O objetivo é realmente manter o controle para não ter uma progressão e uma piora da visão. Aqui na Santa Casa, nós temos, além do nosso centro especializado, é possível o paciente ganhar os colírios para o tratamento, fazer todos os exames e, se necessário, realização de cirurgia. Nós também temos aqui diversos tipos de cirurgias, diversos tipos de tratamento cirúrgico, visando o melhor tratamento do paciente.
12: Como que a pessoa tem acesso a isso? Ela chega direto na emergência, tem que marcar?
13: Como o glaucoma é uma doença crônica que necessita de tratamento contínuo, é importante que o paciente entre em contato com o seu centro de saúde. Lá no centro de saúde, ele vai encaminhar para os serviços oftalmológicos para fazer o controle completo, com os exames necessários, exames completos sobre a doença, e assim retirar os colírios e conseguir ali um acompanhamento contínuo. Uma vez que o glaucoma não tem cura, mas ele tem o controle certinho, a gente consegue ali manter a doença estabilizada.
12: Repórter Laura Gorino.
0: Sinal eletrônico marcando 6:45. Diante dos riscos de leishmaniose canina em Belo Horizonte, Prefeitura da capital intensifica a prevenção distribuindo coleiras impregnadas com inseticida.
1: Muita gente não sabe, mas desde janeiro de 2023, a Prefeitura de BH distribui coleiras impregnadas de inseticida para prevenção da leishmaniose visceral canina. O encoleiramento em cães é uma ação programada realizada exclusivamente em áreas específicas, conforme pacto com o Ministério da Saúde e considerando a incidência de casos humanos, população canina, índice de cães positivos e de vulnerabilidade social. O diretor de zoonoses da Secretaria Municipal de Saúde, Eduardo Viana Vieira Guzmão, explica o que é a leishmaniose visceral canina e o que fazer para ter acesso à coleira.
14: A leishmaniose visceral é uma doença causada por um protozoário e transmitido por um flebotomínio denominado popularmente como mosquito palha. Em ambientes urbanos, ela afeta principalmente os cães e também o ser humano. Baseado nisso, como uma estratégia de prevenção da doença, a prefeitura, em parceria com o Ministério da Saúde, realiza um programa de controle que tem como uma das ferramentas a utilização de coleiras inseticidas. Então, essas coleiras são distribuídas, né, em todas as residências através do trabalho dos agentes de combate a endemias e agentes sanitários que percorrem as áreas elencadas, que são escolhidas baseadas em indicadores específicos para realizar a coleta de sangue e aqueles animais negativos dentro desse exame diagnóstico, eles recebem então essa coleira que é trocada dentro de uma periodicidade de 6 meses. Toda a proposta de encoleramento, de oferta do diagnóstico para os animais dentro dessas áreas elencadas para o controle, ela não possui custo algum. Todos os procedimentos são custeados pela Secretaria Municipal de Saúde como uma das estratégias para a prevenção da leishmaniose visceral no ser humano. Nesse caso, não é necessário o morador ou o responsável pelo animal estar cadastrado no CAD único. O critério é ser morador das áreas que são elencadas para o estabelecimento dessa estratégia de controle, ou seja, os agentes de zoonoses percorrem e vão fazer a abordagem casa a casa e onde houver um cão, eles vão ofertar esse exame diagnóstico e, em casos negativos, esses animais então recebem a coleira gratuitamente. Com relação aos moradores de rua, a Secretaria Municipal de Saúde, ela possui o que a gente denomina de projeto Maloca, que é levar as propostas de prevenção de zoonoses para aqueles animais que estão sob a responsabilidade de moradores de rua. A PBH oferece gratuitamente também a coleta de material para a realização do diagnóstico da leishmaniose visceral canina. Esse serviço é totalmente gratuito e basta a população solicitá-lo através do portal de serviços da prefeitura, do aplicativo BH Sim ou através do número 156.
1: Ouvimos o diretor de zoonoses da Secretaria Municipal de Saúde, Eduardo Viana Vieira Guzmão. Em 2025 foram registrados 17 casos de leishmaniose visceral humana. Neste ano foram confirmados até o momento 3 casos. Com relação à leishmaniose visceral canina, em 2025 foram cerca de 4 mil cães positivos para a doença. Este ano foram cerca de 1.200 até o momento.
0: 6:49. A seguir, para prevenir deslizamentos e inundações, Belo Horizonte intensifica vistorias em favelas da capital.
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0: Agora 10 para 7, para prevenir desastres geológicos e de inundação, Belo Horizonte realiza 6 vistorias por dia em vilas e favelas.
1: Entre janeiro e abril, a Prefeitura de BH realizou 640 avaliações preventivas. A iniciativa busca identificar riscos geológicos e de inundação, orientar moradores e subsidiar obras de contenção na capital. A diretora de manutenção e áreas de risco da UBEL, Isabel Volpone, esclarece a importância e o impacto desse trabalho preventivo.
2: Olha, o Programa Estrutural de Área de Risco é um programa que atua durante o ano todo. Então, assim, no período de chuva, a gente tem, assim, uma concentração, né, das ocorrências em função de como essa chuva caiu, os estragos que ela fez. Então, a gente tem um aumento, né, um incremento no número de vistorias, inclusive solicitada pela população, que são vistorias onde a gente vai, identifica o nível de risco. E aí, a partir dessas vistorias, a gente vai fazer um planejamento anual de onde a gente deve intervir de maneira prioritária. A gente define as obras prioritárias, que é usando mais ou menos uma matriz do número de pessoas envolvidas e do gravidade daquela situação. Mas é importante mencionar que o programa, ele não faz vistoria só na época de chuva, né? A gente faz vistorias durante o ano todo, assim como a gente também faz as obras. É lógico que no período de seca a intensificação das obras acontece.
1: Quais são os tipos de vistorias mais comuns?
2: Olha, as vistorias dentro do programa são vistorias para identificar principalmente o risco geológico, que é aquele risco associado ao terreno, aonde ele incide de maneira mais significativa nas áreas de topografia mais acidentada, ao longo das encostas. Temos também vistorias para avaliar o risco construtivo, problemas na casa, que muitas vezes, às vezes, é a falta de manutenção daquela casa. Temos vistorias para avaliar muros já implantados, que pode também ter alguma patologia mostrando que aquele muro não está se comportando como devia, né? Com a função dele, que é de estabilizar a encosta.
1: Como funciona o trabalho? A população tem que entrar em contato com o UBEL ou o UBEL já faz um levantamento por conta própria? Como que é feito isso?
2: Olha, a gente está operando nas vilas o tempo todo, seja com vistoria ou com execução de obras e mesmo com a sensibilização da população para entender o que é o risco, como ela faz para evitar e como que ela faz para se portar frente a uma situação, a uma ocorrência de instabilidade. Então, assim, a gente tem o DISC Vistoria, que é o 3277-6409, onde os moradores solicitam a vistoria. Se ele vê qualquer coisa estranha ou sente insegurança, ele pode solicitar que a gente vai lá, né, avaliar e dar a orientação necessária. A CONDEC também recebe essas vistorias e aquelas que são interface com a gente, ela repassa pra gente olhar, além dela também ir. Então, eles podem solicitar por esses canais.
1: Repórter Alice Brito.
3: A partir de amanhã, motoristas pagam mais caro para estacionar em Belo Horizonte.
4: O valor do crédito eletrônico do estacionamento rotativo vai passar dos atuais R$4,95 para R$5,61. O novo valor vai ser cobrado apenas para créditos eletrônicos adquiridos nos aplicativos credenciados ou nos postos de venda a partir desta segunda-feira, 1º de junho. Os créditos eletrônicos comprados antes disso continuam valendo até a utilização total, bem como os bônus, válidos por estacionamento por 30 minutos. São 22.615 vagas físicas que, quando respeitado o tempo de permanência máximo, se transformam pela rotatividade em mais de 101.000 oportunidades diárias de estacionamento, distribuídas em mais de 880 quarteirões da capital mineira. O sistema de estacionamento rotativo de Belo Horizonte funciona de segunda a sexta-feira, de 8 da manhã às 6 da tarde, e aos sábados, de 8 da manhã a 1 da tarde. Em alguns locais, o uso do crédito digital não é exigido aos sábados. Aos domingos e feriados, não é necessário o uso do crédito digital do rotativo. Repórter Alan Passos.
3: 6:54. A seguir, há 11 dias do início da Copa do Mundo, população decora as ruas da capital.

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1: 56, com a Copa do Mundo batendo a porta, ruas de Belo Horizonte já ganham decoração verde e amarela. Mas prefeitura alerta, é necessário pedir autorização para pintar o asfalto e fazer instalações em áreas públicas.
2: Faltam menos de duas semanas para o início da Copa do Mundo e vários pontos de Belo Horizonte já começam a ganhar decoração especial em verde e amarelo em diferentes bairros. Mas quem pretende pintar ruas ou instalar bandeirinhas para torcer pela seleção brasileira deve ficar atento às regras. De acordo com a prefeitura da capital, as decorações precisam de autorização e não podem, por exemplo, comprometer a sinalização, o trânsito ou o patrimônio urbano. A gerente de licenciamento de atividades eventuais da Secretaria Municipal de Política Urbana, Gisele Olímpia, explica o que pode e o que não pode nas decorações temáticas para a Copa do Mundo aqui na capital.
3: Começando, por exemplo, as pinturas de via, que são bem famosas nesse período de Copa, as orientações principais é que elas se mantenham na manta asfáltica, não chegue até o meio-fio, né? Então é vedada a pintura do meio-fio, é vedada a pintura dos passeios também. Para essas pinturas de via na manta asfáltica, alguns cuidados têm que ser tomados em relação à localização do desenho. Então, os órgãos de mobilidade solicitaram que os interessados tenham sempre cuidado em relação à distância das esquinas, das faixas de atravessamento, das faixas de pedestre e também dos quebra-molas. E são vedadas as pinturas de pisos de praça. Normalmente as praças são patrimônio tombado e tudo mais, então justamente para tentar coibir qualquer dano ao espaço público, a gente fez essas restrições em conjunto, tanto com o patrimônio quanto com o órgão de mobilidade. Em relação à instalação de decoração, ornamentação, bandeirinhas, os cuidados são em relação à fixação desses elementos. Então, não podem ser fixados em fachadas de imóveis, não podem ser fixados em árvores, postes e nem placas de sinalização. Importante também que, no caso das bandeirinhas, o promotor tem que pensar tanto na altura dos veículos que vão passar na via, também na proximidade das fiação.
2: E fica aquela pergunta do ouvinte da Itatiaia: não posso nada? Pode ou não pode colocar a bandeirinha?
3: Pode sim, só que a bandeirinha ela vai precisar de uma estrutura própria. Então, um munícipe que queira enfeitar a via com essas bandeirinhas ou com qualquer ornamentação aérea, ele vai precisar pensar numa estrutura própria para fixar essas bandeirinhas, esse ornamento, e solicitar uma reserva de área ali para o órgão de trânsito para manter essa estrutura montada, né, até o final da Copa.
2: Por outro lado, Gisele, a pessoa que tem uma casa e quer pintar um muro, ela pode ter alguma recomendação que de repente ela não pode fazer?
3: Em relação à pintura de muros, apesar de ser uma propriedade, alguns imóveis podem estar inseridos em conjuntos urbanos protegidos pelo patrimônio ou mesmo serem imóveis indicados para tombamento. Então, antes de fazer qualquer pintura nos muros, a gente indica esse contato com o patrimônio para verificar se tem alguma diretriz específica ou se tem alguma restrição. E caso o imóvel não esteja inserido nesses cenários, o cuidado é mais em relação ao tipo de pintura que vai ser feita. Não pode ser vinculada a nenhuma publicidade, comercialização e coisas do tipo.
2: Ô Gisele, quais são os procedimentos, né, o passo a passo para se solicitar a instalação desses enfeites para a Copa?
3: Foi divulgado no portal principal da prefeitura todo esse fluxo de como o serviço deve ser solicitado. Basicamente, o interessado ele tem que encaminhar algumas documentações básicas para o e-mail da gerência responsável, que é que vos falo. E aí, de posse dessa documentação, eu entro em contato, faço essa interlocução com os órgãos de trânsito para verificar se vai precisar de algum operacional, de fechamento de via, de interdição de via, para que isso aconteça da forma mais segura possível. E a emissão ao final da autorização, com a validade até dia 19 de julho, que é o final da Copa, já pensando que após esse período, né, fica o interessado, o munícipe, responsável por retornar as características originais da via, com a limpeza, com a lavagem da tintura e a retirada da decoração.
2: De repente, um morador de Belo Horizonte que viu ali as bandeirinhas afixadas em árvores, você já me disse que não pode, ou de repente também pinturas tapando ali sinalização de trânsito, como denunciar?
3: O caminho é bem em conjunto com a fiscalização de controle urbanístico e ambiental aqui da Secretaria Municipal de Política Urbana. Então, verificado alguma irregularidade em relação relação à instalação dessas decorações, a gente sugere que o requerente entre em contato com a subsecretaria de fiscalização para que eles realizem esse trabalho orientativo, educativo, vão ao local e verifiquem se de fato a decoração está irregular e entre em contato com o promotor, né, para que a situação termine da melhor forma possível.

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1: Supremo define data para retomar julgamento sobre a validade do vínculo empregatício entre motoristas de aplicativos e plataformas.
2: PT se prepara para lançar candidato próprio ao governo de Minas.
1: Justiça Eleitoral convoca voluntários para atuarem como mesários.
2: Termina hoje o prazo para o envio da declaração anual do MEI.
1: Classe C lidera o consumo e movimenta quase trilhões de reais no Brasil.
2: Homem é morto com mais de 25 tiros no centro-oeste de Minas.
1: Colômbia vai às urnas para eleições presidenciais hoje.
2: Trump diz que acordo com o Irã está próximo, mas ameaça nova ação militar.
1: Possível explosivo é identificado no Estreito de Hormuz.
2: Atlético encara Vasco fora de casa.
1: Cruzeiro quer seguir o embalo da Libertadores para vencer no Brasileirão.
2: Seleção brasileira se despede do Maracanã em amistoso contra o Panamá.
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1: 7:02, Jornal da Itatiaia, hoje é domingo, 31 de maio de 2026. Apresentação Gustavo Cícero e Aline Neves.
2: Muito bom dia para você que está com a gente. 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
1: A partir de agora, toda a rede Itasat reunida para trazer os principais destaques de Minas, do Brasil e do mundo.
3: Agora, as condições do tempo.
4: Minas Gerais tem domingo de céu parcialmente nublado em várias regiões e com possibilidade de chuva isolada, especificamente nas regiões oeste, sul, sudoeste, Campo das Vertentes. O céu fica parcialmente nublado com névoa no início da manhã no Jequitinhonha, Mucuri, Rio Doce e Zona da Mata. E o céu também fica parcialmente nublado no Triângulo Mineiro, Alto Paranaíba, Central Mineira e na região metropolitana de Belo Horizonte. A temperatura mínima na madrugada foi de 7 graus no sul de Minas e a máxima deve ser hoje no norte, com 33 graus. Belo Horizonte tem domingo de dia com céu parcialmente nublado. A capital mineira registrou a mínima de 14 graus na madrugada e a máxima deve chegar aos 26. Repórter Edson Costa.
2: 7:04, deve ser retomado em breve o julgamento que vai definir o vínculo empregatício entre os motoristas de aplicativo e as plataformas.
5: O Supremo Tribunal Federal marcou para o dia 24 de junho a retomada do julgamento que vai definir se motoristas e entregadores de aplicativos podem ter vínculo empregatício reconhecido com as plataformas digitais. O caso ficou conhecido como julgamento da chamada uberização das relações de trabalho. O processo foi apresentado pela Uber e tem repercussão geral reconhecida pelo Supremo. Isso significa que a decisão tomada pelos ministros deverá ser seguida em todos os processos do país. Além da Uber, o STF também vai analisar um recurso apresentado pela Rap Brasil. As duas empresas contestam decisões da Justiça do Trabalho que reconheceram vínculo de emprego entre as plataformas e os trabalhadores. Atualmente existem cerca de 10 mil ações semelhantes em tramitação na Justiça brasileira. No caso da Uber, a discussão envolve uma decisão do Tribunal Superior do Trabalho que deu ganho de causa a um motorista e reconheceu a existência de relação empregatícia. A plataforma argumenta que uma decisão favorável ao entendimento do TST pode impactar o modelo de funcionamento dos aplicativos no país. A expectativa é que o julgamento estabeleça uma regra definitiva sobre os direitos trabalhistas de motoristas e entregadores que atuam por meio de plataformas digitais. De Brasília, João Rosa.
1: 7:05. Partidos avançam na definição do cenário eleitoral em Minas Gerais. Com a saída de Rodrigo Pacheco da disputa pelo Palácio Tiradentes, o PT de Minas decide acelerar os preparativos para lançar candidato próprio ao governo do estado.
6: Lideranças do partido avaliaram que uma candidatura petista poderá garantir um palanque para o presidente Lula no estado, considerado fundamental para a disputa pelo Palácio do Planalto. O projeto prioritário seria a reeleição de Lula para um quarto mandato e a eleição da ex-prefeita de Contagem, Marília Campos, ao Senado. No entanto, após a desistência do senador Rodrigo Pacheco, a direção estadual passou a defender uma candidatura própria. A presidente estadual do PT, deputada Leninha, não citou nomes, mas nos bastidores, os petistas avaliam lançar o nome da ex-reitora da UFMG, Sandra Goulart, ou do deputado federal Reginaldo Lopes. Presente no encontro, o presidente nacional do PT, Edinho Silva, afirmou que os posicionamentos das lideranças locais serão respeitados em todas as discussões sobre a chapa para o governo de Minas. Ele reforçou, no entanto, a importância de uma construção de um palanque para o presidente Lula e, por isso, afirmou que será fundamental levar em consideração o posicionamento de partidos aliados. Repórter Marcelo da Fonseca.
2: 7:07. Voluntários já podem se cadastrar para atuar no processo eleitoral deste ano. Além de ajudar na organização da votação, os mesários têm direito a benefícios como horas complementares e vantagem em critérios de desempate em concursos públicos.
7: Em 4 de outubro, mais de 150 milhões de brasileiros vão às urnas para escolher o presidente da República, governadores, senadores, deputados federais e estaduais. E todo esse processo só acontece graças ao trabalho dos mesários, responsáveis por organizar as sessões eleitorais, orientar os eleitores, conferir documentos e garantir a tranquilidade da votação. Qualquer cidadão pode se voluntariar para atuar como mesário. A chefe do Núcleo Administrativo de Foros Eleitorais, Clarice Rosário, destaca como é, na prática, a rotina e a importância do trabalho dos mesários durante o processo eleitoral.
8: O cidadão, o eleitor, né, acima de 18 anos, que pretende se candidatar a mesário, se voluntariar, o cadastro pode ser feito através do site do TREMG ou pelo aplicativo e-título. E ainda, ele pode entrar em contato com o cartório eleitoral por meio de telefone que está disponibilizado no próprio site ou através do 148, que ele consegue também ser direcionado para o cartório eleitoral.
7: Se voluntariar, é a certeza que você vai ser mesário nas próximas eleições ou não?
8: A maioria das vezes, sim. Esses voluntários, né? Essa lista é passada para o eleitor daquela zona eleitoral e ele é quem vai nomear. Quais são os benefícios? Quem trabalha como mesário, convocado ou voluntário, recebe apenas o auxílio alimentação no valor de R$65 por turno. E temos mais outros benefícios previstos em lei. 2 dias de folga para cada dia trabalhado nas eleições e para cada dia de treinamento. Ou seja, para essas eleições gerais, nós temos 1 dia de treinamento, primeiro turno e segundo turno. Previsão de 6 dias de folga a combinar com a chefia. E outra vantagem, caso previsto em edital, o trabalho como mesário pode ser critério de desempate em concursos públicos. E o mesário também pode validar o serviço eleitoral como atividade extracurricular de faculdades ou universidades que têm acordo com o TRE nesse sentido. A gente pede aos cidadãos que têm interesse em se voluntariar que faça isso com antecedência para que possam ser nomeados com tranquilidade.
7: Repórter Alice Brito.
1: 7:09. A seguir aqui no Jornal da Itatiaia, Polícia Civil investiga morte de homem condenado por tráfico no centro-oeste de Minas.
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1: 7:12, classificadas como organizações terroristas pelos Estados Unidos, o PCC e o Comando Vermelho reúnem cerca de 70 mil membros e movimentam bilhões de reais com o tráfico internacional.
2: O primeiro comando da capital e o Comando Vermelho surgiram da mesma forma. Eles se definiam como grupos de autoproteção dentro do sistema prisional. Em São Paulo, o PCC surgiu em 1993, após uma partida de futebol, como uma espécie de resposta ao massacre do Carandiru, que aconteceu um ano antes, episódio em que a polícia matou 111 detentos durante uma rebelião. Investigações do Ministério Público apontam que em 20 anos, o PCC saltou de 5 mil membros, atuando exclusivamente em São Paulo, para 40 mil membros, com atuação identificada em 28 países. A justiça aponta que o líder máximo do PCC é Marcos Williams Herbas Camacho, o Marcola, preso há quase 30 anos. O MP estima que o PCC movimente cerca de 10 bilhões de reais por ano. Considerado o inimigo número um da facção, o promotor do Ministério Público de São Paulo, Lincoln Gaquia, disse à CNN que a organização criminosa tem estrutura de máfia.
3: O fato mais grave é que o PCC tomou uma proporção tão grande e tão eficiente que ele já tem os seus setores muito bem estruturados na rua. Cada um desses setores tem 4 ou 5 membros capazes de assumir a liderança desse setor. De tal sorte que quando a gente porção tão grande e tão eficiente, que ele já tem os seus setores muito bem estruturados na rua. Cada um desses setores tem 4 ou 5

0: CV tem em torno de 30 mil membros. A facção cresceu na América do Sul a partir de parcerias com grupos de guerrilheiros que abriram as portas do tráfico de cocaína e armas para o Brasil. Um relatório recente da Polícia Federal identificou a atuação de membros do Comando Vermelho no Paraguai, Bolívia, Peru e Colômbia. A justiça diz que o principal líder da facção é Luiz Fernando da Costa, o Fernandinho Beiramar, também preso, assim como Marcola, líder do PCC, há quase 3 décadas. No Rio e em outros estados brasileiros, a facção, segundo as forças de segurança, se especializou na ocupação de território e na extorsão de moradores com a cobrança de serviços, como vans clandestinas, internet e gás. Acostumado a combater a facção criminosa no Rio, quando era capitão do BOP, o Batalhão de Operações Especiais, a elite da Polícia Militar, Rodrigo Pimentel, confirma este cenário.
1: Então, o Comando Vermelho hoje não é maconha e cocaína, é R$50 a mais no bujão de gás, é o sinal de TV de internet que eles roubaram das empresas de internet legalizadas, né? Então, é muito mais do que as pessoas imaginam. Você viu recentemente, foi notícia de jornal, um jovem em Fortaleza assassinado pelo Comando Vermelho porque ele vendia churrasquinho e não quis pagar uma taxa de R$1.000 por mês. Ou seja, o Comando Vermelho acabou com a atividade econômica local, com um microempresário, né?
0: Com colaboração da CNN Brasil de São Paulo, repórter Mardélio Couto.
2: 7:16, homem condenado por tráfico de drogas é morto a tiros na região centro-oeste de Minas.
3: A Polícia Civil investiga um assassinato ainda cercado de mistérios em Popel, no centro-oeste de Minas. Matheus Felipe Lima da Costa, de 24 anos, o vulgo Mateusão, foi executado com 26 disparos de pistola 9mm. Segundo moradores da região, foram ouvidos barulhos de um carro e uma moto freando. Os assassinos ainda gritaram antes de atirar: é seu moleque! E então efetuaram os disparos. Mateusão estava com mandado de prisão em aberto com uma condenação por tráfico de drogas de 8 anos de prisão. O homem, além desta condenação, tinha passagens por tráfico de drogas, porte e posse ilegal de arma de fogo, além de associação para o tráfico de drogas. Ele era da região da Vila da Paz, em Contagem, ali no bairro Industrial, e foi preso em março de 2023 com uma pistola 9mm na época da violenta guerra da Vila da Paz contra Joana D'Arc, que resultou em cerca de pelo menos 30 assassinatos. A autoria e motivação do crime ainda é um mistério, mas a principal suspeita da polícia é que os autores sejam da região de Contagem e não de Pompeu. Repórter Renato Rios Neto.
4: 7:17, cidades da região metropolitana registram aumento no número de golpes virtuais contra idosos. Especialista explica que a atenção da família é fundamental para evitar prejuízos.
5: O aumento dos golpes e do endividamento envolvendo empréstimos consignados tem preocupado o PROCON de Contagem. Entre janeiro e maio deste ano, o órgão realizou mais de 8 mil atendimentos, sendo 3.375 destinados a consumidores com mais de 60 anos. E é este o público que mais preocupa. 1.200 reclamações dos 60 mais estavam relacionadas a problemas bancários, principalmente empréstimos consignados, cartões de crédito e renegociação de dívidas. Nas ruas, a Itatiaia conversa com quem já passou dos 60 e tem sofrido com os golpes.
6: Alceu Carlos da Silva.
7: Sua idade e profissão?
6: 81, sou aposentado.
7: Seu Alceu, golpe, a turma dos golpistas aí, cada hora pensa numa coisa e eles miram muito quem já passou dos 60, né? Tem que ficar esperto.
6: Eu tô até com processo aí no PROCON.
7: E foi por essa questão de golpe, de abuso?
6: Abuso.
7: O senhor toma algum cuidado pra evitar golpe, assim, quando te liga, quando manda alguma mensagem ali suspeita no celular?
6: Com muita segurança, eu fico muito atento.
7: Me fala o nome da senhora completo?
8: Meu nome é Cláudio Maria dos Santos. Sou aposentada, professora aposentada.
7: Golpe, já tentaram dar golpe na senhora?
8: Já.
7: Como é que foi?
8: Assim, me ligam, né? Tem ligações que falam que eu fiz compra em um certo lugar, então eu vejo que não é, eu desligo. Não, não marco bobeira, não.
7: Na hora que vem mensagem assim, ó, você ganhou tantos reais.

0: faz? Clica no link aqui.
1: Não clico, né? Porque você clica
0: furada.
1: No link é furada. Então tem que ficar bem esperto.
2: É Luiz Carlos Alves Barbosa.
0: Sua idade e profissão?
2: 53 anos, sou cabeleireiro.
0: Golpe no celular, já viu?
2: Já mandaram pra mim links, entendeu? Esse pessoal tá usando muita internet, né? Muito pra dar golpe em pessoas. E eu procuro não abrir, entendeu? Porque com certeza é golpe.
0: Superintendente do Procon de Contagem, Silvânia Silva, explica como os golpistas procuram as vítimas.
3: Somente nesse ano de 2026 até o dia 27 agora, foram mais de 1.200 atendimentos, os quais voltado para esse tipo de reclamação. O que é importante eles perceberem? Por exemplo, nunca façam nenhum tipo de tratativa por telefone. Às vezes entram em contato falando que tem um troco para poder receber, encaminham links a qual eles clicam nesses links, né? Ou então pedem foto, que hoje é a biometria facial, e através dessas fotos torna-se ali um contrato.
0: O alerta ganha ainda mais importância com as novas regras para empréstimos consignados do INSS. Agora a contratação exige validação por biometria facial no aplicativo Meu INSS. Contratos não confirmados em até 5 dias são cancelados automaticamente. O temor é que os golpistas passem a pedir por fotos do rosto das vítimas. Daí a importância da vigilância familiar.
3: Exatamente. E o que nós percebemos que quando os familiares ficam sabendo da situação, o caso já está muito agravante. Exemplo disso é o que aconteceu aqui, onde um familiar chegou e nos relatou que só percebeu a situação de vulnerabilidade financeira dos pais quando ela percebeu que ocorreu um corte na energia e no fornecimento de água. E aí eles foram pesquisar, ela tinha vários empréstimos e não estava recebendo nada do benefício, o que estava dificultando dela estar custeando o mínimo dentro da casa dela.
0: Ouvimos a superintendente do Procon de Contagem, Silvânia Silva. Repórter João Felipe Loli.
4: 7h22, cresce o número de contratações de seguros de vida em Minas Gerais.
5: O seguro de vida ganhou espaço no orçamento dos mineiros e registrou crescimento de 14,6% em Minas Gerais no ano passado, acima da média nacional. O avanço foi impulsionado principalmente por profissionais liberais, pequenos empresários e famílias que dividem a responsabilidade entre filhos e pais idosos. Segundo a presidente do Sindicato das Empresas de Seguros Privados de Registros e de Capitalização dos Estados de Minas Gerais, Andréia Padovani, o perfil do consumidor mudou nos últimos anos.
6: E um dos fatores que explica o crescimento no estado ser maior do que a média nacional está muito ligado com a densidade demográfica. No último censo de 2022, nós registramos 68,6 idosos para cada 100 crianças. Esse número está acima da média nacional e é praticamente o dobro do censo de 2010. Ou seja, a gente tem uma população, né? Uma mudança no perfil da população. Atualmente são pessoas que cuidam além dos filhos, também de pais idosos, e obviamente gera uma preocupação com a renda a longo prazo. Então acho que Minas Gerais é uma lente privilegiada para realmente verificar o estudo da necessidade do seguro de vida para a população.
5: Durante muito tempo o seguro de vida ele era associado apenas à indenização por morte, né? Hoje ele passou a ser vendido como proteção de renda, planejamento familiar. Explica pra gente como essa mudança tem aparecido na prática, assim.
6: Houve sempre um estigma cultural que falar de seguro de vida no passado era antecipar o assunto de morte. Então, essa é uma situação que, de certa forma, afugentava, né, a população em adquirir uma apólice de seguro de vida. E esse cenário, ele tem mudado justamente pelo fato de hoje o seguro de vida ser uma ferramenta de planejamento financeiro. Ele possui coberturas agregadas, onde a pessoa pode sim usar o seguro, usufruir o seguro de vida, estando bem, estando em vida, né? Ele tem coberturas, por exemplo, de assistências 24 horas ligada a bem-estar e a longevidade, e além disso, ele prevê situações que aconteçam em vida, como por exemplo, uma invalidez, uma doença grave, ou mesmo uma incapacidade temporária que faça com que a pessoa possa ter momentaneamente uma perda da sua renda.
5: A Itatiaia foi às ruas para entender se a população acha vantajoso ou não, ou quais questões influenciam na hora de contratar um seguro. Qual o seu nome, idade e profissão?
7: Eu me chamo Jéssica Lohane, tenho 27 anos, sou manicure.
5: Já chegou até seguro de vida?
7: Já sim, mas eu acho muito alta a taxa.
5: Aí teve que cortar?
7: Sim.
8: José Natan Emílio Neto, eu sou caminhoneiro, trabalho com carreta, vi muita história sobre seguro, mas tem uma que marcou. O amigo meu morreu, e se ele não tivesse feito um seguro uns dias antes, ele tinha deixado a família dele passando uma dificuldade terrível.
5: Repórter Laura Gorino.
9: 7:25 A seguir, último dia para entregar a declaração anual do MEI.

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2: 7:28, termina hoje o prazo para a entrega da declaração anual do microempreendedor referente ao ano passado.
3: A declaração anual do MEI é obrigatória para todos os empresários individuais que tenham sido optantes pelo CIMEI em qualquer período de 2025, mesmo que não tenham tido faturamento no ano. É o caso, por exemplo, de profissionais que tenham deixado de prestar serviços como MEI para trabalhar com carteira assinada. A declaração pode ser enviada pelo aplicativo MEI ou pelo portal do empreendedor. A Receita Federal orienta que os microempreendedores façam a entrega dentro do prazo para evitar encargos e manter a regularidade do CNPJ. A declaração é realizada de maneira rápida no portal do empreendedor. O MEI deve informar o faturamento anual bruto de sua empresa, incluindo todas as vendas ou prestações de serviços realizado em 2025. Pelas regras, o MEI não pode ultrapassar o limite de R$81.000 de faturamento anual ou proporcional mensal. Também é necessário informar se realizou a contratação de funcionário no máximo um, de acordo com a legislação. O objetivo é comprovar que a empresa está operando dentro dessas regras do regime. A entrega fora do prazo resulta em multa de 2% ao mês de atraso, limitado a 20% do valor total dos tributos declarados ou ao valor mínimo de R$50. A multa é gerada automaticamente após a transmissão da declaração em atraso. Para Itatiaia, Vitor Brandão.
4: 7:29. Pesquisa aponta que famílias com renda entre R$2.000 e R$8.000 lideram o consumo no Brasil.
5: A classe C lidera o consumo no país e movimenta quase R$3 trilhões, superando as demais faixas econômicas. É o que apontou o IPC MEPS, uma pesquisa especializada que mapeia o potencial de consumo do país e de todas as cidades brasileiras. Desse modo, a classe C se consolidou neste ano como o principal motor da economia brasileira, liderando o potencial de consumo nacional. Ainda conforme o estudo, o avanço reflete a expansão do emprego formal e a reconfiguração da renda no país. O impacto dessa ascensão é evidente no varejo e em setores essenciais como habitação, alimentação e manutenção de veículos. E em Minas, o cenário se repete. A classe C assumiu o topo absoluto do mercado, representando quase 40% de todo o potencial de consumo local. O responsável pelo IPC MEPS, Marcos Pazini, explica se essa reviravolta social tende a permanecer.
6: A classe C nunca tinha sido a protagonista dos valores de potencial de consumo como aconteceu agora em 2026. Ou seja, esta aqui em 2026 é a primeira vez que a classe C vai deter a maior parcela de potencial de consumo dos brasileiros. E por que que isso aconteceu? Nesses últimos anos, nós temos observado o aumento da quantidade de empregos com carteira assinada, o que impacta diretamente os números da classe C. Via de regra, depende bastante do emprego para ter sua renda mensal. Com esse aumento de empregos com carteira de trabalho assinada, classe C não só tende a melhorar o valor do rendimento mensal, como também a confiança do consumidor melhora. Esse consumidor se vê mais confiante em adquirir produtos com valor mais alto, né? E por conta disso, com possibilidade de parcelamento. Por que isso? Porque tendo uma certeza maior que vai ter o salário pago no final do mês, não dependendo tanto de trabalhos eventuais, essa classe pode assumir compromissos financeiros com o risco menor dela se tornar inadimplente. Portanto, os números de Minas, como de Belo Horizonte, são muito positivos e, de certa forma, fazem com que o estado e sua capital chamem a atenção aí de investidores e de empresas que pretendem vender para esse mercado.
5: Só que o Belo Horizontino trabalhador, que pertence à classe C, com renda familiar de cerca de R$2.000, desconhece essa alavancada social. Afinal, para muitos, compra-se o que dá e paga-se como dá.
7: Cislene Cândida de Andrade Fortes. Eu sou dona de casa. Dinheiro não dá, dando para comprar nada. Tô rebolando, me virando os 30, né? Tô empurrando com a barriga.
8: Lindaura, de Jesus dos Santos. Hoje aposentada, né? É, a gente tem que saber muito administrar, né? Pra ver o que que consegue fazer, o que que consegue comprar, ou seja, tudo é no cartão dividido pra conseguir seladinho, até alimentação. Se a gente quer ter uma alimentação decente, adequada, com um pouco de qualidade, tem que comprar no cartão dividido de 3, 4 vezes, né? Pra gente ter uma alimentação mais sadia.
5: Repórter Alice Brito.
2: Agora 7:33. A seguir, Atlético quer voltar a vencer fora de casa.
4: Cruzeiro segue o embalo da Libertadores e pretende outra vitória no Brasileirão.
2: Seleção brasileira se despede no Maracanã em amistoso contra o Panamá.

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5: 7:35. Nova lei reforça ações de prevenção, diagnóstico e tratamento de doenças que atingem principalmente populações vulneráveis. Especialistas alertam que a falta de saneamento básico ainda é um dos principais fatores para a disseminação desses problemas de saúde.
6: Minas Gerais agora conta com uma lei voltada para a criação de políticas de prevenção e enfrentamento às doenças tropicais negligenciadas. O projeto foi aprovado na Assembleia Legislativa e publicado no Diário Executivo do Estado. A nova lei considera doenças como leishmaniose, esquistossomose e doença de Chagas, que são marcadas por fatores de desigualdade social e econômica. Regina Lunardi, médica infectologista e tropicalista, explica o que são as doenças tropicais negligenciadas.
7: Essas doenças têm por definição doenças infecciosas ou doenças parasitárias que são endêmicas, que ela existe ano após ano em vários tipos de população. E quem que é essa população? É a população mais pobre, a população de baixa renda, a população que então tem acesso a muito boa saúde, nem a outras coisas que elas deviam ter acesso, que era inclusive principalmente uma rede de esgoto e a educação sanitária. Bem, além disso, o investimento de pesquisadores, de grandes laboratórios farmacêuticos nas doenças negligenciadas é um investimento muito baixo. Se você pensar, durante muitos anos, acho que de 1970 e pouco, a 2000 e pouco, foram produzidos mais ou menos 1.700 novos medicamentos. Desses medicamentos, apenas 21 estavam destinados para tratamento de doenças negligenciadas. Uma opinião minha, os currículos médicos atuais, seja de faculdades públicas, seja de universidades privadas, eles não oferecem o estudo, o ensino das doenças negligenciadas. É uma coisa muito grave e que precisa ser abordada.
6: A médica também avalia o que deve ser feito a partir da nova lei para combater a endemia dessas doenças.
7: É a educação desde sempre, ensinando para cada um. O seu menino, ele vai para a escola, ele tem que aprender na escola também e com a família dele. Ele tem que lavar a mão depois que ele for no banheiro, ele tem que lavar a mão antes de se alimentar, ele tem que conhecer que em determinadas águas ele não pode entrar. E fundamental, além da educação sanitária para todo mundo, existe aquela história da rede de esgoto.
6: Repórter Giovana Meirelles.
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9: Agora 7:38, vamos falar de futebol com um garoto que marcou Atlético e Cruzeiro em campo hoje, Enio Lima. Bom dia pra você.
10: Bom dia, Aline, bom dia, Gustavo.
11: Bom dia, Enio Lima, tá marcando bastante?
10: Tá marcando.
11: O Coelhão tá mascando. América que não, né?
10: O Coelhão anda mascando, rapaz. Pois é. Tá tensa a situação do América, mas hoje o Domingão tem muito futebol, começando pelo Campeonato Brasileiro. Às 16:00 tem o Atlético em campo contra o Vasco em São Januário e o Galo quer voltar a vencer fora de casa. Paulo Azeredo.
12: É isso mesmo, o Atlético vai em busca da terceira vitória no Brasileirão fora de casa. Tem um retrospecto ruim no Brasileirão fora de casa, são 9 jogos, 2 vitórias e 7 derrotas e precisa vencer para terminar essa fase pré-Copa do Mundo na primeira página do Campeonato Brasileiro entre os 10 primeiros colocados. Bom, o Atlético tem muitos desfalques para esse jogo, vai um time muito mexido e o último desfalque foi o Michael, com dores musculares, acabou ficando de fora da relação que viajou aqui para o Rio de Janeiro. O provável Atlético para pegar o Vasco hoje às 16h com transmissão aqui da Itatiaia, com Everson, Natanael, Lianco, Vitor Hugo, Renan Lodi, Thomas Pérez, Alexander Ossissê, Vitor Hugo e Bernard, Coelho e Cassierra, a jornada esportiva começando mais cedo aqui na Rádio de Minas, mas às 16h você confere a bola rolando direto de São Januário com Mário Henrique Caixa e toda a equipe da Itatiaia. Para o Jornal da Itatiaia, para o repórter Paulo Azeredo.
10: Já o Cruzeiro quer manter o embalo da Libertadores no Brasileirão hoje contra o Fluminense, 18h30 no Mineirão. Emerson Pancieri.
13: Bom dia para você, Enio, para quem acompanha o Jornal da Itatiaia. O Cruzeiro hoje, para esse duelo contra o Fluminense, tem a volta do Gerson, reforço importante, o Coringa, como é chamado também pelo torcedor do Cruzeiro, que é cria do Fluminense, criado em Xerém. E ele tem esse retorno após cumprir suspensão no duelo da Copa Libertadores, jogo na última quinta-feira que o Cruzeiro venceu a equipe do Barcelona do Equador por 4-0. Cruzeiro que vem de uma invencibilidade grande de 7 jogos, 4 vitórias e 3 empates nos últimos jogos. Cruzeiro aí contabilizando o Campeonato Brasileiro, Copa do Brasil e também Copa Libertadores da América. O time concentrado desde ontem à noite para esse compromisso contra o Fluminense. Sinisterra contratado em definitivo pelo Cruzeiro até 2028. Cruzeiro pagando aí ao Bournemouth da Inglaterra cerca de 3,5 milhões de euros. Para hoje, uma provável formação para esse duelo às 8h30 da noite.
14: Dizem que nossa seleção parou
13: na direita,
14: tempo,
13: zaga, que Fabrício fomos Bruno, Jonathan Jesus e o Kaique na esquerda. No meio campo, Lucas Romero, Gerson, Christian com Matheus Pereira. Na frente, Sinisterra e Caio Jorge. Segue com você, Enio.
10: Ontem, pelo Campeonato Brasileiro, o Flamengo venceu Coritiba por 3-0. O Atlético Paranaense bateu Mirassol 1-0. O Bahia venceu o Botafogo 2-1. O Corinthians venceu o Grêmio fora de casa por 3-1. E o Santos bateu Vitória por 3-1 na Vila Belmiro. Hoje, na sequência da rodada, tem Bragantino Internacional, 11h, jogo em Bragança Paulista, Palmeiras e Chapecoense em São Paulo. Enquanto que o Vasco jogando contra o Atlético, Cruzeiro contra o Fluminense 8h30, Vasco e Atlético 4h e 8h30, Remo e São Paulo. Agora falando da seleção brasileira que faz amistoso hoje contra o Panamá na despedida do Maracanã, Wellington Campos.
15: Enio Lima, faltam 11 dias para a Copa do Mundo aqui na Itatiaia e a seleção brasileira se despede logo mais da torcida no Maracanã com todos os ingressos vendidos para o amistoso com o Panamá. Carlo Ancelotti terá esse time aqui no primeiro tempo. Alisson,

Obrigado. Obrigado por tudo. Por esse amor. Por esse carinho. Por terem vindo. Obrigado. Obrigado por tudo. Esse disco eu dedico com todo o meu amor a Maria Rita. Obrigado.

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Bom dia, queridos irmãos e irmãs aqui presentes e a todos vocês que nos acompanham de suas casas através das redes sociais, da paróquia e pela Rádio Cidade. Sejam bem-vindos. As imagens dessa celebração serão disponibilizadas nas redes sociais. Rezaremos hoje nas seguintes intenções. Em louvor a São Geraldo, pelos aniversariantes dizimistas da semana. Flávia dos Santos de Pádua, Larissa de Paulo Silva, Aparecida Marques Fernandes, Divina Lázara dos Reis, Lucrênio Pereira dos Santos, Patrícia Cristina de Souza, Aline Menezes Maneira Mendes, João Batista Cesário, Irene Aparecida Vieira Silva, Ana Paula de Paiva, Michele Apolinário, Carla Rodrigues dos Santos, Maria Aparecida Alves, Maria Laura Quinde de Paula, Maria Letícia Guiar de Mendonça, Odécia Gomes Bento, Pedro Francisco Borges, Wagner Tanus, Wesley da Silva Pereira. Em ação de graças pelo aniversário de 32 anos de casados de Elcio e Denise, pelo aniversário de Laura Aparecida do Nascimento Borges, Bruna Rodrigues Borges, Agostinho Brás Canedo, Mariana Isabelle, nossa coroinha, e Paulo Vitor Oliveira Santos, da nossa messe. A paróquia deseja aos aniversariantes muitas bênçãos e alegrias nesse dia especial. Pela saúde de Anita Maria de Rezende Vieira, Matheus Antônio Borges, Ademar Borges da Silva, Arlene Aparecida Campos, Armando e Zulce. Pelos falecidos, Francisco Matias de Oliveira, Maria Barcelos de Oliveira, Maria de Lourdes Costa, Francisco Matias Filho, Maria das Dores Lemos, José Henrique da Cruz e falecidos da família, Jair José Henrique e falecidos da família, Romilda Maria Henrique e falecidos da família, Claudilene Henriques de Alcântara, Maria Francisca de Jesus, Benedito Alves da Silva, Denise Silva Leão, João Paulo Batista da Silva, Maria José Feres, pelas almas do purgatório, Sebastiana Onofra da Mata e falecidos da família, Neuza Cândida da Silva e Genésio de Moraes. Santíssima Trindade, acolhamos e vivamos a graça do Senhor Jesus Cristo, o amor de Deus e a comunhão do Espírito Santo. A Santa Missa será presidida pelo nosso pároco, Padre Sérgio. Iniciemos nossa celebração cantando.

0: Em nome do Pai e do Filho e do Espírito Santo.
1: Amém.
0: Que a graça de nosso Senhor Jesus Cristo, o amor do Pai e a comunhão do Espírito Santo estejam sempre convosco.
1: Bendito seja Deus que nos reuniu no amor de Cristo.
0: Bom dia.
1: Bom dia.
0: Também o nosso cumprimento aos irmãos e irmãs que rezam conosco através das nossas redes sociais, também da Rádio Cidade FM 94,5. Sejamos todos muito bem-vindos para este momento de fé e de oração, nesse dia em que a igreja celebra a solenidade da Santíssima Trindade, o nosso Deus que é uno e trino. Para que possamos participar com dignidade dessa Santa Missa, coloquemos-nos agora na presença de Deus, reconheçamos ser pecadores e invoquemos com confiança o seu amor misericordioso sobre nós.

0: Deus todo misericordioso, tenha compaixão de nós, perdoe os nossos pecados e nos conduza à plenitude da vida eterna.
1: Amém.

0: Oremos. Deus nosso Pai, enviando ao mundo a palavra da verdade e o Espírito Santificador, revelastes o vosso admirável mistério. Concedei-nos da profissão da verdadeira fé, reconhecer a glória da Trindade e adorar a unidade na sua onipotência. Por nosso Senhor Jesus Cristo, vosso Filho, que é Deus e convosco vive e reina na unidade do Espírito Santo, por todos os séculos dos séculos.
1: Amém. A palavra nos revela a Trindade Amor, que nos criou a sua imagem e segundo a sua semelhança.
2: Leitura do livro do Êxodo. Naqueles dias, Moisés levantou-se quando ainda era novo.
1: Amor, que nos criou a sua imagem e segundo a sua semelhança.
2: Leitura do livro do

Moisés gritou: Senhor, Senhor, Deus misericordioso e clemente, paciente, rico em bondade e fiel. Imediatamente, Moisés curvou-se até o chão e, prostrado por terra, disse: Senhor, se é verdade que gozo do teu favor, peço-te, caminha conosco, embora este seja um povo de cabeça dura. Perdoa nossas culpas e nossos pecados e acolhe-nos como propriedade tua. Palavra do Senhor.

0: Segunda carta de São Paulo aos Coríntios. Irmãos, alegrai-vos, trabalhai no vosso aperfeiçoamento. Encorajai-vos, cultivai a concórdia, vivei em paz. E o Deus do amor e da paz estará convosco. Saudai-vos uns aos outros com o beijo santo. Todos os santos vos saudam. A graça do Senhor Jesus Cristo, o amor de Deus e a comunhão do Espírito Santo estejam com todos vós. Palavra do Senhor.
1: Graças a Deus.

0: O Senhor esteja convosco.
1: Ele está no meio de nós.
0: Proclamação do Evangelho de Jesus Cristo segundo João.
1: Glória a vós, Senhor.
0: Deus amou tanto o mundo que deu o seu Filho unigênito para que não morra todo o que nele crê, mas tenha a vida eterna. De fato, Deus não enviou o seu Filho ao mundo para condenar o mundo, mas para que o mundo seja salvo por ele. Quem nele crê não é condenado, mas quem não crê já está condenado, porque não acreditou no nome do Filho unigênito. Palavra da salvação.

0: Glória a vós, Senhor.
1: Caríssimo Diácono Miltinho, queridos filhos e filhas na fé aqui presentes, da nossa veneranda Igreja Matriz de São Geraldo e aqueles que rezam conosco pela Rádio Cidade FM e também pelas nossas redes sociais. Estamos celebrando hoje a solenidade da Santíssima Trindade. E esta solenidade, ela vai nos colocar diante de um grande mistério da nossa fé. Mas a Igreja não nos apresenta este mistério para que ele possa ser revelado por nós, como se revela, por exemplo, um problema matemático. Não é isso. A Igreja nos apresenta o mistério da Santíssima Trindade para que nós possamos contemplar um Deus uno e trino que age plenamente na minha vida, na sua vida, na vida de todos aqueles que creem. Então o Evangelho de hoje vai nos oferecer uma frase que é o ponto de partida para a nossa reflexão nesta manhã. Deus amou tanto o mundo que entregou o seu Filho único para que não morra todo o que nele crer, mas tenha a vida eterna. Nesta frase, eu diria, está a chave para nós compreendermos a Trindade. Primeira coisa, Deus é amor. Deus é amor. E é um amor verdadeiro, um amor que sempre se comunica, um amor que sempre se doa, um amor que sai de si mesmo, vindo ao nosso encontro, de tal forma que nós possamos no nosso dia a dia experimentar a todo momento este amor de Deus para conosco. Basta olhar à nossa volta, que nós temos N provas do amor de Deus para conosco. A natureza, os nossos familiares, os nossos amigos, a nossa capacidade de trabalhar, de servir, de amar, tantas coisas, né, que vão nos garantir este amor gratuito de Deus para conosco. Então veja bem, o Pai ama, disso nós não temos absolutamente nenhuma dúvida. E o Filho é o dom do amor deste Pai, que se doa, que se doou a todos nós. E o Espírito Santo é o quê? É o amor derramado nos corações daqueles que acolheram o Filho enviado pelo Pai, que se doou a nós por amor. Na primeira leitura apareceu para nós a figura de Moisés. Moisés subindo ao Monte Sinai. E ele então, diante Deus vai revelar a ele o seu próprio nome. Senhor Deus misericordioso e clemente, paciente, rico em bondade e fidelidade. Então, antes de qualquer definição que possamos dar a Deus, Deus vai se apresentar para nós de uma forma muito bela. Ele é misericordioso. Aqui, para mim, está a mais bela definição de Deus. Deus é misericordioso. Se ele não fosse misericordioso, não estaríamos aqui. Porque é muito maior do que qualquer pecado que possamos cometer, é a misericórdia de Deus para conosco. Ao se mostrar como Deus misericordioso, o que é que nós podemos compreender? Que ele não é um Deus distante, mas um Deus que está muito próximo de nós. Ele não é um Deus vingativo, como até hoje muitos pensam. Criança faz uma arte, o que é que os pais falam? Ó, Deus vai te castiga. A castigar o pai e a mãe que falam um trem desse. Deus não é um Deus vingativo. Ele é o quê? Misericordioso. Ele é um Deus que constantemente ele se inclina, ele se abaixa à nossa fragilidade para acolher, curar, perdoar. Então, diante dessa revelação de Deus a Moisés, o que é que Moisés vai falar? caminha conosco. E eu vejo que essa deve ser a grande oração de toda a igreja. Senhor, caminha conosco. A oração de cada um de nós ao acordar. Senhor, caminha conosco. Permanece em nossos corações, permanece em nossas casas, permanece em nossas famílias, permanece em nossa igreja, permanece em nossas comunidades, permanece em nosso coração. Na segunda leitura nós ouvimos um trecho da carta de Paulo. Esse trecho é Paulo encerrando a sua carta aos Coríntios. E ele encerra essa carta de maneira muito bela, dando uma bênção à comunidade. Bênção essa que nós a utilizamos em quase todas as missas. Que a graça de nosso Senhor Jesus Cristo, o amor do Pai e a comunhão do Espírito Santo estejam sempre convosco. É uma bênção à comunidade e é uma bênção trinitária, porque ele invoca o Deus Pai, o Deus Filho e o Deus Espírito Santo. Eu diria que essa bênção de Paulo é uma verdadeira síntese, é um resumo maravilhoso de toda a nossa vida cristã. Recebemos a graça de Cristo, que nos salvou com seu sacrifício na cruz. Vivemos do amor do Pai, que nunca nos abandona, que nos cria e nos acompanha. E somos sustentados pela comunhão do Espírito Santo, que nos une, que nos irmana, que faz de nós uma grande comunidade de fé. Então veja, a Trindade não é apenas algo em que acreditamos. A Trindade é uma realidade na qual nós vivemos. Estamos intimamente unidos à Trindade. Pelo Pai fomos criados, pelo Filho fomos salvos e pelo Espírito Santo fomos redimidos. Como que nós somos batizados? Em nome do Pai, em nome do Filho e em nome do Espírito Santo. Como que nós começamos e terminamos as nossas orações? Em nome do Pai e do Filho e do Espírito Santo. Toda missa celebrada é em honra da Trindade, o Deus Pai, o Deus Filho e o Deus Espírito Santo. Então toda a nossa vida de fé gira em torno deste abraço divino, o Pai, o Filho e o Espírito Santo. E no evangelho de hoje há um detalhe muito importante, onde Jesus vai afirmar, não é? Deus não enviou seu filho ao mundo para condenar o mundo, mas para que o mundo seja salvo por ele. Então muitas pessoas carregam dentro de si ainda essa imagem, como já disse antes, de um Deus que vigia para punir, um Deus que parece que fica assim esperando o nosso erro acontecer para que ele possa nos castigar. Jesus Cristo então vai desfazer completamente essa visão que existia naquela época e que, por incrível que possa parecer, ainda exige até os dias de hoje. Deus não deseja nos castigar. Deus nos deseja salvar, levantar, recuperar e perdoar. Este é o desejo de Deus em relação a nós. A cruz de Cristo não é prova da condenação de Deus em relação aos nossos pecados. Muito antes, pelo contrário, a cruz de Cristo é prova do seu grande amor misericordioso para conosco. Então, quando nós olhamos para a cruz, vemos até onde o Pai foi capaz de ir. Para quê? Para nos salvar. O Pai foi capaz de ir até a entrega do seu Filho, para que, morrendo na cruz, ele nos garantisse a salvação. Então celebrar a Santíssima Trindade é acolher esse amor manifestado na cruz e deixar que esse amor transforme completamente a nossa vida. É deixar-nos envolver plenamente por esse amor. Acolher esse amor com força total do nosso coração. Então, numa sociedade totalmente marcada pelo individualismo, o que a Santíssima Trindade vai nos ensinar? A comunhão. No mundo marcado pelo egoísmo, o que a Santíssima Trindade vai nos ensinar? Partilha. No mundo marcado por tantas divisões, o que a Trindade vai nos ensinar? A unidade. Comunhão, partilha, unidade. Características da Santíssima Trindade. Então que nossas famílias possam de fato ser um reflexo desta trindade, desta comunhão trinitária. Aliás, as nossas famílias são uma trindade: pai, mãe e filhos. A trindade do amor, a trindade humana do amor, são as nossas famílias. Que em nossas famílias, em nossas comunidades, que todas elas sejam um lugar de acolhida, de fraternidade. Que cada um de nós procuremos viver de tal modo que os outros possam perceber, através de nossas atitudes, de nossas falas, de nosso comportamento, um pouco do amor do Pai, da bondade do Filho e da força do Espírito Santo. E sempre que nós fizermos sobre nós o sinal da cruz, recordemos, nós não estamos apenas repetindo um gesto de fé, mas estamos proclamando a nossa fé nesse Deus que nos criou, que nos salvou e que continua caminhando conosco. E hoje, encerrando o mês de maio, como vamos unir a figura de Maria à Trindade? Qual a relação de Maria com a Santíssima Trindade? Uma relação plena, porque do Pai Maria é filha, do Filho Maria é mãe, e do Espírito Santo Maria é a esposa, porque foi por obra do Espírito Santo que ela concebeu e deu à luz Jesus Cristo. É o que nós, cristãos aqui do Triângulo Mineiro, conhecemos muito bem quando nós cantamos o hino de Nossa Senhora da Abadia, né? Ó filha do Eterno Pai, do Deus Filho Mãe Pia, do Espírito Santo Esposa, ó Senhora da Abadia. Então que possamos sair daqui hoje fortalecidos por esse amor trinitário, cientes de que nós também fazemos parte dessa trindade, como criados por Deus, salvos por Jesus e santificados pelo Espírito Santo. Glória ao Pai, ao Filho e ao Espírito Santo. Renovemos juntos a nossa fé nesse Deus uno e trino. Creio em Deus, Pai Todo-Poderoso, Criador do céu e da terra, e em Jesus Cristo, seu único Filho, nosso Senhor, que foi concebido pelo poder do Espírito Santo, nasceu da Virgem Maria, padeceu sob Pôncio Pilatos, foi crucificado, morto, sepultado, desceu à mansão dos mortos, ressuscitou ao terceiro dia, subiu aos céus, está sentada à direita de Deus Pai Todo-Poderoso, de onde há de vir a julgar os vivos e os mortos. Creio no Espírito Santo, na Santa Igreja Católica, na comunhão dos santos, na remissão dos pecados, na ressurreição da carne, na vida eterna. Amém. Pai bondoso, vós nos quereis como filhos e filhas em vosso Filho, já mergulhados em vossa família divina. Queremos crescer nessa vida e vos pedimos:
0: ó Pai, derramai em nós o vosso amor.
2: Dai à Igreja, movida pelo Espírito, mesmo na fragilidade, encarnar vossa família divina no seio da humanidade. Rezemos:
3: ó Pai, derramai em nós o vosso amor.
2: Dai-nos um coração mais trinitário, que só acolha, perdoe, esqueça os erros do próximo. Rezemos:
3: ó Pai, derramai em nós o vosso amor.
2: Fazei que nossas famílias e comunidades tenham vossa família divina como inspiração de sua vida e convivência. Rezemos:
3: ó Pai, derramai em nós o vosso amor.
2: Pelos dizimistas e benfeitores da nossa comunidade, que generosamente procuram sustentá-la em sua missão de evangelizar, para que seja sempre poderosamente abençoado por Deus em suas vidas e em suas famílias, rezemos:
3: ó Pai, derramai em nós o vosso amor.
1: Pelo que já nos destes viver de vossa própria vida divina, pelo anseio e força que nos dais de crescer nessa vida, nós agradecemos. Glória ao Pai, ao Filho e ao Espírito Santo.
0: como era no princípio, agora e sempre. Amém. Ofereçamos o coração para que Deus o faça sempre mais divino e trinitário na solidariedade.

0: orar, irmãos e irmãs, para que esta nossa família reunida em nome de Cristo possa oferecer um sacrifício que seja aceito por Deus Pai Todo-Poderoso.
1: Receba o Senhor por tuas mãos este sacrifício para a glória do seu nome, para o nosso bem e de toda a Santa Igreja.
0: Senhor nosso Deus, nós os pedimos, santificai pela invocação do vosso nome esta nossa humilde oferenda e por meio dela tornai-nos uma dádiva perene para vós, por Cristo nosso Senhor.
1: Amém.
0: O Senhor esteja convosco.
1: Ele está no meio de nós.
0: Corações ao alto.
1: O nosso coração está em Deus.
0: Demos graças ao Senhor nosso Deus.
1: É nosso dever e nossa salvação.
0: Na verdade, é digno e justo, é nosso dever e salvação dar-vos graças sempre em todo lugar. Senhor Pai Santo, Deus Eterno e Todo-Poderoso, com vosso Filho Unigênito e o Espírito Santo, sois um só Deus e um só Senhor. Não uma única pessoa, mas três pessoas num só Deus. Tudo o que revelastes e nós cremos a respeito de vossa glória, atribuímos sem diferença ao Filho e ao Espírito Santo. Portanto, proclamando nossa fé em vossa verdadeira e eterna divindade, adoramos cada uma das pessoas na mesma natureza e igual majestade. Por isso vos louvam os anjos e os arcanjos, os querubins e os serafins, que não cessam de proclamar todos os dias, cantando a uma só voz.

0: Pai de misericórdia, quem sobe em nossos louvores, suplicantes vos rogamos e pedimos, por Jesus Cristo, vosso Filho e Senhor nosso, que aceiteis e abençoeis estes dons, estas oferendas, este sacrifício puro e santo, que oferecemos antes de tudo pela vossa Igreja Santa e Católica. Concedei-lhe paz e proteção, unindo-a num só corpo e governando-a por toda a terra, em comunhão com vosso servo, o Papa Leão, e o nosso Bispo Paulo, e todos os que guardam a fé católica que receberam dos apóstolos.
1: Abençoai nossa oferenda, ó Senhor.
0: Lembrai-vos, ó Pai, dos vossos filhos e filhas e de todos os que circundam este altar, dos quais conheceis a fé e a dedicação ao vosso serviço. Por eles nós os oferecemos e também eles os oferecem esse sacrifício de louvor por si e por todos os seus. E eleva a vós as suas preces, Deus eterno, vivo e verdadeiro, para alcançar o perdão de suas faltas, a segurança em suas vidas e a salvação que esperam.
1: Lembrai-vos, ó Pai, dos vossos filhos.
0: Em comunhão com toda a Igreja, celebramos o glorioso dia em que o Senhor Jesus venceu a morte e nos tornou participantes de sua vida imortal. Veneramos em primeiro lugar a memória da Mãe de nosso Deus e Senhor Jesus Cristo, a gloriosa sempre Virgem Maria, a de seu esposo São José, e também a dos santos apóstolos e mártires, Pedro e Paulo, André, Tiago e João, Tomé, Tiago e Filipe, Bartolomeu e Mateus, Simão e Tadeu, Lino, Cleto, Clemente, Sisto, Cornélio e Cipriano, Lourenço e Crisógono, João e Paulo, Cosme e Damião, e a de todos os vossos santos. Por seus méritos e preces, concedei-nos sem cessar a vossa proteção.
1: Em comunhão com vossos santos, vos louvamos.
0: Aceitai, ó Pai, com bondade a oblação dos vossos servos, de toda a vossa família. Dai-nos sempre a vossa paz. Livrai-nos da condenação eterna e acolhei-nos entre os vossos eleitos. Dignai-vos, ó Pai, aceitar, abençoar e santificar estas oferendas. Recebei-as como sacrifício espiritual perfeito, a fim de que se tornem para nós o corpo e o sangue de vosso amado Filho, nosso Senhor Jesus Cristo.
1: Enviai o vosso Espírito Santo.
0: Na véspera de sua paixão, ele tomou o pão em suas santas e veneráveis mãos, elevou os olhos ao céu, a vós, ao Pai Todo-Poderoso, pronunciou a bênção de ação de graças, partiu o pão e o deu a seus discípulos, dizendo: tomai todos e comei. Isto é o meu corpo, que será entregue por vós.

Do mesmo modo, no fim da ceia, ele tomou este precioso cálice em suas santas e veneráveis mãos, pronunciou novamente a bênção de ação de graças e o deu a seus discípulos, dizendo: tomai, todos, e bebei. Este é o cálice do meu sangue, o sangue da nova e eterna aliança, que será derramado por vós e por todos para a remissão dos pecados. Fazei isto em memória de mim.

0: Mistério da fé para a salvação do mundo.
1: Salvador do mundo, salvai-nos. Vós que nos libertastes pela cruz e ressurreição.
0: Celebrando, pois, a memória da bem-aventurada paixão do vosso Filho, da sua ressurreição dentre os mortos e gloriosa ascensão aos céus, nós, vossos servos e também vosso povo santo, vos oferecemos, ó Pai, dentre os bens que nos destes, o sacrifício puro, santo e imaculado, pão santo da vida eterna e cálice da perpétua salvação. Recebei, ó Pai, com olhar benigno esta oferta, como recebeste os dons do justo Abel, o sacrifício de nosso patriarca Abraão e a oblação pura e santa do sumo sacerdote Melquisedeque.
1: Aceitai, ó Senhor, a nossa oferta.
0: Suplicantes, vos pedimos, ó Deus onipotente, que esta nossa oferenda seja levada à vossa presença no altar do céu, pelas mãos do vosso santo anjo, para que todos nós, participando deste altar, pela comunhão do santíssimo corpo e sangue do vosso Filho, sejamos repletos de todas as graças e bênçãos do céu.
1: O Espírito nos una num só corpo.
0: Lembrai-vos, ó Pai, dos vossos filhos e filhas que nos precederam com sinal da fé e dormem o sono da paz. Lembremos especialmente todos aqueles cujos nomes já lidos no início da missa estão agora sobre este altar. A eles e a todos os que descansam no Cristo, concedei o repouso, a luz e a paz.
1: Concedei-lhes, ó Senhor, a luz eterna.
0: E a todos nós, pecadores, que esperamos na vossa infinita misericórdia, concedei não por nossos méritos, mas por vossa bondade, o convívio dos apóstolos e mártires, João Batista e Estevão, Matias e Barnabé, Inácio, Alexandre, Marcelino e Pedro, Felicidade Perpétua, Águida e Luzia, Inês, Cecília, Anastácia e todos os vossos santos, por Cristo nosso Senhor. Por ele não cessais de criar, santificar, vivificar, abençoar esses bens e distribuí-los entre nós. Por Cristo, com Cristo, em Cristo, a vós Deus Pai Todo-Poderoso, da unidade do Espírito Santo, toda honra e toda glória por todos os séculos dos séculos.
1: Amém.
0: Guiados pelo Espírito Santo que ora em nós e por nós, elevemos as mãos ao Pai e rezemos juntos a oração que o próprio Jesus nos ensinou. Pai nosso, que estais nos céus, santificado seja o vosso nome. Venha a nós o vosso reino, seja feita a vossa vontade, assim na terra como no céu. O pão nosso de cada dia nos dai hoje. Perdoai as nossas ofensas, assim como nós perdoamos a quem nos tem ofendido. E não nos deixeis cair em tentação, mas livrai-nos do mal. Livrai-nos de todos os males, ó Pai, dai-nos hoje a vossa paz. Ajudados pela vossa misericórdia, sejamos sempre livres do pecado e protegidos de todos os perigos, enquanto aguardamos a feliz esperança e a vinda do nosso Salvador Jesus Cristo.
1: Vosso é o reino, o poder e a glória para sempre.
0: Senhor Jesus Cristo, disseste aos vossos apóstolos: eu vos deixo a paz, eu vos dou a minha paz. Não olheis os nossos pecados, mas a fé que anima a vossa igreja. Dai-lhe segundo o vosso desejo a paz e a unidade. Vós que sois Deus com o Pai e o Espírito Santo.
1: Amém.
0: A paz do Senhor e de Maria, nossa mãe, estejam sempre convosco.
1: O amor de Cristo nos uniu.
2: Irmãos e irmãs, saudai-vos em Cristo Jesus.

0: Porque sois filhos, Deus enviou aos vossos corações o Espírito de seu Filho que clama, Abá, ó Pai. Eis o Cordeiro de Deus, Jesus Cristo, crucificado e ressuscitado, Ele que tira o pecado e a morte do mundo.
1: Senhor, eu não sou digno de que entreis em minha morada,
0: mas dizei uma palavra e serei salvo. Que o corpo e sangue de Cristo nos guardem para a vida eterna.
2: Amém.

0: Oremos. Senhor nosso Deus, proclamando nossa fé na Trindade eterna e santa e na sua indivisível unidade, nós os pedimos que a comunhão neste sacramento nos sirva para a salvação do corpo e da alma, por Cristo nosso Senhor.
1: Amém.
0: Sentados um instante.
1: Neste quinto domingo do mês mariano, onde celebramos a Santíssima Trindade, nos reunimos com alegria e devoção para oferecer a coroa a Nossa Senhora, encerrando este mês dedicado com amor àquela que é nossa mãe. A coroa que hoje colocamos sobre a tua cabeça, Maria, é sinal do nosso reconhecimento. Tu és rainha do céu e da terra, mas também és a mãe que caminha conosco, que nos acolhe e nunca nos abandona. Mais do que uma coroa de flores e de ouro, queremos te oferecer o nosso coração. Queremos coroar-te com a nossa fé, com a nossa confiança e com o nosso amor.

neste mês e por todas as graças derramadas sobre nós. E ao te coroarmos aqui, possamos também te coroar todos os dias em nossas atitudes, vivendo com amor, humildade e fidelidade. Nossa Senhora permanece conosco hoje e sempre. Nesta manhã, quem fará a coroação de Nossa Senhora?

0: Salve, Rainha, Mãe de Misericórdia, Vida, doçura e esperança, nossa salve. A vós bradamos os degredados filhos de Eva. A vós suspiramos gemendo e chorando neste vale de lágrimas. Eia, pois, a advogada nossa, esses vossos olhos misericordiosos a nós volvei. E depois deste desterro, mostrai-nos, Jesus, bendito fruto do vosso ventre. Ó clemente, ó piedosa, ó doce sempre Virgem Maria. Rogai por nós, Santa Mãe de Deus,
1: para que sejamos dignos das promessas de Cristo.
0: Mais um instante só da atenção de todos. Podemos nos assentar. Na próxima quinta-feira é dia de Corpus Christi. Então nós teremos, é dia santo de guarda. Ou seja, é dia de missa obrigatória para nós cristãos católicos. Nós teremos a nossa celebração de Corpus Christi às 9 horas da manhã. A Santa Missa será no Centro Cultural do Uniaraxá, no Teatro CBMM. Teremos a missa lá e de lá sairemos em procissão até aqui, onde daremos a bênção do Santíssimo, encerrando assim as celebrações. Peço que quem mora nesse trecho aqui da Avenida Amazonas, enfeite a sua porta, né? Coloque ali uma toalha bonita, uma coxa, não sei, uma imagem, uma vela, não precisa gastar com nada, apenas demonstrar o seu amor a Jesus Eucarístico que passa na sua porta. Muitos estão me questionando se não vai enfeitar as ruas. Nós não podemos esquecer que essa avenida é a entrada principal da cidade aqui desse lado. Não tem outra entrada por aqui, só aqui. Então como é que você interrompe uma avenida que é a entrada da cidade? Então fica complicado. Então por isso que peço apenas aos moradores, aos comerciantes, que enfeitem as suas portas, né, para a procissão. Com outro detalhe, quando a gente enfeita, todo mundo vem ajudar para enfeitar, mas para desenfeitar é complicado, né? Na missa das velas foi uma maravilha, mas o que ficou essa igreja no dia seguinte, se vocês vissem, parecia que tinha tido um tiroteio aqui, não é? E não poucas pessoas apareceram para nos ajudar. Quero até agradecer daqueles que vieram. Nem deu para limpar tudo, ainda tem muita vela caída no chão. Tem gente que pega a vela e faz assim, ó. É incrível uma coisa dessa. Falei com o Padre Fabiano, a próxima noite vai ser noite da luz. Que aí vai só com essa lanterna do celular, ó, que aí não suja nada, não é? Facilita bastante para a gente. Mas então, quarta-feira, 9 da manhã, no Centro Cultural do Uniaraxá, no teatro, 9 horas a missa, em seguida a procissão. Às 8 horas da manhã, os portões do Uniaraxá serão abertos para que possamos assim já ir ocupando os nossos lugares. No dia 14 de junho, das 11 ao meio-dia, teremos aqui a nossa feijoada de São Geraldo, né? Você sabe que aqui as nossas comidas são sempre de primeiríssima qualidade. Então adquira já o seu convite, né? E a retirada do Marmitex aqui das 11 às 13 horas no dia 24. Dia 14. Só procurar aí os nossos festeiros e o pessoal lá ou no escritório paroquial. E continuamos ainda a venda das nossas cartelas do bingo, que vai ocorrer no último dia da festa, dia 30 de agosto. Há 4 prêmios. Primeiro prêmio R$ 1.500, o segundo R$ 3.000, o terceiro R$ 5.000 e o quarto R$ 7.000. Vale a pena adquirir, concorrer e quem sabe ganhar. Hoje o nosso feliz Eucaristia Paulo Vitor está fazendo mais um ano de vida. Que Deus abençoe, proteja, lhe conceda muitas alegrias, muita saúde, muita paz. E o Elcio e a Denise, casal do Carron, completando 32 anos de matrimônio. Eu fui pesquisar aqui, ó, a internet hoje é ótima. Bodas de pinho. O pinho é uma madeira firme, resistente e flexível, que aguenta o peso sem perder o prumo. A data simboliza o quê? O relacionamento enraizado, maduro e forte, capaz de resistir ao tempo e superar adversidades. Que vem as bodas de ouro. E aqui está dando sugestões até de como comemorar, viu? Uma viagem para uma serra? Um jantar romântico? e um presente resistente à altura do tempo. Tá dada a dica. Então agora é só colocar em prática, tá bom? Tem mais algum aniversariante presente?
1: A nossa coroinha. A coroinha nossa.
0: Cadê? Ah, você também hoje? É? Quantos anos? Ixi, Maria. Que beleza. Hoje tem almoço então especial. Parabéns. Que Deus te abençoe, te proteja, viu? Te conceda alegria, saúde, muita paz. E muita tranquilidade ao servir o altar, sem conversa, sem ficar andando para lá e para cá, né? Com as suas coleguinhas também. Vamos dar os parabéns para essa turminha aí? Vamos lá?

0: palmas para os aniversariantes e para os noivos. Tudo bem. Que as bênçãos de Deus desçam copiosas sobre o casal, fortalecendo-os cada vez mais no amor e na fidelidade. Agradecendo a todos que rezaram conosco aqui da nossa igreja matriz e aqueles que participaram conosco através da Rádio Cidade 94,5 e das nossas redes sociais. Nosso agradecimento ao Leandro Silva, técnico lá da Rádio Cidade, que está transmitindo para nós esta Santa Missa. O Senhor esteja convosco.
1: Ele está no meio de nós.
0: Respondamos amém após cada invocação. Deus os abençoe e vos guarde.
1: Amém.
0: Ele vos mostra a sua face e compadeça de vós.
1: Amém.
0: Voa para vós o seu olhar e vos dê a sua paz.
1: Amém.
0: E que a bênção de Deus Todo-Poderoso, Pai, Filho e Espírito Santo, desça sobre vós, sobre vossas famílias e permaneça para sempre.
1: Amém.
2: Sobre a proteção de Maria, Nossa Senhora Auxiliadora, e de todos em paz, o Senhor vos acompanhe.
1: Graças a Deus. 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

0: chegamos!
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0: E aí, rapaziada, tá no ar, Sunday Morning, 9:10, bom dia!

4, 5. E aí, rapaziada, tudo bem? Como é que é? Todo mundo dançando na ponta do pé? Bom dia! E aí, tudo bem? Tudo legal? Esse é o Domingão, último dia de maio, hein? Que isso?

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4: E aí, rapaziada,

0: acordei. Foi mal nada. Foi ótimo te acordar agora.
1: Desligue e volte a
0: dormir. Não desligue, não desligue.
1: Depois me ligue.
0: Nem volte
1: aqui
0: a dormir. Não me ligue aqui, por favor. Não me ligue. Por favor. Não. Não me ligue. O bebê reborn tá até rindo de mim. Não ligue. Não ligue aqui.
1: O que faria nesse inferno?
0: Eu sei sim. Eu sei sim o que eu faria nesse inferno.
1: Qualquer coisa que não fosse com você.
0: Causaria nada.
1: Poderia estar agora no espaço em um
0: mal. Não poderia.
1: Oh, que chato.
0: Não poderia.
1: E se eu tivesse agora velejando num barquinho
0: no Caribe? Velejando? Deus me livre.

0: ligue aqui, eu já falei. Vou tirar esse telefone do Ganso aqui. Que isso? Pelo amor de Deus. Hein? Não ligue, não é pra ligar aqui, meu. Pelo amor de Deus. Respeitem. Eu falei que não é pra ligar, gente. Que isso? Não, aí. Respeita a polícia. Que isso, aí? Não, aí. Eu sei.
1: O que faria nesse inverno?
0: Quatro cobertor, ué. Que é isso? Quatro cobertor, ué.
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0: Bora lá pro 3662-6030. Quem tá chegando por aqui? Bom dia.
3: Bom dia, Leandro.
0: Bom dia. Quem fala? Eu já sei.
3: É ele, bonito.
0: Ele. O homem. O homem da Luzia. Que fez cinco filmes de ação. Profissão Perigo. Profissão Perigo. Ficou devendo muita pensão alimentícia lá nos Estados Unidos e veio pra cá. Ele é o Rambinho. É igual que as bombinhas, traque. Fala comigo, Rogério de Moura. Bom dia, cara. Bom demais esse.
3: Bem, meu Deus.
0: Fala aí, Rogério. Olha, hoje tem duas caixas de cerveja, 4 metros de linguiça pra enfiar no C, um frango assado, 2 pares, ou seja, 6 ingressos da ecoterapia para os 3 dias, passaporte, tá? Que começa agora no dia 3 de junho e vai até o dia 5. E tem um pacote de sonho de valsa. O que você quer ganhar? O que você quer concorrer? Vai lá, fala pra mim.
3: É cerveja, linguiça, tudo.

0: da Serra, né?
1: Ah, não, eu nem tu não conheço mais não, tá doido?
0: Hã?
1: Eu nem tu não conheço mais não. Quando eu fiquei sabendo que eu fui lá e tava fazendo pra fritar com meia amarela na canela. E fala pra mim assim, olha, você quer comer a canela amarela? Não, tem nosso.
0: Não, eu tô sabendo que você adora essa música aqui e você faz parte daquela turma lá, ó.
1: Não, eu não.
0: Ó. Diz que você
1: dança até o chão.
0: Então, você dança até o chão de barriguinha.
1: É ruim.
0: Tô sabendo. Rogério, manda um abraço, vai lá.
1: Amanda Baluzi, para a Mônica, Ana Cristina, Marulana, Ana Thalita, Thales, a Fernandinha, como é? Tá ligando? E ontem já tava meio tonta, Fernandinha.
0: Fernandinha? Ela tava meio tonta? Normal.
1: Ela pediu a música aí ontem, e ela não sabia nem música, ela pediu, na verdade. Jair, manda pra minha música, ela vai mandar outro áudio. Eu vou pra eles ontem. E aí, Fernandinha não sabe nem que música que ela pediu, não.
0: Tá bem, não. Tá Chama o Caps.
1: Não, aí foi comprar cerveja, eles têm padrão no armazém, né? O homem foi pra ela assim, não vende cerveja para de menor, não.
0: Que isso, meu Deus.
1: Aí ela falou
0: assim,
1: não, eu tenho 50 anos pra sim, não sou de menor, não.
0: Não, ela é de menor, não tem tamanho, aí.

0: tinha saído, por exemplo, na fronteira, um trem desse. Eu vejo assim, a minha menina, pai, é a Fernandinha. Eu vejo, não, oh, é, né, ela é pequena, ela tem 50 anos. E foi, é verdade, eu vejo que ela é uma criança.
1: Criança o quê, rapaz? Fernandinha tá com 59 anos, rapaz.
0: Então, tá quase chegando nos 60.
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0: Tá, gosto de ouvir.
1: Ah, moleque!
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1: Muito bem, senhoras e senhores.

0: casa, eu sei que você ficava rebolando. Yeah, yeah. Bora lá no Sonho Azul, próximo a Itaipu, Ibitimiri, aquela região bacana ali, Itacoral, toda aquela região, Perdizes, mas agora especificamente no sítio Santa Luzia, a gente vai falar com minha amiga Valdete, Chiclete, Bolete.
1: Vampirão.
0: Que é isso? Calma, para de violência, mulher.

0: que tem asas.
1: Como é que é o barulho da cobra?
0: Eu vou voar.
1: Cobra que voa, misericórdia! Misericórdia!
0: Eu sou cobra vampira, eu sou a cobra vampira.
1: Cobra que voa, meu Deus do céu!
0: Eu gosto de chupar pescoço, me beber sangue.
1: Não, pelo amor de Deus. Pelo amor de Deus.
0: Não tem coisa melhor do que ser uma cobra vampira.
1: Não. Beber sangue. Jesus! Valdete, e aí?
0: Jesus.
1: Valdete, como é que tá aí? Oi. Como é que tá aí no Sonho Azul? O dia tá lindo hoje. O que que você vai fazer de bom hoje de almoço? Conta pra nós, vai lá.
0: Vou fazer carne assada, farofa, macarrão e mandioca. Não, hoje. Um feijão tropeiro e o arroz. Isso eu vou fazer.
1: Que isso aí? Não chama a gente,
0: Uma
1: não?
0: Farofa de abobrinha com jiló e queijo fresco.
1: E não chama a gente, não. Convida a gente aí. Nós vamos
0: de ônibus.
1: Mas o
0: dia que você quiser, só vir cá, passear, nos visitar, nós vamos ter o prazer de
1: receber-lo.
0: Tá bom?
1: Eu tô te estranhando hoje. Você tá falando muito calminha. Eu tô com medo de você, mulher. Você tá falando muito calminha.
0: É porque eu tomei calmante de maracujá ontem pra dormir.
1: Você tá medicada.
0: Tô medicada, tomei até antialérgico.
1: Não, porque você tá muito calminha.
0: Por isso que eu tô calminha, boazinha.
1: Eu tenho medo de cobra calminha, assim, cobra quando tá muito quietinha, o bote é certeiro.
0: É isso mesmo, ela só tá esperando pra dar um bote. Isso mesmo.
1: Pede uma música, Valdete.
0: Foi Deus com Edson
1: e Hudson. E o abraço vai pra quem?
0: Abraço vai pra Araxá, vai pro Perdiz, Itaipu, Ibitimirim, Taquaral e aqui no Sonho Azul.
1: Trem. Cobras, surucucu do beijo.
0: Mé.
1: Surucucu.
0: E você, vampirão?
1: Surucucu, cidade surucucu.
0: Sapo preto do Papo Amarelo de
1: cidade,
0: Goiás.
1: Cidade surucucu.
0: Cidade dá gosto de ouvir. Foi Deus.
1: Oh, meu Deus do céu.
0: Quem me entregou?
1: Não. Tchau, Valdete.
0: Tchau, com Deus.
1: Com Deus, minha amiga.
0: Tchau.
2: Foi

seu rádio. Esse é o Sunday Morning. Que é isso? Muito bem, deixa eu mandar um abraço aqui pra galera lá em Coromandel, lá no guichê da Expresso União. Abraço aí pra Gabriela e também o Reginaldo. Abraço pro Kelton, a moçada lá de Monte Carmelo, também do guichê da Expresso

0: minha amiga Dalci. Oi, Dalci.
1: Oi, Leandro. Bom dia.
0: Bom dia, tudo bem?
1: Tudo e você?
0: Eu tô joia, melhor agora falando com você, minha amiga. Tá falando de onde?
1: Oh, obrigada. Eu estou falando aqui do bairro São Pedro.
0: Ó, oh, que chique. Conta pra nós, Dalci. O que tem de bom aí hoje no almoço? Adoro saber, eu sou curioso.
1: Ah, tá, mas eu não vou fazer almoço hoje. Uai. Não. Hoje eu fui convidada pra almoçar na casa da minha irmã.
0: Lá
1: no Santo Antônio.
0: Vai serrar o rango lá?
1: Opa, claro. Mexer com panela, não tá com nada, não, né?
0: Não, vai mexer com panela hoje, não. Vai lá na sua irmã, vai serrar o rango lá.
1: Isso,
0: não vai nem.
1: Um pouco, trabalho muito.
0: Não vai nem sujar seus talheres hoje.
1: É isso, vai, gente. A gente ia descansar, né?
0: Não, não vai nem sujar seus talheres hoje, não. Como é que chama a irmã lá no Santo Antônio?
1: Ela chama Cláudia.
0: Cláudia. Será que ela tá nos ouvindo lá?
1: Queria até mandar um abraço pra ela. Eu não sei se ela tá ouvindo. E a gente não morava aqui em Araxá, não. A gente mudou pra cá tem pouco tempo, já?
0: Sim.
1: A gente morava em Uberlândia.
0: Sim.
1: Então é. Eu não sei se ela. Pô, talvez pode até estar ouvindo, que eu comentei o seu programa pra ela. Eu comentei pra várias pessoas. Falei, gente, tem um cara na Rádio Cidade.
0: Sim.
1: O Leandro Silva, mas
0: sim.
1: Ele é uma
0: doido.
1: Coisa, sabe? Ele é. O programa dele é bom demais, né? Um alto astral. E eu gosto de gente assim, alto astral, porque ultimamente o povo tá tudo murcho, já viu?
0: Sim, sim, o povo não ri mais.
1: Não brinca mais.
0: Mas hoje em dia tá muito complicado, né? Tá muito complicado, porque as leis hoje, se você cumprimentar uma pessoa na rua, se você brincar com uma pessoa na rua, é assédio.
1: Se você
0: olhar pra uma pessoa, se você simpatizar com uma pessoa, é assédio.
1: Então,
0: tudo hoje é assédio. Então é difícil.
1: É, Leandro, eu nasci o contrário do assédio, sabe?
0: Não, tem
1: eu
0: dó.
1: Eu posso brincar.
0: Tem que ser.
1: Eu já tenho idade, eu já sou uma mulher, sou mãe, tenho filho grande,
0: então,
1: mas eu gosto de brincar, eu pareço uma criança, sabe? Falar
0: então,
1: bobeira, é comigo.
0: É claro,
1: sabe?
0: A gente, ó, eu falo, eu tenho mais passado do que futuro, então eu tenho que aproveitar esse tempinho.
1: Também.
0: Então, assim, a única certeza que a gente tem é que a gente vai morrer. Então vamos viver bem, vamos divertir até lá, gente. Vamos viver, vamos divertir até lá, porque senão não dá não. Ó, aqui eu tenho hoje de brindes, hoje aqui no Sunday Morning. Você sabe o que significa Sunday Morning?
1: Não sei. Porque eu comecei.
0: Eu falo pra você. Não, eu falo pra você. Você não precisa saber, eu te conto, sou fofoqueiro. Eu te conto. Ó, domingo de manhã. Domingo de manhã, Sunday morning. Mas nós fala no nosso jeito simplão. Domingo de manhã cedo.
1: Ah, tá. Ai, eu só sei pra fazer isso.
0: Olha aqui, Dalci, eu tenho aqui show de prêmios pra você concorrer. Ó, duas caixas de cerveja, mais 4 metros de linguiça lá do Comércio Aeroporto. Um frangão.
1: 4 metros,
0: guloso. Você gostou, né? Você gostou. Eu adoro. Ó, não tem ninguém que não gosta dessa linguiça. Pode falar.
1: Não, pode deixar pra lá, é bobeira isso.
0: Não, eu adoro, todo mundo gosta da linguiça lá do Comércio Aeroporto. É sério, a linguiça é muito deliciosa e essa promoção sempre traz uma caixa de cerveja e 2 metros de linguiça. Então, hoje duas pessoas ganharão aqui, porque a gente vai partir esse prêmio aqui, ó. São duas caixas de cerveja e 4 metros de linguiça. Você sabe onde é que fica o Comércio Aeroporto?
1: Eu conheço.
0: Você sabe onde fica?
1: Eu sei que fica ali pro lado do Unisa.
0: Não, vou te fazer mais uma fofoca. Vou te fazer mais uma fofoca.
1: Ah, tá, eu conheço pouca coisa aqui.
0: Não, fica lá na rua Antônio Borges de Menezes, lá na rua da igreja. Você chega lá no Abolição e fala, onde é que é o Comercial Aeroporto? O Comercial Aeroporto é perto do aeroporto, dentro do aeroporto e chama Comercial Aeroporto. É muito fácil de achar.
1: Tá, legal.
0: É muito fácil de achar, não tem jeito não.
1: Legal.
0: Vamos lá, Zezé de Camargo e Luciano, você vai oferecer pra quem? Eu vou torcer pra você ganhar um brinde aqui hoje, pra você ficar mais alegre ainda. e não fazer rango tão cedo.
1: Deixa a gente alegre, você sabe o que é, né?
0: O quê? O quê?
1: Você, bicho. O alegre encontrou você, veja, nem fecha a boca, eu ri sem parar, né? Ai, ele é tão barato.
0: Ai, Dalcinha, adorei falar com você. É o seguinte.
1: Eu também, nossa. Eu olha, queria ter ligado antes, mas só que eu ligava porque você é preocupado.
0: Não, pode ligar. Você tem que continuar tentando, porque esse telefone aqui é o seguinte. A gente fala.

0: ótimo. Um príncipe que a gente não gosta, né?
1: Né?
0: Outro dia alguém gravou um áudio, aí a pessoa falou assim, não, Thiago, desse tamanho de você não. Falei, ah, então tem que clicar.
2: Foi eu. Eu falo. Não, porque tem gente que grava um. Não, tem gente que grava uns olhos que é do tamanho de uma música aí. Que é isso aí? Não dá, não, hein?
0: Então, no telefone a gente se diverte mais, né?
2: Sim. Olha aqui, você pediu.
0: Olha, eu não vou tomar mais seu tempo. Eu sei que você tá fazendo um programa de rádio, né?
2: Sim, sim. Olha, eu tô aqui com o Zezé de Camargo e Luciano pra você. Com um abraço, adorei conhecer
0: muito
2: você.
0: Muito obrigado.
2: Participe mais, tá bom?
0: Eu também.
2: E seja bem-vindo.
0: Leandro, muito obrigado. Um bom domingo, tá? Que Deus te abençoe. Que você continua sendo essa pessoa maravilhosa que você é, viu?
2: Obrigado.
0: Melhor programa da rádio.
2: Obrigado.
0: Tá? Tchau.
2: Tchau.

0: Leandro DJ.
1: Bom dia!
0: Passando aqui, meu irmão, pra desejar um ótimo começo de semana pra você.
1: Obrigado.
0: E todos os ouvintes da Rádio Cidade.
1: Obrigado.
0: Com Deus, meu parceiro.
1: É nóis, tamo junto. Vai lá, se joga 9820-9450. Valendo pra você. Olha que hoje tem duas caixas de

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0: dia, Leandro.
1: Bom dia.
0: Bom dia, Leandro. Fábio Flauzino, beleza?
1: Quem tá falando?
0: Fabrício Flauzino.
1: Fala comigo, Bril Flauzino. Tá falando de onde?
0: Tô aqui no Celemos.
1: No Celemos. O que você manda? Vai lá.
0: Cara, fala com as antigas pra nós aí, da nossa época dos pagodes, né?
1: Dos Cabeças Brancas?
0: É, toca. Grupo Raça. Fala do Grupo Raça pra nós, entende?
1: Grupo Raça. Adoro.
0: É bom.
1: Cara, eu adoro, cara. Você tá doido. Meu Deus do céu. Eu sou suspeito pra falar. É difícil.
0: Eu lembro as andanças no pagode aí.
1: É bom, né, cara? Ó, fala pra mim aqui. Vai mandar um abraço pra quem?
0: Ah, vai pra todo mundo, então. Ouvindo a programação no domingão aí, né?
1: Beleza. Top. Cidade.
0: Tá com o que ouvir.
1: Tá concorrendo aos brindes aqui, beleza, Abril?
0: Tá, vamos lá.
1: Abraço pra você. Bora então, rapaziada, se joga 9820-9450. Agora, se você quiser fazer que nem o Fabrício, que nem a galera aqui, você pode ligar também pelo 36.

0: com a minha amiga Dona Roseli. Oi, Dona Roseli.
1: Bom dia. Abençoado para nós.
0: Amém.
1: Leandro, você perdeu o bingo ontem.
0: Parece que só tá falando do além.
1: Até eu fui, velho.
0: Até a senhora foi.
1: Leandro. Ainda bem que eu tava sentada. Leandro, eu quero participar do sorteio.
0: Tá.
1: Eu quero desejar um domingo abençoado para cada lar, para cada pessoa, para cada família.
0: Só tá aparecendo aquela voz de rodoviária.
1: Também.
0: Só tá aparecendo aquela voz de rodoviária.
1: Pra minha filha Tânia, pro meu neto Samuel,
0: atenção,
1: meu futuro
0: genro. Futuro genro?
1: Todos.
0: Como assim?
1: Que Deus abençoe nosso
0: meu
1: domingo.
0: Deus do céu. Tá.
1: Nossa, eu gostaria tanto de ganhar um pacote de chocolate, de bombom.
0: Só não pode.
1: Nossa,
0: não,
1: como
0: faz
1: isso
0: mal.
1: Tá feliz.

0: casado comigo.
1: Tô não, calma, Dom Roseli. Que é isso, calma. Calma, Dom Roseli.
0: Chama, pede a Valdete pra convidar nós. Eu como pouco.
1: Não, a Valdete.
0: Eu como pouquinho.
1: Nós vai fazer uma caravana.
0: Eu quero pra falar.
1: Nós vai de ônibus.
0: Falando essas coisas boas no grupo.
1: Pois é, não, nós vai.
0: Na rádio.
1: Nós vai de galera lá pra casa da Valdete. Nós vai encher a casa, né? Chega de ônibus lá, de excursão. Uma excursão, não. Então, rapaziada, ó, gente, pelo amor de Deus, só não escreve, tá? Só não escreve, manda áudio pra você participar dos brindes aqui. Ou você liga pelo 3662-6030, ou você manda o áudio, beleza? Porque não dá tempo de ler a mensagem de todo mundo que manda inscrito, beleza? Fala comigo, Danielzão!
2: Ô, Leandrão, bom dia. Dia bom. Beleza, Daniel?
1: Sim.
2: Ô, puxa pra mim aí. Ah. Das antigas, né? Como sempre.
1: Ah, qual que é que você quer?
2: Oferece a minha esposa Vanessa, meu filho Arthur.
1: Ó.
2: Pra você, pros cabeças brancas.
1: Pra nós, os cabeças brancas.
2: Ô, põe meu nome nessa caixinha de cerveja aí.
1: Já tá, cara.
2: E nesses 2 metros de linguiça, hein?
1: Você
2: valeu,
1: quer, né?
2: Valeu, meu truta.
1: Você

Patrícia Filares, meus cara, que musicão essa aí, hein? Roupa nova pra matar a saudade. Olha, teve muita gente que fez muitos netinhos hoje, né? Que hoje são netinhos aí, né? Começaram a namorar lá atrás, hoje já tem vovó, já é vovô, né? Vovó, né?

0: aqui, deixe-me ver aqui, pra quem que vai o um abraço aqui? Tem o compadre que tá ligado aqui, fala comigo, compadre. Fala aí, compadre, que é isso aqui, compadre? Pera aí, compadre, ei. Compadre mandou aqui 475 mensagens. Como assim? Que isso? Fala aí, compadre, fala com nós.
1: Ô, Leandrão, quer ganhar alguma coisa aí? Manda música
0: bom
1: aí.
0: Dia, né?
1: Bom RM, dia, primeiro, parar, né? Bom dia, funcionário dele, todo mundo lá.
0: Bom dia, né?
1: Papel, logo.
0: Bom dia. Falar bom dia.
1: Valeu, primeiro, meu amigão.
0: Compadre, hoje... Que é isso?
1: Vai dar certo, compadre, se Deus quiser.
0: Ele sumiu, agora ele volta de novo. Sumiu.
1: Ganhei um negócio na rádio aí, eu vou mandar pra você trazer esse dinheiro lá no Marcinho hoje.
0: Eu não,
1: hein? Foi uma cortesia. Qualquer coisa você traz aí, manda um bujolão de longo, o bandido com o Rick Henry, qualquer coisa aí.
0: Você quer um longe ou longo, né? Ele quer um longe ou longo. Um longe ou longo. Longe ou longo.
1: Correu isso aí tudo.
0: O quê?
1: A linguiça do Rodrigo, você falou que é boa, eu vi se é boa mesmo. Eu vou dar uma metade pro Marcinho.
0: Aí agora ele some. Aí ele pensa um pouco.
1: 4 metros de linguiça.
0: Aí agora ele some.
1: E a cerveja, meu amigo.

0: sua cunhada falou aqui, cara. Olha aqui, olha aqui.
1: Oi, Leandro. Bom dia, tudo bem?
0: A Valquíria também parece que tá lá no além.
1: A música das antigas aí, do tempo.
0: Pra nós, das cabeças brancas.
1: Sua, mas do Gilberto.
0: E sua também.
1: Pra ele,
0: e sua também. E sua também. Não vem dando uma de santinha, não.
1: Daniel, pra minha irmã Vanessa. Ofereço aqui pra minha filha Bruna.
0: E a Mariana?
1: Meu filho Gilbertinho. E pra todos que estiverem ouvindo. E coloco meu nome no sorteio aí, viu? Que eu quero ganhar. O Daniel não, ele já ganhou já.
0: Uai, que isso aí, Daniel, tá vendo? E essa cunhada gosta do seu, hein, Daniel? Cê tá doido? Cê tá doido? Ô cunhada que gosta do cunhado essa, hein? O Daniel não é pra ganhar, não. Ele já ganhou. Fala comigo, Alan!
2: Fala, Leandro Silva! Bom dia, bom dia, bom dia! Como é que você tá, meu irmão?
0: Eu tô bem, e você?
2: Beleza?
0: Bom!
2: O que você acha do Brasilzão hoje? Vai ou não vai?
0: Cara,
2: hã? Nós, tem que ir, né?
0: Nós é brasileiro.
2: Pô, manda um modão pra nós aí,
0: acredita,
2: beleza?
0: Nós acreditamos.
2: Com Deus, viu?
0: Com Deus, Alan!
2: E bom domingo pra vocês aí!
0: Valeu, moleque! Deixa eu dar um abraço aqui pra Bia Ferreira, Fubanga! Fubanga, gente, é uma mistura de fubá com manga. Não sei se vocês sabem.

0: mistura de fubá com manga. É a fubanga. Minha amiga Bia Ferreira tá ligada por aqui. Abraço pra você, minha amiga. Obrigado pela sintonia. Bora aqui falar com esse cara bacana aqui. Tem um chapeludo aqui. Fala aí, chapelão.
1: Ô, meu amigo Leandro.
0: Olá.
1: Bom dia, tudo bem?
0: Bom dia, bom.
1: Estamos aí curtindo o programa.
0: Ah, moleque.
1: E na esperança de ouvir a música Camila Camila, hein?
0: Grande,
1: tem
0: Romero.
1: Dois meses, não é pedir mel, hein?
0: Não, pra mim.
1: Bom dia, um abraço, bom domingo
0: não,
1: a todos.
0: Não acredito nisso. Pra mim, eu não toquei, não. Eu toco. Não, eu não acredito. Eu não acredito. A Ilma é testemunha que eu toco as músicas que pedem aqui, meu. Não é possível. Não, eu não acredito nisso, não. Eu não acredito que não tocaram essa música aqui. Não foi eu, não. Porque eu toco. Eu sou terrível, mas eu toco. Pode demorar um ano, dois anos, três anos, mas eu toco. Eu toco a música que a pessoa pede. Entendeu? Eu toco a música que a pessoa pede. Não foi eu. Tenho certeza que não fui eu. Eu tenho certeza. Bora lá pro zap 98209450, galera, em massa. Que isso aqui, gente? Não vou dar conta de atender todo mundo, não, hein? 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

0: Irmão, vamos dar
1: um
0: pulo ali.
1: Bom dia, Leandro.
0: Fala aí, meu mestre.
1: É Hugo. Eu quero participar do sorteio dessa caixinha de cerveja aí. E mais uns 2 metros de linguiça do comercial aeroporto.
0: Ai.
1: Valeu.
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2: De volta! Ao vivo, 10:19.
5: Fala, Leandro.
2: Beleza?
5: Bom dia.
2: Bom dia.
5: Como é que tá as coisas?
2: Tá aqui, tá tudo no lugar, tá tudo tranquilo, tudo de boa, hein, Nas? Oi, Badia!
6: Bom dia.
2: Bom dia. Leandro. Tudo bem?
6: Deus abençoa. Abençoa todos nós.
2: Amém, os.
6: Tô curtindo essas músicas boas todas aí. Para todos os ouvintes que estão vindo no seu programa.
2: Sim, é muita gente.
6: Estou aqui, sentada aqui.
2: Mesmo?
6: Nos bancos aqui, na beirada aqui da lagoa, aqui do Barreiro. Agora eu vou fazer as caminhadas e já vou ir embora.
2: Nunca vi chulapa, chulapa ficar fora d'água?
6: Na lagoa.
2: Chulapa fora d'água?
6: Valeu, tchau, tchau, com Deus.
2: Chulapa fora d'água? Ué, eu nunca vi isso, chulapa fora d'água. Isso é um perigo. 10:20, Number One, a rádio que...

0: Luciana. Pessoal que tá aí na prainha de Nova Ponte. Alô, Leandro. A gente tá aqui pescando aqui, Leandro, em Nova Ponte, na cidade de Nova Ponte. Manda alô pra gente aqui, alô pra galera aí de Nova Ponte. Laíra aí de Minas, tá o Jamilca, o Eduardinho, a Luz Leide. Estão ligados aqui na cidade de Iraí de Minas, lá em Romaria. Abraço pro Mozart e a dona Lucilda. Estão ligados na cidade de Romaria, convidando pra festa já. Que é isso, já tá chegando, hein? Top! Bora lá! Quem tá por aqui? Tararará! Solange. Oi, Solange!
1: Bom dia, Leandro.
0: Bom dia.
1: Aqui é Solange.
0: Tudo bem,
1: Solange? Gostaria que você colocasse meu nome no sorteio.
0: Já tá, minha amiga.
1: Cidade. Dá gosto de ouvir.
0: Abraço. Alô, quem fala?
2: Bom dia, Leandro.
0: Bom dia.
2: Manda um abraço aí pra minha amiga. Aqui é a Érica.
0: Oi, Érica.
2: Manda um abraço aí pra minha amiga Tati Silene.
0: Silene.
2: Calma, Carlinho, pão de queijo. Coloca o meu nome no sorteio.
0: Sim.
2: Quer ganhar essa linguiça, essa Tati Silene. E calma, Carlinho, pão de queijo. Coloca o meu nome no sorteio.
0: Que isso, hein?
2: Quer ganhar essa linguiça, essa cachaça aí, viu?
0: Trem. Massa demais. Abraço, Érica. Érica, você não falou o seu bairro. Bora lá, 10h21. Audiência.

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5: A saúde pública da cidade recebe um importante reforço. A Prefeitura de Araxá realizou o repasse de mais de R$1 milhão para a Santa Casa de Misericórdia.
6: O recurso será utilizado na conclusão da implantação do setor de hemodinâmica do hospital.
5: Com um novo serviço, a Santa Casa passará a realizar procedimentos de cateterismo pelo Sistema Único de Saúde, o SUS.
6: A medida vai garantir mais agilidade no diagnóstico e no tratamento de pacientes com doenças cardiovasculares, além de reduzir a necessidade de deslocamentos para outras cidades.
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7: De volta! Rapaziada, somente as melhores. O quiz da hora, é claro, pra você participar por aqui, 9820-9400 ou então 3662-6030, beleza? Só um abraço aqui pro Renato Leitão, lá na Chácara Recanto do Leitão. Um abraço pra super família, os amigos que estão aí reunidos ouvindo a cidade. Bora lá, se joga, 9820-9400. 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
8: Ó, aqui eu tenho hoje de brinde.
7: Que
8: hoje
7: é isso?
8: Aqui no Sunday Morning.
7: Que é isso?
9: Ah, minha bandeira, manda as bandeiras pra nós.
7: Bom dia. Eu me ouvi agora.
10: Fala, Leandro, bom dia, aquele
7: bom
10: abraço
7: dia.
10: Pra você, tudo de bom aí.
7: Fala aí.
10: Pegando carona aí no Raça Negra.
7: Ah, moleque.
10: Coloca uma boa pra nós aí, coloca nós nesse sorteio aí. Vê se hoje você me dá aí, hein?
7: Não,
10: deixa eu passar de vez aí, não. Vê se você me dá aí.
7: Não. Você está enganado. Não. Eu não dou nada. Não. Você tá se confundindo aí. Houve um equívoco. Você está equivocado. Houve um equívoco. Você não está bem. Que é isso? Houve um equívoco. Bora lá. Quem tá por aqui? 9, 4, 5. Quem? Ilma. Oi, Ilma.
11: Bom

0: isso, agora você chegou com tudo. Ótimo. As músicas antigas, né? Pra gente relembrar, né? Os tempos, claro. Do Leandro.
1: É. Para nós, os Leandro,
0: toca ele pra mim com Abba e Heaven. Acho que é isso
1: I
0: mesmo.
1: Have a dream.
0: Não dá música, viu? Mata a saudade nos covos que eu fui dele 3 vezes já, né?
1: Isso,
0: adoro Abba, que
1: você
0: todo mundo gosta, viu? Mata
1: né,
0: saudades.
1: Irma? Você ficava dançando, né?
0: Vou mandar pro Zé, acho que já tá aqui trabalhando aqui.
1: Alô,
0: no Lebron, no salão, viu?
1: Sim.
0: Toda minha família, minhas amigas.
1: Tá bom.
0: Mandar pros meus filhos, Bruno, Leandro, de Almeida. O Michael. Michael tá bem longe.
1: Sim.
0: Tá lá no Pará, lá em Belém, trabalha lá, mas que vale a intenção, né? De coração.
1: É claro.
0: Nádia, né? Que é essa que tá na foto comigo, minha filha.
1: Sim. Sim.
0: Mariana. Mariana fez 7 meses ontem, essa gracinha, essa bênção de Deus aí, ó.
1: Amém.
0: Viu? Pro Felipe, pai dela. Todo mundo tá ligadinho, é muita gente, né? Eu não vou falar o nome, né? Senão meu áudio fica grande.
1: Seu áudio já tá uma música.
0: Todas essas pessoas que pedem pra mandar, que ouviu falando, pede, viu?
1: Tá bom.
0: Pra vocês todos, uma semana abençoada, um domingo, último dia do mês, né?
1: Último dia do mês.
0: Amanhã já começa o dia primeiro, né? Que Deus possa abençoar o mês
1: e
0: de junho.
1: E vamos que vamos, pra
0: força,
1: cima.
0: Paz, luz e saúde, né?
1: Sim.
0: Pra todos nós continuar a nossa missão, né, Leandro?
1: É mesmo.
0: Vou mandar pra Graciele lá no Camuá.
1: Tá
0: minha
1: bom.
0: Sobrinha que aniversário, fez aniversário anteontem, né?
1: Sim.
0: Abraço, Tizete, toda a família. Não sei se ela tava no Mosaico, ela é caminhoneira lá, né? Pode estar até trocando tudo, né? Mora lá no Camuá.
1: Sim.
0: Eu vou pra ela toda a família, viu, Leandro?
1: Tá bom.
0: E toda essa turma que tá ligada aí, tá bom? Pra você e família, pra vocês da rádio, tá bom?
1: Tá bom, minha amiga.

se fosse ontem, nós batendo passinhos nos comícios do Kleber Pereira Valeriano, nos comícios do Araceli. Nós ficávamos batendo passinho com essa música. Só tocava essa música. Uou!

lembro, eu lembro. A gente batendo passinho no comício do Araceli, do Kleber Pereira Valeriano. E nós gostava de ganhar as camisetas. Usava uma vez só, ela tava assim, perfeitinha no corpo. Usava uma vez só. No outro dia tava aparecendo um lençol, da largura do lençol. Meu Deus! E nós ficava todo feliz em ganhar essas camisetas. Gente, era muito bom as coisas, era mais simples. Fala que não, fala que você não gosta. Se você pudesse, você voltaria no tempo. Essa música aí do... Nenhum

0: aqui, porque ele falou que eu não toco a música dele, então eu marquei ele. É. Não que eu seja vingativo, não que eu seja vingativo, mas eu marquei aqui. Ah! Você falou que eu não ia mandar a sua música, que eu demoro.
1: Valeu, meu amigo. Obrigado. Essa aí fez eu lembrar lá no Dino Barone, quando eles vieram aqui, o Nem de Nós.
0: Ah, eu lembro.
1: A meia dúzia de tapa na orelha que eu levei. Mas bati também, deu uns dois também.
0: Ai, criado, hein?
1: Um abraço, meu querido.
0: Grande Romerão, um abraço pra você, obrigado pela sintonia. Bora lá, rapaziada, teve o Grupo Raça para o Fabrício, Luciano Lemos, tá ligado por aqui? Curtindo a melhor e mais ouvida no oferecimento, é claro, sempre do Sacolão Center. 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Vai lá, se joga 98209450. Vai sair brindes aqui depois do break comercial. Se liga, você pode ganhar.
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0: Hoje temos aqui brindes, 2 caixas de cerveja e 4 metros de linguiça. Que é isso? Tem um frangão assado, tem 2 pares de

0: Deixa eu ver quem tá por lá. Um abraço aqui pra galera. Deixa eu ver. Manda um abraço pra mim, ele que ainda tá aí de recuperação. Um abraço pra você, meu velho, obrigado pela sintonia. Bom dia, gostaria de mandar um abraço pro meu pai, o Gilberto, lá no bairro São Dimas, na cidade do Ibiá. Grande abraço do filho, o Arlen. Manda um abraço para os açougueiros no supermercado Silveirão de Ibiá, Minas Gerais. O Cubano, o Dudu, o Diego, o Cristiano, o Johnny, o Rony, aliás, desculpe, o Fabrício, o Arlen Marques, toda a turma do supermercado Silveirão. Verão, ligados aqui na Melhor e Mais, bora lá buscar as mensagens lá embaixo. Vamos lá, que tem muita mensagem por aqui. Oi, Tânia, ao vivo, cidade.
1: Oi, Leandro.
0: Oi.
1: Bom dia, eu sou Samuel.
0: Oi,
1: eu quero
0: Samuca.
1: Ganhar esse pacote de Sudivaldo. Eu gosto muito.
0: É delícia, não é? Oi, Sueli, minha amiga Sueli. Minha amiga Sueli, esposa do meu amigo Marquinhos. Nós, os cabeças brancas das antigas. Fala aí.
2: Bom dia, Leandro.
0: Bom
2: Deus
0: dia,
2: abençoe
0: minha
2: o nosso domingo, né?
0: Amém.
2: Muita paz e saúde.
0: Sim.
2: Quero participar do sorteio.
0: Já tá, minha amiga. Bora lá em Perdizes falar com o Éden.
3: Bom dia, meu grande amigo. Fala considerado. Grande locutor, Leandro Silva.
0: Obrigado.
3: Melhores locutores de todos
0: obrigado,
3: os tempos.
0: Obrigado, cara. Obrigado pelo
3: meu
0: carinho.
3: Amigo, eu quero ganhar essa caixinha de cerveja, mais esses 2 metros de linguiça.
0: Com a garganta seca.
3: Pra me comer com meus amigos aqui no PP. Positiva. Meu amigo, manda um abraço pra nós aqui na fazenda. Aqui, tamo ligadinho no seu programa.
0: Não, Éden, você é gostoso,
3: é aqui, meu amigo, você tenha um bom domingo abençoado por Deus. Deus abençoe você e sua família, meu brother.
0: Obrigado, Éden.
3: Cidade, dá gosto, prazer de ouvir.
0: Ah,
3: um abraço,
0: moleque,
3: meu amigo.
0: Que top. Deixa eu dar um abraço aqui pro Alan Gaspar, ele que tá apanhando, porque ele escreveu só aqui assim, ó. Bom dia, meu truta. Hoje eu quero ganhar um brinde aí. KKKKK. Toca um Modern Talk KKKKK pra nós. Isso aí, gente, a esposa dele é a Lucélia. E a Lucélia, ela foi aluna lá do nosso querido e saudoso Juarez Patrício. Um dos maiores e melhores mestres de judô e karatê, jiu-jitsu

0: não é fácil da gente ver, meu. O cara, ele não manda nem áudio, porque ele tá sem voz, entendeu? Tá sem voz, apanhou muito. Não, porque a Valquíria, por exemplo, a Valquíria mete o couro no Gilberto. O Gilberto tá lá agora dirigindo um caminhão, coitado, com o braço doendo, com os ombros doendo, porque apanhou essa noite da Valquíria. A Valquíria lá de Salem, cunhada do Danielzão, irmã da Vanessa, da Mariana, lá do Salem. Então, assim, ela é a esposa do Gilbert, Gilbert Grave. Abraço aí pro Gilbertinho, a galera. Oi, Jocássia, fala comigo.
1: Bom dia, Leandro, tudo bem? Tudo. É Jocássia, daqui do Dona Adélia. Me coloca no sorteio, tá bom?
0: Valeu. Beleza, valeu. Oi, Bel, a Bel. Você lembra da Belco? A Belco. Então, ela, por isso que ela tem pedido de Bel. Ela bebia muita Belco.
2: Bom dia, Leandro Souza.
0: Bom dia, Leandro Souza.
2: Deixa eu te falar.
0: Que isso?
2: Tem um mês que eu pedi essa música. A London, London. Você não tocou, não, viu?
0: Aí, ó, o povo,
2: então
0: aí, ó.
2: Você faz uma presa pra nós aí, toca e oferece pra todo mundo que gosta.
0: O povo acaba com a gente.
2: Que essa é das antigas, hein?
0: Tô aqui
2: esperando.
0: É nós, é os cabeças brancas,
2: velho. Ai, coloca meu nome no sorteio também.
0: Já tá,
2: Verosa. Isabel do P4.
0: Tá bom, Bel. Gente finíssima, Bel. Bora lá, quem mais? Simão, fala comigo, Simão.
3: Bom dia, Leandrão. Fala, aqui é o lindão do Vila Suzélia.
0: Ah, que lindão,
3: passa pra nós ir um RPM, sem qualquer dó. Um deles.
0: É Longe ou Longo. Vou tocar Longe ou Longo. O compadre falou que a música chama Longe ou Longo. Chama um abraço aqui pra minha amiga Dalci, lá na São Pedro. Oi, Dalci! Abraço, a Dalci já deve estar lá no Santo Antônio, encerrando o rango, lá da irmã dela.
2: Então você é do grupo do Maurinho Moraes.
0: Não, não sou do grupo do Maurinho Moraes, não. Não, não, não, não, não, não. Não me pesa, não, pelo amor de Deus. Não, não faz raiva, não. Não sou do grupo do Maurinho Moraes, não. Maurinho Moraes é fria. Nem tem jeito, não. É fria. Maurinho Moraes é do Muro Preto, não dá, não. Fofa Toba, não, não, não, não.
4: Fala comigo, meu amigo Leandro Silva.
0: Fala, tá aí,
4: beleza?
0: Deus,
4: eu entendi,
0: beleza.
4: Bem, hein, o que, okay, que você tava cantando aí.
0: Okay,
4: okay. É do namorado dela, você e seu namorado. E eu ouvi. Abraço a você, um abraço a todo mundo ligado com a sua programação. Valeu.
0: Olha o tanto da Thaís, é engraçadinha, né? É, cheio de gracinha, Thaís. Não é Maria, não, mas tá cheio de gracinha, né, Thaís?
5: Ô, meu jovem, bom dia, bom dia.
0: Bom dia,
5: bom dia. Ô, o astronauta de mármore pra nós aí, por favor.
0: Aí, ó, só música boa.
5: Ficar,
0: só música boa,
5: gente. Bacana.
0: Bacana, bacanizado. Sensacional. Maximilian, fala comigo. Bom dia, Leandro Silva. Toca aí pra nós, fazendo favor. Mexe, mexe. É

0: Cerveja Max. Gente, oh, essa galera é massa demais, gente. É top. Fala comigo, Luiz. Luiz Gustavo.
1: Um abraço pro meu pai.
2: Fala, meu amigo Leandro.
0: O menino do Arroa de Duas Saídas.
2: Fala comigo, meu parceiro.
0: Fala aí, meu
2: nome é sorteio dessas duas caixas de cerveja e desses 4 metros de linguiça aí.
0: Guloso.
2: Fala comigo, meu parceiro.
0: Gulosão. Guloso.
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2: Hora certa na cidade, 10:51. Bom dia!

0: Bom dia, Leandro Silva. Põe meu nome nesse sorteio que tiver aí, hein?
1: Já tá, ué.
0: Ganha cerveja aí, porque o trem tá feio, nesse calorão, tá, o dinheiro acabou. Cidade, Lagoa de Ouvir, um abraço. Manda esse modão aqui pra minha sogra, que é aniversário dela hoje.
1: O nome dela?
0: A Lúcia, lá na Fazenda Morro da Mesa.
1: Alô, dona Lúcia, na Fazenda Morro da Mesa. Ô, tem dois Morro da Mesa, hein? O Eduardo, tem dois Morro da Mesa. Tem o do Beraba e tem o da Tragédia, né? Tem aqui pro lado da Tragédia, da Genita. Qual Morro da Mesa? Mas ó, que vale a intenção, é pra ela. O que interessa é isso,
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1: Na cidade tem! Eu me lembro, em 1988, numa dessas noites perdidas, eu comendo um prato de arroz com feijão e vendo a novela Bebê a Bordo, em 1988. E apareceu esses caras com o cabelo arrepiado cantando essa música.

Essa música do Two Boys é, na real, é um ano de 1978, na versão da PH. Ah, você lembra? Sim, né? Então é o seguinte, rapaziada, vamos lá para os brindes que saíram por aqui. Duas caixas de cerveja, olha só, uma caixa de cerveja e 2 metros de linguiça foi, deixa eu ver aqui, tanã.

noite de sonho de valsa, a Sandra Helena do bairro Max Neumann. Sandra Helena do bairro Max Neumann. O Célio Antônio, lá do Pão de Açúcar, levou frango assado. Uma caixa de cerveja, mais linguiça para Silvânia Neves, do bairro Santo Antônio. Uma caixa de cerveja, mais 2 metros de linguiça para o Paulo Guimarães, do bairro Alvorada. Ingressos para a Ecoterapia 2026, para o Arraiá, de 3 a

do Novo Orozinho. O Emílio é do Luciano Lemos. O Silvestre Santos, lá do Novo Orozinho, vai levar a namorada, tá todo felizão. O Silas Matheus, lá do bairro Boa Vista. Leandro, nunca ganhei nada, tô muito feliz. Top, levou aí mais dois pares de convite. Então, esse foi a premiação, as premiações desse domingo.

0: Bussara, banda Queen da programação 945. Somente as melhores pra você. Essa é pros cabeças brancas, chegando aqui agora o ano de 1977. Que é isso? Para você sair dançando pela cozinha. Não deixe o feijão queimar, cuidado. Saia dançando feito louca. Ai, ai, ai, que é isso? Esse é o ano de 1977 pra matar a saudade. Bola em mim, uma versão estendida com Rivers of Babylon. Ah! Ai, Leandro, você é louco!
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0: Tá pegando fogo, bicho!
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0: Essa música pro Marcinho do Comercial RN.

0: Ja, ja. Anyway. Eu vou te falar uma coisa, hein, Marinho? Mas é meio chucrão, né?
1: E aí, Leandrão, muito bom dia pra você, bom dia pra toda a turma aí da cidade. É bom dia ainda, André. Olha lá, 11h59, ainda bom dia. Desde já uma ótima tarde pra toda a galera que tá aí ouvindo a melhor cidade FM da Gússia. Prazer em ouvir. Olha, quem tá mandando um abraço pra você, que é o Carioca. Tá lá no Barreiro, lá da VG Placas e Brindes.
0: Pedalando.
1: Quem tá lá também mandando um abraço pra você é o Jacarezinho, né?
0: Jacarezinho, o Leandro?
1: Leandro Jacarezinho, seu xará.
0: Nossa senhora, meu
1: rapaz,
0: Deus,
1: ele tá me contando as proezas de você.
0: É
1: você
0: lá no Rio de Janeiro. Rapaz,
1: menininho de 11 anos chegou e falou assim: ó, você é parceiro, colabora aí, ué.
0: Mentira, rapaz. Realmente aconteceu esse fato, mas não era eu, não.
1: Não, falaram que era você.
0: Era o Sidão.
1: Era o Sidão.
0: Sidão e o Wesley, lá do Bom Jesus.
1: Vixe Maria.
0: A gente era da escolta
1: Sidão,
0: armada.
1: Sidão, é verdade,
0: é verdade,
1: Sidão.
0: É verdade. A gente era da escolta armada, levava as carretas da Minax lá, mas só que o Jacarezinho também tem proeza dele.
1: Não, o Jacarezinho.
0: Você não fica quietinho, não, caladinho.
1: Não.
0: Eu vou contar.
1: Conta só pra mim.
0: Eu vou contar a caminhada dele aí, 262, 040.
1: Meu Deus do
0: entendeu?
1: Céu.
0: Entendeu?
1: Jesus amado.
0: Foi, que, fomos ali o quê? Fomos 6 anos ali, direto.
1: Jacarezinho é custoso, direto. Então.
0: Ele é terrível.
1: Terrível, com certeza.
0: Misericórdia.
1: Um abração pra ele, a Vanusa. Giovanni Mimosa, tá mandando um abraço pra você, convidando você pra ir lá no rancho
0: Giovanni
1: também.
0: Giovanni
1: Mimosa, é o Giovanni, ele é sobrinho do Paraná. É, os caminhoneiros que estão te ouvindo, é a galera bacana. Da boleia te ouvindo. Abraço pra essa turma bacana. Pessoal das fazendas, aí, chácara.
0: Assume aí.
1: Não. Fica mais um pouquinho.
0: Tô indo nessa.
1: Vai não, deixa.
0: Com essa aqui,
1: não, chupa a manga aí, ó.
0: Não. Ih, eu já tô aqui desde as 20 pras 10. Estressei hoje, hein, Maurinho? Eu tô estressado.
1: Ah, tá estressado?
0: Maurinho, não me estressa mais, não.
1: Suco de murucujá.
0: Pela murucujá? Ótimo.
1: Murucujá.
0: Murucujá, olha o Maurício, você tá mascarado, hein? Eu vi seu caminhão rebaixadinho.
1: Você viu? Rebaixadinho à frente. É.
0: Todo boy to man.
1: Filando ali na 262.
0: Boy to man, né? Você é boy to man, cara.
1: O Thiagão falou que acabou de colocar no Leandro Silva.
0: Okay.
1: Tá aqui. O Thiagão aqui.
0: Ok. Colocou em você agora.
1: Não, sincronizado.

boa tarde pra você que se liga aqui na Cidade FM, tá no ar o meu, o seu, nosso Domingo Alegria. Nessa tarde de domingão, sejam todos muito bem-vindos. Você que tá em casa, você que tá no seu trabalho, você que tá no trânsito, na fazenda, na chácara, no sítio, em qualquer lugar. Meio-dia e 10 agora, desse dia 31 de maio do ano de 2026. Estamos dando aquele check-out aqui nos nossos computadores. Daqui a pouquinho eu volto com vocês, com aquele pique legal do nosso programa de domingo, hein? Continue na sintonia.

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Ó, o bloco das velhinhas, as inesquecíveis, você conferindo com a gente aqui na 94. É Domingo Alegria. E boa tarde pra você que tá aí, ó, almoçando ao som da cidade.

Almeida, Lozete. Alô, meu amigo Elvis, a Thaís Fernandes, a Cláudia, a Ângela. Thaís está aí, circulando pela cidade. Descendo ali a Avenida Vereador João Sena.

0: dinheiro, até que você tá armadinho, Maurício.
1: É. Ei, Ronildinho, aquele abraço, Ronildinho, ó, beijo no coração, vem aqui buscar um ingresso, né, pra curtir de bom e do melhor.

sempre. Soraya, quem tá contigo aí, Soraya? Passa o nome da turma aí, viu? Ó, o Elvis falou, Maurinho, não tem uma daquelas músicas apaixonadas, não? Que tipo, Elvis? Que tipo é? Não, toca essa aí primeiro, depois a gente vai com uma bem apaixonada pro Elvis. Tá ele, também o Piriá, a turma dele lá no rancho, tomando aquela geladinha.

abração lá pra Marcela, tá ligadona, tá Elo e nossa família toda curtindo o Domingão aqui pelas ondas da Rádio Cidade. Ô Elvis, aquela apaixonada tá chegando aí pra vocês aí, ó. Eita, haja coração, hein? São muitas emoções nas ondas da Cidade, Viego. Dá gosto e prazer.

0: Você tem boas ou ótimas lembranças ouvindo essas canções, hein? Conta pra mim. O meu amigo Mimosa tá lá querendo viajar no tempo, hein? Querendo ouvir Astronauta de Mármore. Ou Matheus Damasceno. Olha, depois toca qualquer uma do ABBA pra gente, hein? Voyage, Voyage, a gente já tocou, viu? Jorge Cachorro. Alô, Iselena. Padinha, a turma toda. Alô, Eduardo da Cachorra. O Eduardo é cachorro hoje. Será que hoje ele tá com a cachorra? Ele tá com as galinhas hoje, né? Pra gente ver umas fotos de umas galinhas ali, ó.
1: Ô, Leandro Silva, é o humor da mesa pro lado da gente.
0: Não, dá bobeira não, sou Leandro Silva. Agora é Maurinho Moraes. Vai lá, fala aí, Leandro.
1: Aô, Maurinho Moraes.
0: Fala aí, ô, da cachorra.
1: Boa tarde, bonecão de Olinda.
0: Aí, respeita, acabou nessa rádio, aqui, cara.
1: Fazendo a minha sogra.
0: Alô, Vanusa Matias.
1: Esse modão aí pra ela aqui.
0: O Oreste. Maurinho, depois ofereceu pro meu marrento aqui,
1: ó. Pra todos que estão na escuta aí. Escolhi um desse aí pra fazer, hein? Você tá doido, um canela amarela. Mas não vai pro meio amarelo aí, não, hein?
0: Deus é mais. Franca, Deus pira. É mais, hein? Um abraço lá pro Cássio, Novo Orada. Completando mais um ano de vida. Um abraço do Martim, também da Terezinha, da Silene, da Cida, do Lúcio e de toda a família. Maurinho, por enquanto está eu e duas cachorrinhas aqui, a Lua e a Meg, ouvindo você. Valeu, Soraya. Ah, senhor Wilson. Ótimo domingão. Aumenta o volume aí, Cadeirudo. Aumenta, aumenta. O Maximiliano Barbosa.

0: Century Love Re. Na 94 aqui no nosso Domingo Alegria. A música que você gosta pra matar saudades tá aqui na cidade. Olha, e peça a sua também, viu? 998-20-9450. Chega dessa aqui pro Mimosa, ó, tá lá ligado.
1: Astronauta de Mármore.
0: Essa é das originais, hein?

0: Nenhum de nós astronauta de mármore. Quem pediu essa daí foi o Mimosa, né? Tá no trecho, tá trabalhando e ouvindo a cidade. Essa daqui, olha, você se lembra? Ao vivo, revoluções por minuto. É o som do RPM. Na rádio que você gosta, Cidade FM. Comigo, Maurinho Moraes, e o nosso Domingo Alegria. Alô, meu amigo Cristiano da Famar, tá lá lavando o pescoço por dentro. Alô, Geraldo, lá do Tiradentes, tá ligadão, abraçando a toda a turma por lá. Alô, Paula.
1: Bora, Maurinho Moraes, continuei com toda a estrutura, hein? Fazer o nosso sorteio, beleza?
0: Alô, compadre gosta dessa daí, ó, abração pra ele, o Marcinho, a turma lá da RM.

0: Revolução por Minuto. É o som do RPM aqui na 94. Deixa eu mandar um abração pra Átila Tibúrcio, tá lá ligadinha, tá tomando aquela gelada. Ele e o Emerson, né? Seu maridão, aquele abraço, obrigado aí pela companhia, pela audiência. Agora 12:48. Ô, compadre, tá beleza, compadre? Que o compadre tá falando lá, Cadeirudo? Que o compadre tá falando?
1: Ô, Maurinho, meu amigo, manda uma música aí pro Marcinho da Messaria RM, selecionado dele tudinho. Marcinho, o Leandro Silva da Praia. E nós é nós, meu amigo, quero ganhar alguma coisa aí. Manda qualquer música aí. Pode ser Longe Longo.
0: Cumprimentos
1: pode
0: aqui,
1: ser ó. Bandido com o Rick Remy, Longe Longo com o RPM.
0: Qualquer coisa.
1: O Roupa né? Nova Linda, meu amigo. E eu quero ganhar alguma coisa aí.
0: Ganhar o quê?
1: E meu amigo, Maurinho, meu amigão, você lembrou que eu gosto desses trem? Chegadão!
0: Ô, meu amigo, estou ligado na melhor Rádio Cidade, melhor da região, hein? Manda um alô pra nós aqui, minha linda esposa Átila, tomando um e ouvindo você. Queria ouvir a do Raul Seixas daqui a pouco.

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1: Santos Seixas, ao meio-dia 57, o dia em que a terra parou. Você conferiu comigo aqui, é claro, na 94, aqui no nosso Domingo Alegria. Eva, banda é, ó, essa é a banda Rádio Táxi. Um sucesso nos anos 80, 90, hein? Rodriguinho, uma viagem alucinante ao passado musical.
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Eita, nós, uma super viagem ao passado musical com as melhores canções aqui no nosso Domingo Alegria. E essa daqui, você se lembra? Banda Blitz, a dois passos do paraíso. Alô, Cristiano! Pedindo, era o garoto que comeu, amava os Beatles e os Rolling Stones. Já saiu, já.

0: Abração, meu amigo Gandaia. Grande Gandaia, tá lá ligadão, saindo pra mais uma viagem. Assim como várias pessoas estão saindo em viagem agora. Ô, Luciana, Vanusa, tá ligadinha com a gente. Dois Passos do Paraíso, música legal que você conferiu aqui, hein? Muito bom, muito bom. Deixa o Valdeci falar. Fala aí, Valdeci, tá tomando aquela.
1: Fala, meu parceiro. Boa tarde, tudo beleza?
0: Beleza.
1: Valdeci, Paulo.
0: Tá aí, ó, fala aí, fala comigo. Xê,
1: toca pra nós aí, por favor.
0: Ah.
1: O Phil Collinsinho aí, você escolhe uma bruta do seu gosto aí.
0: Do Phil Collins?
1: Eu, Valdene, aqui na Vila Silveira. A galera que estão sintonizados na 94.5 e gostar da moda aí. Você escolhe um abraço do seu lado aí.
0: Falou, beleza, irmão? Meu querido. Valeu, um abraço. Grande Valdeci. A Valdeci lá do Lava Jato, agora o novo endereço. Tá sempre ligadinho aqui na Rádio Cidade, sempre interagindo junto com a gente, assim como vários, né? Ouvintes. Maurinho, libera aí, olha, aba, oferecendo pra dona Tuquinha, né? A minha sogra, Jová. João, pra Leide, Dai e pra toda a galera no Parque das Acácias. Ó, quem tá lá tomando a gelada também é o Emerson e a Átila Tibúrcio. Hoje é dia de folga, né? Fala, Vanusa, que tá acontecendo aí, Vanusa? Fala, que ela gravou um áudio pra gente ali. Fala, Vanusa. Deixa a Vanusa falar lá. Pronto, agora deu certo. Deu não? O que o áudio dela não quer? Ó, agora
2: boa
0: deu.
2: Boa tarde. Moraes.
0: Tarde.
2: Bora almoçar?
0: Bora aí.
2: Vou te mandar um vídeo aí, você sente só o cheiro do trem, tá bom?
0: Pela foto, sem cheiro, não. Né?
2: Sente, não escuta.
0: Ó, aí é sacanagem, aí é sacanagem. Ela enviou a foto ali de uma super feijoada. E ela cozinha bem demais, né? Em breve, restaurante da Vanusa, gente. Em breve, é restaurante da Vanusa. Aquela ali, é o Cocó? Será que é o Cocó?
3: Boa tarde, meu amigo Maurinho Magela.
0: É o Chuchu.
3: Nós estamos aqui escutando você no rádio aqui, ó. Tá eu, Silicão, a mulher que corre atrás do queijo. Oh. O Rafinha, a Vanessa e eu aqui, ó. Oferece uma moda boa aí pra nós.
0: Ô, dona Silica, a senhora vai participar agora de algumas corridas, né? É só jogar um queijinho na frente dela e sai estilingada. Alô, Bitim, você tá bom, Bitim? É.
4: Olá, Maria Moraes. Boa tarde, você vai estar aqui na casa do Vitinho aqui. Se puder tocar qualquer um do Michael Jackson aí pra nós.
0: Do Michael.
4: Mas aceita aí, você manda pra Valé, pro Daquiel, pro Vitinho, pro Aparecido, pra quem? Pra todo mundo que tá escutando aqui. Com Deus, te ilumino aí.
0: Valeu então, amigo. Valeu, um abraço, obrigado aí pela participação.
5: Alô, quem é mais? O Vitinho.
0: Ah, o Vitinho das galinhas. Fala aí.
2: Ô, Maurinho Moraes.
0: Alô, Alan
2: Boa
0: Gaspar.
2: Boa tarde, Maurinho. Tudo
0: a Maria
2: bem?
0: Maria Luísa.
2: Maurinho, toca pra nós aí, ovelha. Oh, oh, oh, yeah, yeah. Sem você não viverei.
0: Essa é antiga, hein? Aumenta o som dessa aí, vai lá.

Tempo Perdido é o som do Legião Urbana aqui pela 94. Manda um abraço, minha amiga Ana. Tá lá ligadinha pra ela, o Kiko. Ah, turma toda, a família toda. Alô, Denis Inocêncio. Denis tá querendo ouvir o Mirosmar, hein? Oh, manda um abraço aí pra dona Branca, né? Pra minha mamãe, a dona Inelina. Tá ligadinha, o Denis Inocêncio, o Maximiliano Barbosa também tá sintonizado. O que é que você preparou pra gente aí agora, Cadeirudo? É o

bloco das velhinhas aqui no 94. Bom, eu prometi, a gente tem que cumprir, né, gente? Cadê o ABBA? Toca o ABBA pra gente aí. O ABBA, ABBA, quero o ABBA. Ó, haja coração. Ei, Rodriguinho, agora você entorta o bico mesmo. Alô, Angélica.

0: Maurinho, aqui é o Alan Gaspar. Voltei lá nos anos de 1979. Gostaria muito que você indicasse, oferecesse esta linda canção para minha esposa Lucélia, lá na Santa Casa, trabalhando e ligadinha na 94, no nosso Domingo Alegria. Alô, Geocássia Costa, abração pra ela, a turma toda que tá lá junto com ela. Cidade. Mas não é só gosto de ouvir, é prazer ouvir umas músicas dessa, né, rapaz?
1: Ô, Marinho Marais. Você não tem os dons de tocar música aí no Caneta Azul?
0: Tá abrindo. Ah, não. Então nem não vou ouvir seus outros áudios. Se for falar em Caneta Azul, eu já vou cortar agora.
1: Ô, Mazinha, essa música mandou se tomar lá no seu. Você viu?
0: Você tá doido? Alô, Michel! Você mata, Maurinho, você mata. Você mata nós, Maurinho, você tá doido. Esse domingo é alegria, hein, rapaz. Olha, aí pediu, tocou já. Bye, tosh.
1: Você viu?
0: Você tá doido. Alô, Michel. Você mata, Maurinho, você mata. Você mata nós, Maurinho, você tá doido. Esse domingo é alegria, hein.

0: cidade. Toca a música que você gosta. Daqui a pouquinho tem sertanejo na 94, hein? Olha o menino das cachorras lá, os meninos, olha o menino das cachorras. Fala aí o menino das cachorras, Eduardo, Eduardo Cachorra.
1: Ô, Maurinho Moraes, agora você é igual o Biloca, hein? Você mudar essa sequência dessa programação, não, eu vou pra concorrência, hein? Tá com as Marília Mendonça aí, o Mirosmar.
0: Não. Por enquanto vai ser assim.
2: Ah,
0: vai...
2: Boa tarde, Maurinho Moraes. Vamos, manda música aqui pra nós, na chácara Nossada Precisa, pro Ender. Cassim, pra Terezinha, pra Patrícia, pro Maico, pra Jéssica, pra Isadora, pra Yasmin, pra Ana Laura. Um abraço.
0: Abraço. Quem tem mais gente aí? Tem mais gente
2: a
0: aí.
2: A música é Antes que Você Se Vá com Marcião.
0: Ah, tá. Daqui a pouquinho a gente vai pro sertanejo. Pode continuar aí na sintonia, não precisa mudar não, viu?
3: Boa tarde, Maurinho Moraes. Maurinho, quero oferecer uma música pro meu amigo Éder. O Éder Delegado, a música Wilson Vai.
0: Wilson Vai, que alguém pediu essa aqui, ó, a do Phil Collins. Que tal essa aqui, ó?
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Phil Collins, aqui pela 94. Quem gosta? Muita gente, com certeza. Só o Eduardo tá dando bobeira ali, né, Eduardo? O Eduardo tá com a cachorra hoje, né? Ei, Eduardão, abração pra você, a turma que tá contigo aí, querendo... E essa aqui, pode faltar não, hein?

0: Cleide tá ali. Ora, e aí você mata. Haja cerveja desse jeito, hein? Tá doido, hein?
1: Ô, Sora, essa aí, ó. Essa aí do Lula, minha witch. Eu duvido.
0: Que esse cara
1: até
0: fala?
1: Quem não bebe, até quem não bebe vai beber. E quem parou de beber vai voltar a beber.
0: Será?
1: Só a palinha dessa aí, do Lionel Rich.
0: Lionel Rich.
1: Mano, essa música essa aqui, ó. Esse escuta aí.
0: Tá ouvir. Louco. Alô, Daniel.
1: É fácil em lava louça.
2: Aí. Ô, Maurinho, boa tarde. Beleza ou não?
0: Bom Daniel, demais, hein?
2: Como você tá?
0: Bom.
2: Então, aproveita esse embalo aí das antigas aí. Toca um Pet Shop Boys pra mim.
0: Pet Shop Boys?
2: Oferece a minha esposa Vanessa, meu filho Arthur, minha cunhada Valquíria no Pão de Açúcar.
0: Vamos ver.
2: Meu sobrinho lá também. E todo mundo gostar da música. E pros Cabeça Branca. Prazer. Valeu, meu chegado.
3: Mica Costa, na 94.

0: meio-dia, agora meio-dia e tá melhor, 1h32 já, pai? Tá doido, a hora voou, hein? Já é 1h32. Ela é criancinha ainda, né? A Nica Costa cantando ali, ó.
1: Oh, vou te falar uma coisa pra você.
0: Fala, Marina. Moraes. Fala comigo.
1: Não pode tirar você da rádio, não, Maurinho.
0: Pra que tirar eu?
1: Você tem que ficar aí. Aí aproveita aí, toca pra mim.
0: Salvo, eu queria terminar com o programa de domingo,
1: viu? Boas aí, lá do fundo do baú. José Augusto, de que vale ter tudo na vida.
0: Boa, boa.

Santi Game. Ei, o Cristiano já tá querendo ouvir o Elton John ali, hein? E essa aqui, ó, quem se lembra desse grupo aqui, ó, fez maior sucesso, hein? Menudo na 94. A saudade não tem idade. Alô, Viviane, tá ligada?

0: Luísa. Alô, Michel.
1: Paulinho, deixa eu te falar uma coisa. Se eu for trabalhar amanhã, começar a trabalhar, a culpa é sua. Eu vou querer te levar uma coca lá pra me rebater. Escutou, Marimba? Ai, que

Lionel Hits. Thank you. O ano de 1984. Ó, vamos no Brasil também? Vamos fazer uma viagem aqui no nosso Brasil também. Que isso? Tem muita música.

Jaguariúna. Tá lá tomando uma. Ele, a esposa, Doralice, hoje completando 40 anos de casados, hein? 40 anos que ela me aguenta, Maurinho. Estamos aqui, ó, eu, os filhos, né? Diego, Karina, Rafaela, Maybe, os netos Maria, Antônio e a turma toda. Abração pra todos. Parabéns, felicidade.

0: carinho, que é a Solange. Gostaria que você mandasse um abraço para minha mamãe, a dona Lázara, meu marido Emerson, minha sogra Aparecida, meu sogro José Geraldo, lá na Tapira. É a Solange. Ei, Rodriguinho. Oi.
1: Diz a concorrência, não acompanha nós. Eu tô escutando a concorrência oferecer até passagem pra Caldas Novas. O que, que a 94,5 vai oferecer pra nós aí?
0: Lá do Guerra do Iraque.
1: Infiel, hein?
0: Guerra do Iraque.
1: E dos namorados tá chegando aí, dá uma viagem pra nós. Aham. O que você acha de patrocinar pra nós uma viagem aí?
0: Ah, vocês vai ficar. Não, só fica na sua casa mesmo. Pra quê? Bah, tá doido? Fica em casa, liga um radinho aqui ouvindo a gente.

Ô, oh, toca mais uma do Brasil pra nós. Eu quero uma brasileira raiz, bruta. Aquelas antigas. Essa. Porto Solidão, é o Gessé cantando pra gente. Quem tá ali ouvindo a gente também? Quem que é, rapaz, ali? É o Alfredo Santos. Aquele abraço, Alfredo.

ontem que o pessoal já falou assim, eu falo pro rapaz que participou aí agora há pouco aí, ó, já que tá lá ouvindo a outra pra ir continuar lá. Vai, Rodriguinho. Vai, trem besta. O Michel tá aqui, o Rodriguinho quer passagem pra Caldas Novas, dá uma passagem pra ir pra Ucrânia. Lá pra ele, se ele voltar, você

0: de teta. Manda uma moda pra nós aqui no sítio. Emily Vitória, minha esposa Helena, filho Igor, Viviane, Neuber, Rian, Miguel, todos do assentamento Morro Grande. Ao Zé Carlos, ô Zé Carlos. Queria a música bem romântica para nós aqui, Maurinho. É o Newton e a Cida Mota, fazendo 46 anos de casados. Parabéns aí pro casal, hein? Felicidade sempre. Como é que é? Como é que é? Peraí, o que o rapaz falou ali? Peraí.
1: Eu tô bebendo, mas o negócio tá fazendo efeito. Eu não tô entendendo mais nada.
0: Mas a cerveja é pura, é zero álcool.
1: Eu acho que a minha mãe enganou eu hoje.
0: Deu cerveja sem álcool.

0: Moraes. Deus que te abençoe. Abençoe todos nós. Tô curtindo essas músicas boas, todos aí. Consideração pro Joel, pro Rafael, pra Clarice, pra Dona Ima, pro Zete, pro Vitinho das Galinhas, pro Divaldinho Gomes, pro Reginaldo Gomes, pro Ari, pro Batatinha, pra todos os ouvintes a mais que estão no seu programa. Valeu!
1: Tchau, tchau. Maria tchau, Moraes. Tchau, cidade. Aí dá gosto de ouvir de verdade, hein? Ô, Isa Helena, você pediu essa música aí, mas qual, de quem canta a música que você quer? Eu tenho que saber quem é que canta a música que você quer aqui pra tocar ela pra você. Seria com esses caras aqui, ó? Com esse grupo aqui, será que é com eles? Aumenta o volume pra gente ouvir. Me diz na cidade, words. Alô, Silvana. Ótima tarde. A Rosemary também tá ligada. A Madalena, alô Madal, o Ivan tá mandando um

0: pedido da jovem senhora Iselena. Ah, o Charlin chegou ali também, o Charlin, olha lá. Fala aí, Charlin, só quase no gogó essa aí, só, hein?
1: Ô, Mauro Mara, estamos aqui assistindo seu programa aqui, escutando ao vivo aqui, lá de cá, né? Mas tá bom, hein? Uma música boa, tudo de bom. Bom domingo pra todo mundo aí, bom começo de semana.
0: Maurinho, tô ligadinho aqui no seu programa, hein? Quero pedir novamente a música do Moraes Moreira, Sintonia. Já que você não tocou domingo passado, um grande abraço. É a Rose. Tá certo, Rose. Não é possível que eu não fiz isso, gente. Não é possível.
2: Ô, Maurinho Moraes, boa tarde, Maurinho. É Madá, Maurinho, da distância. Ô, Maurinho, toca pra nós uma música bem apaixonada do Eduardo Costa.
0: Daqui a pouco, por enquanto, ainda não é sertanejo.
2: Em casa, Esté, minha cunhada Marta e meu irmão Júlio. Ô Maurinho, um bom domingo pra você, viu?
0: Pra
2: tudo
0: você
2: de bom,
0: também.
2: Muita paz.
0: Gente,
2: tchau,
0: falar
2: tchau.
0: Com...
2: Um gente, abraço.
0: Por enquanto é só matando saudades. Então o sertanejo não vai entrar agora nesse quadro. Daqui a pouquinho a gente vai pro sertanejo e toca aquelas músicas realmente que todo mundo gosta. Aliás, todas as músicas tocadas aqui, todos gostam. Mas se alguém pediu um Michael, tá aqui, ó. Michael Jackson na cidade. Billie Jean.

0: Billie Jean, Michael Jackson, Billie Jean aqui, essa música tocou demais, hein? Quem tá aí, quem tá aí, quem tá aí, quem tá aí?
1: Enganou direitinho, vou falar enganado, que é zero. Eu nem, eu não dou conta não.
0: Mulher, de passou a perna.
1: Se você ver, tem que ser a gente, tem que comprar.
0: É verdade, é verdade.
1: Deixa eu ver, aquelas engambelas.
0: Ela te engambelou.
1: Você
0: te...
1: é doido.
0: Ah.
1: Não dá nada, não.
0: Por isso que não fica tonto, hein? E ele já tá com ar de tonto, sem ter álcool na cerveja dele, hein? Alô, Badia, alô, Eduardo, abraço pra vocês aí.

do céu, Alan tá noveira danado, tá aí o Gandair junto, rapaz, é pra acabar, hein? Cê tá doido? Não, tá bom, chega dessa aí, vamos tocar outra moda aí, vai lá, toca essa aqui agora.

Seja onde estiver. Alô, Edélcio. Alô, Simone. Fui mandado para a prisão por ter assassinado minha esposa, Credo Cruz, porque ela estava saindo com ele. Eu perdi a cabeça e dei um tiro nela. Isso é uma tragédia. Essa tradução, isso é uma doido. My mistake, folhas, hein? Alô, Maria Fernanda. Ó, o casal, casal mil, nota mil. Tá lá, ó, Edelso, grande caruda, dona Simone. Rapaz do céu, jacaré.

Rapaz, e a gente ouve a música, né? A história dela é triste, hein? Deus é mais, hein? Morem ouvindo esse rapaz aí, vem falando aí das bebidas alcoólicas, mata principalmente a de vergonha. Cidade, toca o Amado Batista já que a gente tá nesses momentos aí, tragédia, vai lá.

0: sua boa. Ei, ai, quem tá aí, Rodrigo?
1: Ei, Marinho, valeu só dar aquela maquininha que come aquelas notinhas de R$2, hein? Você tá doido? Olha, tem tanto de luz assim rodando. Você tá doido? Aí deu saudade, hein?
0: Igor Moreira, toca uma moda pra nós aí, pra acabar com a pinga aqui. Memória esquecida, viu? Deixa eu ver aqui. Ah, do Michael, oferece pro Boteco do Leone. Tá bom, abração pra toda a turma lá no Boteco do Leone, pessoal que tá ouvindo a gente. Fala aí.
2: Meu amigo, procura saber aí porque o Gandaeiro gostando de chocolate, meu amigo.
0: Então, sou. Vamos procurar saber esse negócio aí. Eu não sabia que ele gostava de chocolate assim, não, hein? Olha, Gandaeiro, você não contou essa parte pra nós, não, hein? Do chocolate? Ei, ai, quem tá ali? Tem mais gente? A Marcela. Fala, Marcela.
3: Maurinho, boa tarde, tá joia? Uai, esse domingo tá bem tranquilo, aí você tá doido.
0: É bom, é assim, é tranquilo, na paz, na paz. Tem mais gente ali, o pessoal pediu essa daqui, ó, toca essa aqui, ó, pra matar saudades, ó. Aumenta o volume, Moraes Moreira, é o melhor do Brasil. Sintonia.

0: música bela, você ouve aqui, na cidade, é claro, no nosso Domingo Alegria, tem essa aqui, ó. Quem se lembra do Amor e o Poder na voz de Rosana?
1: Oi, Maurinho. Toca pra nós aí, Balão Mágico. Se enamora.

0: Zinha, ouvir essa moda e transformar, hein? Ei, ai, ai. De mandruvá pra borboleta. É bruburleta, né? É bruburleta. Nem borboleta, é bruburleta. De lagarta, né? Mandruvá, não. Né? É, ele é bem que parece um mandruvá. Cidade.
1: Ei, Mário
0: Moraes,
1: você tá querendo mexer lá no fundinho, né?
0: Oi.
1: Tá tocando essas músicas antigas boas. Aqui é a Esther, manda Madá. Vai fazer nós chorar aqui.
0: Chora não, Esther. Chora.

essa daqui, você se lembra dessa música aqui? Olha, vamos ver se você se lembra. Odair José e Diana, Por Que Brigamos?

0: Adair José e Diana.
1: Não posso mais.
0: Por que brigamos? Agora são quantas horas aí, Cadeirudo? Agora são 2:14. Essa daqui, quem se lembra? Infelizmente, a notícia é triste, né, gente? Uma notícia triste no mundo da música. O cantor e compositor Gilson Vieira da Silva morreu neste sábado, ontem, dia 30.
2: Eu tenho.
0: Informou a mulher dele, a radialista e produtora cultural Giane Carla Aguiar Braga, aos 73 anos, Gilson, como era conhecido, foi responsável por compor, em parceria com Joran Ferreira da Silva, essa canção que você está ouvindo de fundo agora no momento, no ano de 1976, A Casinha Branca. A causa da morte dele não foi divulgada, né? O artista era natural de Macau, no litoral do Rio Grande do Norte. Gratidão, meu marido Gilson Vieira Santos, por tudo, afirmou Giane em postagem nas redes sociais pelo Instagram. Agora, a viúva do cantor recebeu aí mensagens de apoio de várias pessoas. Nos últimos anos, o Gilson, né, se afastou do mercado fonográfico e das redes sociais. A sua última aparição no ambiente virtual foi no dia 31 de dezembro do ano passado, ao lado da mulher, e desejou um feliz 2026 para o público. O casal vivia no interior de Minas Gerais. De acordo com a rádio, né, 98 FM de Natal, no Rio Grande do Norte, o corpo do cantor foi velado no distrito, né, de Boa Família, em Muriaé, Minas Gerais. O enterro ocorreu ontem às 17 horas na cidade mineira de Miraí. Então vamos ouvir na íntegra essa canção e fica aqui os nossos sinceros sentimentos a toda a família do Gilson, grande cantor, compositor dessa linda canção que embalou muitos e muitos e muitos romances, embalou corações apaixonados. Casinha Branca, você ouve agora, aqui no nosso Domingo Alegria pela cidade.

0: o Gilson nos deixou, né?
1: Ô Mauri, faz pra nós uma boa mesmo, beijo pra Anja, a Fernandinha e todos nós ouvintes. Cidade, tá gosto de ouvir.
2: Ô, Mauri Moraes, deixa eu te falar, já que você tá ó, arregaçando essas músicas antigas. Maurinho, toca aí pra mim, não são palavras lindas? Por favor, Maurinho. Beijo, tchau, tchau.
0: Ô, beijo pra você também, pra toda a turma que está aí com você, Madá. Ela quer ouvir, é o Heleno, né, que ela quer ouvir. Não são só palavras lindas, do ano de 1974. 52 anos. E por

0: bagaceira. Você tá doido?
1: Pois Deus fez.
0: Olha o jacarezinho ali, olha o jacarezinho. Segura um pouquinho o som aí, só um pouquinho ali, deixa o jacarezinho falar.
2: Boa tarde, minha joia, tá bom?
0: Fala comigo, meu querido.
2: Ô, Maurinho, não sou eu, não tô no barreiro hoje não, hein? Eu tô rodando,
0: mas
2: tô
0: Vanu... na estrada. Mas a Vanusa tá lá, ué.
2: Ô, oh, é verdade, hein? É verdade. Teve um também que eu passei a ser um caminhão com maconha, perguntei ele aí pra você ver. Capou maconha no caminhão em vez de pole diesel.
0: Ó, mas a Vanusa tá lá, eu achei que era você que tava com ela, rapaz. Eu não tô sabendo de mais nada.
3: Maurinho, agora já vai, meu sogro, lembrou das épocas dele lá no sul de Minas. Tinha uma Brasília lá, meu filho. Botou ela no meio do passo de derrubar o calipo, meu filho. Tá apaixonado demais. Escutou essa música e falou: ei, Rodrigo, lembrei da minha Brasília.
0: Ei, ai, ai, atropelar o calipto.
3: Ô, Brasília dele, tinha um Rodstar, arrancou o Rodstar. Sai e foi parar lá no porta-mala da Brasília, aí do motor.
0: Credo,
3: tocando, desligou não, meu filho.
0: Olha pra você ver.
3: Tinha derrubado uns 4, 5 eucalipto no peito lá.
0: Vixe, Maria, o homem tava louco demais com essa Brasília.
4: Caramba, mudambã! Tá arregaçando tudo!
0: Credo, hein?
5: Boa tarde, meu considerado. Oi, como é que você tá?
0: Oi, Thiago, eu tô bom.
5: Era o domingão, nós tá pondo você, ó. Vai, tô te falando.
0: A égua.
5: Toca umas brabas aí pra nós.
0: Não, você tá doido?
5: Agora mesmo nós vai parar de trabalhar e tomar uma. Bora,
0: Bill. 31 de maio do ano de 1996, na Igreja da Matriz de São Domingos, Maurinho.

0: Eu estava me casando com a minha maravilhosa esposa. E hoje completamos 40 anos juntos. Ei, Aya, manda um beijão pra ela aí. Fala que eu amo demais ela. É a Doralice, né, que tá recebendo um abraço aí do nosso amigo José Donizete da Silva, lá de Jaguariúna. Hoje o barraco vai quebrar as telhas. Hoje tem telha quebrada no barraco. Quem dali? Deus abençoe seu domingo, Maurinho. Toca aí, Nikita. BBB, beijo. Gaguinho. O Gaguinho, já saiu a Nikita. Já saiu a Nikita.
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0: Ah, o homem do. Cadê o Rodriguinho? E o homem da Brasília aí, do Rodstar? Aqui, o Requeijão já falou, Maurinho, toca uma música pra mim aí, toca uma música pra mim. Mas ele tocou um áudio. Ele quer tirar alguém de algum lugar. Deixa eu ver.
2: Ô, Maurinho.
0: Oi, Requeijão.
2: É, Requeijão aí, beleza, cara? Ah. Toca pra nós aí. Vou tirar você desse lugar do Altair José aí. Toca pra nós aí, oferecer pra todos os ouvintes aí. Falou, meu chefe.
0: Falou, meu
2: chefe. Depois você me liga aqui, eu quero trocar quantos até quando cheguei.
0: Falou, Requeijão. Requeijão daquele nele lá pro baixo Meretriz.
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0: Foi lá virar o zói.
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0: Aumenta o volume, cadê? Tu aumenta.
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0: Odaí José cantando pra gente, eu vou tirar você desse lugar. Agora são 2:27, gente, 2:27. Deixa eu ver o que, que o Whiter tá querendo aqui.
1: Fala comigo, meu amigo. Boa tarde, bom?
0: Bom, aí.
1: Pedi uma moda chonada aí, toca pra nós aí, Emílio Eduardo.
0: Daqui
1: qualquer
0: a
1: uma daquelas top deles aí.
0: Ah.
1: Ou então o Juliano César.
0: Juliano César. Tá certo.
1: Serve também.
0: Serve
1: manda
0: também.
1: Pra turma aqui no Alto da Serra, Antiga Tragédia.
0: Abraço,
1: Itamar, pra turma aí. O Elias. Ele foi lá em casa hoje me chamar pra almoçar aqui na casa.
0: Ó, coisa boa,
1: mãe.
0: Aí, ó, boa.
1: Elias. Isso é porque teve festa lá na tragédia ontem e você sabe, né, como é que funciona, né? Deve ter catado a metade da comida lá da festa.
0: Meu Deus, que é isso, Elias? Ó.
2: A última canção.
0: Fala aí, tem mais gente, é o Eduardo.
3: Ah, o Maurinho Moraes, seu bonecão de Olinda. Aí, ó, falei pra você mudar pro sertanejo, que essas aí judia demais, sertanejo dia menos. Hoje é domingão, hein? Você tá doido? Aí eu embriagar aqui na fazenda, como é que eu vou embora?
0: Aí quebrou a carroça.
4: Que pena, né, Maurinho? Eu gostava muito de ouvir esse músico dele, é muito lindo, tocou muito, né, Maurinho?
0: Casinha Branca, né?
4: É uma pena, mas chegou a hora, né, Maurinho? Gosto também, tocava muito, eu adoro, viu? Esse músico é muito lindo.
0: Foi embora o Gilson.
5: Boa tarde, Maurinho Moraes e a Catinha do Torresmo. Manda pra nós, Eugênio Adriane. Rosas Rubras, pra acabar de arrebentar. Acho que eu vou chapar um gole de vinho agora, viu?
0: Que isso aí.
5: Cidades, dá gosto de ouvir.
0: Ei, ai, ai.
5: Boa
0: tá
5: tarde,
0: vendo?
5: Maurinho.
0: Tá vendo? O pessoal tá querendo chapar o globo mesmo. Peque, essa aí não é a música que ela pediu, não? É Rosas Rubras? É ela? Aumenta o volume um pouquinho, vamos ouvir um pedacinho dessa música.
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0: Isso é antiga pra caramba.
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7: Fala, Maurinho, não. Ô, Maurinho, manda umas boas pra nós aqui no assentamento Morro Grande. Pra toda a turma aqui do bairro da Leona, todo mundo ligadinho, você tomando um, jogando a sinuquinha, comendo aquele canela amarela.
0: Coitado, bichinho, tinha culpa.
7: Esse é o nome certo agora, Leone. Viu, Maurinho?
0: Leone. Leone.
8: Ô, Maurinho, agora esse melhor áudio. Eu vi dois jacaré brincando esse pra trás aí no lugar que eu fui. Jacaré bate com o rabo dos outros, né? Eu quero ver se esse jacarézinho também bate com o rabo.
0: Oi, credo.
8: Bebê, jacaré.

0: Alô, Daniel, dois Daniel junto ali, ó.
1: Olha, meus planos hoje é tomar uma só até 2 horas, dormir. Depois espera o jogo do Brasil hoje de tarde, mas que essas modas tá tocando hoje. Tá meio difícil parar de beber umas hoje.
0: Rosas Rubras.

0: cidade, a Fatinha ficou boa, gostou de Marevadinha. Ei, Fatinha,
1: faz. É, cidade! A cidade é a razão de eu beber cachaça.
0: Aí, Zelena, mata a véia de jeito, Maurinho. Agnaldo Timóteo, meu grito.

0: abração também pra Lídia Júnior. Tô no rancho, ligados na cidade. Alô, meu irmão Edélcio.
1: Ai, que vontade de gritar.
0: Tamo juntos, meu querido, tamo juntos.
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0: Domingão, rapaz, isso vai ficar guardado na história, hein? Tá doido? Último dia do mês, programação
1: Maurinho,
0: desse.
1: O povo lá do Morro Alto tá me cobrando que eu não mandei música pra eles, Maurinho. Dá um alô pra eles lá no Ibiá, pra Helena, pro Zé Carlos, a galera inteira tá na vendinha bebendo uma lá.
0: Ê, turma da venda, chama nós. Aumenta o volume, que essa é boa, é o Barros Alencar, apenas 3 minutos. Toca um pedacinho dela pra gente aí, vai lá. Alô, Dogão, alô, Paula. A turma tá lá, ó, queimando a carninha.
2: Alô?
0: Alô, Fofinho.
2: Oi, sou eu. Por favor, não desligue. Escute, eu estou num telefone de rua. 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

0: mandar e a turma dela endoida mesmo. Agora atrapalhou tudo.
1: Eita, Maurinho, vou ter que estralar mais uma, Maurinho, não tem jeito.
0: Ah, manda!
1: Ô, trem, Maurinho, dinheiro não tem, não, mas paixão tem demais.
0: Ei, ai, ai, você tá... Ó, destralou mesmo lá. Alô, dona Aparecida, lá em Biá.
1: Oi, Maurinho, boa tarde, tudo bem?
0: Tô bem, dona Aparecida.
1: Tô aqui, te ouvindo, viu? Manda um alô aqui, tô aqui te ouvindo essas músicas apaixonadas.
0: Ei, essa aqui também é boa. Aumenta só um pedaço, aumenta aí pra gente ver um pouquinho. Altieres Barbiero. Se amar é viver, eu vivo porque eu amo.

0: Falando com você, o Cássio Pratinha do Ranchim, proprietário do Ranchim Beto Serra. Manda um alô pra Cidinha, pro Caspa, pro Desi. Manda uma moda aí, caprichada. Eu tô ouvindo aqui sempre na sintonia. É o seguinte, manda Jessé.
1: Já
0: alô?
1: Saiu já, amigão.
0: Tá na Rádio Cidade, é bom demais. Tchau, obrigado. Jessé, por solidão.
1: Já saiu.

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1: Ê, bagaceira, rapaz, você tá doido.
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1: Fala aí, gente, fala aí.
2: Ei, Maurinho Moraes, hoje eu tô daquele jeito, Maurinho. Puta apanha e gingolô não sai. Maurinho, você vai me matar, Maurinho.
1: Puta apanha e gingolô não sai.
3: Maurinho, beleza, então já saiu?
1: Já.
3: Fala pra mim, quarto branco, na mesma balada que você tá tocando aí.
1: Mata o velho, hoje estou com 60 anos bem vividos, graças a Deus. Meu tempo, Barros Alencar, o Tietes Babieira, ele corria. Ei, muita música boa, né, gente? Hoje, vamos fazer o seguinte, deixa eu ver o que tá pra, que tem pra agora ali. Aquela lista saiu, a rua, essa aí saiu não?
4: Aproveite,
1: saiu não?
4: Compra agora.
1: Pera aí, então, toca ela pra gente ouvir, então, aumenta o volume.
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1: Quem é que você tá saindo comercial junto lá? Para lá, ó. A rua em que você morava. Passei tantas vezes pra lá e pra cá, que não nascia nem mais mato no lugar onde eu passava.

0: Então, Maurinho, essa rua que eu passava, depois o quarto branco, sobre o teto, ficar sozinho e chorar.
1: Maurinho, esse é o Badia, quando passava na minha rua pra lá e pra cá. Você sabe que ele ficou mais baixo, tanto andar pra lá e pra cá, gastou a sola de sapato dele, até o pé dele gastou um bocadinho, vai credo. Isso aí eu aumentei por conta. Ê, cidade matando saudades, rapaz, quanta música boa, né? A ovelha, cara. Agora, 2h42, boa tarde, cidade. Domingo Alegria Especial, último dia do mês.

0: galera, baixa lá, segura essa emoção, é Cidade FM, ó Domingo Alegria.
1: Ô Mari, hoje às 10 horas da noite, parece que numa casa ali, que o cara chamou a polícia pra mulher, senhor.
0: Por quê?
1: Porque a mulher tá descendo a linha neles.
0: Coitado.
1: Ele falou que é o marido Penho.
0: Marido Penho.
1: Toca aí dormir na praça com esse cara.
0: Eu dó, gente.
2: Ô Marinha, aí eu vou ter que jogar o garrafão, ué. Aí você tá matando a gente, ué. Fica com Deus, tchau, obrigado.
0: Tchau, obrigado.
3: Você tá doido com essas modas antigas? 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
4: Ai, ai. Ei, Maurinho, boa tarde, tudo bem?
0: Ô, Leninha.
4: É, Leninha, Jair dos Oliveira de novo. Essas músicas aí tá apaixonada, hein? Aí tem que também lá mais um aqui, né?
0: Tem. Fala, Rodriguinho.
5: Maurinho, galera parabenizando esse programa maravilhoso aí, né? 94,5 é só os original.
0: É Cidade.
5: Isso aí não tem como, não. Domingão, é Maurinho Moraes, não tem jeito.
0: É
5: não,
0: Domingo,
5: né?
0: Alegria.
5: Mas que você mexeu no pescoço, meu sogro, você mexeu, viu? Lembrou a Brasília que tinha lá, se puder tocar da Brasília Amarela, apesar que a Brasília Amarela é muita evolução pra ele. A época dele era 79, lá no sul de Minas, lá com a Brasília, um Rodstar, agora você imagina.
0: Nossa senhora, muito tempo, hein, rapaz, muito tempo. Ó, deixa eu ver se eu consigo aqui. E essa aqui, alguém se lembra? Marquinhos Moura, é esse aí?
6: Fica comigo, meu mel.
0: Cê tá doido, Bastião?

0: Mauri, toca LN, Been Three, né? Toca essa música, pelo amor de Deus, mano. Vai tá tonto. Apontar a ponto de bala por aqui. Ô Maurinho, quando formos embora, será que vamos ter alguém pra relembrar? Não sei sua idade, mas acho que estamos próximos. Rapaz, 53, bem vividos, na graça de Deus. Cadê o mel ali? Abaixa o volume lá um pouquinho, abaixa lá o volume pra mim lá, tem áudio chegando.
1: O Mauri, você que tá apaixonado aqui, eu já vai pedir pra você mandar pra ele, é Barreirito, Seus Passos. Meus Passos. É Rodrigo seus... até chora ouvindo essa música.
2: Ô Mauri, manda a moda aí da Diana, não se vá pra nós aqui, no assentamento do Morro Grande. Ô, tá acabando cachaça da mulher. Com o toque da mulher, tudo de cachaça aqui, Mauri, pelo amor de Deus.
0: Que?
2: Tem que botar o baiá.
0: Ai, ai, ai.
2: Sai uma fatia no meio da escuta aí, ó. Manda um abração pra ela aí na cidade.
0: Não se vai da Jane Erondinho, não é não? Não se vai da Jane Erondinho, não é, Cadeirudo? É, não se vá, não se vá. É essa aí, ó. Ai, ai, bom.
3: Maurinho, eu vi isso demais, viu? Gosto muito, viu? Demais mesmo. Eu sei que essas músicas você vai ter todo mundo dar o copo pro Maurinho, né?
0: Aô, Igor!
3: Vou lembrando ali nessas músicas aí, ressaca, banho aí, Maurinho. Essas músicas tudo.
0: Alô, Marcelo, alô, Inácio!
3: Criança, adolescente, viu? Muito bom essa programação, assim, e é mil, né? 10, né, Maurinho?
0: Obrigado, Ilma. Obrigado pelo carinho.
4: Ô, Maria, por que você não tá de graça pro prefeito?
0: Não, vai não prefeito não. Quem sabe na próxima a gente sair como vereador, hein, gente? Continuar nossos trabalhos sociais. Quem sabe, quem sabe? A Luísa tá lá. Ela que pediu essa aqui, ó. Não

0: Paulinho, na minha época, né, de colégio, no aniversário do diretor, eu e meu irmão cantamos, né, essa música pra ele, época boa demais. Nossa amiga Isa Helena, Wilson Safadão, Verdes Campos de Minha Terra.
1: Não se vá.
0: Tem mais gente, tem mais gente. A doutora Dila tá querendo falar com a gente. Segura pra gente lá, segura pra gente um pouquinho o som. Segura o som, segura o som, segura ali, deixa ela falar.
2: Ô Marina, amiga, que é a mulher do rapaz do cerveja sem álcool. Eu comprei mesmo, que é pra dar uma folga pro coitado do fígado dele.
0: Tá certo.
2: Manda aí pra ele, liguei pra dizer que te amo. Do Alan e Ladim, pra acabar de ficar tonto com a cerveja sem álcool.
0: Quer matar filho, o homem do coração, hein? Quer matar ele do coração, hein? Ó, pra finalizar esse bloco das músicas antigas, não sei se vai dar muito tempo, já são aí 2:52. Hoje foi um bloco até bem extenso. A gente vai tocar essa aqui pra você matar saudades. Ó, e Santo Califórnia, Torneiro.

0: 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Aí, ó. E Santo Califórnia torneirou aqui pela cidade, matando saudades, bons e velhos tempos, hein? E a turma quer falar, volta lá e deixa o pessoal falar. Fala Fatinha.
1: Maurinho do céu, agora eu voltei lá em 1975, 76, 78, torneirão, quando nós dançava agarradinho lá no barracão, no Caiçara. Vai ser bom pra lá, de grama.
0: Turma do Lava Pé.
2: Trem, Maurinho, quando eu morava lá em Luz, eu sou de Luz, eu tinha 5 anos, eu me lembro que lá tinha um cinema, tinha um som lá em cima, tinha o primeiro andar, eles tocavam todos os tardes, noite, aquela música, O Milionário. Aquela aí, Maurinho, lá tinha uma pracinha. E o cinema era em frente, e o povo ia pro cinema, ficava lá na praça de sábado, domingo, e tocava essa música. Eu tinha 5 anos. Depois eu vim pra cá e assim fiquei até hoje. Milionário, Maurinho.
0: Os incríveis. Alô, quem tá ali? Quem tá ali? Tem mais gente aí. Essa que tá tocando aí também é boa. É Christopher, a Aline, ó.
3: Aline.
0: 1979.
4: Eita, Maurinho, essa aí é pra acabar mesmo, Maurinho. Misericórdia, Maurinho. Por isso que eu bebo. Bebe pito. Maurinho, unça. Nem sei o que eu te falo, Maurinho. Misericórdia.
0: Fala que tá gostando e pronto.
4: Socorro.
0: Socorro, Marcel. Ai, ai, que é isso aí? Não, volta aquela outra lá. Não pula não. Olha lá, quem deixa o povo falar aqui.
5: Ô, Maurinho, Rogério Moura. Ô, Elisa, ontem deu trabalho, não, tá certo? Tomou deu. Todos, hein? Ô, Elisa, toma um, você rebater. Vou ter que voltar pra aí, né, Alta Serra, aí, por respeito aí de novo, né? Tem base. Ô, bebe muito não, Elisa, já tomei meio de pinga aqui, não tô tonto ainda, não. Tô quase cambão. Ô, Maurinho, para ficar parando as músicas doido aí. Amor, não tem não, paixão pra dar, eu tenho demais.
0: A Lucinha tá aqui, parabéns, Maurinho. Ficou mais linda ainda o Tonerô com a sua tradução. Obrigado, Lucinha. Obrigado. Beijo, coração.
6: Ô, Maurinho, oi. Eu queria trabalhar mais um pouquinho, seu, mas não vai ter jeito, não, viu? Você tá doido. Toca pra nós aí, Porto Solidão, com Gessé.
0: Saiu, meteu já.
6: O guarde agora.
0: Saiu o Porto Solidão já. Oh, que pena. É pra acabar mesmo hoje, né, Su? E eu ainda tô com um probleminha aqui numa tela de computador. Mesmo assim, o programa tá fluindo, né? E você participando com a gente. Hot Search, na cidade, Albert Hall.

0: Alder, esses sacos aí, eu vou te falar, é de arrepiar. Aí, Zelena, uma pinga ou uma pelota, Maurinho? Acaba não, mundão! Loucura, loucura, loucura, 31 de maio, vai ficar marcado na história aí.
1: Ô Maurinho, eu tô aqui na oficina trabalhando. Não, fui obrigado a destramelar uma, viu? Ô, não conta pra ninguém não, mas o zóio tá minando água.
0: Ê, Natalino!
1: Tô desconfiado que eu tô ficando, é, velho. Você é besta.
0: Não, olha, não, ó, vamos arrepiar. Alô, Denise, boa tarde. A Lucinha, não tem programação melhor que a sua, não, Maurinho? Parabéns, nota mil, obrigado, cara, pelo carinho, gente, obrigado. Obrigado, Rádio Cidade, pela oportunidade que ele, no, a direção nos dá de fazer essa programação voltada ao público, de você puder, você pode interagir, você pode participar, eles deixam a programação liberada, Maurinho. Faça programação. Isso é muito importante para o profissional, para ele mostrar a capacidade, o potencial que ele tem. E a Rádio Cidade, ela depositou toda essa confiança na gente para que a gente faça um trabalho fantástico. Assim, são todos, né? Todos os profissionais aqui. Então, que Maurinho, coisa linda.
2: Acabei de fazer um pedido para mulher em casamento que ela rejeitou.
0: Não, então.
2: Eu já aí com essas músicas, acabou de perder o casamento dele também. Olha que lascou tudo.
0: Então agora é dois solteiros, né? Ó, sem você no domingo não somos ninguém, Maurinho. Durante a semana também, o Aguinaldo colocou uma carinha chorando ali, cara. Chorando, que isso? Eita paixão, hein? Mexaja coração. Maurinho, manda música pra nós aqui na Chácara Rainha da Paz, na escuta todos os dias no final de semana, completando, ó, completando 32 anos de casado com muito amor. Ô Denise, abração pra você, seu esposo, felicidades pro casal, viu? Ó, fala, gente.
3: Eita, Maurinho, que é isso, Maurinho Moraes? Tá acabando comigo, mas a minha irmã está aqui, ó. Dinheiro nós tem, não, mas passa, nós temos montão, Maurinho. Maurinho, sucesso. Oi, pra você,
0: pra nós todos, viu?
3: Beijo, tchau.
0: Beijo no coração, nem mais gente.
4: Não vai mandar mais não, che, Maurinho. Antigamente a gente tinha que pôr aí, né?
0: Ah.
4: Você tinha um cartão ali, uma ficha, você tinha uns minutos pra você falar. Hoje, quem que inventou a desgrama do WhatsApp? Ô, inferno de WhatsApp, nós bebe e nós quer ligar pros outros. Quer mandar mensagem? Quem inventou o WhatsApp, Maurinho? Pelo amor de Deus!
0: Ai, quem tá aqui? Boa tarde. És meu amor. Quem é? Quem tá aqui? A Viviane, quer ouvir a música? És meu amor.
5: Fala, Maurinho do Goiás! Deu uma não, né? Eu tive que passar bafança de laranja. Amanhã vou pra ver se você tá ficando enjoado demais. Parabéns, irmão. Você é o cara.
0: Obrigado.
5: Programação top, top, top aí. Valeu, obrigado.
0: Tamo junto, tem mais gente querendo falar ali, ó. Aqui o ouvinte tem medo.
6: Fala, Maurinho. Ô, Maurinho, eu sou o Igor Moreira, você lembra aí do povo aí votando em mim pra ganhar o prêmio? Ganhei o prêmio do Comercial Aeroporto.
0: Você levou,
6: se eu tiver
0: linguiça,
6: uma moral aí, um estranho aí, você manda tocar uma moda pra mim aí, ó. O último adeus do Triparada Dura.
0: Você foi o cara que levou linguiça. Maurinho, você é o cara, que Deus te proteja sempre, te mantendo com esse carisma, tá? Muito bom. Ô, pode você ver que a turma tá lá em Jaguariúna. É o José Donizete, ele e a esposa hoje completando 40 anos de casado. É 40 mesmo, né?
7: Ô Maurinho, que Helena, assentamento Morro Grande. Cunhada Fatinha, mãe do Igor. Eita, Maurinho.
0: Alô, turma, me ouvindo lá em São Paulo. Vou ver
7: isso aí pro assentamento inteiro, principalmente aqui no Badaleone. É, please dango. Já que você está passando essas músicas românticas, eu quero please dango. Manda aí.
0: Please don't go. Vamos ver se dá tempo ainda de ouvir. É, o que é isso aí? O que é que você tá arrumando ali? Bonnie Tyler? Essa é Bonnie Tyler, né? Essa aí, é, né? Aumenta o som um pouquinho, ó. Ó. Nothing but a heartache. Aê, Denise, hoje é dia. Pede maridão, pede maridão pra jogar a tata lá fila no peito, hein? It's a fool's
8: 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Maurinho, tem coragem de tocar aquela pra nós lá do nosso rei Roberto Carlos? É, a 100, 120, 150 por hora lá? O que você acha? O Jovaí lembrou dele na época que tava no Brasilão dele lá.
2: Se tiver gente, você toca ela pra nós aí. Estou a 120 por hora, 150, você tá doido.
0: Ele tava embalado demais. Ele tava embalado.

0: Denise, já dá uma capinada no lote que hoje tem, viu? Rapaz do céu, hoje o maridão vai passar bem. Já toma um vinho pra dar aquela aquecida. Fala comigo, fala comigo.
1: Essas músicas lembram mas dos nossos tempos, porque nós íamos lá no Cerratão.
0: Eu não.
1: Rodriguinho.
0: Ah, tá aí.
1: Aí chegava lá, aquelas luzes de neon.
0: Aham.
1: Aquelas mulheres de peito-feira, né? Tirando o joelho. Nossa senhora.
0: Deus é mais, rapaz, Deus é mais. Que lembrança atrapalhada. Maurinho, é difícil falar de você. Maurinho, papai do céu está até escutando a 94,5. Deus te abençoe sempre. Obrigado. Ô, Gaguinho, obrigado, viu, cara? Você me deu um presentão que eu guardo no coração. E me deu uma Bíblia, cara. Que show. Obrigado. Olha o Marcos Santos aí. Marcos Santos.
2: Ei, Maurinho. Eu dei uma zoada nos outros rádios aí, ó. Pô, não tem jeito, não. O programa seu. Nossa senhora. Não tem como melhor, não. Seu rádio cidade é o melhor programa.
0: Fala comigo. Ô, Esté, obrigado pelo carinho, viu, Esté? Aí manda Madá. Aí, ó, o Gaguinho. Aí, ó. Essa é o Whitney Houston. Tema do filme Guarda-Costas. Valéria Félix. Mandando aquele beijão pro maridão, tá na rodagem. É o Luizinho. É, Luizinho. O Luizinho de vez em quando leva ela pra dar uma balangada na boleia.

0: você vai matar todo mundo, meu Deus. Para com isso, Maurinho. É, a Denise. O Anísio é da turma do caminhoneiro boiadeiro, meu, apaixonado por mim, é claro. Ei, Anísio.
1: Aguenta o Rodrigo
0: em casa,
1: ela.
0: Já largou e pediu ela em casamento. Ela falou que não. Já largou o negócio, já largou de uma vez, já, ué. Fala aí. Segura essa aí, segura essa aí. Aumenta o volume da sua. Peraí. Volta lá. Você não tem uma versão melhor dessa aí, não? Uma versão melhor, que o som tá saindo meio estranho. Vai lá. Rei Roberto Carlos.
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0: Bom, era pro rei Roberto Carlos cantar. O Leonardo foi lá de Chirito e cantou. Mas já tá valendo.
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0: Ei, turma. A turma lá na chácara. Recanto da Paz.
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0: a Margarida, a Ana Margarida.

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0: sogro do Rodriguinho. Cuidado, gente, cuidado com essa Brasília aí, ó, o pessoal lá, aqui, deixa eu ver aqui. Ó o vídeo.
1: Aô! 94, aí ele aí, Mauro.
0: Aí ele aí, ó. Onda Brasil.
1: 79 aí, ó. Fazendo 150 por hora. Olha lá, minha sogra tá lá agarrada, olha lá, ó.
0: Que bagaceira, gente. Pô, tá lá. Obrigado, Deus abençoe o pessoal todo aí, ó. Denise e Anísio, também pelo aniversário. E Decim, você é bom mesmo, é Decim. Decim conseguiu ajeitar o negócio ali pra mim ali agora, hein? Que mais que o pessoal pediu uma música ali? Essa aqui, ó. Toca ela pra gente ouvir aqui. Agora sim. Aumenta o volume aí. Cadê a música? Tá aqui, ó. Essa aqui, ó. Rei José Augusto.

0: tá aí o som que a galera gosta de ouvir. Rei José Augusto. A Madá tá louca dentro da roupa hoje, né, Madá?
1: Eita, Maurinho Moraes, é hoje, Maurinho. Misericórdia, hoje eu vou ter que bater. Hoje eu vou ter que bater o pesto barba lá no lavatório.
0: Ai, ai, ai.
1: Eita, Maurinho.
0: Ei, Mavé, tá na saliência, hein, senhor? Ai, ai, ai, tá doido?
1: Oi, Maurinho.
0: Uai, é.
1: Hora que acabar o programa, aí você desce pra cá pra tomar uma com nós, Maurinho.
0: Ei, se eu pudesse.
1: Traz sua esposa também, viu? Tá tchau, bom. Tchau, beijo. Não,
0: beijo, Madá.
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0: Ô, oh, dona Isaura, arrumando ingresivo com o jacaré velho lá, ó.
3: Oi, Maurinho.
0: Ah, é a dona Aparecida ali. Ah, o Ivan, é credo, hein?
4: É credo, hein?
0: Gente, vou fazer o seguinte, vou fazer o seguinte, deixa eu ler um giro comercial rapidinho, já já eu tô de volta com você aqui na cidade.
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1: Já tô de volta com você aqui pela cidade. Esse é o nosso cidade. Domingão. Eita, moda boa, rapaz.
2: Essa é boa, hein?
1: É o Mirosmar.
2: Valeu.
1: Seu programa todo domingo tem que ser igual a esse. Morim bom demais. Mata as jovens senhoras, velhos senhores. Bom demais. Pra não pensar em você. 3:20 agora.

0: Vladimir Osmar, você faz a turma chapar o Globo Business domingão.
1: Ô, Mauri, solta uma do Zé Batista pra nós aí, a Liana oferecendo pro Carlos, o amor da vida dela, que tá aqui escutando aqui, soltar uma Zé Batista aqui, ela tá aqui.
0: Ih, meu Deus do céu, daqui a pouquinho tem o Zé Batista.
1: Tuquinha, seu Jovaí, o João,

0: a Larissa, é, pra Lady Dai, pra todos os ouvintes aí.
1: Ah, o Marciano aí, ó. Ô, Gaguinho, que negócio é esse do canarinho, né, cueca? 4, 5 canarinhos era meio, é, suspeito.

0: Costa. É hoje, Maurinho. É hoje. Maurinho, que música bonita, né, Maurinho?
1: Bonita, bonita.
0: Beijo, beijo, Maurinho.
2: É hoje
0: Comandar. Que a
2: porca
0: tosse rabo pra mamãe.
1: Tosse rápido, você era com o rabuca.
2: Vai ter que chamar o corpo de bombeiro hoje.
1: Ô, o Ivan falou que tá sozinho lá no rancho. Se você quiser ir pra lá tomar cerveja com ele, tá lá esperando. O Ivan. Ei, cavalo inteiro, fala aí.
3: Oi, Maurinho, se der, você toca pra mim em cada coração uma saudade, nem Nando. E oferece a todos os ouvintes da rádio, Alfredo.
1: Valeu, Alfredo. O tempo tá meio corrido e vamos ver o que a gente consegue aqui hoje, né? Mas que foi a Átila Tiburcio que pediu, ó. É assim, ó.

0: Rapaz, só moda boa. Fala, Requeijão.
1: Ô, Maurinho, seu cavalo de teta, que é o Requeijão, cara. Ô, você vai me matar hoje, rapaz.
0: Por quê?
1: Eu tô igual lagartixa, tô tombando as paredes.
0: Mas você não enxerga.
1: Agora vou ficar só banheiro aí, não achei não, cara. Para com isso aí.
0: Ué, ele é deficiente, mas zoa, por isso que ele tá trombando.
1: Vida aí, vazia do Bruno Marrone aí,
0: ah,
1: cara.
0: Não.
1: Pelo amor de Deus, hoje você tá judiando.
0: Vai de vida vazia. Ah, aí, vai.
1: Você tá judiando, você tá doido.
0: Só no violão e na voz, hein? Só pra judiar.

0: Maurinho.
1: Ô, dona Roseli.
0: Acaba não, mundão. Ô, programa. Esse programa de domingo eu vou te contar. Machuca qualquer um. Ainda mais os apaixonados. Tudo de bom pra você, Maurinho.
1: A senhora também.
0: Um abraço pra você, toda a família.
1: Obrigado.
0: E a minha família, no Gran Bar.

0: Boa tarde, Maurinho Moraes.
1: Ô, Badia.
0: Tudo bem com você?
1: Ô, bem, Badia.
0: Meu locutor preferido.
1: Obrigado, viu?
0: Estou com visita de fora.
1: Ó, que coisa boa.
0: De longe.
2: Do Ceará.
0: O meu amigo é a esposa dele do Ceará. Manda pra mim, se você puder mandar pra mim a música. Se é pra chorar, eu choro.
1: Então chora, bebê. Chora, tá, bebê.
0: Cidade. Dá gosto de ouvir.
1: Mato Grosso e também o Matias agora. 3:38, reta final do nosso Domingo Alegria, né? Na hora do

Vocês sabem a próxima? Eu já falei. O estado.

0: pra adicionar essa aqui do limão, foi boa. Essa do... E essa mulher batendo, coitada aí, coitada? Nossa senhora, fala aí.
1: 94,5. Fala pra concorrência encostar pra encostar mesmo, mas tá passando atropelando, hein? Tá doido!
0: Eita, Eduardo!
2: Ei, Maurício, você tá doido? Como que não bebe?
0: Só se não tiver, né? Eduardo Costa, imagina eu.

0: Eduardo Costa, imagina eu. Alô, Paulinho Corcel. Ô, a turma tá pedindo pra você abrir o bar lá, ué. Pessoal tá precisando tomar uma gelada, você tá com o bar fechado e não dá não, ué. Vai, colabora, primo. Você tá doido aí? Ei, ai.
1: Ô, Maurinho, uai, que é doido? Pediu uma música aí, você não mandou. Uai. Manda aí agora um sertanejão aí.
0: Tá saindo
1: aí. Toalha branca. Manda aí uma música pra nós.
0: Gente, aqui no Bada Leão.
1: Por isso, pra todos que estão presentes.
0: Toalha branca, toalha branca. Já ajeita essa danada, essa toalha. Essa, aumenta.

Deixa essa toalha branca cair aí. Mas não pode ser qualquer um que esteja vestido, não, Zé. Tem que ser qualquer uma, né? Deus é mais, você tá doido. Não, sabor mulher não. Deus é mais.

0: Bom, deixa eu ver quem tá ali. Até o Juliano, rapaz. Fala, Mazá. Fala, Mazá.
1: Ô, Maurinho, boa tarde. Você é doido, rapaz. É o Pito Bengala de toalha branca, né?
0: Aham. Sim. Vá bobeira, né?
1: Faz um Amado Batista aí pra fechar a programação e pro Fernando Laranjinha que tá na escuta aí, hein? Ele é fã número um do Amado Batista. Cê tá doido? Chama!
2: Ei, Morimar, esse negócio de toalha branca qualquer um aí não, hein?
0: Não, qualquer um.
2: Fica
0: não, Deus é mais.
2: Fica veaco, é.
0: Tem que ser
2: não
0: uma,
2: tem né? Não sei não, mas você gosta, né? É menina, toalha menina. Branca, né?
0: Boa.
2: Fica duro. Ô, oh, manda uma pra nós aí. Chica Mato e Xodó aí. Beleza?
0: Morinha, tá parecendo um traveco, né?
2: Aqui, ó, vai do Araxá.
0: Fica duro, hein? E ele tá parecendo traveco. É mesmo?

0: gente. Chegou o final de mais um Domingo Alegria. Acabou.
1: Moraes, aqui é o Reinaldo.
0: Fala, Reinaldo.
1: Tô aqui no Primavera agarrado no batente, te escutando.
0: Obrigado,
1: meu carinho. E passando pra desejar pra minha irmã Drica, Adriana, né? Fazendo hoje aniversário, que hoje
0: parabéns, seja pra ela.
1: De alegria pra ela, de esperança de um mundo melhor. Desejo pra ela muita saúde, muita paz, muita prosperidade na vida dela e que essa data se repita por muito e por muitos anos. Maureen, toca pra ela, pra mim, pra minha irmã Adriana, lá do Pão de Açúcar. Toca a música Amor Sem Limites, de Roberto Carlos, tá
0: dá
1: bom?
0: Dá tempo hoje mais não, hein?
1: Sou irmão dela, o Reinaldo.
0: Alô, Otto adora, Bismarck. Minha irmã, minha irmã. Valeu, abração pra sua irmã.
1: Dá gosto de ouvir.
0: Peraí, volta restinho que falou lá, como é que acabou?
1: Aí, como dá?
2: Maurício, segundo amanhã não é feriado, não?
0: Não, semana vai ser mais curta, mas não é feriado, não.
2: Nossa senhora, desce mais uma aí, você só acaba mesmo com
3: nós. Desce mais uma pelota.
2: Uma pinga, uma pelota pra nós.
0: E, gente, ó, tá chegando o final do nosso programa. Quero mais uma vez agradecer o carinho de todos aí pela nossa programação. Fiquem todos com Deus e amanhã a gente se encontra às 5 da manhã aqui pela Cidade FM com o nosso programa Bom Demais. Espero que tenham gostado. Pra quem não gostou, meu, as minhas desculpas aí, tá? Peço desculpas, mas da próxima vez, quem sabe a gente acerta, viu? Valeu, valeu, gente. Vocês ficam com a Itatiaia, né?
4: Maurin, até amanhã no encontro.
0: Até amanhã.
4: Bom descanso.
0: No encontro. Obrigado, obrigado.
5: Sempre soube dos meus
0: segredos. Gente, tchau, obrigado.
6: São Gonçalves de Goiás. Rafael Trace de Santa Catarina, VAR. 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Quebra tudo em São Januário, em busca de vitória, Caixa. Mário.
7: Pedro Abílio, Juventude Itatiaia na abertura dos trabalhos. Com PH, tá com Caixa, aqui em São Januário.
6: Caixa.
7: E trouxe essa notícia ruim aí do Cassiera fora do jogo. Eu achei que era jogo pra ele, hein? Pra de repente até brilhar nas redes, filho meu.
6: Estou à sua direita nesse primeiro tempo, Caixa.
7: Portanto, Lucas Sanches, à minha esquerda, Léo Oliveira também conosco no jogão. Muita emoção, muita informação. Rola a bola, começa o jogo. Vamos pra emoção do futebol. É comigo e com as feras do rádio. Linha de frente no rádio e no YouTube Esportivas do Brasil. Bola solta para o primeiro ataque. Vai tentando descer a equipe do Vasco. Trabalha a cabeça número 10. Jogador Quero Rojas. Para, prende, gira. Da esquerda para a direita. Bola dominada aqui. Mata no peito. Coloca no chão do Adson. Cruzou na área. Desvio. Emerson. Meu Deus. De um minuto de jogo, Everson salva o Atlético na sequência, a bola bate no travessão e vai fora. O detalhe é seu, PH.
6: Milagre, já começou operando milagres. Milagreiro Everson, milagre dele, a cabeçada de Spinelli. Quase o Vasco abre o marcador. Everson salva o Galo.
7: É o paredão da massa, defendeu, vem bola na área, na boca do gol. O zagueiro cortou, voltou, batido e o Everson acompanha. À direita, ela vai pela linha de fundo, apenas tiro de meta para o time do Galo. O rádio, YouTube da Itatiaia hoje muito mais rápido, hein? Aí coloca no grupo da família aí. Coloca no grupo
6: segundos.
7: Coloca no grupo dos atleticanos aí. O ratinho YouTube, aqui o gol já saiu. Aqui sai mais rápido a emoção do futebol pelo rádio.
6: Ô, Caixa.
7: O seu vizinho gritar gol antes de você, não. Sai na janela aí, é gol, é Caixa do Galo. E aí você tá na telinha aí, não bateu nem o escanteio ainda, a bola já tá lá nas redes, viu? Vai deixar o seu amigo vibrante, se você não. Vambora com o Caixa, espalha a notícia aí, o Caixa acelerando no seu rádio a informação.
6: Não, fui eu, porque nós estamos na 18ª rodada, na televisão, tá na 15ª ainda.
7: Boa, Ale! Vambora. Olha lá o Vasco, lançamento de bola no comando. Era pro 77, o Spinelli. A sua cabeleira ali, a bola passou por ele, fica fácil pro goleirão Everson. Que sai pra ficar com a Mary, vai sair pro jogo no seu campo de defesa. 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É bola campo de defesa, vai sair pro primeiro ataque, a equipe do Atlético, lançamento de bola no comando, mata no peito, coloca no chão, volta pra Coelho, ele domina, tenta passar por um, por outro, mais travado por baixo, a bola volta, pelo setor esquerdo, tenta com Spinelli, ele vem pelo comando, já vem, chega ali, forte o Lianco, por baixo, por trás, já dá o bote, arbitragem marca, é bola pro time do Vasco, bater ali pelo setor de meia esquerda, mas foi muito boa a chance do Vasco, viu? Meu Deus. Oh, mais aqui, próximo da área do Everson. E de perto que fez o paredão da massa para vetar a primeira fatura do jogo. 3 minutos jogados do relógio do caixa. Aí você vai imaginando a emoção do futebol. Aí Tatiaia vai construindo toda a narração para você. Num domingo ainda de muita emoção. Ainda tem seleção do Brasil. Ainda tem clássico também no Mineirão com o Cruzeiro contra o Fluminense. Estamos só começando com o galão da massa para cima do Machão da Gama. Aqui na cidade do Rio de Janeiro, na colina aqui, gente da equipe do Vasco da Gama com placar de 0-0, bola setor esquerdo, vem pro Coelho, ele mata no peito e dá um bico pra frente, pra ninguém, devolve a bola pro Vasco. Robert Renan domina a bola pelo campo de defesa, trabalha no campo defensivo, tenta fazer a ligação da esquerda pra direita, aí o zagueirão do Vasco tentou fazer o lançamento, mostrou que não foi legal, jogou muito longe, não chegou nem na beiradinha ali do campo. O lateral é pro time do Atlético, já bateu a bola, vem pra Vitor Hugo, ele passa pela marcação, desce pro primeiro ataque, vai abrir bola, pelo setor esquerdo, a bola vem pra Berdar, Berdar domina na ponta esquerda, vai pra dentro da grande área, o Renier rolou pra trás pro Lodi. De novo pro Berdar da esquerda, domina em condição, levou pra perna direita, meteu na banca do gol. Cadê o Ranier? Não chegou, chegou o zagueiro, cortou. E ela volta. Ali pro setor de meio campo, ainda para a equipe do Vasco da Gama, que vai tentar a descida lá pela ponta esquerda, bola dominada. Vai pra cima da marcação, rolou pro Thiago Mendes, fora da grande área, bateu fraquinho. Pela linha de fundo, ela passa a esquerda pela linha de fundo. O detalhe é seu, PH.
8: É, tá reclamando com o Darão que teria pego a bola no Renan Lodi, mas não pegou não. Bateu um traque. Fraquinho, fraquinho. Pela linha de fundo, à esquerda de Everson, sem perigo. 0-0, caixa informando o Banco Mercantil.
7: É verdade. Ali o Daronco com a camisa toda laranjada. E o Everson saindo, jogando com os pés. E mete a bola para o primeiro ataque na ponta direita. Lançamento foi feito. Boa bola para Coelho. Escapuliu na ponta direita. Pintou o galo na boca do gol. Coelho na linha de fundo. Cruzou rasteiro. Renier. Tem que preparar para alguém. Para o Vitor Hugo. Para a perna esquerda. Abriu na extrema esquerda para o Berdar. Rolou para o Lodi. Escanteio para o galo. Na ponta esquerda. Escanteio. Então chama. Chama. Chama. Chama o gol do galo aí, Lucas.
9: É o galo. O Galo também vai incomodando o caixa. Lançamento ali do Bernard para o Lodi, já dentro da grande área. O Lodi tentou aquele cruzamento de primeira lá na segunda trave. Puma Rodrigues fez o bloqueio, jogou a bola pela linha de fundo. Galo tem escanteio na ponta esquerda, quem sabe na bola aérea, Mário.
7: 6 passados, jogado certo, etapa primeira de partida, bem cruzamento, Bernard na área, primeira trave, tira o Spinelli de cabeça, ele afasta de qualquer forma, ela volta ali pelo setor de meia esquerda, dominada agora pelo time do Atlético, é pra Vitor Hugo, que domina e rola a bola pra Lodi, Lodi trabalha pela seção de meia esquerda, 6 minutos, quase 7, eu já tenho, etapa é a primeira, a mergulho de bola no setor direito, vem para o domínio do Natanael, coragem Natanael. Vambora, Nata. Ele rola a bola de lado. Ela já chega pro Pérez. Pérez mais atrás ainda para Lianco. Lianco dominando pelo campo de defesa. Vai trabalhando bola. Lançando lá na ponta direita. Lianco para ninguém. Ele repetiu o que fez o Cuiabano, né? Cuiabano agora tentou dar um lançamento aqui na ponta direita. Horroroso. O Lianco agora retribui o presente e faz o lançamento para ninguém. Atenção, torcedor do Brasil. Girando o time. O placar do futebol. 7 jogados do Rio. Ventando na cabeça. Cabine do Caixa, a cabine Tatiaia, a cabine da maior rádio do Brasil, a caminho da Copa do Mundo. 7, eu já tenho 38 por jogar. Placar KTO não mudou ainda. 0 para o Atlético, 0 também para o Vasco da Gama.
10: Camisa amarela, shorts azuis e meias brancas, em homenagem à seleção brasileira. O Palmeiras enfrenta a Chapecoense. 7 do primeiro tempo no Allianz Parque, 0-0.
7: Olha o galo na boca do gol, Renier. Chegou tentando fazer alguma coisa no bate-rebate, a zaga do Vasco cortou, o Galo tá em cima, hein? Atenção, Ivan Romano ameaçou bater, lançou na direita, não fez nenhuma coisa nem outra, e ela volta pelo setor defensivo, ainda para a equipe do Vasco, tenta sair pro jogo. O Atlético chega bem, hein? O Atlético chega bem e incomoda. O Vasco da Gama rouba a bola pelo setor de meia esquerda, tentativa de avanço, abertura de bola, vai chegar ali pelo setor de ponta canhota, tentativa de um toque de bola por ali, ela vai ficar sobrando aqui pelo setor defensivo, com abertura de bola pelo setor direito, tentativa de um toque por ali, o Puma Rodrigues tenta aqui pelo setor direito, devolve a bola na zaga, ela vem pra Cuesta, Cuesta domina, tenta passar pelo seu marcador, tenta o giro de bola para o primeiro ataque, abertura de bola no setor esquerdo, ela vai voltando aqui pelo setor defensivo e vai tentar para o primeiro ataque, a equipe do Atlético tentar a descida e vai girando a bola pro comando, agora vai ficar ali pela situação de meia esquerda, vai embora para o primeiro ataque, a equipe do Vasco da Gama e o placar é de 0-0. Com emoções, hein? O Galo chegou, o Ederson já fez uma grande defesa e a bola pegou no pau e volta para o primeiro ataque da meia esquerda, bola dominada pelo Thiago Mendes, tentativa de tabela pro Spinelli, recuando a bola depois de casquinhar aí, não chegou a sair a sua frente aí em pegar.
8: Foi bem na minha frente aqui, Caixa, evitou a saída do Ederson, reclamou o Vasco, um recuo que não aconteceu, foi sem intenção, volta o Vasco.
7: Lá vem Vasco, Cuiabá na esquerda, deram espaço, ele chegou pro Spinelli, tentou a cabeçada, a bola voltou, cortou pra perna esquerda, pra cima do Lianco, tira lá atrás, afasta bem, Lodi, Renan Lodi pra fazer o corte, tirando o perigo da boca do gol.
8: Agora parece que foi marcado, não, segue o jogo.
7: Segue o jogo. É a bola lá pela ponta esquerda, tentando descer o Brugger. Ataque, abertura de bola ali. Pela situação de meia esquerda, girando a bola da esquerda para a direita. Ela vai cair aqui para o Brugger. Ataque na ponta direita, desceu. Roubou o Bernardo, hein? Sido do Vasco aqui também. Ela tá tensa, ela tá apreensiva, ela tá nervosa, ela tá chateada. Se o Atlético for levando esse 0-0 mais pra frente aí, começa a ficar uma situação boa pro jogo, hein? Ali pelo setor de meio campo, Pérez domina, domina e toca a bola pra trás pro Ivan Romano. Dá aí pra Lincoln. Lincoln procura com Vitor Hugo, que abre aqui pelo setor esquerdo. Chega agora pro Vitor Hugo, zagueiro. Entrega a bola na frente. Ela vem pro domínio do Bernard. Bernard abriu pro Coelho. O Coelho ligou o turbo. Ele para ali pela metade do campo. Vai pro chão, é falta ali. É falta nele, é falta nele, é falta, marca o árbitro, é falta pro Galo fazer a cobrança. Chega mais, é Lucas Sanches.
9: O Coelho tava ali ligando o turbo, tentou acelerar, mas foi parado logo quando começou a corrida ali, avançava pelo meio de campo, nem chegou na intermediária, falta cometida pelo Nuno Moreira, puxou a camisa do Coelho, deu uma pernada ali no tornozelo direito do Coelho, sofreu, foi duas faltas, o Galo tem a posse de bola no campo de ataque, onde quer se manter, para trazer os três pontos de São Januário, hein? Tá 0-0, informando Vale, essencial é viver a emoção do esporte, Caixa.
7: Beleza, vai tomando posição ali pra fazer a cobrança, tomando posição ali na ponta esquerda do time do Atlético. É falta perigosa pro time do Galo fazer a cobrança, a galera tá se ligando no rádio, se ligando no YouTube, chegando mais rápido no seu radinho, chegando mais rápido no seu YouTube. A emoção no domingão, tomando posição pra fazer a cobrança de bola por ali, Bernard pedindo passagem, Bernard pra bola, vai pro jogo, pezão direito na boca da botija, cabeçada pro meio do gol, saindo o gol pra ficar com ela, faz bomba defesa ao goleirão Lucas.
9: Léo Jardim é bom, né? Foi fazer a catada com segurança, soberano, goleirão do Vasco, a tentativa lá na segunda trave, foi tranquilo e já sai jogando o 0-1 do Vascão e tá tudo zerado no Rio de Janeiro, hein, Mário?
7: Tudo zerado por aqui e o tempo não para. Você ligado com Caixa e com toda a equipe internacional da Itatiaia, obrigado pelo carinho da grande audiência. Lá vai para o primeiro ataque, o time do Atlético tenta de primeiro duro de bola na ponta esquerda, uma falta acontece, a arbitragem está marcando, é falta nele, é falta nele, é falta na ponta esquerda, quem vem lá, Lucas?
9: É falta para cima do Vitor Hugo, o 30, o meio campista atleticano, estava levando 4 ou 5 marcadores ali de uma só vez, Cauã Barros, o ex-América, cometeu a falta para cima do Vitor Hugo, é aquela, ainda não é perto da linha de fundo, Caixa, mas já chegando na intermediária, dá para ter aquele cruzamento esperto para grande área, o Bernard já tá ali posicionado, Renan Lodi também, vem chuchuverada na área do Vasco, os grandalhões do Galo estão se posicionando.
7: O galão da massa vem pra fazer o primeiro gol do jogo. Lodi na área. Léo Jardim no balcão pra fazer o corte. Vai tirando o perigo na boca do gol. É lateral pra time do Atlético. Bater da ponta direita. Vai tomando posição. Time do Galo pra batida. Vai chuchu ver essa bola dentro da grande área. O tempo passa no meu relógio. Já temos 12, quase 13. Primeiro tempo de partida. Vem bola na grande área. Bateu curtinha pra Coelho. Coelho dominou. Rolou a bola pra trás pra Ivan Romã. Ivan Romã. Mais atrás ainda de longe, muito longe, de longe mesmo. A bola para Everson, que está jogando aqui pelo campo de defesa. O Atlético vai tomando as ações do jogo e trabalhando aqui pela esquerda com o Lodi. Renan Lodi trabalha e entrega mais atrás para Vitor Hugo. Esse chama aqui a movimentação do Everson. Everson tira de qualquer forma e joga a bola para o campo de ataque. Rebatida ela fica. Vem aqui o Renier, tenta ajudar. Correndo 19 no Atlético. Rolada a bola agora para o campo de defesa. Vem para Cuesta. Cuesta tenta fazer o trabalho. 0-0 no jogão. Ele trabalha a bola pela zaga. Vem rolando a bola aqui na direita. Se ajeita aqui a equipe do Vasco para tentar descer para o campo de ataque. Renato Gaúcho vem à minha frente aqui, tentando ajeitar a posição do seu time. A bola para o Cuiabano. Olha o Cuiabano lá na esquerda dominando e trabalhando de novo a bola para Cuesta, dominando a bola pela zaga. Procura ali perseguidor de meio campo. Atlético tentando a roubada. Atenção, ele avança para o campo inimigo. Tenta o lançamento no comando. Vem Bianco bem para fazer o corte e tira o perigo ali. Engosta a bola na ponta esquerda, vai descer agora para Berdar. Berdar domina e trabalha para o setor esquerdo, tenta fazer a descida, girando a bola da esquerda para a direita, vem para Vitor Hugo. Ele domina na zaga e trabalha para Bianco. 14, já tem o 31 para acabar o primeiro tempo. Giro de bola errado do Ivan Roman. Vem Coelho, erra também e a fica dominada pela equipe do Vasco ainda no setor defensivo. Lançamento para Spinelli. Bianco soberano no alto, tira. Afasta o perigo ali, joga a bola metade do campo. Ivan Roman sai jogando errado de novo. Volta a bola na ponta esquerda. Atenção, rolada para Rojas pro gol. Mal, é ruim, hein? Longe do gol, Piaga.
8: É, o Rojas estava por ali, Caixa, mas o Adson também. Ele pegou na canhotinha, o camisa 28 do Vasco, mas muito mal. Muito mal à esquerda de Everson. 0-0, informando Unimed BH.
7: Alô, Cristian Alexandre em Três Pontas, está ligadinho na Itatiaia, sul de Minas, com a Natália Núbia, ouvindo Caixa, torcendo no futebol Mino Rádio no Brasil. Pela minha marca, passados agora 14:30. Tá, Andressa Estero, Zé Funciano e o Du também ligados no futebol da Itatiaia. Aqui desce o Galo. Tô sentindo firmeza no começo do Galo. Bola rolada pro Coelho na linha de fundo. Pintou na boca do gol. Coelho se livrou da bola. Ela bate na zaga e tira o perigo lá atrás. Vai voltar. É ali o Lianco contra o Spinelli. Melhor para o Lianco, que caiu, mas a sobra ficou com o Galo. Aí o Ivan Roman vai pedir música no Fantástico, né? Erra o terceiro passe seguido. Presta, como diria o Dandan, que aliás é nosso ouvinte, né? O ótimo narrador do Sport TV. O Ivan Roman, presta atenção no serviço. Olha a bola solta ali no campo de defesa. Vem Ivan Roman, fica com ela. Dá bico pra frente, isso. Não tenta dar passe, não. Joga lá na outra área que já tá bom. Fica a bola ali pelo setor de meio campo pra Adson. Ele domina, vai tentar descer aqui no campo de defesa. Rolando a bola ali pelo setor esquerdo pra Cuiabano. Cuiabano domina, vai tentar a descida pro campo de ataque. Com o placar mostrando 0-0. Toca ali pra trás pro Barros. Barros domina e gira a bola ainda pelo setor esquerdo pro Cuiabano. Vai tentar a descida. 0-0 no jogão. Calor do Rio, tá quente, mas não tá aquele calorão, aquele abafa no Rio de Janeiro, com muitas nuvens nesse domingo. Lá vai para o campo de ataque, Cuiabano na ponta esquerda, tentando descer, tentando fazer a abertura de bola pela meia esquerda. Vem para cruzamento da entrada, grande área, rolada a bola por ali, bola ali, bola lá, afasta de qualquer forma Pérez, tirando o perigo da boca do gol. Se apertar, eles vão entregar, hein? Apertou o Galo e roubou, hein? Vitor Hugo domina lá na direita. Tem o Natanael. Ele domina. Avança campo inimigo. Tem o Coelho. O Atlético, se for rápido, faz o gol. Olha o Coelho. Tocou errado. Voltou o Renier na direita. Vitor Hugo voltou pra ele. tira pra escanteio pro time do Galo bater na ponta direita, Lucas.
9: E tudo começou com a batida de carteira do Lodi lá no campo de defesa. O Galo avançou com superioridade numérica e ainda inverteu o jogo da esquerda pra direita, ganhando mais espaço pra atacar. A tentativa já dentro da grande área, o Cuiabano foi o último a tocar na bola. O Galo tem escanteio na ponta direita. Tá chegando, hein, Mario? O gol do Galo tá nascendo.
7: O gol do Galo tá nascendo, ela na ponta direita, o escanteio a favor da equipe do Atlético, bem todo mundo pra dentro da grande área. Atenção, torcedor do Brasil, vai chuchu ver a bola na boca do gol. Vai tentar o cruzamento de bola na grande área, vai tomando posição para ali o Bernard. Autorizada a cobrança, jogou na segunda trave. Lianco tentou na cabeçada, o zagueiro cortou. Ela voltou, ainda na direita para Bernard, levou para a perna esquerda, vai tentar o trabalho, vai para cima da marcação de um lado do outro. E trouxe a bola pela meia esquerda, atenção. Chega agora para o Lodi dominou, vai para a tentativa de cruzamento. Ainda ele abriu na extrema esquerda, voltou para o Lianco, domina. O Lianco puxa a tabela, o Galo envolve o Vasco. Tem que fazer, olha o toque de bola na direita pro Coelho, rola a bola pra trás, ela vai chegar pro Lodi que domina e vai começar, recomeçar agora aqui com o Pérez e vai fazer o lançamento de bola lá na direita, mal feito o lançamento Pérez, bola vai saindo, Ale Oliveira pra Supermercados BH.
8: É, já passado aí os primeiros 19 minutos, né? Então aquela pressão inicial, inclusive com aquela belíssima defesa do Everson no primeiro lance, já passou. Agora o Atlético tá jogando à vontade, né? O Vasco marca muito mal, tem a quarta pior defesa do campeonato, só a Chape tomou mais gols em casa, então o Atlético vai criando oportunidades, tem que tomar cuidado com, principalmente com esse Spinelli aí que de cabeça ele é poderoso aí, o He-Man, mas o Atlético faz um bom início de jogo, Caixa.
7: O Galo faz um bom início de jogo, tá dizendo o nosso Ale Oliveira para Supermercados BH. 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O do Vasco tá aí, ó. Já começa a xingar o Daronco. E o Galão da Massa tem que tirar proveito dessa situação difícil que vive o Vasco. O Atlético buscando aí um bom resultado diante do mundo mora aqui. O do Vasco tá aí, ó, já começa a xingar o Daronco e o Galão da Massa tem que tirar proveito dessa situação.

0: torcida do Vasco já está completamente brava com o seu time. Tentou o lançamento agora aqui completamente errado e o Everson. Aí entra Esperi, né? Aí entra Esperi do Everson. Deixa a turma ficar brava. Demora para bater o tiro de meta, vai passando o tempo e o Atlético vai ganhando o campo, vai ganhando o terreno.
1: Caixa.
0: Bola solta pro Gabriel, ataque dele, esquerda, Renier. E de primeiro ele mete a bola pelo setor esquerdo. Bernard tentou um passe de craque ali. Ela saiu fraquinha, acabou ficando para a equipe do Vasco. Fica dominada no setor defensivo, tenta descer para o ataque. Lançada ali no comando e ela vai ficar dominada pela equipe do Vasco. Oi!
1: Para se ter noção da indignação da torcida do Vasco com o time, semana passada, goleada em casa.
0: Roubou, hein? Atenção, Bernard chegou na área para Natanael. Perdeu a bola na sequência. Um cadiquinho só de qualidade, o Atlético ali vai ficar bem. Oi.
1: Foi no detalhe, hein? Roubada do Bernard já no campo de ataque. Mas, ô, Caixa, eu falava, a torcida do Vasco, dois jogos seguidos, protestando contra o time. Primeiro contra o Bragantino, derrota em casa. Renato Gaúcho tomou copada de cerveja e no meio de semana teve 3.500 torcedores apenas na vitória pela Sul-Americana, viu?
0: É, o... Tô vendo o Renato Gaúcho nesse momento aqui, de costas pro campo, cabeça baixa, voltando pro banco de reservas ali. Vambora, Galo. Vambora, Galo. Tá tudo favorável, né? Mas tem que jogar um pouquinho de bola. Melhorar a definição ali na frente, as opções. Mas como disse aí o Alê, começa bem o Galo no jogo. 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Lá vai para o Gabriel Ataque na ponta direita, tentativa de descida para o Gabriel Ataque. A equipe do Atlético dominando a bola pelo setor direito. Rolando a bola para Pérez. Pérez domina pelo setor direito para tentativa de domínio de bola. Encostando a bola para Bernard. Bernard tenta com Vitor Hugo. Vitor Hugo abre a bola na ponta direita. Natanael em posição de impedimento. Oi.
2: Só um detalhe aqui no lance anterior. Eu estava esperando a bola parar para falar com mais calma. Jogaram uma garrafa de água dentro de campo aqui o torcedor. O Daronco olhou. O Gandula veio aqui, tirou a garrafa, ele fingiu que nem viu, né? Tacaram a garrafa, eles só tiraram a garrafa do campo ali e o lance seguiu.
0: Tá certo, PH no futebol e no rádio, no YouTube, no Brasil. Obrigado pelo carinho da grande audiência. O tempo passando no relógio do caixa. Eu já tenho 22 minutos jogados, primeiro tempo de partida. Pelo setor direito, a bola dominada aqui pelo Puma Rodrigues. Ele vai para tentar fazer a passagem. Gira a bola no comando, recebeu de volta. Atenção, entrada grande área. Bem, bem, bem. Natanael para fazer o corte. Já queria um pênalti aqui a torcida do Vasco. Bola pro Coelho, tenta sair pro jogo, foi agarrado, puxado, o arbitragem está marcando. 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Passados pela minha marcação, 23 minutos jogados, etapa primeira de partida, o tempo passa, nós estamos passando pela metade do primeiro tempo, aqui na colina. Atenção, lá vai para o primeiro ataque, tentativa de descida para a equipe do Atlético, a abertura de bola aqui pelo setor esquerdo, um toque de bola acontecendo para Vitor Hugo domina pelo setor canhoto, gira a bola de novo para trás. Rola a bola de novo ali para o Diego, Diego Rubini vem pela cabeça do círculo central para tentativa de descida para o Gabriel Ataque, parando, prendendo. E gira a bola agora para o Natanael. Natanael recebeu na direita, já chegou cruzando em cima da marcação. Aí o atleta também não pode ficar ansioso, né? Natanael chegou ali, bem de pensar, tinha um companheiro chegando, foi cruzar de qualquer jeito. Bateu no jogador vascaíno e saiu. Sem Natanael, a bola para o Gabriel Ataque aqui no setor direito, dominando. Lá vai para o Gabriel Ataque, a bola para o Watson. Watson dominou na ponta direita, passo para o cruzamento na boca do gol. Mal feito, passa por todo mundo, vai sobrar da defesa para o Natanael. Espera a saída da bola, é lateral para o time do Atlético fazer a cobrança. 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É trabalho da prefeitura de BH que não para. 24 jogados passados, a etapa é a primeira. Lateral pro Galo fazer a cobrança. Tá tomando posição ali o Ivan Roman para fazer a batida. Eu vou girar o tempinho pra cá do futebol. Relógio do caixa não para aqui, Rio. 24, quase 25 minutos jogados. Segundo, primeiro tempo de partida. Espina.

0: área, na ponta esquerda, Lianco vai pra cima dele, é falta nele, marca o árbitro lá na ponta esquerda, chega mais PH.
1: É o cabeludo aqui do Vasco, né? Spinelli, centroavante. Passagem aí pro Independente Del Valle, tá dando trabalho pro Lianco, viu? Até agora o Lianco não achou o Spinelli, não. Aquela bola da cabeçada, o Lianco é que tava marcando o Spinelli e ele cabeceou a bola sozinho. O Everson fez aquele milagre com menos de um minuto e agora chegou atrasado de novo. É falta perigosa, hein, Caixa? Aqui pelo lado esquerdo, Cuiabano tá ali na bola, ajeitando com carinho. Vem bola na área do Galo, informando Prefeitura de Nova Lima. 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
0: 25 no relógio do Caixa, o tempo passando, o tempo não espera, o tempo passa no futebol, no rádio do Brasil e no YouTube do Brasil. É lá na ponta esquerda, a falta a favor da equipe do Vasco da Gama, vem todo mundo pra dentro da grande área, atenção torcedor do Brasil, 0 lá, 0 cá, a chance agora Cruz Baldino, o Atlético joga bem, o Vasco dá brechas, o Galo não marca, atenção, cruzamento na área, Everson tranquilo pra fazer a defesa, o paredão da massa, segura firme, eu vou girar. O tempo e o placar do futebol, 26 jogados, 19 por jogar. Etapa primeira. E KTO informa o placar: 0 para o Atlético, 0 também para o Vasco.
2: Líder contra a lanterna, 26 minutos do primeiro tempo no Allianz Parque, Palmeiras e Chapecoense, 0-0.
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0: 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Eu tô na boa, no rádio, no YouTube, esportivos da maior emissora do Brasil. Olha a bola batida na grande área, tira por ali o Lianco, afasta de qualquer forma. Ela volta de fora da grande área, dominada agora pelo Vasco, batida e fica a bola de novo na zaga. Tirando de qualquer forma a zaga, afastando o perigo dali. Jogo fica feio pelo meio campo, cabeçada pra lá, cabeçada pra cá, vem agora, coloca no chão a equipe do Vasco, olha o perigo, o Barro chegou, abriu da meia esquerda, vai pra cima da marcação, ainda ele gira a bola pra Thiago Mendes, que abriu na extrema esquerda, a equipe do Vasco chega com perigo, vem bola cruzada na boca do gol, passando por todo mundo, vai sobrar no setor esquerdo, no campo de defesa pro time do Galo, kto.bet.br, aqui você sente o jogo, pode apostar, site proibido para menores 18 anos, jogue com responsabilidade. 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E desce o time do Atlético para o campo de ataque. Abertura de bola aqui na ponta esquerda para Vitor Hugo. Rolou pro Lodi na ponta canhota na área. Perdeu o gol. Renier passa na bola e espalma com a ponta dos dedos. O goleirão Léo Jardim é escanteio, quase, quase, Lucas.
4: Que cruzamento do Renan Lodi. Tava buscando justamente o Renier. Se é pra substituir o Cassierra, que esteja onde o homem deveria estar. Era onde estava Renier. Fechando na segunda trave, não fosse o toque de Léo Jardim, o Galo poderia ter balançado a rede, hein? Escanteio lá na ponta direita, o Galo segue pressionando, Mário.
0: Atenção, torcedor do Brasil, lá na ponta direita, autorizar a cobrança, Bernard, bola na área, zaga corta, tira o perigo, ela volta de fora da grande área, pra Renier, jogou na esquerda, atenção, boa bola ali pro Coelho, Renier, na área, afasta a zaga de qualquer forma, tirando o perigo da boca do gol, e ela vai saindo do outro lado, é lateral pro time do Atlético fazer a cobrança, tomando posição na ponta esquerda, o time do Galo. Atenção, torcedor do Brasil, vai jogar essa bola dentro da grande área ali pro Renier, ele tenta o domínio e afasta a zaga, cortando de qualquer forma. E volta a bola aqui pelo campo de defesa pro Lianco. O Lianco tenta sair pro campo de ataque, sofreu o empurrão ali do Spinelli, o árbitro está marcando. É falta aqui no campo de defesa pro time do Galo fazer a cobrança. Já tá um duelo aqui, o Spinelli com o Lianco e agora Supermercados BH trazendo Ale Oliveira no futebol do Brasil.
1: E é bom mesmo que o Lianco fique atento aí ao He-Man, porque ele é chato, né? Incomoda, não é um cara técnico, né? Mas é um cara que tem bastante presença ofensiva. É, o Galo tem os seus problemas ali no setor de meio campo, porque o Vasco tem mais jogadores, principalmente o Thiago Mendes, né? Que é um articulador por ali, mas consegue chegar, o Atlético consegue chegar com facilidade. É um pouquinho mais de cuidado na hora de finalizar, do último passe, para fazer o primeiro gol, Caixa.
0: Atenção, lá na ponta esquerda, vai tentar descer o Bergamo de ataque, a equipe do Atlético tentando descer aqui pelo setor esquerdo. Vai tomando posição para fazer a cobrança de lateral, diz que a bola saiu, mas que o juizão, lateral já batido, a bola vai para o primeiro ataque para Spinelli. Ele domina, bate no braço dele, a arbitragem está marcando o PH.
1: Já marcou, o Galo tem pressa, vai com o Bernard.
0: Tem pressa o Galo, atenção, escapuliu o Bernard lá na direita, tá livre o Natanael, bola para ele, Cuiabá não vai chegar. Para cima, Natanael, você tem uma avenida aí. Ele deu bola para trás para o zagueiro. Acredito não, acredito que eu vi não. Avenida lá pro Natanael, dá um tapa pro fundo, vai pra linha de fundo, cruza na área, e volta no Ivan Romano, um contra-ataque. Num contra-ataque o Natanael faz isso. Aí eu não aguento. Bola pro Coelho, dominou, rolou pro Lodi, vai pra cima da marcação, e o zagueiro está cortando e tirando o perigo lá atrás. Ela vai saindo pela lateral. No setor esquerdo, o árbitro está marcando o lateral. Na ponta esquerda para o Coelho fazer a cobrança. 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Coragem, Natanael! Fim, 31 minutos jogados. Agora etapa de primeiro tempo. Lateral lá na ponta esquerda. Vambora, vai ser o Celote. Tem que ser do lado de cá, porque do lado de lá não sei não, hein? Renier pro gol, espalma Léo Jardim para escanteio pro Galo. Mais um festival de escanteios pro Galo no primeiro tempo. Ô, Lucas Sanches.
4: E o Renier foi malandro. Domínio inteligentíssimo para cima do Cauã Barros dentro da grande área. Dominou, girou com a perna direita. Essa ia na gaveta. Defesaça do Léo Jardim. Se o Everson garantiu no primeiro minuto de jogo, agora foi o Jardim, tá? Espalmou com capricho essa bola. Mais um escanteio. Bernard tá na bola e o gol do Galo tá chegando, hein, Mário?
0: Tá faltando um pouquinho, Lucas. Atenção.

0: escanteio. Bernardo jogou na boca do Botija, subiu no alto, nas alturas. Aí, meu zagueirão! Aí, meu zagueirão! Aí, meu zagueirão! De testa pra mandar pro fundo do gol. É gol do Galo na Colina. Atlético 0 para o Vasco, detalhe seu.
1: Cobrança do escanteio muito precisa do Bernard pela direita. A bola vai na marca do pênalti, onde estava o zagueirão Vitor Hugo. Lá no terceiro andar, ninguém chegou nem perto. Cabeçada fulminante à direita de Léo Jardim, que nada pôde fazer. Vitor Hugo, faça sua pirueta, cê tá na história do jogo. Galo 1-0.
2: 22º gol do Galo no Brasileirão, o primeiro do Vitor Hugo. Com toda
0: a nossa raça. É falta nele, é falta nele, é falta, é falta, marca o árbitro, é falta pro Galo bater, Lucas Sanches.
1: É falta perigosa porque o Galo roubou a bola logo na saída. O Renier roubou do Thiago Mendes, driblou o Cauã Barros e depois ele foi calçado por trás ali, três jogadores do Vasco fazendo a pressão pra cima do Renier, falta cometida e sobrou um cartão amarelo, tá? Parece que foi para o Cauã Barros, Paulinho pode até me ajudar a confirmar, mas subiu o primeiro amarelo deste jogo. Darão que tá até fazendo suas anotações aqui, pra mim é Cauã Barros, tá? O 8-8 do Vasco tá amarelado, o Galo tem o primeiro gol e tem a posse de bola. 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
0: 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Vamos, chegando mais rápido no rádio e no YouTube também. Você ligado com Caixa, acompanhando o futebol. 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Vai tomando posição ali para fazer a cobrança de falta. O Bernard tomando posição, 34 minutos. O Galo fez 1-0, pode fazer mais. Tá bem no jogo. Um pouquinho mais de capricho, o Galão da Massa chega lá e faz mais gols. Tomando posição, Bernard. Pra bola também, o Lodi. Atenção, torcedor do Brasil. É pro Brasil se despedir. Pra Copa do Mundo, Galão da Massa. Com uma vitória. Olha a bola pro Renier. Bate nele, bola, bate nele, tira a zaga, força, ela volta, dominada ainda pro time do Atlético, abertura de bola aqui pro Pérez, da ponta esquerda, vem pra tentativa do Lodi, ele vai pra cima da marcação, sofre a falta e a falta está anotada, o Galo vem pra cima pra fazer mais, hein, Lucão?
1: O Galo tá querendo o segundo, quantos forem oportunos pra equipe atleticana, o avanço ali pela esquerda, quem tava nela, ela, o Lodi, falta cometida pelo Rojas, Daronco já chega ali pra dar um confere, Lodi pede a bola. O Galo tá em cima, encaixa, quem sabe mais um ainda no primeiro tempo. Por enquanto, 1-0 Atlético em São Januário, informando Unimed BH.
0: É, e agora voltamos com as imagens da live aqui direto da cabine. Atenção, torcedor do Brasil, lá na ponta esquerda vai tomando posição para fazer a cobrança ali. O Lodi jogou bola na área, a zaga cortou, voltou, batida pelo Renier. Se não é, o Léo Jardim já tinha entrado mais, hein? Lodi pra perna direita, aí é só pra pisar no acelerador, né, Lodi? Saiu lá do outro lado, Lucas Chances.
1: Aí não dá, né, Caixa? Ele empolgou, a verdade é essa, né? Uma, duas, três tentativas do Lodi, a última com a perna direita, não é o ideal. E a gente viu muito bem porquê. A bola não foi nem na linha de fundo, é lateral, lá perto da bandeirinha de escanteio, para o Vasco sair jogando do seu lado esquerdo.
0: 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Ali, pelo campo de ataque, vai tentar descer de novo o time do Atlético. A zaga cortando, ela vai voltando para Pérez. Pérez domina. Tá danado. A bola ali pelo setor direito vai tentar ali. O Natanael passa por um, por outro, mas acaba perdendo a bola na sequência. Ela fica na defesa, dominada pelo time do Vasco. E vai tentar descer o Burgo de ataque. A bola rolada ali. Boa bola pro Coelho. Ele tenta o passe. A bola bate na zaga. A zaga corta. E ela volta. É pelo setor de meio campo, ainda dominada pelo time do Atlético. Chega por aqui. O jogador agora quer o Spinelli. E dá um toque na bola. Ela vai saindo do outro lado. Tenta a equipe do Vasco da Gama na ponta direita. Lindo. Dá o bate por aqui pra cortar. A bola vai saindo pela lateral. 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Lá vai para o primeiro ataque na ponta esquerda, aqui para o Vasco da Gama, bola para Cuiabano, que vai dominar, ele toca mais atrás ainda para Robert Renan, dominando a bola pelo setor defensivo, girando a bola da esquerda para a direita, vai cair aqui na ponta direita para Rojas, Rojas domina, puxa a tabela, vem para cima da marcação e gira a bola para Puma Rodrigues devolve a bola mais atrás ainda, vai ficar agora para o domínio do zagueiro, tenta descer para o primeiro ataque, abertura de bola no setor direito, chega aqui, agora para o domínio do Rojas, devolve a bola mais atrás, vai ficar dominada aqui pelo Cuesta, Cuesta gira a bola mais atrás ainda, pro Robert Renan, dominando, 38 eu já tenho, o cara vai virar na frente aqui na cidade do Rio de Janeiro, vambora meu galão querido, bola gente, ali no meio para Barros, Barros domina, vai tentar um passe, toca a bola para trás, vai ficar dominada de novo na defesa para a equipe do Vasco da Gama, Nova Lima em destaque, 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
3: Na verdade o Lodi protegeu, né? Protegeu aí o Adson, que tava disputando com ele a bola em cima, do jeito que ele protegeu, ele fez a cama de gato, aí caíram os dois de mau jeito ali, Caixa, a falta aconteceu sim do Lodi, pra cima do Adson, vai levar perigo, intermediária defensiva, aliás, perdão, intermediária de ataque do Vasco, ali pela direita, Cuiabano e também Rojas da bola.
0: Nós chegamos mais rápido no radinho, aqui o gol já saiu do galão da massa, e adivinha o gol, sem querer. Eu falei, ó, você vem pro radinho, avisa aí pra galera ir pro YouTube, porque senão vai gritar, o seu vizinho vai gritar gol do Galo, nem bateu o escanteio ainda, e foi gol na cobrança do escanteio. Ai, ai, ai, ai, ai. É, mas não fiz, agora não adianta chorar. Bola na área, atenção, bola ali, bola lá, afasta a zaga cortando o perigo na boca do gol. A galera da Fezinha entendeu tudo. Bola solta na ponta esquerda e desceu para o primeiro ataque aqui pro Vasco da Gama. Vem bola na grande área, tirou a zaga, olha a confusão. Jogador do Vasco caído, bola ali, bola lá. Tá caído também, Ivan Romão, bola pro gol, pra fora do gol. E desabou ali o jogador do Atlético, do jeito que caiu, ficou, hein?
3: Tá desacordado o Cuente, preocupa.
0: É, e o Daronco.
3: O Everson tá maluco aqui agora com a arbitragem, com o Daronco, com o Bandeira. Do jeito que ele caiu, ele ficou, cara. Tá com os braços abertos ali, desacordado o Coelho na disputa de bola que teve aqui pelo alto, dentro da grande área do Atlético. Nesse momento, tá sendo atendido agora pelo Dr. Rodrigo Barreiras, ali também pelo massagista do Atlético, o Coelho. Preocupa, hein? Tá desacordado aqui o atacante do Atlético ainda, estendido no gramado aqui do estádio São Januário, informando o Vale, essencial é viver a emoção do esporte. Agora aos pouquinhos, vai se levantando ali o Cuesta, mas preocupou, viu, Caixa?
0: É, preocupa demais, porque cai o lance, do jeito que o Cuesta caiu, ele ficou. E o Daronco mandou seguir, porque caiu um jogador do Vasco também, eu achei até que talvez podia ser motivo para VAR, mas não foi. 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Vai sair jogando ali o goleirão Everson. Tudo legal com o Coelho, né?
3: Tudo legal, ele vai ter que sair para voltar ao campo. Agora só um detalhe aqui em São Januário, hein? Que gramado ruim, Caixa. Soltando vários tufos de grama. O gramado tá praticamente todo detonado já no primeiro tempo.
0: É, tem um projeto aqui antigo no Vasco, né? Pra uma arena, pra isso, pra aquilo, mas passa ano e entra ano, tá o São Januário aqui do mesmo jeito. Bola pro Gabriel Ataque, vai tentar descer lá na ponta direita, zagueiro tentando fazer a passagem. E a bola vai saindo pela lateral. É pro time do Atlético bater pelo setor direito. 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
4: Caixola, essa vitória parcial aqui, a vitória no primeiro tempo, é absolutamente justa, né? A gente falava que só um cuidadinho a mais na hora de finalizar. Poderia ter sido na finalização, inclusive, do Renier, para boa defesa, mais uma vez, do Léo Jardim, mas foi no escanteio. Muito bem cobrado pelo Bernard. e com uma subida tipo de centroavante do Vitor Hugo, placar merecido.
0: Futebol é no rádio, é no YouTube, é na Itatiaia, passados pela minha marca, 42 minutos e meio. A bola aqui no campo de defesa, tentando descer o primeiro ataque, a equipe do Atlético, o Galo ganhando, o Galo vencendo o jogo, e a falta lá na ponta esquerda, o Bernardo fica revoltado aí, tem que tomar cuidado com o cartão, hein? Muito agressivo ali, muito forte na reclamação, Bernard. O Daronco vai deixar barato, mas ele saiu esbravejando aí, tem que tomar cuidado aí, PH.
3: É, a falta aconteceu, viu, Caixa? Mas eu também achei que a falta do Natanael anterior que ele reclama também aconteceu, mas não foi marcada. É falta pro Vasco, Rojas e Cuiabano na bola. 1-0 Galo, Caixa.
0: Lá na ponta esquerda, tomando posição a equipe do Vasco da Gama para jogar para a grande área. Com o placar de 1-0, Vitor Hugo fez de cabeça para o Galo da Massa. O zagueiro artilheiro foi lá e Creu. 43, atenção, torcedor do Brasil. É na ponta esquerda, falta a favor da equipe do Vasco da Gama. Vem todo mundo para dentro da grande área. Bola batida e o zagueiro cortando. Vitor Hugo chega no complemento para tirar. E ela volta, colocada agora para o Gabriel. Ataque, tentativa, e o Everson está tranquilo para fazer a defesa e dar aquela valorizada. É futebol bem no rádio, é futebol bem no YouTube. 43 minutos jogados no relógio do Caixa, eu confirmo, 43 passados, primeiro tempo, e KTO informa o placar, 1 para o Atlético, 0 para a equipe do Vasco.
2: 43 minutos em São Paulo, Palmeiras e Chapecoense seguem no empate 0-0.
0: Everson! Everson no rodapé pra salvar o Galo no finalzinho do primeiro tempo. E lá vem Galo, lá na direita, bola dominada pelo Bernard, rolou pro Natanael, ele tenta ultrapassagem na velocidade, mas acaba saindo com bola e tudo pela lateral. É no campo de defesa, o lateral a favor da equipe do Vasco, vai dominando e tentando sair pro jogo, nova falta e a arbitragem está marcando. É bola na defesa, vai sair pro jogo a equipe do Vasco da Gama. É no futebol, é no rádio, é Itatiaia de Belo Horizonte. O Daronco vai levando ali sem maiores problemas na questão de cartão, né? Um jogo áspero, nervoso, mas até agora ele vai controlando bem ali. Tirando o zagueiro. Combina.
3: 2 minutos de acréscimo, Caixa.
0: É no futebol, é no rádio, tá a informação com PH Zeredo em cima do lance. É no futebol, é na Itatiaia. Já já, às 6:30, no início da noite, o Antônio Carlos, o canhão, vai chegar do Maracanã. Com a Nath Fiusa, com toda a rapaziada, com o Meriton Campos e todo mundo no futebol, é no rádio do Brasil, para trazer as informações e os detalhes deste amistoso da seleção do Brasil. E tem mais bola para fechar o domingão. Pique, alô Oswaldo Reis, o maior pique título do Brasil. Já já, também ele chega com o Vini Andrade, com o JBC, o Cirilo e toda a rapaziada, com Fabrício Souza e todo mundo, com Pansieri, toda a rapaziada, pra você curtir o domingão dos mínimos detalhes com a maior equipe do rádio, a maior equipe do YouTube. Obrigado pelo carinho da grande audiência, você ligado na Itatiaia, obrigado pelo carinho da grande audiência. A bola pro campo de ataque, atenção, torcedor do Brasil vai tentar descer de novo, a equipe do Galão da Massa ali pelo setor direito. Abertura de bola acontecendo, ela vai saindo pela lateral. Lá na ponta direita vai tentar descer o Brasil, ataque o time do Atlético, agora vai saindo em definitivo pela lateral. Daron chega, reclama. Reclama com ele também o Vitor Hugo. O importante é que o Atlético está virando na frente do marcador. Errou o Vasco, hein? Atenção, Coelho dominou. Mas tá pensando na vida, Coelho. Tá pensando na vida, seu Coelho. Ali, eu não vou esperar chegar no intervalo, não. Não pode, né, bicho?
4: É, e não é de hoje, né, que isso acontece, né? Tem acontecido com alguma frequência, é conversar com o jogador. Ele tem a sua importância, tem a sua utilidade, mas precisa melhorar muito nisso, né, Caixa?
0: Termina o primeiro tempo. Ah, como é bom essa vinhetinha no intervalo do jogo com Galão da Massa na frente. Dali, Galão da Massa. O Galo vira na frente e dá pra fazer mais. É só capaz.

0: Excelente, Caixa. 4:48, jornada esportiva na Itatiaia com vitória do Galo na rodada 18 do Campeonato Brasileiro. Com este resultado, Galo na nona colocação do Brasileirão neste momento. O Atlético tem 24 pontos, a mesma pontuação do Corinthians, mas tem 7 vitórias contra 6 do Timão. 24 pontos, nona colocação, vitória parcial por 1-0 com gol do zagueiro Vitor Hugo. Você tá chegando agora, chegou há pouco aqui na Itatiaia, teve problema de última hora. Cassierra sentiu no aquecimento, foi substituído pelo Reinier na escalação inicial do Galo para a partida de hoje. Um destaque da nossa análise, Ale Oliveira, seu destaque deste primeiro tempo para daqui a pouco, análise completa de 1 pro Galo, 0 pro Vasco, Ale.
1: Ah, o bom comportamento do Atlético, né? Aproveitando a fragilidade em todos os níveis do Vasco, né? Técnico, de confiança, do descontentamento do seu torcedor, o Atlético foi melhor. Poderia, inclusive, se tivesse um pouquinho mais de cuidado, né? Nas finalizações, nas escolhas, no passe final, poderia ter matado o jogo no primeiro período. O Atlético foi melhor e teve um comportamento muito interessante no primeiro tempo. Olha, voltar mais ou menos nesse ritmo no segundo período, não desperdiçar tantas oportunidades, que o Atlético vai conseguir uma ótima vitória na condição de visitante, viu, Pedrão?
0: Daqui a pouco, Ale Oliveira trazendo mais da sua análise. 4:49, primeiro tempo de 0 para o Palmeiras, 0 para a Chapecoense, encerrado no Allianz Parque. Alan do Palmeiras levou o cartão vermelho direto nesse primeiro tempo. Uma falta e foi punido com a expulsão. Palmeiras com 1 a menos para a etapa complementar. Líder do Campeonato Brasileiro, vai empatando com a Chape, que tem a lanterna da competição neste momento. Intervalo é rápido na jornada esportiva. Tem muita informação, tem muita análise. Vem com a gente.
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0: Intervalo aqui na Itatiaia, 4:52. Jornada esportiva com vitória parcial do Galo. Galo vencendo pelo placar de 1-0. Com essa vitória, registro mais uma vez, assumindo a 9ª colocação no Campeonato Brasileiro. Taca a Série B do Brasileirão, vitória parcial do Ceará sobre o Operário, placar de 1-0 na segunda divisão. O jogo está no intervalo lá no Castelão. O gol foi do Melk para o time cearense. Série B do Campeonato Brasileiro rolando. O Ceará, com essa vitória, 11º colocado. O Operário é o 14º. E tá rolando também amistoso pré-Copa do Mundo. A Alemanha, em casa, vai se despedindo da Alemanha também, com Undav e Florian Wirtz vencendo. Aliás, o Wirtz acaba de fazer o 3º. Alemanha 3-0 para a Finlândia. E os Estados Unidos estão vencendo Senegal em partida amistosa. Gol do Serginho Deste. 1 para os Estados Unidos, 0 para Senegal. Daqui a pouco, às 18h30, o Brasil vai enfrentar o Panamá no Maracanã. A gente vai conferir todos os detalhes com o canhão Antônio Carlos, com Wellington Campos, com Nath Fiuza, dentro desta jornada esportiva da Itatiaia. Despedida da seleção de território nacional. Faltam só 11 dias para a abertura da Copa do Mundo. Itatiaia, emissora de rádio licenciada pela FIFA, partiu 16ª Copa do Mundo in loco com a cobertura da Rádio de Minas. 4:54 aqui na Itatiaia. A emoção do gol do Vitor Hugo tá de volta no seu rádio, tá de volta no seu YouTube. Vitor Hugo subiu de cabeça e aproveitou o escanteio cobrado pelo Bernard. O dono do gol foi caixa na Itatiaia.
1: Renier pro gol, espalma Lausardim pra escanteio pro Galo. Mais um festival de escanteios pro Galo no primeiro tempo. Lucas Sanches.
2: E o Renier foi malandro. Dominou, girou com a perna direita. Essa ia na gaveta. Defesaça do Léo Jardim. Bernardo tá na bola e o gol do Galo tá chegando, hein, Mário?
1: Tá faltando um pouquinho, Lucas. Atenção, Bernardo.

0: Coxa subiu no alto, nas alturas. Aí, meu zagueirão! Aí, meu zagueirão! Aí, meu zagueirão! De testa pra mandar pro fundo do gol. É gol do Galo na Colina. Atlético 0 para o Vasco, detalhe seu.
1: Cobrança do escanteio muito precisa do Bernard pela direita. A bola vai na marca do pênalti, onde estava o zagueirão Vitor Hugo. Lá no terceiro andar, ninguém chegou nem perto. Cabeçada fulminante à direita de Léo Jardim, que nada pôde fazer. Vitor Hugo, faça sua pirueta, cê tá na história do jogo. Galo 1-0.
2: O Caixa, o Lucas Sanches, a história do gol do Galo, 1-0 pro Galo contra o Vasco no Campeonato Brasileiro. Lembrando que os dois jogos de logo mais começam às 8:30 da noite no Campeonato Brasileiro, só depois o amistoso da seleção contra o Panamá. É Cruzeiro e Fluminense no Mineirão, o Piquitito dá um recado aqui na Itatiaia. No mesmo horário, 8:30, Remo e São Paulo, jogos que ainda rolam nessa 18ª rodada, que nesse domingo já teve a vitória do Bragantino sobre o Internacional, placar de 3-0 na manhã de hoje. 4:56, a última pausa antes de Ale Oliveira analisar o jogo e voltarmos para o segundo tempo. Galo 1, Vasco 0 em São Januário.
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2: Horas 59 minutos, essa é a jornada esportiva na Itatiaia. Ale Oliveira. Primeiro tempo de vitória parcial do Atlético pelo placar de 1-0. Qual postura esperar para a etapa complementar e que história você quer destacar também a respeito dos 45 ou 47 minutos que tivemos de futebol em São Januário, Ale?
10: Pedrão, a gente estava conversando e falando com a nossa audiência, né, que o treinador ele vive de apostas, né? A aposta do Eduardo Domingues era uma que eu não faria, né? E ele fez a aposta nos 3 zagueiros, que por enquanto vai dando o resultado positivo, vai dando a vitória pro Galo. Mesmo com o Ivan Román com muita dificuldade, principalmente no momento em que ele tem a bola, né? Nem tanto na marcação, mas principalmente quando ele tem a bola, ele sente demais a falta de ritmo. Inclusive a última oportunidade criada pelo Vasco, na boa defesa do Everson, no ataque ali pelo lado esquerdo, vascaíno, foi numa tentativa de inversão equivocada do Ivan Román, que claramente está sentindo a falta de ritmo, né? Tem dificuldade com relação a isso. O Lianco, que é o responsável pela marcação do Spinelli, por muito pouco não toma um revés logo no primeiro minuto de jogo, né? Cruzamento da direita e o He-Man consegue se antecipar e aí o Everson faz mais um milagre, né? E o Vitor Hugo, tecnicamente o mais discutível dos três, consegue mais uma vez prevalecer no jogo aéreo ofensivo, onde ele é muito bom, né? Eu lembro ano passado, ainda com o comando do São Paulo, que em dado momento da temporada, ele era o artilheiro sob o comando do técnico argentino, né? Fazia muitos gols, faz muitos gols de cabeça, né? E foi assim que ele conseguiu dar essa vantagem pro Atlético. E no mais, eu acho que o time tem tido um bom comportamento, principalmente o Vitor Hugo, jogador que é agressivo, que vai para cima, que tem um bom porte físico, que consegue arrastar a marcação do adversário, e até o Renier. O Renier, eu sei que muita gente não gosta, ele não é centroavante, mas tecnicamente ele é um cara que tem recurso. Ele, principalmente quando ele sai ali da briga entre os zagueiros, ele tem tido um bom comportamento, né? Então o Atlético tem se virado bem e conta com um Vasco em frangalhos, né? Tanto técnico como em termos de confiança, a torcida já jogando contra desde praticamente o início do jogo, fruto dos resultados ruins que o Vasco tem obtido recentemente. O campo também, o Paulinho já destacava, o campo horroroso, você não consegue tocar a bola de primeira, então no momento em que o time tem que criar, tem muita dificuldade. O campo é melhor para quem quer destruir. E o Atlético, que não tem nada a ver com isso, pode se aproveitar, né? Pode se aproveitar ainda mais, inclusive, dessa fragilidade vascaína, matando o jogo no contra-ataque. Tem tudo para isso. O Coelho termina esse primeiro tempo com uma oportunidade clara, toma decisão errada, que não é raro, né? Mas o Atlético tem tudo, para sair com um resultado positivo e terminar bem essa primeira parte do ano e para as férias tranquilo, para que o Barba no segundo semestre consiga desempenhar o seu trabalho com muito mais paz, com muito mais harmonia, com muito mais tranquilidade, viu, Pedrão?
11: Ale Oliveira, na análise do jogo aqui no intervalo da Itatiaia. Ô Paulo Azeredo, as movimentações aí de retorno para este segundo tempo de Vasco e Atlético. Vasco já voltou, né, Paulinho?
12: Já, e o Galo tá subindo agora. Jogadores passando ali pelo túnel. O Vasco não teve mexida, né? O Atlético também, ao que parece, não vai mexer. Venceu o primeiro tempo por 1-0, deve permanecer com a mesma equipe, viu, Pedro Abílio?
11: Muito bem, segundo tempo, portanto, de 1 pro Galo, 0 para o Vasco. Segundo tempo de Palmeiras e Chapecoense no placar de 0-0. São os jogos das 16h, na 18ª rodada de Campeonato Brasileiro aqui na Itatiaia. Lembrando, 18h30, seleção brasileira. E a partir deste segundo tempo de Atlético e Vasco, a gente já vai começar a informar você direto do Maracanã. Assim que o time do Ancelotti tiver escalado, assim que tivermos as primeiras informações, traremos aqui ao longo da etapa complementar. O jogo começa às 18h30. Naturalmente, dentro de 30 minutos ou menos, teremos a seleção escalada para o último amistoso no Brasil antes de viajar para a Copa do Mundo. E a Itatiaia vai acompanhar tudo. Seleção ainda faz um amistoso em Cleveland antes de a bola rolar para a Copa do Mundo. 5h04 aqui na Itatiaia. Jogadores do Galo voltaram, jogadores do Vasco também de volta. De volta na Itatiaia, comandando o nosso time com a emoção do segundo tempo para narrar mais 3 pontos do Galo e o elevador subir. Vem aí o dono do gol.
13: Olha, cheguei na hora da vinheta certinho. Vamos pro segundo tempo de um jogo em que o Galão da Massa, se apertar o cinturão aqui, faz mais, hein? Faz mais, garante essa vitória importantíssima antes da Copa do Mundo. Apita o árbitro, rola a bola, vamos pro jogão. Ligado com toda a equipe internacional no rádio, no YouTube. As equipes são as mesmas para o segundo tempo?
12: Sim.
13: Beleza. Sem substituições, então, tá informando aí o PH no rádio, no YouTube, no Brasil. Vambora. Vambora, meu galão querido. Vambora, meu galão da massa. passados pela minha marca. Quase um minuto nesse segundo tempo. Lincoln entra, corta, tira, dá um bico pro céu. Afasta dali, vem Vitor Hugo, que foi na cabeçada, que fez o gol pro time do Galo da Massa. Pode ampliar o Galo, pode fazer mais, teve chances e não fez. Lá na ponta esquerda, descendo pro primeiro ataque, aqui pro Vasco da Gama, bola tocada na entrada, grande área, batida pro gol, pra fazer a defesa. Bem pra fazer a defesa, o Emerson no cantinho direito, segurou firme Lucas Sanches.
1: Foi pra catada com segurança, o goleirão do Galo, tentativa do Thiago Mendes, capitão vascaíno. Emerson caiu pra direita, fez a catada e já dá aquela seguradinha, vai coordenando a saída de jogo do Galo, vai vencendo, hein? 1-0 para o Atlético lá no Rio, informando o Banco Mercantil.
13: Um abração no Jonatas Oliveira lá em Itaúna, tá ligado com Caixa, com Lincoln, Rômulo e a Elizabeth. Obrigado pelo carinho da grande audiência. O tempo passa um minutinho. Todo mundo feliz dessa vitória parcial do Galão da Massa. Vamos fazer mais, vamos garantir, vamos pôr essa vitória debaixo do braço, meu Galão querido. Vambora, vambora, vai dar. Abertura de bola na direita para o Rodrigues. Chegou bem cruzamento, bola na área. Meu Deus, passa por toda a extensão da grande área com perigo. Lucas Sanches, ainda bem que não tinha ninguém, hein?
1: É, tava faltando aquele, né? O pifador, né, Caixa? Tentativa pela direita. Cruzamento passou por todo mundo, só tinha o Natanael na segunda trave. Ficou tranquila para a defesa do Galo. Tem o lateral ali do lado direito da defesa. Vitória parcial atleticana, 1-0 em São Januário, informando o Unimed BH.
13: 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É Itatiaia ligada com você. Já com 2 minutos e 13 minutos, o canhão já chega no rádio no YouTube no Brasil para transmitir aqui no Maracanã, aqui mesmo no Rio. Seleção do Brasil a caminho da Copa do Mundo. Piquetito, mais à noite ainda às 8:30. Vai trazer as emoções de Cruzeiro e Fluminense também. Mais um confronto de mineiros e cariocas neste final de semana. Bola solta aqui no centro esquerdo, descendo para o primeiro ataque. Lá vai para o primeiro ataque o Rojas. Domina para o centro esquerdo. Tenta ligar da esquerda para a direita. Roubou ali o Coelho. Coelho tá atento ali. Bom para roubar. Essa fora Coelho para descer o contra-ataque. Garudo. E volta a bola na ponta esquerda. Atenção dominada pelo Watson. Tenta jogar bola dentro da grande área. Zagueiro corta, tira o perigo ali. Ela volta rebatida, fica na cabeçada, tirando, afastando o perigo aqui atrás do time do Vasco. Ela volta e é tocada para o câmera. Ataque, atenção na tentativa de tabela, batida pro gol. É ruim, hein? Horras. Que papelão do 10, o Lucas Sanches. Jogou lá na estátua do Romário.
1: E tá dando motivo para a torcida ficar indignada, né, Caixa? Não é de hoje a bronca dos vascaínos com a equipe. E o Rojas, da intermediária, ele tinha espaço. Com a perna direita, boa tabela com o Spinelli. Jogou essa bola lá na lua. A estátua do Romário com 1000 gols marcados. Deve estar chorando nesse momento, viu, Mário?
13: É, tá. Ruim o Vasco. O Galo tá vencendo, 1-0. Mas vamos consolidar, vamos meter mais gol. Vamos pra cima, meu galão querido. Vamos fazer mais umzinho. Tá se defendendo. O Vasco vai tomando as ações do início do segundo tempo. Já. Valeu, Oliveira, analisando o futebol e no rádio e no YouTube do Brasil. Lá vai pro primeiro ataque o 23, Thiago Mendes. A bola sempre passa por ele ali na armação, girou na direita. Atenção, desceu pro primeiro ataque. O Puma Rodrigues meteu na área. Bem, Vitor Hugo, tá bem de cabeça. Vitor Hugo fez o gol e tira uma lá atrás agora. E ela vai ficar ali pelo setor de meio campo. O Mirata ainda a favor da equipe do branco, da equipe Cruz Maltina. Um toque de bola errado, roubou, hein? Roubou o Atlético com o Pérez, meteu pra Renier. Tem o Pérez da esquerda ainda, Renier, rolou pro Pérez, faz! Ah! Aí mostrou que é volantão, né, PH?
12: Ah, mas errou também o Renier, hein? Olha o Bernard entrando amor. Sozinho, tem mais cacuete atacante, né, Caixa? Dá a bola pro outro lado também, olha pro outro lado, vacilou também o Renier, mas o Pérez pegou mal demais a bola, ficou fácil pro Léo Jardim. 1-0 Galo, informando o Unimed BH.
13: Aí a torcida fica doida, né? Olha o Oliveira pra Supermercados BH.
10: É, o Pérez não é a função dele, né? Mas ele pode fazer melhor que isso, sem dúvida. Como não é do Natanael também, de apoiar, embora hoje esteja como ala, né? Mas tem que caprichar um pouquinho mais, é um resultado que pode dar uma tranquilidade gigantesca pro Galo, né, Caixa?
13: Ah, eu dar um chute desse aí no final do ano, numa pelada jogando futebol no sítio, ok.
10: Depois do churrasco acho, ainda, né? Depois do churrasco.
13: Depois de tomar uma, né, Ale? Depois do churrasco. Eu dei um chute desse aí e falei, olha lá que legal, o Caixa quase fez o gol. Agora um cara que é profissional não dá, velho. O cara tá na pequena área, pô. Aí não tem torcedor que tem paciência. Falta pro Galo, PH. Chama o segundo gol do Galo aí, PH.
10: Falta perigosa, hein, Caixa? Frontal ali, a meta do Léo Jardim, tá preocupado, 3 anos na parede humana. Estão conversando ali, ó, Vitor Hugo, ajeitou a bola, Bernard, agora também o Lianco, não, Bernard e Vitor Hugo na bola. Capricha, Galo, quem sabe o segundo, 1-0 informando o Banco Mercantil.
13: Vitor Hugo pra bola, pro gol, pra fora do gol, subiu. Pela linha de fundo, é apenas Ciro de Berta, PH.
10: É, fizemos aquela forcinha pra jogar pra cima, mas pegou mal, hein? Pegou mal demais o Vitor Hugo. Vai o Vasco, Galo, 1-0.
13: Lançamento na ponta esquerda, atenção, dominou Nuno Moreira, caminhou, levou pra perna direita, vai Spinelli pra dentro da grande área, ele domina pela ponta esquerda, tenta achar o espaço, muita gente à sua frente, cruzou na boca do gol, dominou, virou, se bateu, Emerson lá no alto, não dá retorno e fica com ela, o Sanches.
14: Contra-ataque rápido Vasco, né? Tentou ali pela ponta esquerda o Nuno Moreira, o português, e conseguiu ainda a jogada pra grande área, mas aí no bololô, melhor pra defesa do Galo, em maior número e com a presença do Everson. Sempre o paredão atleticano fez a catada com tranquilidade. Sai jogando o Galo, vai vencendo por 1-0. 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
13: Bola na defesa, vai tentar descer o Brugbre, ataque aqui pelo Atlético, Lodge domina ali, perseguidor esquerdo, Simona vai embora, opa, deram entrada por trás ali no Lodge, a falta está anotada e a arbitragem está marcando, kto.bet.br, aqui você sente o jogo, pode apostar, site proibido para menores de 18 anos, jogue com responsabilidade, SPAMF 2093-2024, é no futebol, é no rádio, é na emoção, bola para Lingo, Lingo domina aqui na defesa, recuando a bola para o goleirão Everson, que vai sair pro jogo. Everson só jogando com pesão direito, joga a bola para o primeiro ataque, cabeçada defensiva, volta, nova cabeçada foi dada, bola vem para Bernard. Bernard da frente pro Coelho, ele não chega. Chega o zagueiro para ficar com ela, dominando no campo de defesa. Tem o jogador do Vasco cai daqui. O árbitro mandando seguir. E fica a bola dominada pelo Vasco no campo de defesa. O tempo vai passando. Eu já tenho 8 minutos jogados, passados pelo minha marca. 8 minutos jogados. Atenção, tentativa de lançamento. Bola no miolo. Tira a zaga. Faça a volta. Bola para Vitor Hugo. Ele domina pelo campo de defesa. Ele tenta fazer a passagem. Abre a bola aqui. Mercedor direito. Vem pro Nata. Natanael dominando. Recuando a bola do Ivan Roman. De longe pro goleirão Everson, que sai para fazer a defesa. kto.bet.br, aqui você sente o jogo, pode apostar. 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Lá vai pro Gabriel, ataque na ponta direita, tentativa de descida pro Gabriel, ataque na ponta direita, bola para Puma Rodrigues, parando, prendendo, girando a bola na meia direita, ela chega pro domínio do jogador, que era o Thiago Mendes, dominou, tenta fazer a passagem, toca a bola para trás, abre a bola, vencedor direito, descendo pro Gabriel, ataque a equipe do Vasco, lançamento de bola no comando, chegou para Adson, Madson dominou, deixa a ponta atrás pro miolo, o Vasco querendo gostar do jogo, abertura de bola aqui na esquerda, pro Cuiabano, dominou, e toca a bola no comando e devolveu pro Cuiabano, e ainda tenta aqui pelo setor esquerdo, e fez o giro, trouxe pro miolo, pra perna esquerda, pro gol, pra fora do gol, mas a galera gostou, tá aplaudindo o Cuiabano, mas ela foi longe do gol, Lucas.
14: A galera vai gostando e o Vasco vai dominando a posse de bola, o Cuiabano recebeu lá pela esquerda, fez o giro, deixou 3 marcadores pra trás, na hora da finalização pegou mal, chute forte, mas sem direção, à esquerda da meta defendida pelo Everson, tiro de meta pro Galo, hein? Vai vencendo por 1-0, informando Belo Horizonte, Prefeitura do Povo, aqui o trabalho não para.
13: Quanto mais o tempo passa, mais eu gosto do resultado do Galão da Massa, 1-0. Pouco, miudinho, mas tá bom, são 3 pontos e o Galo vai subir do elevador do brasileiro, 10 do relógio do Casa. Lá vai para o primeiro ataque na ponta direita, o time do Vasco da Gama, lá no setor direito, tentando fazer a tabela, busca para cima do contrário, tocou para o Spinelli, porque o torcida não gosta desse Spinelli, é uma eternidade, viu? O que a torcida do Vasco, fica bem próximo aqui a torcida do Vasco. O que eles xingam o Spinelli é barbaridade. Mas roubou de novo o Vasco, ele tá perigoso. Olha a bola rolada aqui na esquerda, chegou boa bola pro Nuno Moreira no chão, queria pênalti. O árbitro disse que não foi nada depois. O cuiabano dá um empurrão, o juizão também não dá nada. Tira a bola para escanteio na ponta esquerda. Olha o Vasco crescendo no jogo. Lucas.
14: Vai se inflamando a equipe e a torcida vai junto, né? Pressão do Vasco, mais uma chegada pela esquerda e mais uma com o cuiabano. As reclamações do pênalti rapidamente cessaram, até porque o Vasco tem pressa. Escanteio na ponta esquerda, vai dando o Galo 1-0 em São Januário.
13: Atenção na ponta esquerda, bola rolada para trás, vai ser batida pro gol, para fora do gol. E o Renato se desespera e volta ali pro banco de reservas e a bola vai pela linha de fundo. Não dá para perder para esse Vasco, né? Tanto é que o Galo já tá na frente, tem que fazer mais um, Lucas Sanches. Longe do gol, mais uma.
14: Tentativa agora do Nuno Moreira. Muito mal, muito longe, curioso, né? Em um lance, o Vasco inflama a torcida. 30 segundos depois, a turma já tá na bronca. É tiro de meta pro Galo, hein? Tem que aproveitar o bom momento no jogo. Vai dando 1-0 Atlético no Rio, informando o Banco Mercantil.
13: E volta na ponta esquerda do Nuno Moreira, domina, vai pra cima na marcação, ainda ele traz pro miolo, boa bola ali pro Rojas, tentou ganhar terreno, bola ali, bola lá, saindo o goleiro Everson pra fazer a defesa. 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
14: Caixa.
13: Oi.
14: Já David, camisa 7 no Vasco.
13: David, portanto, já na equipe do Vasco, lançamento pro Coelho, a bola vai saindo. O flamenguista Zezé Coelho, lá em Caeté, esse aqui que tá torcendo pro Galão da Massa hoje, que tá ganhando do Vasco. Um abraço pro Zezé, ligado no futebol da Itatiaia, no rádio e no futebol do Brasil. O Gui Viana também mandando mensagem aqui, é narrador do Novo Adorado em Contagem. Ouvindo a Itatiaia com 13 minutos jogados no segundo tempo. Vem de lá, filho meu.
14: Primeira substituição do jogo é do Vasco. Sai o Nuno Moreira, português da 17. Entra David com a camisa de número 7, a primeira troca do jogo.
13: David, 27, portanto, entrando no lugar do Nuno Moreira. Atenção, lá na direita, e vai descendo pro Mano Rodrigues, para equipe do Vasco da Gama, tentando, lutando, buscando o seu gol, 1-0, o Atlético está vencendo desde a cabeçada, no cruzamento, andou, perdar a cabeçada, andou o jogador Vitor Hugo, Galo fez 1-0, insiste, time do Atlético, tirando ali atrás, a bola vai ficando pro time do Galo, caiu, queria falta, time do Atlético, voltou a bola com perigo, batida pro gol do David, fica a bola na barreira, e volta ainda pro setor direito ali, o Puma Rodrigues tentava e volta agora, percedor de meio campo, rolado agora para Barros, faz a abertura na extrema direita para Puma Rodrigues, vem todo mundo para entrada da grande área. Atenção, torcedor do Brasil, levou para perna direita, vai para cruzamento, jogou na boca do gol, bora para trás, o Everson vai para evitar o escanteio. É 7 o David, não é isso?
14: 7.
12: Só um detalhe, viu, Cássio? Deu pra ver claramente ali. O Renato tá lendo o jogo muito bem ali pela esquerda. Tá tendo muita facilidade pelo lado do Roman ali. Ele falou com o Dede, aqui, ó, esse corredor aqui, ó.
13: Lá vai pro primeiro ataque na ponta direita, o Bernard descendo pro time do Atlético, já Ale Oliveira dando as primeiras observações deste segundo tempo, enquanto o Bernard dá uma bola de graça pro Vasco da Gama. 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
10: É o melhor momento do Vasco na partida, vai pressionando o Atlético, vai jogando essa marcação pra trás, acho que o Bernard cansou, ele podia pensar em um meio campista, ele tem o Cissei, tem o Alexander para entrar. Então acho que ele precisa mexer o barba, porque o Vasco, mesmo com as suas imensas limitações técnicas, agora tá pressionando, né, Caixa?
13: Tá pressionando agora, tá dizendo aí o nosso Léo Oliveira no futebol, no rádio no Brasil, 15 minutos, eu já tenho o segundo tempo, o Vasco descendo. E é sempre um perigo, porque uma hora dá ruim. Vamos, Galo, vamos sair daí de trás. Tem que sair das cordas. Opa, Cicê. Cicê vem pro jogo. Já, olha a bola na entrada grande. Olha a falta acontecendo. E o árbitro está marcando a falta do Ivan Roman. Pra cima do David. É o que você disse aí, né, Lucas?
14: Entrou querendo, né, Caixa? David ali na disputa com o Ivan Roman, na meia lua, na quina da meia lua, a falta é perigosíssima, 2-3.
13: Da falta do Ivan Roman, pra cima do David, é o que você disse aí, né, Lucas?
14: Entrou querendo, né, Caixa? David ali na disputa com o Ivan Roman, na meia lua, na quina.

0: tomando posição ali pro Mano Rodrigues para fazer a batida. O cuiabano fica ali também para a perna esquerda. São 2, 4, 5, 6, 7, 8. 8 jogadores do lugar da barreira. Agora o Natanael saiu. Então vamos lá. 2, 4, 6. E tem um que vai ficar deitado lá atrás. Deitou um jogador atrás da barreira e ficam 6 colocados na barreira do Atlético, porque a chance é muito boa aqui pro Vasco da Gama. O Galo não jogou bola no segundo tempo ainda. Teve umas ótimas chances com o Pérez, foi horroroso na finalização. Vai tomando posição, bola rolada pro Puma. Emerson, paredão da massa, pega no meio do gol, Lucas Sanches.
1: Quando precisa, o herói aparece. A jogada da falta em 2 toques para tentar surpreender a defesa do Galo, mas o Emerson tava ligadão. A bola foi pertinho dele, caiu para fazer a catada com segurança. Sempre ele, Emerson, mantém 1-0 pro Galo no placar, hein, Mário?
0: É, grande defesa, muita Cacha, gente à sua frente, ele pegou. Oi!
2: A mudança será dupla. Cissé e Alexander vão pintar no Galo.
0: Sai, portanto, tá saindo Bernard, 11.
2: Bernard, na vaga dele entra o Cissé e vamos ver o Alexander. Bernard tá saindo com a 11, entrando 39 Cissé. O jogo tá parado agora, o Daronco vai ali apressar o Bernard, né? E também o Vitor Hugo. Vitor Hugo com a 30, deixando o campo de jogo. Entrando Alexander. São as mexidas do Atlético, informando Prefeitura de Nova Lima. 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
0: É. O Vitor Hugo deixa o campo, né? Será qual o motivo? Vai
2: pregou.
0: Ser.
2: Hã? Pregou.
0: É. Tomara que seja isso, né? Não seja questão técnica do Barba, né? Atenção, olha aí. Não pode tirar o Vitor Hugo com o Leandro batendo uma falta dessa, né? 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Acesse meumercantil.com.br. 18 minutos passados, é o segundo tempo de partida. 1 para o Atlético, 0 para o Vasco. Vambora, Galo, vamos faturar essa vitória aí. Vamos dar bobeira, não. Não pode dar bobeira, não. É que vitória importantíssima para essa virada aí da Copa do Mundo. A bola que vira de defesa, Alexander tentando retomar posse, bola para o time do Atlético. Na volta na ponta direita, descendo para Puma Rodrigues. Dominou, meteu pro Rojas, levou para a perna esquerda, vai batendo ali. Rolou pro Cuiabano, vai cruzar na área pro Spinelli, dominou, perdeu! Perdeu Spinelli, ele dominou e tava fazendo giro. E acaba na sequência a bola voltando pro time do Atlético ali pelo campo de defesa, agora parou. Mas de novo dá sorte o Atlético, hein? Lucas Sanches.
1: Deu muita sorte porque o Spinelli errou o domínio. A bola correu um pouquinho demais, aí ficou melhor para a defesa do Galo. E em seguida o Natanael conquistou a falta do lado direito. O perigo tá chegando em caixa, tem que ficar ligado. Por enquanto, Galo 1-0 em São Januário, informando o Vale. 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
0: Atenção, torcedor do Brasil, vai tomando posição para fazer a cobrança. A equipe do Galão da Massa, aqui pelo setor direito com Emerson, tomando posição. 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É para o Bangambo de ataque na ponta direita, lançamento de bola acontecendo, cabeçada defensiva. A bola volta, é pelo setor de meu campo de ataque ainda para o time do Atlético, com Coelho cometendo falta. Ale Oliveira para Supermercados BH na Itatiaia.
2: Cachola, eu lembro do jogo contra o Corinthians, que o Vitor Hugo também saiu, e perguntado pelo Cláudio Rezende, ele falou que não tinha cansado. Eu não tiraria o Vitor Hugo se ele tivesse cansado, eu não tiraria. Mas as entradas ali do Cissé e do Alexander são boas, bons jogadores.
0: É, o Vitor Hugo com a perna só, eu também não tiraria. Lá na direita, cruzamento na área, afasta na cabeça do zagueiro, voltou Ivan Roman. Vasco foi empatado desse jeito, olha aí, desceu ali Cuiabano para cortar o Ivan Roman. Tem que sair daí de trás. Tem que sair de trás, Galo, pelo amor de Deus. Vamos garantir essa vitória. Olha a bola ali na meia esquerda. É falta nele. Mais uma falta já cobrada, vai cobrar de novo. O Rojas tentou bater, mas estava muito adiantado ali. Essa não é tão próxima à grande área. Mas de novo vai sobrar pro paredão da massa. Oh! Lucas Sanches.
1: Vai sobrar de novo. Agora

0: Falta para cima do Thiago Mendes, segue caído ali no gramado, agora vai se levantando. Essa faltam 5 passinhos para trás, mas ainda com muito perigo porque tá na intermediária de defesa do Galo. Everson já vai ajeitando ali a barreira, muita gente na frente do gol do Atlético. Mais uma vez, o Rojas é o principal candidato para cobrança. Também tá por ali o Thiago Mendes, também tá por ali o Cuiabano e o Everson preocupado mais uma vez, viu, Caixa? Atenção de novo.
1: Everson tomando posição para fazer a cobrança. Atenção, torcedor do Brasil, vai aqui pro Vasco com Rojas. E Cuiabano de novo ali, ele deu um bom chute de perna esquerda. Rolada a bola pro Rojas, explodiu ali no Natanael. E manda seguir o árbitro. E tenta de novo o Rojas e bate de novo ali no Spinelli. E tenta de novo aqui pro Vasco, rouba a bola, o time do Atlético ali com o Lodi. Tocou no meio pro Cicê, o Cicê faz o número de bola e abre aqui pro Coelho. Coelho recebeu na ponta direita e vai devolvendo aqui ainda no campo de defesa. Dominando a bola, o time do Atlético para tentar descer. A bola para Cicê, ele faz a volta, gira o corpo, abre a bola de novo pro Coelho. Aqui no setor direito, tenta o Coelho pela ponta direita, o Cicê gera a opção ali na frente, acabou tocando na fogueira pro Coelho. E volta a bola para aqui pro Vasco, esporte é essencial para os meninos. 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
2: 20 minutos do segundo tempo no Allianz Parque, sem fazer nenhum gesto dessa vez. Camisa 10, Paulinho, ex-Galo, abre o placar. Palmeiras 1, Chapecoense 0, informando o Banco Mercantil.
1: Vai para o campo de ataque, o Cicê dominando a bola para o time do Atlético, fazendo abertura de bola na ponta direita, chegando para Coelho. Coelho domina e vai tentar descer para o campo de ataque com o placar, mostrando 1-0 para o time do Galo. 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Bola na direita, chegando para o Pérez. O Pérez domina e tenta vai adiantar para o campo de ataque, metendo bola ali para o Renier. O Renier devolve a bola para o Pérez perdeu e fica a bola de perseguidor de meio campo. Vasco é ruim demais, perde a bola ali no meio campo agora o jogador Thiago Mendes e volta a bola para o time do Atlético e abre a bola aqui na direita para o Natanael. Natanael perdeu para o Cuiabano, volta a bola para David, toca ali no comando para Rojas. Tentativa com Spinelli, apareceu o Ivan Roman, bem preciso por baixo para fazer o corte. No campo de defesa, o Alexandre vai sair pro jogo pro time do Atlético. E atenção, torcedor do Brasil, girando o tempo e o placar do futebol no meu relógio, 23 minutos. Estamos passando pela metade do primeiro tempo, do segundo tempo na colina, aqui no Rio, vai caindo a noite na cidade maravilhosa. 24 minutos e o placar KTO marca 1 para o Atlético. Vitor Hugo de cabeça no primeiro tempo, 0 pro Vasco.
2: Preparações para a Copa do Mundo, Alemanha, 40 minutos do segundo tempo, em casa, vai batendo a Finlândia por 4-0. E nos Estados Unidos, os Estados Unidos vencendo o Senegal, intervalo de jogo 2-1.
1: Cicê escapuliu na direita, Natanael passou, ele tocou, chegou na linha de fundo, voltou pra trás, Alexander pro gol, explodiu a bola na zaga. Vasco, Alexander deixou a bola sair ainda, um presente do Cicê pra ele. Um pouquinho ele não deixou sair. Falta na direita, a equipe do Vasco tentando fazer a descida para o primeiro ataque. Abertura de bola no setor direito para Puma Rodrigues. Parando, prendendo, trazendo a bola para o Miolo. Vai tentar um toque de bola por ali. Ele volta a bola na defesa. Vai sair jogando Barros no seu campo, Mario, de defesa. 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Oi.
0: Segunda alteração no Vasco, saiu o colombiano Rojas com a camisa 10, entrou Bruno Lopes, cria da base, com a número 72.
1: Bruno Lopes portando com a 72, saiu Rojas com a 10. É no futebol, é no rádio, é no futebol, é no YouTube, 25 minutos. Olha o Caixa agora na live aí, dando tchauzinho pra você, passando na sua telinha. 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Já já tem emoção com a seleção do Brasil no Maracanã. O canhão tá aquecendo a voz já já pro jogão. Mais tarde tem o pique pra Cruzeiro e Fluminense no Mineirão. Atenção, Natanael faz! tocou pra trás, errado, e o Coelho fica bravo com ele. Ô, PH!
3: É o detalhe que ele demorou. Demorou demais, Caixa. Chegou cara a cara. Emenda, meu filho. Solta o dedão na bola, solta o pé. Tava cara a cara com o goleiro. Ele tinha que ter tocado antes pro Coelho. Quando tocou, tava marcado. Perde grande oportunidade o Galo. 1-0 vence o Atlético, informando o Unimed BH.
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4: É, o Natanael do meio pra frente, ele tem muita dificuldade, mas muito. Agora, nessas aí, principalmente com o Vasco vindo pra cima, tentando estabelecer uma pressão, você faz o segundo gol, cara, você mata o jogo. A torcida entra no campo. A torcida invade aí pra pegar os caras. Então mata o jogo, mesmo que não seja sua característica. Chuta essa bola. Não pede o medo, Natanael, pelo amor. Gol!
1: 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Vamos, tá? Uma galera aí tá. O Baba tem que conversar mais com essa rapaziada aí, pô. O Natanael vai ficar sempre assim. Olha o escanteio pro Vasco aí. Olha o bicho pegando aí, Lucas.
0: É o bicho pegando. O Galo tá deixando e o Vasco tá querendo, né, Caixa? Tentativa pela direita. Puma Rodrigues estava na disputa com o Vitor Hugo. Melhor para o Puma. Jogou a bola pra cima do zagueiro atleticano. Escanteio na ponta direita. Se segura aí, viu, Caixa? O Vasco tá chegando.
1: Como diria o outro narrador, perde a chance de se consagrar, né? O Pérez perdeu, agora o Natanael perdeu. Olha o Cuiabá no bola na área, lance perigoso na boca do gol. O Galo vai tirando o perigo de lá. 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Olha o Vasco na área. A bola vai voltar agora pro domínio do Coelho. O Coelho vai tentar descer o Branco para ataque aqui na direita, tem um Natanael. Bola pro Natanael. Dá impressão, dá que o Natanael fica assim, não, dá, entrega pra outro, pra mim não, por favor, contra-ataque não. Ah, pelo amor de Deus, devia você já perdeu a bola ou não? Lá vai pro primeiro ataque aqui pro Vasco, a falta está anotada e o árbitro está marcando. É falta pro Vasco bater no setor de meio campo. 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Lá na esquerda, para o Gabriel ataque, desceu Cuiabá, domina. Na esquerda, parando, prendendo, rolando a bola para trás, ela vai ficar colocada aqui para o número de que era exatamente o Robert Renan. Ele abre de novo na esquerda, lançada ali no comando, bola ali, bola lá, tentativa de trabalho de bola, voltou na esquerda, tentou um passe, ela veio errado. E fica na defesa para a equipe do Vasco que vai sair para o jogo. 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SPAMF 2093, 2024, lá vai para o primeiro ataque, na meia esquerda, bola dominada pelo Barros, ele vai tentando descer para o primeiro Vasco da Gama. 1-0, apertado é o placar do primeiro tempo, o Atlético sofrendo muito para vencer o jogo. É, o que disse alguém aí outro dia, o Galo sofre demais para vencer o jogo, é desgastante, não ganha uma partida tranquila, legal, leve, suave, fazendo 2-3, quando pega um time igual o Vasco e não tá aproveitando, será que agora vai? Boa bola pro Lodi, na velocidade ele chegou, Ivan Romanada indo Lodi, pro Cicê, capricha garoto pro gol, bateu na zaga, voltou e o zagueiro corta de qualquer forma e tira o perigo lá atrás. O PH!
3: Ah, perde muita oportunidade o Atlético, né? E agora deu contra-ataque, não, errou a passa, o detalhe é que o Vasco também, vou te contar, viu, Caixa? Que faz, hein? E o Adson pediu pra sair ali, ó, parece que sentiu no passe, vai ter que sair o 28 do Vasco daqui a pouquinho, Renato chama alguém, mas o Atlético já perdeu pelo menos 3 ótimas oportunidades de contra-ataque, tem que caprichar, Caixa, senão não entra.
1: Capricha, meu galão querido, é, e vai soprando vento mais frio aqui no Rio, hein? Vai soprando ventinho aqui na cabine mais frio, e o Rio, tempo nublado, e agora o vento vai se apresentando aqui, né? No Rio, tradicionalmente aquele calorão, tá suave hoje, é 30 minutos jogados, passados a etapa de complemento, é bola aqui no campo de defesa, vai tentar sair jogando da equipe do Atlético pro campo de ataque. Atenção, torcedor do Brasil, você ligado com Caixa, Obrigado pelo carinho da grande audiência. Atenção, torcedor do Brasil. É lateral já batido, a bola está aqui, primeira defesa. Vai sair jogando aqui no setor de lateral esquerda, a equipe do Vasco da Gama tentando o lançamento, a bola batendo na zaga, voltando no miolo, sobrando para Renier. Renier domina e tenta fazer a passagem. Vai descendo o Bergamo, ataque à procura do segundo gol pro time do Atlético. Ainda o Renier levou pra perna direita, tropeçou na bola. O Barba tá gostando do Renier, continua no jogo o Renier e o Vasco vem pra cima. Eu só quero ver o fim disso, Barba. Olha na direita, desceu o Vasco, olha o perigo, Emerson! Goleirão do Galo junto à trave esquerda, ao paredão da massa. Ele vai de encontro à trave, machucou, hein?
0: Heróico, hein? Finalização do Adson pela direita.
1: Graças ao Renier lá na frente perder a bola, né?
0: Aí é duro. Contra-golpe
1: na bola.
0: Contra-golpe do Vasco, quase fatal. Não fosse mais uma vez o Everson. Adson, que agora há pouco pediu para sair, mas ainda largou essa bomba lá pelo lado direito. O Everson fez a defesa, se choca com a trave, reclama muito de dores, tá? Parece que a bola saiu pela lateral a favor do Vasco no campo de ataque, mas antes disso, Everson vai receber o atendimento, tá caído ali dentro do gol, sentindo o braço esquerdo, agora vai se levantando com apoio do Spinelli, tá tudo ok com ele, parece que vem mudança no Galo também, já, tá? Cauã Soares, viu, Paulinho?
4: É isso, perdeu a paciência o Barba com o Renier. Cauã Soares, 29.
1: Pelo amor de Deus, PH, o Renier teve que fazer alongamento ali de cãibra, o Barba vê que o cara tá fora de qualquer órbita natural do futebol, né? O Barba também, achei que ia substituir só depois do Natal.
4: É, o alongamento dele foi de vergonha, viu, Cássio? Ele tropeçou na bola aqui, viu? Tropeçou na bola e caiu, ficou ali caído, olhando o Atlético ser atacado e vai sair. 19, Renier vai sair, vai entrar o Cauã Soares. Agora um detalhe aí também, viu? Na última quarta-feira, na Sul-Americana, quem entrou e ajudou muito foi o Dudu. Mas é impressionante como no brasileiro, Dudu dificilmente entra, só entra na Sul-Americana.
1: Eu acho que o Barba esquece de quem tá no banco ali, aí o cara sente câmbio e fala, ó, tem gente ali, eu posso substituir. É, pelo amor de Deus, tudo tem que ser sofrido, né? O Everson teve que pegar mais uma bola difícil ali pra gente tentar ganhar um jogo que ainda não acabou, né? É 33 só. 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
4: É impressionante, né? Sabe o que eu fico com a impressão? É que o Everson tem que fazer a defesa, ligar o contra-ataque e ultrapassar toda essa turma aí, né? Tem que ultrapassar o Pérez, o Natanael e ir lá fazer o gol. Só falta o Everson fazer isso, sair correndo no contra-ataque para fazer o gol. Porque o Vasco tá pedindo, pelo amor de Deus, pro Atlético fazer o segundo gol, Cássio. Ele tá implorando pro Vasco fazer o gol. Agora, essa questão do Barba aí, dele demorar muito pra mexer, é impressionante. Poxa, mas não dá pra ver, ainda mais o Cauã Soares, claro, não é o centroavante dos sonhos, mas o menino tá inteiro, né, cara? Cheio de saúde, vai puxar o contra-ataque, ajudar a marcação. Pô, mais rápido um pouquinho, né? Agora, não adianta, né? Se não matar o jogo, aí o Vasco, mesmo com toda a ruindade do mundo, ele tá chegando, ele tá crescendo, né? É, o Vasco colocou aí o 86 e o 96 em campo. Só não consegui ver ali porque a placa tava virada.
0: Te conto
4: quem
0: agora, sabe?
4: Paulinho.
0: Eles não viram
4: a placa pra cá, é duro, hein?
0: Eu te conto agora, 86 é o Zuccarello, outro da base do Vasco, com a 86, entrou no lugar do Adson, com a 28. E a outra mudança foi na lateral, saiu Puma com a 2, entrou Paulo Henrique, 96, é aquele mesmo, tá? Ex-Atlético Paulo Henrique, Vasco, que fez a terceira parada, não mexe mais, tá? Só uma, duas, três, quatro substituições, morreu sem uma troca o Renato Gaúcho.
4: O Galo também mudou, Caixa, entrou Pacini na vaga do Renan Lodi e o Cauã Soares na vaga do Renier. Pacini e Cauã Soares, dois garotos, né, da base, na vaga de Renan Lodi e Renier.
1: O Paulo Henrique, 96 do Vasco, e o 86 entrou também, quem que é?
0: É o Zuccarello, Caixa.
1: Zuccarello, portanto. Vamos, Galo. Vitória altura, difícil aqui, mas estamos ganhando. Vambora. 35 minutos jogados, passados do segundo tempo de partida. 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É bora pro primeiro ataque. Abertura de bola dentro da grande área. Chegando Vasco para fazer o corte. Tira Vasco, o perigo lá atrás com o Besta. Ela volta. Olha o Lianco brigando ali com o Spinelli. Lançamento do comando. Bem, Vitor Hugo. Valeu os cobre ali agora, Vitor Hugo. Tirando o perigo dali. E ela volta pro campo de ataque para a equipe do Atlético para tentar descer. O Vasco fica com a bola dominada ali pelo setor direito para tentar descer pro campo de ataque. 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Lá vai pro campo de ataque a equipe do Vasco da Gama. Meio turno de bola pelo setor direito para Cuesta. Cruzou na grande área, subindo. Ivan Roman para fazer o corte. Tira o perigo lá atrás pro time do Galo. E o Pérez dá uma bola pro Cissé aqui. Muito ruim. E volta a bola aqui pelo campo de defesa. A equipe do Atlético vai se defender de novo, porque o Pérez deu um presente pro Vasco da Gama lá na direita. Descendo de novo a equipe do Vasco para o campo de ataque. A meio turno de bola pelo setor de meia direita. Tentativa de lançamento de bola para Spinelli. Subiu a zaga para cortar da cabeçada. E ela volta pro time do Atlético. Tocada para o campo de ataque. A meio turno de bola aqui pela meia esquerda. Vai descendo a equipe do Vasco. Tentativa de domínio de bola aqui do jogador que era o Cuiabano. Vai tentar a descida. 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A torcida do Vasco bem junto, hein? Cresceu a torcida do Vasco. Lá na ponta esquerda, desceu no Burgo. Ataque a equipe do Vasco da Gama no setor esquerdo. Olha a batida para grande área. Tirando por ali o Coelho. E volta a bola de fora da grande área. Ainda a favor da equipe do Vasco da Gama. Dominada por ali. O Cissé quase roubou. E volta ainda pro Vasco. Com perigo ainda no jogo. Abertura de bola pelo setor direito. Vai tentar o cruzamento. Perde a bola ali. O Paulo Henrique. A bola volta pro time do Atlético. E tenta descer o primeiro ataque, o Cauã vai tentar lá na direita e o recuo de bola pro goleiro Léo Jardim, que sai para fazer a defesa. Daqui a pouco a Itatiaia vai anunciar o melhor em campo. Na esquerda, domina a bola aqui, Cuiabano. Tio do Vasco tenta incentivar no finalzinho. Cuiabano dominando a bola e abrindo ali pela estação de meia direita. De novo para a equipe do Vasco da Gama, que vai tentando a descida. 38 jogados passados da etapa de complemento. Abertura de bola na ponta esquerda. Chega para Cuiabano, dominou, vai para cima da marcação. Girando a bola na ponta esquerda. E um toque de bola agora no comando. Vem o Cissé para roubar para o time do Atlético. Ele tenta o passe e sai curto também. Girando o time placar do futebol na Itatiaia. 38. Olha o Vasco. De novo com perigo na boca do gol. Tentativa de cruzamento. Ela bate na zaga. Eu confirmo. 38 jogados. Segundo tempo aqui em São Januário. KTO informando o placar. 1 para o Atlético. Vitor Hugo de cabeça. 0 para o Vasco.
2: 37 minutos em São Paulo. Com um jogador a menos, Alan foi expulso e com gol de Paulinho, o Palmeiras segue batendo a Chapecoense 1-0.
1: Olha o Vasco, Zuccarelli na boca do gol, Emerson opera mais um milagre aqui em São Januário. E a torcida vem junto no Vasco. O Galo se segurando, não conseguiu fazer mais que um gol. Agora passa aperto no finalzinho, 39. Lá vai para o campo de ataque aqui pro Vasco da ponta esquerda. Atenção. Dominou Cuiabano, procurou pro miolo, rolou na esquerda. Atenção, cruzou na área. Batendo a bola na zaga e volta ainda pelo setor esquerdo e recupera a posse de bola. O time no Alexander aqui na defesa. E a bola acaba saindo. 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Aguenta, coração. Olha o Cissé. Vai ficando pra trás. A bola batida pro gol. Pra fora do gol. Cada um tem que pegar o bicho hoje e dar tudo na mão do Everson, viu, Lucas Sanches?
0: E merecido, né, Caixa? Mais uma vez, mais uma partida em que o goleirão do Galo vai se destacando, pelo menos três defesas dificílimas. A última delas, cara a cara com o Bruno Lopes, quase na linha da pequena área. O Everson fez o X pela saída, estilo goleiro de futsal. Mais uma intervenção importantíssima para manter o 0-1 a favor do Galo no placar. Vai dando Atlético 1-0 em São Januário, informando o Banco Mercantil.
1: É, já era, né? Já era, mas vai se tornando ainda muito mais gigante o Everson.
3: É. Você nem votar hoje, né, Cássio?
1: Ah, o grande líder do Atlético, né? No pós-Hulk aí, né? É, já era um grande líder, né? E é o cara hoje do Atlético, né? É o cara que tá decidindo o jogo. O zagueiro faz o gol e o goleiro segura. E a turma lá da frente, devendo. Bola solta na ponta direita, descendo o Brigão de ataque. Tentativa de avanço, olha o Vasco, meu Deus do céu, bora pra trás, pra ninguém. Se sair de cabeça pra cortar, voltou ainda pro Vasco. Galo no pulo, meu boi, lá atrás com o Pérez agora cortando. Importante ficarmos de olho nos acréscimos da partida no finalzinho. 41,5. Lá vai para o Gabriel de novo, Vasco da Gama. O Galo lutando muito para vencer aqui, mas vai conquistando uma vitória importantíssima no finalzinho do período pré-Copa. A bola na meia direita, dominada, caminhou com o Estel, zagueirão subiu, abriu na direita, vem cruzamento, desvio para trás. E o Cissé coloca no chão e perde a bola. O Cissé com perigo e vem a zaga para cortar. Cissê também fez seis coisas, as seis erradas. Agora ele acerta a cabeçada aqui na direita. É pro Natanael. Natanael domina, foi pro saque, o árbitro está marcando. É falta pro time do Atlético bater no seu campo de defesa. 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O Galão da Massa vai conquistando uma vitória importante aqui. Elevador subindo no Brasileirão. Meu Galão querido, falta pouco pro Galão conquistar essa vitória importante. Quase 43, a vitória é importante. Lá vai pro primeiro ataque na ponta direita, lançamento acontecendo, a bola passando por todo mundo e o Cuiabano fazendo a proteção. Oi!
3: Amarelou o Roman, retardando a cobrança aí, tem pressa o Vasco, perde em casa por 1-0, informando o Banco Mercantil.
1: Eu acho que é o único cartão do jogo, né? Eu não passei batido em mais algum aí, pra mim é o único. Olha a bola na grande área, o perigo pro Spinelli, a bola passa por sobre ele. E volta aqui no campo de defesa pro time do Galão da Massa. Quem sabe nos acréscimos o segundo do Galo, hein? Mas se vencer já tá excelente. Já tá bom demais, meu Galão querido. O problema é que o Cuiabano desce aqui na ponta esquerda. Eu pra tentar diminuir o cruzamento, a bola batendo da zaga. Vamos lá, mais 1000 likes aí, galera, no YouTube da Itatiaia pra garantir a vitória. O Galão da Massa lá atrás, cabeçada defensiva acontecendo, a bola vai voltando e vai ficando ali no campo de defesa. Tentativa de descida para o campo de ataque. Atenção, torcedor do Brasil. A bola ainda ali no setor direito para tentativa de cruzamento. Vai voltando. 43 minutos. Agora já tenho 44. Agora aguenta, coração. É no finalzinho. O Galão da Massa buscando, lutando. O árbitro está marcando mais uma coisa aí, hein? A falta pro Everson, vai segurar agora o Everson, vai segurar agora o Everson, o paredão da massa vai demorar para cobrar, para ganhar mais um pouquinho de tempo, mais um pouquinho de espaço. Número posição, Everson pro pezão direito para bater essa bola pro campo de ataque. Lá na direita ele faz o lançamento, vai subir da cabeçada para cortar a zaga. O Cissé tava por aqui, o árbitro está marcando falta pro Vasco da Gama bater do seu campo de defesa. Vai sair jogando o Vasco aqui no setor defensivo. A bola dominada pelo Cuesta, rola a bola ali pelo setor direito para tentar descer para o campo de ataque. A equipe do Vasco da Gama, com 1-0 no placar, o Galão da Massa vai conquistando vitória importante. Abrindo bola aqui no setor esquerdo, rolando lá na ponta canhota, descendo agora para o Cuiabano, que vai cruzar, bola dentro da grande área. Vitor Hugo vem, chispa, tira, afasta o perigo de lá. Ela volta, mais 6 minutos, vamos até 51. Subiu a plaquinha aqui, olha lá na linha de fundo. do Vasco, pintou na boca do gol, cortando o Natanael. A bola volta a favor da equipe do Vasco da Gama. Teremos mais 6 minutos de sofrimento. Cuiabano dominando e abrindo na esquerda, bem cruzamento da grande área pro Vasco. A bola na boca do gol, Everson. Que gigante no jogo, hein? E sofre a falta, Lucas Chances.
0: Sofre a falta em seguida para só engrandecer a atuação deste goleiro. Everson saiu para dar um soco na cara da bola e depois tomou uma porrada ali do atacante do Vasco, dividida até forte. Vai ganhar preciosos segundos para o Galo. Já estamos nos acréscimos em caixa. Contagem regressiva para os primeiros 3 pontos. Os 6 primeiros pontos, né, fora de casa do Galo neste Brasileirão. Everson segue caído ali. Deve receber um atendimento médico. Toda calma agora é pouca. Toda calma é pouca, o momento em que é anunciado o acréscimo aí.
3: 6 minutos, cara. 6 minutos,
1: portanto, nós teremos ainda de jogo, né? Com 46 nesse momento, nós vamos até 51 minutos. Olha o Everson, tomando posição para fazer a cobrança da falta para o time do Atlético, que vai tentar descer. A Itatiaia vai anunciar o melhor em campo já já. Everson sai jogando, vamos para curtir aqui na defesa. Não pode brincar, não pode dar bobeira. O Vasco chega até o final, luta. Olha a bola que lança ali o jogador do Atlético, tentando lá na ponta esquerda, o Alexander. Ela volta e fica dominada aqui na defesa. É para a equipe do Vasco da Gama, rolada para trás. Vai ficar ali pelo setor direito para tentativa de lançamento para o Biolo. Vai subir ali na zaga para acordar o time do Atlético. Houve uma falta, a arbitragem está marcando. Falta pro Galo, hein, PH?
3: É o Bruno Lopes. Reclama com o Daronco, vai ali também o Spinelli, mas ele deslocou o Lianco no ar. E aí o Lianco cai de mau jeito ali, mas acho que mais valoriza do que provavelmente sofreu alguma contusão. O Caixa teve mais um cartão aí, tá? O Barros do Vasco também foi amarelado, assim como o Romano.
1: Tá certo, 2 cartões, portanto. E vai tomando posição ali, Lianco, pra fazer a cobrança de falta pro time do Atlético. Ele faz o lançamento aqui na direita. Chegou pro Natanael, ele domina, vai pra cima da marcação, escapuliu. O Atlético tentando ainda no finalzinho. Deu falta para o Atlético em cima do Nata, hein, PH? Coragem, Natanael! Ô, PH!
3: É, Caixa, ele tá tomando coragem, viu? Tentou ali a finta pra cima do seu marcador, foi empurrado. Valorizou, é claro, também o Barros, que já tem amarelo, falamos agora há pouco, deu um bico na bola, mas o Daronco fingiu que não viu. É falta pela intermediária de ataque do Atlético, lado direito. Vai gastando os minutos o Galo e vai vencendo em São Januário. 1-0, informando o Unimed BH.
1: É na ponta direita que o Atlético desce para o Gambreta, que vai tentar o trabalho, vai tentar o serviço aqui. O Natanael rolou pro Pérez da linha de fundo. Ele para, ele prende, ele devolve a bola para o Natanael, que toca a bola para Cicê, que toca para Alexander. Ele tenta achar o espaço na linha de fundo aí do Alexander. Vai pro céu, um árbitro que não foi nada. E o Cuiabano manda pro Gambreta na direção do Spinelli. Vem o Galo e ganha com o Roman. E toca pro Gambreta, a zaga corta, volta pro Pérez da cabeçada. E volta no Bumba Meu Boi, no bola ali, bola lá. Falta de qualquer forma, zagueiro. E ela volta no campo de defesa ainda pro time do Atlético para tentar time de descida. Fica dominada agora para a equipe do Everson, que manda a bola para o Gambreta, tenta alguém ali na frente, vem zagueiro, corta, tira o perigo, volta a bola, Ivan Roman vem, tira o perigo de novo. E ela fica colocada pela lateral e vai saindo pela lateral. É bola na defesa para a equipe do Galo fazendo a cobrança. E Itatiaia com o melhor em campo no pós-jogo. Você se liga aí, porque teremos o pós-jogo aqui já com 49-2. São 2 minutos agora pro Galão da Massa garantir a sua grande vitória. É bola ali pelo setor esquerdo, vai descer para o Gambreta, ataque, tentativa de avanço lá na ponta canhota e rola a bola ali pela situação de ponta esquerda, era pro Pacini. A zaga vem para cortar, tira o perigo ali atrás, tenta sair pro jogo. Houve uma falta por ali, o árbitro marca lá atrás a falta. Vai sair jogando da equipe do Vasco no seu campo de defesa. 49, 1 minuto e meio para acabar, desce o Vasco. Vai tentando descer o Gambreta, ataque aqui pro Vasco. O Galo vai com uma vitória importantíssima pela soma dos 3 pontos e a subida na classificação do Campeonato Brasileiro de Futebol. Lá na ponta esquerda vai tentando, a falta é anotada aqui atrás, a falta do Cicê, e a arbitragem tá marcando. É bola na grande área. Grande é do Emerson aí, Lucas Sanches.
0: É, e o tio Cicê tentou fazer essa falta por uma longa distância, tá? Tanto que o Daronco assinala agora a marcação lá atrás. O Cicê puxou a camisa, tentou dar pernada, fez o que pôde pra cima do cuiabano ali no lado esquerdo, finalmente conseguiu parar e cometer a falta que tanto queria o Cicê. O Vasco pode ter, quem sabe, Caixa, a última chance do jogo, hein? Vem bola na área do Emerson, se segura aí.
1: Cuiabano na bola, na área, a zaga cortou, voltou, ainda tem perigo, tira lá de trás, o Pérez dá um bico pra fora de lá, 50 e meio. Se olhar no relógio, o Danilo já pode acabar. Ele deixa a cobrança do lateral. Vai ter cruzamento da grande área, ainda o Vasco tentando no finalzinho. Olha o levantamento de bola, o desvio. Emerson tá tranquilo para defender. Vai apitar o árbitro. Vai terminar o jogo. Já temos 51, juizão. Ele vai pedir a bola pro melhor em campo, que é o Emerson, que fechou o gol do Galão da Massa. O Emerson chama a galera, chama a torcida do Galo pra vibrar, a torcida do Galo presente aqui em São Januário. O Galo vence o jogo, o Galo vence o jogo, o Galo vence o jogo, 1-0, apertado, sofrido, Emerson pegando muita bola, jogando muito bem, mas o Galo ganha 3 pontos da rodada final antes da Copa do Mundo aqui em São Januário, diante do Vasco e da sua grande torcida. Bica de cudo, o Galão da Massa chegou lá! Pós-jogo Itatiaia, pós-jogo Itatiaia chegando, com a galera vibrando, difícil jogo, duro, o Atlético dificultou o jogo, mas venceu e o importante são os 3 pontos, é com você.
2: Cinquenta e sete minutos, vitória do Galo no Campeonato Brasileiro, 1-0, sofrido, difícil, mas uma vitória imponente, pra pausa pra Copa do Mundo ter um pouco mais de sossego, o Galo nono colocado no Brasileirão, no momento em que a Chapecoense empata o jogo em São Paulo, no Allianz Parque, já temos 50 minutos do segundo tempo. Gol da Chapecoense, que sai com Ítalo nos acréscimos. Agora Palmeiras 1, gol de Paulinho, 1 também para a Chapecoense. 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
2: Pós-jogo Itatiaia 7K Bet aqui na Rádio de Minas. Jogo com muita confusão lá em São Paulo. Parece que o gol validado com 1-1 Palmeiras e Chapecoense. 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Vamos eleger o melhor em campo na Itatiaia, vitória do Galo sobre o Vasco por 1-0. Antes de elegermos o melhor em campo, deixa eu dar um destaque também rolando no esporte nesta tarde, oitavas de final, quarto round em Roland Garros. No Saibro Sagrado tem vitória parcial brasileira. João Fonseca por 2-0 vai batendo o norueguês Casper Ruud. E com isso, a 1-7 da primeira vez nas quartas de final de um Grand Slam. Depois de uma virada sensacional na semana passada. Aliás, nessa semana, né, para cima de Novak Djokovic, o brasileiro João Fonseca enquadra em Roland Garros. Ale Oliveira, o Galo vence por 1-0. Tem que votar no melhor em campo ou não, Ale?
4: Olha, o melhor em campo, na minha opinião, foi o Emerson. O segundo melhor também, o terceiro também. E aí você pode ir fazendo a fila aí, porque o Emerson é maravilhoso. Foram 24 finalizações do Vasco, 7 grandes defesas do goleirão do Galo. Eu vou dar uma nota para ele, se você me permitir, 9,99. Sabe por quê? Porque o Emerson, ele fez defesas incríveis mesmo, mas ele podia defender e concluir lá no contra-ataque, não deixar com os caras de linha. Então ele faz a defesa como se fosse um goleiro linha no futsal, tá ligado? E aí vai lá e faz o gol também, ele já fez vários de pênalti, só não vai tirar uma nota 10 o Everson por causa disso, que ele não foi lá definir a jogada, mas do resto ele fez muito, mas muito. O Everson ainda fica melhor na narração brilhante do Caixa, viu? Mas o Everson foi o melhor e o Caixa o segundo.
2: É o paredão da massa, como diz o nosso Mário Henrique. Everson é o voto do Ale Oliveira. Antes do seu voto, Paulinho, como é que fica o clima, o ambiente? Imagino que de muito protesto em São Januário, Azeredo.
3: Ah, já cantaram aqui, vergonha, vergonha, time sem vergonha. Já jogaram Copa doidado aqui na saída do Renato Gaúcho, aqui no túnel. Torcedor tá bravo, tá muito bravo nesse momento aqui no Vasco. O Vasco tá na zona de rebaixamento, né, Pedro Abelho? Então a situação não é das mais fáceis, vai permanecer assim até o término da Copa do Mundo. Ô, Pedro Abelho, não tem voto hoje, né? Hoje é unanimidade, é aclamação. Hoje será por aclamação, Everson.
2: Everson, voto também do nosso Paulo Azeredo e pra você, Lucas Sanches.
0: Não tem jeito, né? Everson.
2: Mais uma atuação fenomenal do goleiro do Galo. Caixa, seu voto.
1: É o paredão da massa salvando o Galo mais uma vez.
2: E olha, já vamos para 4 minutos de revisão do gol no Allianz Parque. Gol da Chapecoense, jogadores do Palmeiras reclamam de uma falta de ataque no lance dentro da área. A bola sobra, a Chapecoense faz o gol, mas quando há um lançamento para a área, os jogadores reclamam de uma falta. A princípio, gol validado, mas neste momento o mineiro Felipe Fernandes de Lima vai ao vídeo, vai conferir se há ou não essa falta na indicação de quem está na arbitragem de vídeo. Jogo em São Paulo. No Allianz Parque, Palmeiras vencia até os 50 minutos no segundo tempo. 6:01 pós-jogo, 7, Cambete na Itatiaia, participe com a gente. 9651-9657. Cadê o seu áudio falando da vitória do Galo? 9651-9657. Vamos trazer em instantes também informações direto do Maracanã. O que se vê da seleção brasileira? O que temos de novidades no time do Ancelotti na última partida em território brasileiro? 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Ô Ale Oliveira, olha lá, hein? Falta marcada no lance da Chapecoense. Falta marcada no lance de ataque da Chape. Revolta dos jogadores da Chapecoense. Gol anulado. Agora com 56 minutos do segundo tempo. O árbitro tinha dado 7 minutos de acréscimos, mas nesse lance de uma revisão muito longa, o VAR vê falta, o Felipe confirma em campo, gol anulado da Chapecoense. Por que, Ale, que houve tanto sofrimento? Por que precisamos aclamar o Everson como o melhor em campo hoje? O que que aconteceu com o Galo, especialmente na etapa complementar, Ale Oliveira?
4: Quero nem imaginar a treta que vai dar essa anulação do gol da Chape, hein? Nossa senhora, que vai ter de reclamação, meu amigo. Nem é da Chape, que a Chape já tá rebaixada. Ah, o Everson é maravilhoso, né? O Everson é o goleiro que tem mais defesas importantes nesse ano de 2026 no futebol brasileiro. Na minha opinião, é um goleiro que é o melhor jogador do time há algum tempo, né? Melhor jogador do time há algum tempo. Então, primeiro é a capacidade, a competência, a qualidade do camisa 22 do Galo. Ele é muito bom, o cara é muito bom. E que bom que ele é do Atlético, né? Porque eu não quero nem pensar o que estaria acontecendo com o Galo se não fosse esse goleiro excepcional. Segundo, O Galo perdeu uma série de oportunidades. É claro que a gente está valorizando muito o Everson e tem que ser assim mesmo, porque o Léo Jardim também fez defesas importantes, mas é impressionante a falta de capacidade do Atlético de finalizar minimamente, né? É, tem uns lances em que a bola praticamente não chegou no goleiro do Vasco. Por exemplo, a do Pérez, né? Que o Renier deixa ele pifado na frente do goleiro. Ele meio que dá de tornozelo, em que pese que o gramado de São Januário, para mim, é o pior do Campeonato Brasileiro da Série A. Mas ele não pode finalizar assim. Natanael também teve oportunidades. Enfim, o Galo não soube matar o jogo, não soube deixar o jogo tranquilo. E aí o Vasco, mesmo com todas as suas limitações, e não são poucas, não, o time do Vasco é assustador. Vou te falar que, tirando a Chapecoense, que nem tá mais disputando a Série A, já tá na Série B, o Vasco de hoje, porque teve Vasco em outras rodadas que não foi tão, o Vasco de hoje é o pior time que eu vi, tirando a Chapecoense. Mas mesmo com essas limitações, o Vasco foi chegando, né? Até porque o Atlético tirou o melhor jogador de linha do time, ele tirou o Vitor Hugo, que era o melhor jogador de linha do time, de novo, né? E mais uma vez, e agora não tem nem que poupar pro outro jogo, porque não tem outro jogo. E aí o Vasco veio com tudo pra cima, o Renato botou o time mais ofensivo, mas quando não foi a ruindade do Vasco, o Everson salvou e salvou muito, e realmente é um goleiro espetacular, sensacional, e além da competência dele, o Atlético não soube matar o jogo. Essa que é a grande realidade, Pedrão.
2: 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E o futuro do Vasco depois dessa derrota e a zona do rebaixamento, Lucas Sanches.
6: Ô Pedro, eu começo dizendo para você não se espantar caso Renato Portaluppi deixe o comando do Vasco, tá? Durante essa pausa para a Copa do Mundo, por quê? São 3 derrotas seguidas quando o assunto é Brasileirão, protestos seguidos da torcida, incentivo a público zero, jogando copo de cerveja no treinador. O Renato, inclusive, já teria entregue o cargo após a derrota para o Bragantino, mas acabou convencido a ficar. E agora, um novo revés e esse longo período sem futebol com a situação difícil pode complicar a vida de Renato Portaluppi no comando do Vasco. Depois da pausa para a Copa, aí o foco vai ser dividido no finalzinho do mês de julho, porque o Vasco tem Brasileirão e playoff da Sul-Americana. O jogo do Brasileirão, o primeiro, é fora de casa contra o Vitória, e pela Sul-Americana, primeiro duelo também fora de casa contra o Independente Medellín lá na Colômbia. Copa do Brasil, o Vasco tem o Fluminense pela frente, mas aí o jogo é só no comecinho de agosto. Situação, ô Pedro Abílio, é delicadíssima para o Vasco da Gama. Torcedor vai dormir com dor de cabeça hoje, tá?
2: Boa, Lucas Sanches, no pós-jogo 7 Cabete da Itatiaia, atualizando informações do Vasco da Gama. Possível pênalti para Chapecoense, que jogo interminável no Allianz Parque. Lance no atacante Bolassi. E o árbitro Felipe Fernandes de Lima, mais uma vez no VAR. O jogo já vai para 62 minutos de segundo tempo desse jeito. 8 minutos depois das 18 horas em 22, a bola rola no Maracanã. Você vai conferir aqui na Itatiaia todos os detalhes, todas as informações da seleção brasileira que encara o Panamá no último amistoso no Brasil antes da sua despedida para a Copa do Mundo. 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Eu quero ouvir o dono do gol, quero ouvir o comentário do Caixa aqui na Itatiaia. O Galo ganhou, venceu por 1-0, bateu o Vasco fora de casa e vai passar um período de férias, um período de Copa do Mundo um pouco mais tranquilo, apesar das circunstâncias do jogo. Caixa,
1: eu sempre vou valorizar a vitória pelos 3 pontos. Eu sempre vou valorizar a vitória pelos 3 pontos. Agora, uma vitória conquistada pela defesa do Atlético, né? Com o Everson eleito melhor em campo, fez defesas importantíssimas. Apesar do time do Vasco ser muito ruim, o Atlético acabou não definindo o jogo e chamou o Vasco para cima. E o Vasco chegou a ter oportunidades. E por que que a defesa que definiu? Que foi o gol do zagueiro. Na cobrança do escanteio, Vitor Hugo fez o gol de cabeça. O Atlético sofre muito para vencer. Sofre muito para vencer. Não define o jogo, não mata o jogo, porque perde muitas oportunidades, perde muitos gols. O Pérez perdeu um gol hoje. Ah, Caixa, ele é meio campista, ele é marcador. Não, mas não dá não. Uma coisa é você, meu amigo, tá no final de semana no clube e tá tendo uma pelada lá de futebol. E aí você perde um gol desse que o Pérez. Ah, eu perdi um gol lá, o cara não fez o gol. O profissional, na pequena área, o Atlético ganhando por 1-0, começo do segundo tempo, tem que matar o jogo, seu Pérez. Ah, ele é meio campista, ele é marcador, ele não, tem que fazer. Ele faz isso desde criança e chegou no profissional e não tá jogando de graça. Não pode perder o gol que ele perdeu. O Natanael repete a dose, entrando livre aqui na direita, inventou de cruzar, não teve coragem de bater pro gol para definir o lance também. Tá, Renier teve que sentir cãibras pro Barba poder substituir o Renier, que tava apagado, eu não falei o nome do Renier no segundo tempo. Então, assim, essas coisas que ainda incomodam muito no Atlético. E o Pérez não podia ter pedido o gol, o Natael não podia ter pedido o gol e o seu Barba às vezes demora para substituir. Tô feliz pra caramba. 3 pontos, o Atlético encerra essa primeira fase antes da Copa do Mundo com uma vitória. Isso é muito importante. Agora o Barba tem que corrigir essas coisas no Atlético, porque o Galo não pode ficar sofrendo tanto para ganhar as partidas. Quero mandar um abração, um beijão para toda a nossa grande audiência. Eu só vou reencontrar o Galo agora, depois do dia 4 de outubro, né? Tem a parada para a Copa do Mundo. Eu tô indo para a Copa do Mundo, muito grato a essa direção da Itatiaia, essa nova direção artística da Itatiaia, ao Michel, ao João Vitor Xavier, ao Bianchini, né? O Alexandre Simões, que também de certa forma tá à nossa frente, e muito feliz de ir para mais uma Copa do Mundo. Para mim vai ser como se fosse a primeira. Não vou fazer a Copa toda, porque tem um período eleitoral. Eu fico no ar até dia 29 de junho, né? Eu sou pré-candidato às eleições de outubro e volto depois de 4 de outubro para quem sabe ainda narrar 3 títulos que o Atlético ainda tá na briga. Tomara. Um grande abraço a todos. Eu devolvo para você aí, Pedro Abílio, e nós falamos em breve de seleção brasileira, que eu já narro amistoso no dia 6 agora de junho na Itatiaia, com toda a nossa emoção e com toda a nossa grande equipe. Valeu, Itatiaia. Obrigado. Felizão de ir pra Copa, felizão com o Galo, e que Deus nos abençoe para todas essas jornadas que vem aí pela frente.
2: E a massa, como sempre, com você e te esperando, Caixa. Caixa na Copa do Mundo. Vem aí, hein? Vem aí a seleção brasileira na Copa do Mundo e vem aí a seleção brasileira também daqui a pouco no Maracanã, enfrentando o Panamá. Agora 6:12, pausa nas informações do futebol. O jornalismo da Itatiaia atualiza notícias deste domingo. Ao vivo, repórter Gustavo Cícero, boa noite.
7: Boa noite para você também, Pedro Abílio, para todo mundo ligado na Itatiaia. 6:13, carro roda e interdita parcialmente o anel rodoviário no sentido Vitória. Na chegada à Praça São Vicente, os motoristas já encontram mais de 5 quilômetros de congestionamento e por isso a velocidade bem reduzida. Quem pode deve evitar este ponto. Falando de outro trecho, motorista que já vai para o Mineirão encontra trânsito intenso na região da Pampulha pela Avenida Otacílio Negrão de Lima. Falando de outro ponto, nas estradas, motorista que segue no sentido Belo Horizonte da BR-381 encontra dificuldades na chegada à ponte sobre o Rio das Velhas, neste caso, devido ao excesso de veículos. E na própria BR-381, mas no sentido João Monlevade, houve uma batida entre 2 caminhões na altura de Bom Jesus do Amparo e o trânsito congestionado por mais de 3 quilômetros. Repórter Gustavo Cícero.

0: mais um festival de escanteios pro Galo no primeiro tempo. Ô, Lucas Sanches.
1: E o Reinier foi malandro. Dominou, girou com a perna direita, essa ia na gaveta. Defesaça do Léo Jardim. Bernard tá na bola e o gol do Galo tá chegando, hein, Mário?
0: Tá faltando um pouquinho, Lucas. Atenção, Bernard.

0: Coruja subiu no alto, nas alturas. Aí, meu zagueirão! Aí, meu zagueirão! Aí, meu zagueirão! De testa pra mandar pro fundo do gol. É gol do Galo na Colina. Atlético Zano para o Vasco, detalhe é seu.
1: Cobrança do escanteio muito precisa do Bernard pela direita. A bola vai na marca do pênalti, onde estava o zagueirão Vitor Hugo. Lá no terceiro andar, ninguém chegou nem perto. Cabeçada fulminante à direita de Léo Jardim, que nada pôde fazer. Vitor Hugo, faça sua pirueta, você tá na história do jogo. Galo 1-0.

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1: Pós-jogo 7K Bet, ouvimos o gol do Galo, a vitória do Galo sobre o Vasco em São Januário, 6 horas 18 minutos, e depois de muita confusão termina o jogo em São Paulo. O Bolacinda chutou o pênalti no travessão. Os jogadores do Palmeiras comemoraram como se fosse um gol. Vitória do Palmeiras por 1-0 sobre o Red Bull Bragantino. Palmeiras chegando a 41 pontos. Abre 7 de vantagem em relação ao Flamengo, com uma partida a mais em relação ao segundo colocado. Este é o Campeonato Brasileiro na sua 18ª rodada. Ale Oliveira, já falamos do sofrimento, já falamos do Everson. O que mais dá pra destacar, Ale? Tem como, primeiro, tirarmos mais algo de positivo em termos de atuação, Ale? Porque até aqui podemos elencar várias falhas do Galo no jogo de hoje, Ale.
2: É, de atuação é difícil. De atuação é difícil, porque as escolhas, na minha opinião, são bem questionáveis. A demora pra mexer no time também. É, o fato do time perder muitas oportunidades e você também não aproveitar os jogadores de acordo com as suas características. Por exemplo, a gente voltou a falar mal do Natanael, mas a culpa não é dele. A culpa não é só dele, né? Pelo menos não é só dele. Porque o Natanael, a gente falava isso na jornada esportiva, né, Pedrão? Ele do meio para trás, eu acho que até passa, até ok. Ele funcionou alguns momentos como uma espécie de terceiro zagueiro, às vezes um lateral numa linha defensiva só com dois na zaga. Ele é o lateral que fica mais pro Renan Lodi subir, evidentemente que isso faz muito bem pro time. Agora, quando você tá com três zagueiros, você empurra o Natanael pro ataque e aí é um desespero. Não é porque ele perde oportunidade, porque ele erra o passe, é porque ele ainda dá o contra-ataque, né? E aí a característica do cara não é essa, como a característica do Pérez também não é, embora alguns lances não tem perdão, né? Não tem desculpa, né? Como o próprio Caixa citou. A demora para a entrada do Cissé e do Alexander, a escolha do Ivan Román, que vinha fazendo uma partida muito ruim, porque tá sem ritmo, né? É, essa presença novamente de três zagueiros, muito complicada. Você vê que tem algumas coisas que não dá para entender, né? Não, o Renier, muita gente já dá como certa a sua saída. E aí ele entra como titular, sendo que em alguns momentos o titular foi o Cauã Soares na ausência do Cacierra, né? Ou pelo menos foi a opção do Barba, né? Outra coisa, para que você vai levar pro Rio de Janeiro o Dudu? Se todo mundo sabe, o Paulo Azevedo até falou sobre isso, todo mundo sabe que o Dudu não pode mais jogar no Campeonato Brasileiro porque vai ser negociado. Para que levar o Dudu se ele não vai entrar? Se é para ele não entrar, coloca o menino da base no. Ah, mas o menino da base não tem experiência. Não interessa, o Dudu não vai entrar. O Dudu não vai entrar. Negociado. Para que levar o Dudu se ele não vai entrar? Se é para ele não entrar, coloca o menino da base no. Ah, mas o menino da base não

0: mais. Eu acho que elas vão acabar sendo digeridas. Por quê? Porque esses caras vão embora, né? Porque só falta também. Aí, ô Pedrão, se esses caras ficar também, aí precisa fechar a casa, né? Aí você fecha a casa. Mas de qualquer maneira, todas essas questões, eu acho que agora nessa parada, o que vai acontecer? Vai abrir aí uma possibilidade com a negociação de alguns jogadores, alguns. Eu até acredito que o Atlético vai ter que pagar uma beirada do salário aí. Não vai ser fácil para negociar, não, porque tem gente ganhando muito bem. Mas você vai abrir aí um espaço na folha salarial para contratação. A ideia é que a contratação seja de jogadores da confiança ou da característica que o Eduardo Domingues vai pedir, né? Então, eu acho que aí vai ser esse encaixe e aí que eu acho que a gente vai ter a possibilidade de fazer uma cobrança mais justa ao treinador do Atlético, porque ele vai ter tempo para trabalhar com jogadores com a característica que ele gosta ou até jogadores que ele confia. Fato é que o Atlético limitou demais o seu elenco pelas manobras, pelas escolhas, pelas declarações do seu técnico. E aí fica nesse desespero aí, né? Porque, por exemplo, não dava pra, assim, situações normais, não dava pra entrar um Dudu aí, por exemplo, pra fazer uma fumaça, pra fazer um contra-ataque, pra pegar um contra um, pra finalizar melhor que essa turma toda que perdeu um montão de gol. Então, assim, eu acho que esse período agora de pausa vai ser um período que a direção, a comissão técnica vai ter que trabalhar muito. Primeiro, para negociar os caras que o treinador não quer, não gosta, não confia, não nada. E segundo, para trazer jogadores com a característica que o treinador gosta, para aí sim, com o tempo, com os jogadores que ele gosta, a gente avaliar o trabalho. Porque até agora, realmente, o resultado não é ruim, porque se você pegar as Copas, o time fez o que podia fazer, né? Classificou em primeiro na Sul-Americana, o ano passado classificou em segundo. Então já vai direto para as oitavas e nesse momento o Atlético tá ali no meio da tabela, tá numa situação mais confortável com relação aos quatro piores. Então, resultado ok. Agora a produção do time, pô, pode pegar aí quantas vezes a gente falou que o Everson foi o melhor jogador da partida, mas quantas vezes? Mas quantas? Né? Inclusive na classificação da Copa do Brasil contra o Ceará nas penalidades. Quantas vezes a gente está citando aqui que o Everson é o melhor do time? Então, eu acho que esse trabalho em vários níveis vai ter que ser muito, muito forte para que o Atlético tenha alternativas, para que o Barba consiga treinar essa equipe do jeito que ele quer. E aí sim ser cobrado. Até agora, ele tem muitas dificuldades nas declarações, nas escolhas, nas atitudes, na demora para substituir, na confusão para escalar, na administração de vestiário, tem mostrado muitas dificuldades, muitas. Essas aí de levar os caras que não vão entrar pro banco, sincero e honestamente, pô, você pega aí um 17 que faz uma campanha maravilhosa, um sub-17, pô, põe um moleque desse aí no banco, cara. Você imagina a alegria do, muda até o astral, cara, a atmosfera. Agora, pô, o Dudu já foi melhor jogador do Campeonato Brasileiro. Não vou nem discutir se ele deveria ter mais oportunidades ou menos. Não vou discutir isso. Mas ele já foi. Ele vai pro banco, vai viajar, ele já sabe que ele não vai jogar. Porra, qual que é a energia que o Dudu tá? Agora você pega um menino do 17, que o sonho dele é vestir a camisa do time profissional do Atlético. Você imagina colocar ele ali. Sabe? Muda. Muda a atmosfera, muda completamente. Então, são algumas coisas que realmente não dá pra entender. Agora, na pontuação, na classificação do campeonato, não tem um asterisco lá. Atlético ganhou de 1-0 do Vasco e todas essas ressalvas que eu tô fazendo, não tem. O Atlético ganhou do Vasco e ponto. E jogou o Vasco pra lona, mais pra zona do rebaixamento ainda, se livrou um pouco mais ali dessa situação perigosa e acabou. Agora que o trabalho vai ter que ser árduo daqui pra, de hoje aqui, ó, hoje, domingo, daqui até o fim da janela, até o início do Campeonato Brasileiro de novo, das Copas, o trabalho tem que ser muito duro, muito bem feito, sem muita margem para errar e com muita dedicação para que, enfim, o Barba consiga mostrar o seu talento, mostrar a sua competência, a sua capacidade, viu, Pedrão?
1: Viu, Ale? 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

0: 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No pós-jogo Itatiaia 7 Cabete, estamos acompanhando oitavas de final, Roland Garros, Paulinho. João Fonseca, hein? Vai vencendo 2-0 e o tcheco Jakub Mensik, 27º do ranking da ATP, será o adversário de quem passar entre Fonseca e Casper Ruud. Mensik venceu o Andrei Rublev nas oitavas há pouco por 3-2. Diga lá, Paulo Azeredo.
1: Abelho, estamos aqui já esperando a coletiva do Barba Domingues, já estava tudo montado para ele falar. Aí o pessoal do Vasco chegou e disse que o Vasco iria falar primeiro, né? Há uma expectativa aqui, pode ser que o Renato até entregue o cargo, enfim, deixe o comando do Vasco. Mas uma informação do Atlético aqui de baixo que já foi passada é que o elenco atleticano está liberado agora para as férias e vai retornar às atividades na segunda-feira, dia 22 de junho, visando aí a sequência da temporada. Então, portanto, 20 dias mais ou menos aí, Abílio, de férias. O Ivan Román foi o primeiro vazado aqui de São Januário. Ele tá indo para a seleção chilena, né, que tem amistosos, não vai para a Copa, vai disputar amistosos nessa data FIFA. E os demais jogadores daqui a pouquinho devem sair por aqui. O Barba tá ali já na bica para dar entrevista, mas o pessoal do Vasco fez o Atlético tirar todo o seu banner e tal, vai ter que esperar primeiro esse pronunciamento, enfim, ó, a coletiva do Renato, se ele for falar.
0: Estamos aguardando, né, o que vai acontecer aí no time do Vasco nessa sequência agora de pausa. Muitos times, né, aproveitam a oportunidade para tentar colocar o trem nos trilhos. Quero ouvir você, torcedor e torcedora do Galo, no 96519657, aqui na nossa jornada esportiva. Mande o seu áudio para a Itatiaia. E aqui 6:28. Um abraço aqui pra galera que está com a gente no Itatiaia Esporte, no YouTube. Galo mereceu a vitória. Tá participando aqui o ouvinte. Também com a gente o Luiz Paulo. Não tá satisfeito hoje com as mudanças do Eduardo Domingues. Luiz Antônio, Vitor Hugo, nunca critiquei. O Rogério Francisco, não pode ir embora não. Muito bem, ô Alê, você falava aí do jogadores como o Dudu, né? São 12 jogos de Campeonato Brasileiro, o limite é de 13 partidas e o último jogo dele no Brasileirão foi em 26 de abril contra o Flamengo, naquela derrota na Arena MRV. Ele jogou por 16 minutos, entrou já no decorrer do segundo tempo. Depois jogou contra Cienciano, Juventude e no outro jogo contra o Cienciano, além da partida dessa semana contra o Puerto Cabello, que falávamos há pouco, entrou, chegou a ajudar o Atlético nessa classificação da Copa Sul-Americana, mas contra Cruzeiro, Botafogo, Mirassol e Corinthians pelo Brasileirão e contra o Ceará pela Copa do Brasil, o Dudu sequer entrou em campo. 6:29. O recado tá aí, mas vamos aguardar as movimentações de mercado, o que vão definir sobre a situação deste jogador. O fato, né, Ale, é que o Dudu, por já com uma situação já explicada aqui pelo Cláudio Rezende muitas vezes, pelo fato de ter ainda parte dos vencimentos pagos pelo Cruzeiro, seu ex-time, ainda tinha a situação financeira, né? Que não é dos mais pesados para a folha mensal do Atlético. Só que não adianta nada, né? Você ter um jogador desse calibre, de todo modo um gasto, e não entra em campo. Então, possivelmente preservado desse 13º jogo, pro caso de acontecer alguma coisa, Alê.
2: É, cada treinador tem as suas preferências, o Pedrão. Tem o seu estilo, tem o comportamento do jogador, tem a parte tática, né? Cada treinador tem a sua, sabe? Tem o seu modo de atuar, de pensar o futebol e tal. Você vê o treinador anterior, né? Ele não sabia nem a posição dos caras que estavam chegando, né? Então não colocava, por exemplo, o Cassierra e o Minda para jogar e tal. Cada treinador pensa o futebol de uma maneira. O ano passado, se a nossa audiência discordar de mim e você também, por favor. No ano passado, o Galo termina o campeonato, principalmente a Copa Sul-Americana, com o Dudu sendo o melhor jogador do time. Aquele jogo contra o Lanús, jogo horroroso, em que vale lembrar o Igor Gomes, esse que não joga faz uns 5 anos aqui, ele foi titular do Scarpa, né? E do Alexander, e o Rony foi titular também do Scarpa jogando pela ala direita, né? E o primeiro tempo, que não foi bom, assim como o jogo todo do Atlético, primeiro tempo só o Dudu jogou. Dudu na final da Sul-Americana, em que pese um trabalho tático horroroso do ex-treinador, ele foi, era a única esperança que tinha o torcedor do Atlético, era o Dudu.
3: Olha o Brasil no ataque, bola pra Vini Júnior, bateu, chama o canhão! Uma pancada pra meter pra rede, abrir a contagem. Falhou a defesa do Panamá, escapou o Brasil de fora da área, de pé direito, meteu do lado esquerdo do goleiro Mosquera. Um para o Brasil, zero para o Panamá. O Wellington,
4: uma bola roubada no meio campo pelo capitão Casimiro, meteu a bola para Vinícius Júnior na velocidade, um chute de curva certeiro para abrir o placar. Vai Brasil, que a nossa pet empurra Brasil 1-0.
0: Seleção brasileira em campo, vencendo o Panamá, placar de 1-0, gol do Vini Júnior. Deixa eu aproveitar. Filho. Oi. Alguém chamou aí?
5: Vamos falar com o Alexander, tá passando por aqui na zona mista. Alexander, 20 dias de férias agora, descanso pra vocês. Você finaliza jogando mais, né? Queria que você fizesse uma avaliação desse período agora com o Barba e você entrando mais vezes.
6: Ah, fico muito feliz, cara. Eu tava trabalhando bastante pra poder estar ganhando mais minutos. E fico feliz de poder estar voltando a jogar, poder estar voltando a atuar. Esse 20 dias vão ser importantes pra gente descansar, voltar com outra mentalidade. E quando tiver o tempo pra treinar também, evoluir o que tiver que evoluir, eu tenho que mostrar mais pro treinador.
5: Vitória, o Atlético foi
7: na pausa depois da Copa?
6: Ah, muito importante terminar assim. Acho que o Everson tinha falado que agora a gente tá 2 pontos do G6, eu acho, já fica. E é importante porque a gente tem que estar brigando sempre pela parte de cima da tabela. E quando voltar já dá uma mentalidade diferente pra gente. E a equipe tem que continuar evoluindo pra brigar por coisas grandes.
5: Você vê evolução no time, Alexandre, com Barba agora, nos últimos jogos?
6: Sim, a gente tá mostrando, né, em campo e conseguindo os resultados. Sei que a gente tava dando uma oscilada, mas isso, a gente tava conseguindo adaptar um pouco mais a equipe e agora a gente conseguiu acertar e conseguiu os resultados.
5: Bom, Alexandre, a zona mista foi o primeiro jogador do Atlético que passou por aqui, a exceção do Romã, né? Já foi, como eu disse, saiu vazado mesmo, correndo, que vai servir a seleção do seu país, o Chile, em amistosos, data FIFA. Daqui a pouquinho está aguardando ali, porque o Renato não caiu, não. Pelo menos está dando entrevista na sala de coletivos. Agora, detalhe, a gente tentou entrar ali para pegar um pouquinho da coletiva do Renato, mas trancaram a sala e falaram que quando tranca a sala, o Renato não gosta que entra mais ninguém. Então, a gente estava aqui esperando os jogadores do Atlético, já que o Barba vai falar depois. Mas não pode pegar a palavra do Renato. O Renato não gosta de ser incomodado quando começa aqui a falar.
0: Situação, Renato Gaúcho, portanto, concedendo entrevista coletiva. A Itatiaia acompanha a saída dos jogadores, passando mais alguém por aí. Prioridade sua, Zeredo. 4 minutos do primeiro tempo no Maracanã. Já vamos girar com a Nath Fiuza também, falar com o Wellington Campos sobre a escalação da seleção brasileira. Só antes, Ale, você falava quando saiu o gol do Vini Júnior a respeito dessa situação de jogadores como o Dudu no Galo.
2: Panamá, a seleção do Panamá parece muito Vasco, viu? Nossa senhora, que dureza, cara. Então, assim, cada treinador tem as suas escolhas, né? Tem as suas preferências. O Dudu, ele termina o ano sendo o melhor jogador do Atlético. E aí, são opções, são escolhas. O que eu questiono não é nem isso, né? Eu, se sou o treinador, eu ia tentar tirar o máximo do Dudu, ia tirar o máximo do, por exemplo, do Renier, ia tirar o máximo do Gustavo Scarpa, que agora tá machucado, tentar, de todas as maneiras, extrair alguma coisa do Preciado, eu ia tentar fazer isso. Mas, e daí, se não der, tudo bem, daí depois você negocia. Agora, parece que ele desistiu de uma turma aí, muito precocemente, e aí a resposta do jogador, o torcedor pode ficar bravo comigo, mas o que eu falo aqui é o dia a dia, é a verdade, é o que acontece no mundo real. A resposta do jogador, ela é na mesma proporção do discurso do treinador. pô, esse cara não gosta de mim, esse cara tá me expondo, esse cara tá me boicotando, eu vou fazer a mesma coisa. É isso que acontece. Você vai falar assim, é errado, Ale? É errado, o cara tem que ser profissional. E que você viu o discurso aí do Alexander? Ele não pensa nada disso que ele falou pro Paulo Azeredo. Ele não pensa nada disso, ele pensa assim, pô, eu sou muito melhor que esses caras, esse cara tinha que me colocar pra jogar. Ele pensa, ele fala, não, tô muito feliz, eu tenho que evoluir, vou melhorar pra tentar ajudar o Atlético. É isso, entendeu? Mas é na mesma proporção. Agora, dito isso, ele faz as escolhas dele, eu não vou questionar, ele faz as escolhas dele. Agora, só não pode dormir com o inimigo, ô Pedrão. Não leva os caras pro jogo, você sabe que não vai colocar, meu, você já sabe. Qual que era a chance do Dudu entrar hoje? Se tivesse pra jogar com um a menos ou o Dudu entrar, ia jogar com um a menos. O Igor Gomes, imagina se ele coloca o Igor. Eu nem teria desistido, o Igor Gomes é ruim de bola. Mas ele é um cara que se dedica demais. Ele luta, ele. Entendeu? Então, assim, pra que desistir dos caras no meio do bagulho, meu? Até desvaloriza pra vender. Até desvaloriza pra vender, pra negociar, pra emprestar, pra fazer o que for. Então, acho que a administração de vestiário dele foi a pior coisa que ele fez. Demorar pra substituir, escalar errado, isso é uma outra questão. Eu não levaria os caras. E ele levou em um montão de jogo. Não é falar que a gente tá falando isso hoje. Ele não levou um montão de jogo. Um montão. Põe a molecada no banco, cara. Pô, parece que é difícil falar isso aí. É difícil, meu. É muito difícil. Não, acho que não é difícil, mas enfim, vamos ver. O que eu tô falando aqui é o seguinte: eu também sou favorável à continuação do Eduardo Domingues. Agora, a partir de agora, ele vai ser cobrado. Jogadores dele, tempo pra treinar, tudo certinho. Agora a cobrança vai ser mais forte. Por enquanto, eu tô light, viu, ô Pedrão?
0: Boa! Continue assim, viu, ô Ale Oliveira?
2: Menos com o Detran, depois eu te conto.
0: Opa! Vamos ao Mineirão. Cruzeiro enfrenta o Fluminense logo mais e tem informação de última hora importante aqui na Itatiaia. Emerson Pancieri, o que aconteceu? Um abraço, boa noite, Panci.
8: Boa noite pra você, meu amigo Pedro Abílio, grande Alê, todo mundo que tá ligado já na jornada esportiva do Atlético, daqui a pouco no pós-jogo do Atlético, daqui a pouco vem a jornada aqui do Cruzeiro, e pra trazer uma informação que Caio Jorge tá fora, hein? KJ tá fora do confronto de hoje, sentiu um desconforto na coxa. O Caio Jorge que já vem tendo alguns problemas no pubis, né? O jogador tá fazendo trabalhos para que possa melhorar, inclusive vai utilizar o período da Copa do Mundo para isso, e para hoje cortado, não fica nem no banco de reservas. Caio Jorge está fora, e aí o Cruzeiro tinha relacionado um a mais para completar o banco de reservas, o Wanderson sendo acionado pro jogo aqui contra o Fluminense, Pedro Abílio.
0: Boa, pós-jogo 7 Cabete da Itatiaia, daqui a pouco tem jornada esportiva 8:30 da noite, com o time Itatiaia direto do Mineirão, tem Cruzeiro e Fluminense, 6:39 aqui na Itatiaia. Já tivemos o Alexander falando no Galo, mas ainda não rolou a entrevista coletiva do Eduardo Domingues. Em instantes, o Barba falando sobre as decisões, sobre os jogadores e sobre o planejamento. Paulo Azeredo já trouxe pra gente. 22 de junho, os jogadores do Galo se reapresentam nesta pausa para a Copa do Mundo. Terão um período de férias a partir desta segunda-feira. Vamos ao Maracanã, onde Antônio Carlos conta a história do jogo, a Nath Fiuza comenta, e você, Wellington Campos, traz as últimas informações da seleção, 9 minutos do primeiro tempo, com o Brasil vencendo por 1-0. Como é que o Brasil tá escalado, ídolo?
9: Vamos lá, o time do primeiro tempo, porque o Ancelotti já avisou que no segundo tempo é outro time. Alisson, Wesley, Bremer, Léo Pereira e Alexandro, Bruno Guimarães, capitão Casimiro, Rafinha, Luiz Henrique, Matheus Cunha e Vinícius Júnior. Dois detalhes importantes: a seleção brasileira fazendo marcação alta e buscando também na base do contra-ataque quando tem a posse de bola. Segundo,
10: olha o Vini Júnior, bateu pro gol, defendeu o goleiro Mosquera. O Vini Júnior está endiabrado, Wellington.
9: Eu acho que ele vai estrear hoje pela seleção brasileira, porque está me devendo já há algum tempo. E um detalhe importante, a CBF e os patrocinadores vão levar membros de torcidas organizadas junto ao movimento verde e amarelo. De Minas teremos representantes da Galoucura e também da Máfia Azul, meu ídolo.
0: Wellington, informações direto do Maraca, com o Canhão contando a história do jogo pra você. Brasil já vencendo o Panamá, Nath Fiuza, chutaço do Vini Júnior e já teve caixa pra mais, já teve oportunidade de ampliar, não é isso, Nath? Boa noite.
11: É isso, Pedro. Boa noite, viu? Um abraço a todos que nos acompanham. O Brasil vai vencendo, começa bem o jogo, em cima, pressionando, sendo protagonista, como nós imaginávamos e queríamos, né? Afinal de contas, o Maracanã tá lotado, um barulho danado, a torcida empurrando, Nath, passando esse carinho, né? Também aí pro time do Brasil nessa despedida antes da Copa do Mundo.
5: Vamos trazer aqui o Renier, passando na zona mista também aqui em São Januário. Vamos ouvir.
12: E dentro de campo também, acho que os últimos jogos da Sul-Americana a gente foi muito bem também. Contra o Corinthians, acho que a gente não merecia a derrota e hoje nosso time foi bastante unido, guerreiro, e acho que a gente merecia a vitória. Então agora é descansar, ficar tranquilo e voltar com a cabeça no lugar, porque eu acho que a gente tem alguns objetivos para cumprir.
5: Deixa eu te perguntar, é isso, você volta? Porque o pessoal tá falando que tem sondagem, futebol mexicano, como é que tá essa situação aí?
12: Ah, então, é complicado porque muita gente inventa muitas coisas, né? Saíram coisas que não aconteceram.
5: É festa de despedida, o pessoal falou aí nas redes sociais.
12: É inacreditável, né? Festa de despedida. Então, acho que isso é algumas coisas que as pessoas não sabem, mas falam, não sei, acho que para ganhar mídia. Então, eles estão equivocados. Eu tenho um contrato com o Galo longo, tô feliz aqui, quero ajudar o time, como hoje veio uma oportunidade que eu não esperava e eu acho que eu pude aproveitar bem ajudando meus companheiros. Todo mundo sabe que eu sou um jogador de grupo, não jogo só para mim, jogo para que todos possam fazer um belo jogo como foi hoje.
5: Fazendo um balanço desse trabalho do Barba aí, o Atlético muito forte em casa hoje, uma vitória fora de casa importante para deixar o time um pouquinho mais para cima na tabela, mas o que você acha? O Atlético tá começando a encorpar um pouco mais, se adequando à filosofia de trabalho?
12: Não, com certeza, eu acho que a gente precisava dessa vitória fora de casa contra o Corinthians, já foi a gente ficou naquele quase, né? Seria um empate, mas hoje a gente sabia que era preciso dessa vitória e eu acho que com o Barba, com aquela semana de trabalho que a gente vai ter na Copa, acho que a gente vai melhorar e eu acho que tá todo mundo vendo a evolução.
5: Tá em casa aí, vai ficar por aqui mesmo nas férias?
12: Ah, agora eu vou jantar com minha família, amanhã eu vou...
10: Olha o Panamá, falta, Murilo bateu e o gol do Panamá, empata o Panamá, Murilo, aos 13 minutos de falta, houve desvio e a bola entrou, um para o Brasil, um para o Panamá.
0: Seguimos lá com o Paulo Azereto conversando com o Renier. Paulinho,
5: o Renê finalizou por aqui. Agora a gente vai tentar adentrar a sala de imprensa, porque parece que a coletiva do Renato acabou, pra gente conversar com o Barba.
0: Paulo Azeredo com os jogadores, com os detalhes, direto de São Januário, trazendo tudo pra gente neste pós-jogo 7K Bet da Itatiaia. Temos neste momento, portanto, 14 minutos lá no Maracanã. Seleção do Panamá empata o jogo numa cobrança de falta bizarra, com desvio e engano o Alisson, e faz 1-1 para o Panamá, o gol de empate, portanto, lá no Maracanã. 6:45, o Reinier meio que desmentindo, meio que dizendo que vai ficar, dizendo que vai permanecer. Não sei se tem ambiente, se tem espaço, o que que vai acontecer, especialmente depois da atuação de hoje, viu, Ale Oliveira?
2: Não podia falar nada diferente disso, né, o Pedrão, porque se o Atlético não tiver interesse na continuidade do trabalho dele, o Atlético que vai ter que se virar, né? Então ele fala que ele tá bem aqui e pelo jeito ele tá ambientado mesmo, né? Muito ambientado, se é que você me entende. E aí ele deixa na mão do Atlético. Por exemplo, se vem uma proposta aquém do que ele espera, com relação a salário e tal, aí o Atlético que se vira. Então ele não pode dar nenhum tipo de dica no sentido contrário. Eu tava dando uma passeada aqui pelo chat Eu não acho que, que os caras têm que jogar ou não. Eu extrairia o máximo deles, dos caras que o Barba tem escanteado. Eu. Mas a questão que eu acho que é lógica para qualquer um, né? Para qualquer cidadão, é que não precisa, você não vai utilizar o Pedrão. Não relaciona, não leva pro banco de reservas, né? Eu não sei se eu fui claro na minha comunicação.
5: Oba! Barba vai falar aqui. Estamos na sala de imprensa. Deixa eu trazer aqui a palavra do Barba. Barba, boa noite. Atlético agora tem 20 dias de férias, depois retorna aos trabalhos. Queria que você falasse um pouquinho do planejamento para a sequência, o que você está pensando. Teremos reformulação no Atlético, vão chegar jogadores. Como é que está sendo a conversa já com a diretoria nesse sentido?
13: Boas noites. Primero descansar. Creo que con tantos partidos que se juegan en el país, que generalmente casi todos los equipos participan de las competencias internacionales y demás, se acumula mucho viaje, mucho cansancio. 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Y después de eso, qué es lo que queremos es cómo y cuánto podemos. 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Entonces, bueno, es ver, evaluar. Así que, bueno, tener la tranquilidad de que se cerró un primer semestre con más equilibrio de lo que comenzó. Y hay que trabajar fuerte para seguir creciendo y seguir creciendo en el equilibrio.
14: Eduardo, boa noite, Thiago do canal Thiago de Araújo, parabéns pela vitória. Eu queria falar sobre o equilíbrio que você acabou de mencionar. A defesa foi totalmente trocada nesse jogo de hoje e o grande destaque dessa partida foi exatamente a defesa e também o goleiro Everson, foi o nome do jogo. A sua preocupação para esse equilíbrio é realmente alinhar o ataque, porque hoje foi um gol, né? Que a gente teve um gol também de um zagueiro e alguns atacantes com decisões equivocadas, né? Então, o seu ponto de atenção para o segundo semestre é o ataque? Obrigado.
13: Creo que el otro día hablamos los lugares a reforzar. 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No me cambió el pensamiento de lo que hay que reforzar. 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Mientras mejores jugadores podamos traer, mucho mejor. 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Esperemos que podamos hacer el esfuerzo para tener un segundo semestre fuerte. Si precisamos de buenos jugadores, traer por traer no vamos a traer, pero lo que de mi lugar y lo que veo y lo que hablamos siempre es cómo hacer el esfuerzo de todos. 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
15: Boa noite, Eduardo, aqui é o Thiago do canal Bica Galo. um dos motivos da vitória do Galo, que com as suas substituições, o Galo manteve o ritmo de jogo, né? Inclusive entrou os meninos da base, Cauã, Pacini e Cicê. Eu queria que você falasse sobre isso, sobre se vai ter oportunidade para outros meninos da base e se as substituições que você fez tem a ver com isso, com a colocação da base, jogadores mais competitivos, mais conscientes do que tem que fazer. Eu queria que você falasse sobre isso, sobre a base do Galo.
16: Não, em princípio estamos muito contentos com os chicos que entrenam com o primeiro equipo. O caso de Cicê, que foi uma aposta. 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Y es bueno eso, es importante para ellos y para la institución. Tienen que seguir creciendo, lo vienen haciendo bien. Hay expectativas con muchos chicos de sub-20 también. Que bueno, seguramente para la pretemporada elegiremos a algunos para que estén más cerca de nosotros.
17: Vou fazer duas para você. A primeira é em relação aos últimos jogos. São 5 jogos, 4 vitórias e apenas 2 gols sofridos. Você falava sobre equilíbrio, né? Naquela pergunta que eu te fiz anteriormente. Queria saber se está próximo daquilo que você está esperando em termos de equilíbrio para o time. E a segunda que eu te pergunto é que vem da Argentina. Colegas da imprensa argentina dizendo que Thiago Palacios foi um pedido seu para reforçar o Atlético. Você confirma isso?
16: Não. Então, com a primeira.
0: Olha só, 6:55, Eduardo Domingues, técnico do Atlético, falando em São Januário, em entrevista coletiva pós-jogo, no pós-jogo 7K Bet, aqui da Itatiaia. O Barba destacando, inclusive, situação importante aí de mercado, né? Não solicitou essa contratação, mas, acima de tudo, analisando um primeiro semestre, uma primeira parte de temporada que a gente vai trazer aqui na Itatiaia também a nossa visão, né? O nosso lado, Alê, porque a sensação que passa é de que, de certo modo, há um incômodo também na comissão técnica com relação a desempenho e de parte dos jogadores, viu, Alê?
2: E eu acho natural que ele faça as avaliações dele, como o clube também, e agora com a chegada do Guilherme, né, que tem tudo para já tá melhorando, né, toda essa parte aí, principalmente com relação a jogador, comissão técnica e diretoria, né, acho que é normal que também se faça avaliação do trabalho do Eduardo Domingues, que eu vou repetir aqui, acho que tem que continuar, e ele tem que fazer a avaliação do grupo dele. Eu só deixaria para externar essa avaliação agora. Hoje, por exemplo, se ele chega, depois que acabou o semestre, né? Ele chega e fala assim: olha, o Igor Gomes, tecnicamente, para mim, não dá, né? Olha, o Scarpa é bom jogador, mas não tem a intensidade que eu gostaria. O Dudu é habilidoso, mas ele não corre para trás. Estou dando exemplos aqui, tá? Sabe assim, ele falasse claramente agora que ele fala, né? Da sua versão. Mas não no meio da temporada, né? No meio do semestre, foi o que ele fez. E aí eu acho que ele limitou ainda mais o grupo dele. Mas as avaliações serão feitas, eu tô repetindo aqui, justamente para que eu não consiga, que eu consiga me fazer entender. Tem que continuar e o trabalho dele será avaliado de uma forma mais honesta daqui para frente, com o tempo e com os jogadores que ele quer. Daqui até aqui, ele tem várias lacunas no trabalho dele e a gente está aqui justamente para ressaltar. A vitória muito importante, sensacional, atuação muito distante disso. Se continuar jogando assim, não vai continuar, né? Mas se continuasse jogando assim, não conseguiria atingir os objetivos na temporada. É essa a questão, porque senão, se a gente falar assim, ó, ganhou, excelente, perdeu, horrível, aí não adianta, né? Não adianta, a gente é absolutamente dispensável. Então acho que tem vários pontos que ele precisa rever e ele tem que fazer as avaliações dele e ver com quem ele quer contar no grupo, porque não dá para você levar pra viagem, levar pro jogo, levar pro banco de reservas quem ele tem certeza absoluta que ele não vai colocar.
0: 6:57, pós-jogo 7K Bet, ouvimos Eduardo Domingues, em nome de 7K Bet na Itatiaia. Você já sabe, aqui na Itatiaia. Pois não?
5: Tivemos um pequeno acidente ali, acontece, de um colega com a gente aqui. Infelizmente a gente perdeu o áudio aquela hora, mas tô aqui fora já para esperar os jogadores do Atlético que vão sair ainda. Muitos já saíram, mas tem alguns para sair. A gente vai trazer aqui a palavra daqueles que ainda não falaram.
0: Boa, Paulinho. Ele estava respondendo sobre possibilidades até de contratação, né? Você falou com ele do Palácio. Isso. E ele respondeu que não, né?
5: Não, ele disse que não pediu, que não fez esse pedido em relação ao Thiago Palácio. Essa informação até o Cláudio Rezende trouxe ontem, no Rádio Esportes, de que a empresa argentina estava falando sobre esse jogador, camisa 10 do Estudiantes, Thiago Palácios, mas ele disse veementemente que não pediu. Uma outra informação também que a gente apurou aqui é de que o Igor Jesus não estaria fechado, viu? Um zagueiro com o Atlético não estaria acertado, não, pelo menos a informação de momento. E é um jogador que segue no radar, mas não estaria acertado com o Atlético.
0: Para que posições, Ale, você contrataria se tivesse aí duas, três prioridades, que é o que a gente imagina, né? Não vai fazer uma janela robusta pela situação financeira. Você já tem falado muito sobre isso, mas gostaria que você reforçasse depois do que a gente ouviu do Barbie e das circunstâncias do jogo de hoje, Ale.
2: Ele falou em todas, né? Ele falou bem claramente, dando aquela moral pro elenco. Ele gosta de jogar com três zagueiros, então um zagueiro é fundamental, até porque o Alonso vai embora, né? Então você já tem que contratar um zagueiro. Ele gosta de jogar com três. Eu acho que ele tem muita dificuldade nessa questão, né? Eu acho que o Juan Tressoldi é o mais regular, não acho que é um grande zagueiro, mas é o mais regular. Mas para jogar com três, ele precisa ter três. Hoje ele tem um. Então acho que ele precisa de um zagueiro, com certeza absoluta. Eu acho que essa questão da lateral direita, 7 horas, ou não sei se você tem remédio nesse horário, viu, Pedrão? A questão da lateral direita, o Preciado tá na Copa do Mundo, né? Ele foi contratado para ser a solução da lateral direita. Se ele não quer o Preciado, se ele não gosta do Preciado, precisa de um lateral direito, porque o Natanael, a gente sabe das dificuldades que ele tem. E acho que ele precisa de mais um jogador de ataque, né? Mais um atacante. Hoje o centroavante reserva é o Cauã Soares. Ele vai perder o Dudu. Então ele precisa de um cara de ataque para ser mais incisivo. Tô falando de jogadores. Oi. Que vêm para ser titular, viu, o Azeredo? Ele me chamou ou não?
0: Chamou. Eu acredito que ele deva estar aguardando lá. Daqui a pouco a gente vai acompanhar, né, mais dos jogadores saindo lá em São Januário. Rosana, dizendo que o Barba na gestão tá osso aqui no YouTube Itatiaia Esporte. Vem participando com a gente o Breno Brandão. Espera que o Atlético não repita com o Barba o erro cometido e reconhecido como tal com o Turco. Também aqui Carlos Feliciano, dizendo que o Brasil não está jogando nada. E também o Marcos Cândido. E a galera participa com a gente no Itatiaia Esporte. Já somos mais de 6 mil likes nesta jornada esportiva. Lembrando, 8:30 tem Cruzeiro e Fluminense. Deixa eu conversar com a Natália Fiuza, que analisa Brasil e Panamá. Placar de 1-1. Estamos chegando a meia hora do primeiro tempo. Qual é o panorama, hein, Nath, desse empate parcial da seleção no amistoso?
11: Aquele ímpeto todo que nós destacávamos do Brasil logo nos primeiros minutos, né? O gol do Vini Júnior com 59 segundos, Brasil perdeu um pouco de fôlego, porque tá um time lento, devagar na construção das jogadas, e o Panamá veio para se defender, né? Então, quanto mais lento o Brasil é, mais fácil para Panamá se defender, colocar todo mundo atrás da linha da bola. O Brasil precisa dar mais agilidade, né? Para colocar no mano a mano os seus principais atletas, o Luiz Henrique, o Vini Júnior, porque aí, obviamente, na troca ali de qualidade entre o nosso atacante e o defensor do Panamá, tendência é que a gente ganhe esse duelo. Mas Panamá vai tentando, viu? Já chegou algumas vezes, fez o seu gol de falta num desvio ali na barreira que matou o goleiro Alisson.
0: Nath Fiuza vai analisando. A seleção brasileira está empatando com o Panamá, placar de 1-1. Brasil abriu o placar na etapa inicial com o Vini Júnior logo no primeiro minuto, batendo de fora da área, mas viu o Panamá empatar nesse gol que a Nath citou aí. Uma cobrança de falta em que a bola desvia e vai para o fundo do gol. Brasil e Panamá se preparando para o Mundial. Seleção brasileira se despede do Rio de Janeiro, se despede do território nacional. Brasil ainda faz um amistoso e inicia sua caminhada para a Copa do Mundo FIFA 2026. Copa do Mundo começando em 11 dias. Pedro, você vai curtir na Itatiaia. Paulinho.
9: É o Wellington aqui.
0: Wellington.
9: Uma informação rápida, porque Neymar, né, que o técnico Ancelotti confirmou que vai aguardar por ele, não vai ser cortado e pode ficar fora do primeiro, pode ficar fora do segundo jogo da primeira fase da Copa do Mundo. Ele está aqui no Maracanã e quando ele entrou no gramado, ele foi ovacionado, foi cantado pela torcida no Maraca. Neymar, ele deve ficar pronto para o segundo jogo, que é no dia 19 de junho, com a seleção do Haiti. Tá certo, meu ídolo?
0: Boa, boa. Wellington Campos destacando a presença do Neymar no Maracanã, ainda que esteja lesionado, não pode entrar em campo com a seleção do Brasil. Seleção brasileira estreia jogando primeiro contra a seleção do Marrocos e depois esse jogo do Haiti, para depois enfrentar a Escócia, como nos trouxe aí o Wellington Campos. Possível participação do Neymar lá na segunda partida da seleção brasileira na Copa do Mundo de 2026. Copa do Mundo diferente, com mais seleções e com a seleção panamenha no grupo L, contra Inglaterra, Croácia e Gana. 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Ouvimos jogadores, ouvimos o técnico Eduardo Domingues. 7:04. Também quero a sua participação aqui no YouTube. 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Quarto game lá, aliás, quarto set, game 1, Roland Garros, oitavas de final. João Fonseca perdeu o terceiro set. 7-5 para o Casper Ruud. E o João Fonseca vai vencendo ainda a partida. Jogo no quarto set neste momento. João Fonseca, depois de eliminar Novak Djokovic, busca as quartas em Roland Garros, no Saibro Sagrado. 7:05 no pós-jogo Itatiaia, 7K Bet. O Ale Oliveira, o Atlético que venceu o Vasco hoje. Ele venceu por 1-0, venceu com o gol do zagueiro Vitor Hugo. Você tem até falado aqui na Itatiaia sobre as deficiências técnicas do Vitor Hugo, um jogador que tem alguma dificuldade, né, em vários aspectos técnicos, mas não é um deles a bola aérea e, curiosamente, a bola aérea ofensiva, né? Marcou o segundo gol da temporada, mas no ano passado também, quando chegou, já havia marcado vários gols e permaneceu, né, por algum tempo, inclusive com o Sampaoli, como artilheiro do time, aquele início, na arrancada do argentino no comando do Atlético. Hoje ele volta a marcar de cabeça, marca o seu primeiro gol neste Brasileirão. Tem tido menos oportunidades, mas é uma situação curiosa, né, Ale? O salvador da pátria ser ele. Antes de você, Paulo Azeredo.
5: Bom, estamos aqui na zona mista, o Lianco vai sair agora. Aliás, tem uma galerinha saindo ali, tem mais gente. Lianco, bate um papo com a gente aqui, por favor. Vitória importante, né, Lianco? O Atlético hoje sem 6 titulares, mas mesmo assim acabou sendo consistente, segurou a pressão do Vasco e conquistou os 3 pontos que foram importantes.
18: A gente sabia da importância do jogo, por ser um último jogo antes da parada aí pra Copa, a gente sabia que a gente tinha que ganhar, principalmente para continuar brigando para a parte de cima da tabela, ou se perdesse a gente ia enfim, ter um segundo turno aí com uma briga lá pela zona, né? Então a gente veio com esse pensamento, levando a importância muito grande nesse jogo, independente de quem ia jogar ou não. Acho que a gente veio preparado para isso, e quando você joga fora de casa, obviamente é um jogo que fica muito difícil pela torcida que tá ali, mas eles também estão numa situação que a gente sabia também que o torcedor podia jogar a favor, mas em certo momento podia ir contra, né? Então a gente soube aproveitar isso, e agora é descansar e com trabalho fechando da forma que tinha que ser.
5: Paula falou sobre equilíbrio ali na coletiva, que o Atlético tem encontrado, ele vê isso, né? Uma evolução para isso. Os últimos 5 jogos foram só 2 gols sofridos. Você também vê assim, que você joga lá atrás, né? Imagino que quando não sofre gol, vocês comemoram bastante. Você vê também que defensivamente, como assim, o Atlético tem evoluído?
18: Quando a gente coloca na cabeça, lógico que a gente fica ali na parte de trás ali, né? Defensivo, mas quando todo mundo coloca na cabeça que o time todo tem que defender, eu acho que fica tudo mais fácil, e quando você se defende bem, a chance de você conseguir ganhar um jogo é muito maior, né? Então é lógico que o futebol é muito competitivo, hoje o futebol tá muito difícil, você joga contra qualquer time e você tem dificuldade de jogar. Então quanto mais a gente conseguir se defender dessa forma, a chance de vir com a vitória é muito maior.
19: Lianco, você é um jogador importantíssimo, o torcedor do Atlético gosta muito de você, mas teve uma lesão, né, séria, você ficou um bom tempo parado e na hora de voltar o Atlético já estava com outra base titular. Queria que você falasse esse seu momento de recuperação, como é que você está e essa briga agora para voltar a ser titular, né?
18: Cara, foi uma lesão, né, como eu falei, todo mundo já sabe, foi uma lesão muito complicada. No início ali eu tive que ter um pouco de paciência, até pela, né, eu não voltei no início de um mineiro, eu já voltei quando começou um brasileiro, então é diferente o ritmo dos jogos, que às vezes um mineiro você pega ali para ganhar ritmo, para ganhar confiança, eu voltei já em alto nível, tendo que estar nos jogos difíceis, enfim, então eu entendo isso, tive que ter um pouquinho de paciência. Lógico que você, depois de uma lesão dessa, você não volta da forma que você estava. Isso não só eu, mas todos que você pega, enfim, não só pelo futebol, também em outros esportes que acontece mais esse tipo de lesão, você vê que a dificuldade do jogador voltar igual estava, né? Então eu tinha isso e tenho isso na minha cabeça. Mas eu sou um cara que gosta muito de trabalhar, o cara que quer sempre evoluir, o cara que quer sempre melhorar. Enfim, é difícil falar isso porque eu quero estar todos os jogos jogando, né? E enfim, eu quero continuar sendo importante pro clube, mas quando eu, né, sentir e ver que as coisas não estão sendo assim, é lógico que vão ter que buscar outras coisas, enfim. Eu sou um cara que gosta muito de trabalhar e eu tive paciência para passar por isso, estou tendo paciência para passar por isso. E agora vamos ver como vai ser a sequência aí.
20: Bom, Maria, você que essa parada para a Copa, ela te dá a oportunidade de competir de volta e, de fato, estar ali, tentar estar entre os titulares mais uma vez?
18: Com certeza, eu acho que quando você tem esse tempo aí para trabalhar, não só a parte coletiva, né, de todo mundo ali durante os treinos, mas o lado individual também. Então é uma parada que vai me ajudar muito. E eu espero poder aproveitar esse momento que vai ter aí e conseguir ficar mais forte também.
5: Bom, esse Ulianco foi o último jogador do Atlético a passar por aqui, meu caro Pedro Abílio, também a Ale Oliveira. E só uma informação, apuração do nosso querido Cláudio Rezende, me passou aqui agora também, de Bragança Paulista, vem a informação de que o Bragantino quer o Igor Gomes. O Atlético não deve fazer nenhum esforço para segurar. Se pintar alguma proposta, até porque o contrato dele se encerra no final do ano, ele já pode assinar um pré-contrato a partir agora deste mês de junho. Então, se chegar realmente essa proposta para o Igor Gomes, o Atlético não deve colocar empecilhos para negociar o jogador. Então, o Bragantino estaria interessado na contratação do Igor Gomes.
0: Informação importantíssima. Bastidores agitados, né? Devemos ter nessa pausa para a Copa do Mundo. 7:11 aqui na Itatiaia. E Ale Oliveira, eu ia te perguntar sobre o Vitor Hugo, né? Se no frigir dos ovos, depois de tudo que eu contextualizei, é peça que ainda pode melhorar, é peça que serve para um bom reserva. E posterior a isso, ouvimos aí tudo o que disse o Lianco. Os dois zagueiros, então, do Galo, Ale.
2: Achei o Lianco muito consciente, viu? Achei o Lianco muito ponderado, muito consciente, sabe das dificuldades, vai trabalhar para voltar. No ano passado estava muito bem, esse ano não conseguiu ainda, como ele mesmo disse, retomar o nível, acho que nem perto disso, né? Hoje, inclusive, começa o jogo com o Spinelli conseguindo vencê-lo numa bola aérea que o Everson fez um milagre. Com relação ao Vitor Hugo, ele tem 35 anos, né, o Pedrão? É difícil você pensar numa evolução. Acho que num esquema mais protegido, eu acho que ele pode sim fazer parte do grupo. Eu lembro, inclusive, dessa partida, de novo, né? Tô lembrando da partida contra o Lanús, que ele vinha fazendo uma partida segura, em que pese que o ataque do Lanús não oferecia nenhum perigo, né? Ele estava muito bem protegido ali, estava na presença de outros dois zagueiros. Ele vinha fazendo uma partida segura. E aí depois bateu aquele pênalti daquele jeito, né? E deu uma estragada na atuação. Mas assim, não tenho nada contra o Vitor Hugo, gosto dele, viu? Gosto dele, tenho uma boa relação com ele, mas meu trabalho aqui é com a Rádio Itatiaia e com a audiência, né? Com o ouvinte e telespectador. Acho que é um zagueiro que tem suas evidentes limitações, não foi por causa do gol que eu vou mudar isso. Aliás, ele vai muito bem mesmo no jogo aéreo e acho que para compor o grupo ali como uma eventual reserva, ok, mas se alguém pensa no Vitor Hugo como um titular do Atlético, eu acho preocupante.
0: Eu vou chamar o Canhão, afinal de contas no Maracanã tem novidade, aliás com revisão do VAR e tudo, Antônio Carlos.
1: É verdade, o Vini Júnior, o homem tá demais hoje, hein? Pela esquerda, ele cruzou a bola, o Casemiro desviou, aí o Bandeira deu impedimento lá do outro lado, mas o VAR entrou em campo em ação, o Brasil faz o segundo, Vini Júnior cruzou e o desvio do Casemiro, hein, Wellington Campos?
21: E um detalhe, a equipe de arbitragem, ela é toda alemã, porque o Brasil mandou uma equipe de arbitragem brasileira para o jogo da Alemanha com a Finlândia. Então são dois árbitros de vídeo. Eles analisaram e viu que não teve impedimento de Casemiro. Brasil 2-1.
0: Brasil vencendo o jogo, pula na frente, 43 agora primeiro tempo, 2-1 para a seleção brasileira. Me despeço, portanto, de você, Ale Oliveira. Vem aí uma pausa, um período para a gente refletir bastante sobre o primeiro semestre do Atlético, para que o segundo seja mais positivo, Ale.
2: E a gente vai continuar aqui nos programas, né, o Pedrão, antes de embarcar lá para os Estados Unidos, para o México, né, para o Canadá. Continuar falando aqui dos clubes mineiros aqui nos programas, no Rádio Esporte, por exemplo, amanhã, mas realmente eu acho que é um período bom para avaliação e também, evidentemente, já pensando na Copa do Mundo com os olhos, com o coração na seleção brasileira.
0: Boa, Ale Oliveira, comentarista Itatiaia neste pós-jogo em nome de 7KBet. 7:15. Você vai seguir acompanhando em tempo real o que acontece no Maracanã. Mas depois do intervalo comercial, com o Piquitito contando a história do jogo, com o João Vitor Cirilo no comando da jornada esportiva da Rádio de Minas, o Cruzeiro pega o Fluminense direto do Gigante da Pampulha. Muito obrigado pela sua audiência. Continue no futebol bem informado da Itatiaia. Um abraço, boa noite.
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nos embalos da noite de domingo, Mineirão. 8:30, bola rola, eu vou nessa com todo o primeiro time do rádio. É o Cruzeiro em campo pra fechar essa primeira perna praticamente do Campeonato Brasileiro. 18ª rodada em busca de mais uma vitória diante do bom time. É o Cruzeiro em campo pra fechar essa primeira perna praticamente do Campeonato Brasileiro. 18ª

0: 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Está te chamando, é o Cruzeiro demais. Demais, demais, demais nos últimos jogos. Sob o comando do português Arthur Jorge. Pega o time do Zumbel Dia. Pega o Fluminense. Pega o Fluminense, Fábio, hein? Ó, ô Fábio. Nós gostamos de você, mas. Hoje não, hein? Hoje não, hein? Hoje tem que ser você, viu, Otávio? Garotinho, Otávio, tem feito ótimas partidas no gol do Cruzeiro. Você comigo no radinho, no YouTube, arroba Itatiaia Esporte, arroba Itatiaia Oficial no AM, no FM, também no itatiaia.com.br. 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São 7:24 aqui em Belo Horizonte.
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0: A partir de agora ele vem chegando para comandar. Trazendo a opinião dos comentaristas da Itatiaia, girando os repórteres do primeiro time de rádio, trazendo informações do jornalismo aqui. Não escapa nada. Fechando a rodada Cruzeiro e Fluminense. E depois, a Itatiaia prepara mais uma grande cobertura. Copa do Mundo dos Estados Unidos, do Canadá e do México. 2026, Itatiaia na Copa do Mundo. E agora vem ele, chegando na Itatiaia.

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E alô, Pique, vamos nessa pra última noite do semestre no Campeonato Brasileiro. É a Série A do Brasil, é o Cabuloso em campo aqui no Gigante da Pampulha. 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Vamos juntos, estamos chegando pra mais uma jornada esportiva.

Bolos em campo, 8:30 da noite, para fechar o Campeonato Brasileiro em sua primeira parte. Vai ficar faltando uma rodada para fechar o turno, né? Hoje é a 18ª rodada, mas podemos dizer que hoje é a última rodada da primeira parte do Brasileirão, porque o campeonato para agora e só volta após a Copa do Mundo no finalzinho de julho. Vamos juntos, você no radinho, a MFM, olá amigos da rede Itasat, você do nosso aplicativo, você do itatiaia.com.br e você do YouTube. Tá no YouTube? Deixa o like aí, clica no joinha, participa no chat, vamos juntos, você nos acompanha no Itatiaia Oficial, no Itatiaia Esporte, participe pelo YouTube, fala de onde você nos acompanha, registre a sua opinião, a sua participação e vamos nessa na rádio mais ouvida do Brasil. Vamos juntos na Itatiaia!

campo, é o pré-jogo KTO e você ligado na rádio mais ouvida do Brasil, atualizando pra você nessa noite também o que vai rolar no outro jogo das 8:30. Estes serão os dois últimos jogos do Brasileirão nessa pausa. Cruzeiro e Fluminense aqui, Remo e São Paulo também vão se enfrentar às 8:30 no Baianão em Belém, no Pará. São jogos antes da pausa para a Copa do Mundo. Mais cedo, você acompanhou pela Itatiaia, 1-0 do Atlético contra o Vasco da Gama. Informamos também 1-0 do Palmeiras contra a Chapecoense.

Fluminense. E mais cedo, 3-1 do Bragantino contra o Internacional. Já já vamos também ao Maracanã, lotado. O Brasil está em campo em amistoso contra o Panamá. Nesse momento, intervalo de jogo, 2-1 pro Brasil. Já já detalhes com o nosso time direto do maior palco do futebol no planeta. Maracanã é clima de Copa do Mundo e a seleção brasileira está em campo. Já já informações para você. Primeiro, informações aqui do Gigante da Pampulha. Bora girar o primeiro time do rádio, as primeiras da noite.

0: informações, primeiros detalhes que chegam do vestiário azul, vestiário celeste, vestiário mandante aqui no Gigante da Pampulha. Emerson Pancieri, um abraço, boa noite, Pancieri.
1: Um abraço pra você também, João Vitor Cirilo. Um abraço pra quem acompanha a nossa grande jornada esportiva aqui da Itatiaia. É o Cruzeirão mais lindo do mundo pra buscar manter essa campanha de recuperação no Campeonato Brasileiro. E digo mais, é uma campanha também legal se você levar em consideração Copa do Brasil, Copa Libertadores da América e também, óbvio, o Brasileirão, que é a atração de hoje à noite. Eu explico. Cruzeiro vem de 7 partidas de invencibilidade. O Cruzeiro não sabe o que é perder a 7 jogos. E se for levar em consideração derrotas, a última derrota, se você pegar nos 12 últimos jogos, apenas uma vez o Cruzeiro perdeu. Ou seja, é realmente um time que vai ganhando força, vai ganhando essa engrenagem do técnico Arthur Jorge, e o time vai tendo a confiança necessária para alçar voos maiores dentro do Campeonato Brasileiro. Dito tudo isso, soma também o que aconteceu na última quinta-feira aqui no Gigante da Pampulha, com direito a golaço do Matheus Pereira, goleada para cima do Barcelona de Guayaquil, e o Cruzeiro agora nas oitavas de final da Copa Libertadores para encarar o Flamengo do Leonardo Jardim. Hey, Jardim, não quis ficar. E mais uma coisa que o futebol reserva, muita gente não sabe, mas o Jardim que indicou o técnico Arthur Jorge ainda em dezembro, quando ele estava deixando o time celeste, que na ocasião não deu certo. Enfim, para falar de hoje, para falar da bola que rola daqui a pouquinho, o Cruzeiro sem o Caio Jorge. O KJ tá fora, o Caio Jorge por conta de um incômodo, um problema aí muscular na coxa, está fora do duelo, estava relacionado, participou do treino de hoje, mas o corte, ele sair da partida, essa decisão foi tomada hoje. Então, abre um espaço pro colombiano Neyser Villarreal ter oportunidade na equipe do Cruzeiro, que conta com a volta do Gerson. Gerson que cumpriu suspensão no duelo contra o Barcelona de Guayaquil, Copa Libertadores, tinha sido expulso no duelo contra a equipe do Boca. Então, não jogou o duelo contra o Barcelona. E tem a volta do Arroyo. O Arroyo sendo titular, foi banco no jogo do Barcelona também, até porque o Sinisterra completaria o terceiro jogo como titular. Então vamos com calma, tem que preservar o guerreiro, o Sinisterra de contrato agora com o Cruzeiro até 2028. 19:31. Agora, pra você que tá ouvindo aí, Itatiaia, tá na hora de ouvir o hino do Cruzeirão mais lindo do mundo.

0: campo com camisa 81, Otávio, goleiro da equipe celeste. Na lateral direita, 23, Wagner. A zaga, 15, Fabrício Bruno. 34, Jonathan Jesus. E na lateral esquerda, camisa 62, é Kaique. Otávio, Wagner, Fabrício Bruno, Jonathan Jesus e o Kaique. No meio campo, 29, Lucas Romero, capitão. Camisa 11, Gerson. A 88 é do Christian e a 10 é do Matheus Pereira. Romero Pero, Gerson, o Coringa, Christian 88 e o MP 10 na frente. 99, Arroio, pra cima deles, Arroio. A 22 é do Neyzer. Neyzer Vigia Real é o time do técnico Arthur Jorge. 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
1: Emerson Pansieri escalando o Cruzeiro nessa jornada esportiva. Torcedor, opinião pelo YouTube, Itatiaia Oficial, Itatiaia Esporte. Neyzer Vigia Real é o centroavante para hoje. Caio Jorge, fora do jogo. Manda a sua opinião, torcedor, participe com a gente e vamos juntos na maior audiência do rádio do Brasil.

0: 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Vamos nessa, meus amigos, aqui no Gigante da Pampulha, no nosso pré-jogo KTO. Agora com informações também do adversário, vamos trazer detalhes do Fluminense. Rubem Júnior conosco nessa jornada esportiva. Um abraço, boa noite, Rubem.
1: Boa noite, um abraço pra você, Cirilo. Alô, meus amigos, alô, minhas amigas, em todas as suas emoções, no padrão Itatiaia de qualidade. Lado a lado, na cola desse Fluminense, que faz, né, uma boa campanha no Campeonato Brasileiro. São 30 pontos e um time bem mudado pelo Zubeldía para esta noite, principalmente por conta de alguns desfalques. Vamos confirmar a escalação, que tem uma mudança na zaga. Não tem o Gêmeos para a vaga dele. Vai o Julian Milan, na verdade, ao lado do Gêmeos, para a vaga do Juan Freites, o argentino. O Milan, o colombiano, é o escolhido. E para o meio-campo tem o Bernal, que assume a vaga do Hércules, que vem sendo, né, uma peça importante do técnico Zubeldía. Nesse meu campo do Fluminense, sentiu dores pela Copa Libertadores e está vetado. Também atacante Canóbio, a ausência está com a seleção uruguaia. Olha o time do tricolor carioca para a noitada da Itatiaia. São 9 vitórias, 3 empates e 5 derrotas no Campeonato Brasileiro. E o Fluminense está aqui no vestiário, que também não tem um volante Nonato, que vai cumprir suspensão. Mudança em todos os setores para ser escalado pro domingaço da Itatiaia.

0: seu domingo. Fábio reencontrando a raposa número 1. Ruga pela direita, passou pelo Atlético 23. Gêmeos número 3. O colombiano Milan número 29. Arana número 13. Bernal número 5. Martinelli bom de bola número 8. Soteldo número 7. Serna número 90. O John Kennedy tem a 9. O Savarino número 11. É o Fluminense pro jogo definido na Itatiaia, informando KTO.
1: Valeu, Rubem Júnior, tá escalado também o Fluminense nessa jornada esportiva. 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Seleção brasileira está em campo. Vou chamar Antônio Carlos. Segue conosco nessa jornada esportiva. Chega mais, Antônio. Um abraço, boa noite.
2: Valeu, boa noite, João Vitor Cirilo. A seleção panamenha está voltando agora. Só vi uma placa subindo. Agora o Elton, combinado pro amistoso, pode mexer 11 vezes o Elton. Será que o Brasil traz esse pacotão pro segundo tempo, ídolo?
3: Olha, ontem na entrevista coletiva, a última pergunta para o Ancelotti. Ancelotti, você tem o time definido? Tem, pá, pá, pá. Deu esse time que começou o primeiro tempo e depois ele anunciou o outro time. Ó, estão entrando lá, ó. O Ibanez, tô vendo ali o Ibanez, tô vendo quem mais? Meu Deus do céu, o Casimiro voltou.
2: Tem ali o Rayan, camisa 26.
3: Tem lá o Igor Thiago. Vamos montar esse time já já pro Cirilo e para todo o Brasil, que é um outro time que ele já tinha avisado. E a ideia desse amistoso é para isso mesmo, viu? O meu querido João Vitor Cirilo.
1: Tamo junto, ídolo Wellington Campos.
3: Eu te Antônio chamo assim que eu consegui fazer a escalação.
1: tá bem, Wellington, sem problema.
2: Hendrick que eu já vi daqui de cima. Aliás, tô vendo todo mundo, né? Só que não é a turma do primeiro tempo.
1: Vai mexer bastante no time, então, pro segundo tempo. Variando, né? Dando a mexida, botando ritmo pra todo mundo aí. Antônio Carlos tá acompanhando no Maraca, junto com o Wellington Campos. E a Nath Fiuza também tá na área, acompanhando o jogo da seleção brasileira. E, claro, vai poder trazer também a opinião ao longo deste pré-jogo KTO.
2: E começou o segundo tempo.
1: Beleza, começou o segundo tempo, Antônio Carlos, maravilha. Nath Fiuza, aquele resumo também do que tá sendo a noite do Brasil por aí, Nath, boa noite.
4: Ei, Cirilo, boa noite, viu? Um abraço pra você. Um primeiro tempo movimentado no Maracanã, o Brasil começou muito bem, 59 segundos até o gol do Vini, destacar aqui a confiança dele pra fazer o chute, tinha até uma opção de passe pro Rafinha, mas o Vini chamou a responsabilidade, marcou um golaço, que é muito bom pro Brasil, né? Nós queremos ver Vini Júnior cada vez mais protagonista. Depois o Brasil sofre o gol do Panamá, numa jogada ali de falta, a bola desvia na barreira, o goleiro Alisson sem chance de fazer a defesa, e aí começou a ficar um jogo meio perigoso. Panamá começou a chegar, começou a arriscar de fora da área, subiu as suas linhas, estava tirando o espaço do Brasil. O Brasil com dificuldades para criar, sofrendo um pouco com falta de criatividade, de movimentação, de dar mais velocidade ao jogo. Mas aí, à medida que o Brasil conseguiu acelerar mais um pouquinho, o segundo gol saiu. E aí a gente pode destacar o Casemiro. Assim como o Vini Júnior fez um grande primeiro tempo, o Casemiro rouba a bola que dá origem ao primeiro gol do Brasil, marcado pelo Vini, e o Casemiro faz o segundo num lance que conta com um chute do próprio Vinícius Júnior. Então, os dois maiores nomes do Brasil nesta primeira etapa. Os times acordaram 11 substituições, né? Então, o Ancelotti agora vai aproveitar esse segundo tempo para fazer muitos testes, e a gente torce para que continue sendo um Brasil forte, acelerando o jogo, pressionando, para sair com uma baita vitória do Maracanã, né, Cirilo?
1: Com certeza. Valeu, Nath Fiuza. Seguem juntos aí, Antônio Carlos, Nath Fiuza e Wellington Campos. Vamos informando também detalhes do Maraca aqui no nosso pré-jogo KTO, ao vivo do Gigante da Pampulha. 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Aqui aqui no Mineirão, comentaristas da Itatiaia também escalados para esse Cruzeiro e Fluminense. Vinícius Andrade, expectativa para o jogo. Um abraço, boa noite, Vinícius.
5: Alô, Cirilo, boa noite para você, boa noite para todos que estão conosco, ligados nesta jornada esportiva. A expectativa é a melhor possível, pela campanha que Fluminense vem fazendo nesse Campeonato Brasileiro, mas principalmente pelo futebol que o Cruzeiro vem desempenhando sob o comando do Arthur Jorge. Aliás, se a gente considerar só o aproveitamento do Cruzeiro com o Arthur Jorge, é de 70% nesse Campeonato Brasileiro. É um aproveitamento inferior apenas ao do Palmeiras. Pra gente ter a noção do quanto o Cruzeiro se recuperou nessa competição, do quanto o Cruzeiro estava mal, porque o brasileiro pro Cruzeiro começou de verdade a partir da nona rodada, né? Antes disso foi um fiasco sob o comando do Tite. E aí a gente pega aí um retrospecto mais recente, um dos últimos 7 jogos, considerando todas as competições, nenhuma derrota. Cruzeiro vem de uma atuação impressionante, de um futebol maravilhoso apresentado contra o Barcelona. Tudo isso anima o torcedor, anima quem tá aqui para comentar essa partida, porque a gente tem visto respostas muito positivas desse Cruzeiro, que tá ajustado, tá engrenado, taticamente organizado e com as peças, aquelas que a gente espera muito, sempre brilhando, né? É o caso do Matheus Pereira, é o caso do Gerson, que volta hoje e é indiscutível o retorno dele, do Kaique, que tá muito bem. Olha, Cirilo, ano passado o Cruzeiro fez uma ótima campanha e tudo bem que o Jardim, o torcedor hoje pegou um ranço e com toda a razão, mas é inegável, ele fez um grande trabalho. Só que eu achei que o Cruzeiro já tinha batido no teto ano passado, especialmente se a gente analisar a atuação de alguns jogadores. Eu imaginava que o Christian já tinha batido no teto do nível máximo dele ano passado, Kaique também, Fabrício Bruno e outros jogadores. Só que o que eu tô vendo agora com o Arthur Jorge, esses jogadores melhorando. O Kaique jogando pra caramba, um Christian com uma versão mais goleadora, de um Christian que pisa mais na área, participa mais dessa fase ofensiva do Cruzeiro. Então, a gente viu uma ótima versão do Cruzeiro ano passado, mas o Arthur Jorge tá fazendo, sabe o quê? Melhorando o que já estava bom e consertando o que estava muito ruim sob o comando do Tite. O Cruzeiro ano passado era um time de muita eficiência, mas não era um futebol muito vistoso. Sob o comando do Arthur Jorge, ele tá dando um certo tempero, né? Sabe, aquele arroz com feijão que já era muito bem feito, ele tá acrescentando uma coisa ou outra, alguns ingredientes especiais, e tá ficando muito legal de ver o Cruzeiro. Calma, tudo bem, a gente tá aí apenas no primeiro semestre, tem muita coisa para acontecer pela frente, mas dá para colocar a expectativa lá em cima, porque o Cruzeiro tem jogado bem, tem convencido. Vai pegar um adversário que vem de uma classificação também na Copa Libertadores, um Fluminense que passou um aperto num grupo que era acessível, mas classificou. Tem os desfalques que o Rubens Júnior trouxe, mas é um time de qualidade, inegável. Se a gente pega a escalação, o Martinelli, que para mim muito bom jogador, é o motorzinho desse meio de campo. Não tem Lúcio Acosta, mas tem o Savarino, que hoje deve jogar mais centralizado e faz muito bem essa função. O Soteldo, que ainda não engrenou com a camisa do Fluminense, mas torcer para ele não estar inspirado hoje, porque se ele tiver inspirado é difícil de marcar. E lá na frente o John Kennedy, que recuperou seu bom futebol, tem sido goleador do Fluminense nesse campeonato. Então a expectativa é de um jogaço. Considero o Cruzeiro favorito, jogando em casa, vai tomar iniciativa, mas eu não espero também o Fluminense fechadinho, chegando aqui só para empatar, não. Vai querer jogar também, isso é bom, porque a tendência é de um jogo aberto.
1: Vinícius Andrade, comentarista aí, Itatiaia, vou ouvir o Fabrício Guerreiro também. Primeiro deixa eu chamar, deixa eu trazer só um detalhe, uma notícia muito boa pro esporte brasileiro. O mais recente fenômeno do nosso esporte segue fazendo história. João Fonseca está nas quartas de final de Roland Garros, sob os olhares de Guga, inclusive, que esteve presente na quadra Philippe Chatrier, histórica quadra de Roland Garros, e hoje o João Fonseca conseguiu mais uma vitória daquelas. Depois de bater Novak Djokovic, hoje passou por Casper Ruud, norueguês, foi número 2 do mundo. O João Fonseca vence por 3-7 a 1, uma baita vitória, 7-5, 7-6 com 10-8 no tiebreak. Perde o terceiro set por 7-5 e vence a quarta parcial por 6-2. João Fonseca está nas quartas de final de Roland Garros. Histórico feito mais uma vez. Aliás, era um longo jejum, 22 anos do tênis brasileiro afastado das quartas de final em um grande slam. São quatro grandes slams, né? Lembrando, os quatro principais torneios do circuito internacional. Há 22 anos não tínhamos um representante nas quartas de final e o João, de 19 anos, vai estar lá. E além disso, é o brasileiro mais jovem da era aberta do tênis a atingir as quartas de final de um desses quatro grandes torneios. E o recorde que era do Guga, conseguiu esse feito em 97 aos 20 anos. Ele acabou sendo campeão aquela temporada de Roland Garros. Grande feito, grande noite pro tênis brasileiro também em Roland Garros, na França. João Fonseca continua, segue e vai enfrentar agora o tcheco Jakub Mensik. Ele tem 20 anos e tirou o Andrei Rublev, outro jovem também, né? E tirou o número 13 do mundo por 3-7-2. Segue fazendo Cirilo! História ao tênis brasileiro.
2: Antônio Olha Carlos. O Brasil! Ryan, goleirão, entregou pra ele, pegou de pé canhoto e meteu a bola pra rede de esquerda. 8 minutos até a etapa final, o moço da camisa 26, Ryan, um presentaço do goleiro panamenho. Isso é presente antecipado de Copa do Mundo e de Natal, hein, Wellington Campos? Ai,
3: que presente, que saída horrorosa do Mosquera. Ryan olhou, meteu a bola dentro do gol para a alegria da torcida brasileira aqui no Maracanã. Ryan, ele, um dos mais jovens da seleção brasileira, escreve o nome dele na história do jogo. Brasil, Brasil, Brasil, 3-1.
1: Golaço do Ryan, golaço do Ryan. Não
3: ídolo.
1: Sente nada, né, Wellington Campos? É impressionante esse moleque, cara.
3: A melhor coisa que ele fez foi se transferir para a Inglaterra e para um time intermediário. Ele está se adaptando maravilhosamente bem e os grandes europeus já estão de olho no Ryan. Já está ganhando mais de 3,5 milhões de reais mês no atual contrato. Só para você ter uma ideia, tem 19 aninhos. Olha a seleção do segundo tempo. Ederson, Ibanhas, Danilo, Léo Pereira e Douglas Santos, o Fabinho, Paquetá e o Danilo Santos, esse Danilo é o do Botafogo, Ryan, Igor Thiago e Endrick, meu ídolo.
1: Valeu, Wellington Campos, valeu, Antônio Carlos, seguimos atualizando o jogo do Brasil no Maracanã, 3-1 contra o Panamá. Fabrício Guerreiro, expectativa para Cruzeiro e Fluminense. Cruzeiro mexido, sem o centroavante, sem o Caio Jorge, vai com o Neyser no ataque. Cruzeiro forte para essa noite. Fabrício Guerreiro, um abraço, boa noite.
6: Boa noite, Cirilo, boa noite, time, boa noite a todos que estão nos acompanhando aqui na Itatiaia. A expectativa é que o Cruzeiro confirme essa boa fase, né, Cirilo? Terminando aí o primeiro semestre, de repente indo a um concorrente direto aí, indo a 26 pontos, ficando a 4 pontos do próprio Fluminense, que hoje é o quarto colocado, 30, né? Desse primeiro semestre que foi puxado demais, né? Muito jogo, mudança de treinador, enfim, muitos jogadores aí já precisando de um descanso. Hoje é para fechar com chave de ouro, né? Uma equipe que é qualificada do Fluminense, que é um modo de ver tudo que o Vini falou aqui. E o principal jogador deles, né? Esse, o John Kennedy, né? Que joga muito, personalidade, sabe? Imprevisível, né? Aquele jogador que ele tem uma leitura ali, ele não fica muito fixo na posição dele, ele tem uma leitura de jogo interessante, tem muita força, vive uma excelente fase, tem que ficar atento, né? Espero que o Cruzeiro faça aí essa boa partida que tem feito, né? Mantenha esse padrão de jogo, né? Assim como fez, cada competição tem a sua característica, tudo bem, mas o Cruzeiro tem, eu acho que é procurar manter o que tem que fazer, o que tem feito em casa. Lógico que a equipe do Fluminense é muito mais qualificada que a equipe do Barcelona, por exemplo. O Cruzeiro hoje vai ter que ficar mais atento nessa parte defensiva, mas eu acho que o padrão é o mesmo, Silvio. Manter a posse de bola, se impondo, procurando ter aquela intensidade que teve na quinta-feira. E aí, não sei, eu tenho minhas dúvidas se vai conseguir manter, né? Porque o jogo foi numa intensidade absurda. O Cruzeiro jogou numa rotação assim que não tinha jogado até então. Aí a galera entrando aí pra fazer o aquecimento, Fabrício Bruno puxando o aquecimento, aí o torcedor que compareceu aí, não compareceu, lógico, em grande número, que esse, aliás, que esse horáriozinho de domingo, me ajuda, CBF, 8:30 da noite, ajuda o torcedor, o trabalhador que vai trabalhar amanhã, enfim, mas tem uma galera aqui boa, vai dar pra fazer um barulho, vai aproveitar, vai empurrar o time tem que procurar sair hoje, né? É lógico que o time do Fluminense está mais descansado, enfim, mas o Cruzeiro está com bons jogadores, tá bem fisicamente, sabe? É melhor tecnicamente. O Gerson não jogou essa partida, então hoje deve ser aí um dos protagonistas junto com o Matheus Pereira, né? Matheus Pereira que hoje deve receber uma atenção especial, porque é assim que funciona, os jogadores vão se destacando, vão recebendo aí uma marcação mais forte, vai ter que se desdobrar hoje para conseguir aparecer e fazer esse time jogar, né? Já que ele é o principal articulador. E torcer pro Neyzen bem. Lógico que Caio Jorge vai fazer falta, sim. É o melhor atacante que o Cruzeiro tem. Mas o Neyzen tem uma característica parecida de aparecer na frente, atacar o espaço. Só tem que ter um pouco mais de calma, né? Ou às vezes não ter tanta calma. Às vezes tem calma demais quando chega na frente do goleiro. Mas de repente já serviu aí. Ele no último jogo que ele entrou, ele perdeu um gol. E aí, pô, de repente o Arthur Jorge já, ele, como ele tem melhorado vários jogadores, quem sabe já não treinou esse menino, já não deu uma melhorada, torcer pra ele bem hoje e o Cruzeiro sair daqui hoje com os 3 pontos, Cirilo.
1: Maravilha, Fabrício Guerreiro, Vinícius Andrade, comentaristas da Itatiaia, é o nosso pré-jogo KTO, é o cabuloso em campo, hein? Trabalho de aquecimento já rolando para as duas equipes e já às 8:30 da noite a bola vai rolar nesse domingão, você ligado na Itatiaia até a meia-noite, hein? Vamos virar o dia, vamos virar de domingo para segunda aqui no Gigante da Pampulha com detalhes do encerramento da primeira parte do Campeonato Brasileiro. 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Rubem Júnior, chega mais, Rubem Júnior.
0: Chego sim, Cirilo. A Itatiaia vai sempre girando, dando voz ao torcedor. É uma noite sempre especial da Nação Azul, batendo ponto. E em falar de algo especial, né? Vamos começar girando, dando voz ao torcedor, por esse torcedor ilustre que tem uma grande história no Cruzeiro, foi chefe da segurança por quantos anos? Seu nome, a sua opinião?
7: Meu nome é Milton, moro no bairro Liberdade, na Pampulha, e hoje eu tô completando 60 anos e depois de 5 anos.

0: Danilo. Veio lá da esquerda o cruzamento do Douglas Santos. O corta-luz do Danilo. Excepcional! 4 para o Brasil, 1 para o Panamá. O Wellington.
1: Uma das convocações contestadas. Lucas Paquetá, mais experiência da outra Copa. Faz um golaço com a participação de Danilo Santos, que é o Danilo do Botafogo. Vai virando goleada 4-1 para o Brasil.
2: Vamos lá, vamos seguir aqui do Mineirão com o grande Milton. Gol da seleção e você que também já trabalhou na seleção, mas vamos começar pelo Cruzeiro. Quantos anos de história no Cruzeiro, né? Uma baita trajetória e hoje você matando a saudade. Qual que é o sentimento, Milton? Você que passou, né, por um problema de saúde, recuperado de um câncer, Deus te abençoando e você matando a saudade, é mais ou menos por aí, né? O sentimento para esta noite.
3: Verdade, boa noite, nação. Boa noite, um abraço para você, para a família Itatiaia. Para mim é uma honra muito grande estar aqui, estar comemorando meus 60 anos de idade, a metade deles dedicado ao Cruzeiro Esporte Clube.
2: Você já fez. O Fabrício te dava trabalho, Milton?
3: Fabrício? Quando era jogo contra o Atlético, então, aí que era terrível esse homem.
2: Diz que tinha um segurança, por isso ele ficava bravo, tinha um segurança, a segurança era reforçada pro Fabrício.
3: É, ele tinha um segurança específico que ficava por conta dele, que é o Montanha, saudoso Montanha.
2: Tem história de bastidores aí nesses 30 anos do Cruzeiro?
3: Tem muitas,
2: várias. Pode contar, não?
3: Não, agora não tem como.
2: Milton, prazer falar com você, muita saúde, placar pro jogo, pra esquentar o pé pra essa noite.
3: 2-1 pro Cruzeiro e para mim é uma emoção muito grande estar aqui na família Itatiaia, a qual as portas foram sempre abertas para mim, para o nosso trabalho, e parabéns pelo profissionalismo.
2: E você tá sempre agarrado no rádio.
3: Obrigado.
2: Você tá sempre agarrado lá no rádio.
3: Sempre ligado, sempre. E muito feliz por estar aqui com vocês. Parabéns pelo seu trabalho em especial também, meu irmão. Aquele abraço.
2: Um abraço, grande Milton. Esse tem história, hein? Esse tem. Diga!
0: Pênalti para o Brasil, Danilo Botafogo. Jogada dele, Wellington. Já levando todo mundo.
1: No meu meio de campo é Bruno Guimarães, Casimiro e Danilo.
0: Vai
1: Igor,
0: bater
1: Thiago, ex-Cruzeiro Cabra.
0: Igor Thiago vai bater o pênalti para o Brasil. De paradinha, chama o canhão!

0: 7 minutos. O goleiro não viu o cheiro dela. Igor Thiago, a gente conhece bem. Aos 18 da etapa final, mão cheia, uma mãozada no pé da orelha da seleção panameña. 5 para o Brasil, 1 para o Panamá, Wellington.
1: Ele esperou o goleiro, o Mosquera, escolher o canto, ele pulou para a esquerda, ele tocou com categoria, bate muito bem, pênalti, muita tranquilidade, no canto direito e fez Brasil, Brasil, Brasil, 5-1. Igor Thiago, uma das histórias mais fantásticas que a Itatiaia já contou, do atacante que foi do Cruzeiro. Eu diria, gol do Cruzeiro na seleção brasileira, viu, Cirilo?
2: Valeu, Wellington. Siga Rubem Júnior.
3: Pois é, Cirilo. A Itatiaia vai dando voz ao torcedor. E é claro, né, para uma noite sempre muito especial de bola rolando pelo Campeonato Brasileiro. Meu amigo, tudo certo? Seu nome e a sua opinião?
4: Walter Teixeira. Minha opinião, 3.
3: Hoje, 3-0 tranquilo.
4: Tranquilo, se não for mais.
3: E você, meu amigo, seu nome e a sua opinião?
5: Max. É, conselheiro do Cruzeiro, 4-0.
3: Hoje é só goleada, hein? Meu amigo, chega pra cá, tá com o filho, tá com a batata. Meu amigo, tudo certo? Seu nome é a sua opinião? Seu nome, placar pro jogo.
6: Henrique Costa Braga, placar vai ser 2-0.
3: Gol de quem, Henrique?
6: Do Matheus Pereira e do K. E do K. KJ não tá.
3: O KJ não tá, não.
6: E
3: do Neyzer. É isso aí, garoto. Valeu, a Itatiaia vai girando, vai dando voz ao torcedor. E que começa a chegar o domingão, né, Cirilo? Você sabe, a turma vai aproveitando também para dar aquele giro, para aproveitar a tarde. Aí vai embalando depois do almoço, vai deixando pra última hora. Mas a turma que vem chegando para esta noite aqui na Pampulha, Cruzeiro já definido pelo vestiário. Dentro de mais alguns minutos, a bola rola na Itatiaia, informando KTO.
2: Bora com mais uma do Cruzeiro também, Emerson Pansieri.
7: Só se for agora, Cirilo. Deixa eu trazer o banco do Cruzeiro. As opções do técnico Arthur Jorge para esse duelo contra a equipe do Fluminense. Lembrando essa questão aí do Caio Jorge tá fora. O Caio Jorge por essa questão que nós já explicamos. Cirilo, antes de trazer o banco, eu vou dar uma opinião. Eu não sou comentarista, é o nosso Vico, né? O Vinícius Andrade, Fabrício Guerreiro. Você comentarista de camisa. A camisa nova do Cruzeiro ficou maravilhosa. E é a camisa que o Cruzeiro vai fazer essa estreia no jogo contra o Fluminense. Camisa sóbria, tranquila, sem nada muito diferente, né? O branco no branco mesmo, as estrelas soltas, a marca da Adidas na manga é também de uma maneira bem bonita, né? Então gostei bastante dessa camisa, que tem também uma homenagem à Taça Brasil de 66. Só para trazer também essa opinião em relação ao uniforme do Cruzeiro, e já vi vários torcedores utilizando essa camisa aqui no Gigante da Pampulha. Deixa eu trazer o banco então. Matheus Cunha pro gol, Cauã Moraes para lateral direita, o Vidalba para zaga, assim como o João Marcelo. Pro meio-campo, Lucas Silva, Matheus Henrique pro ataque, Bruno Rodrigues, Marquinhos, Wanderson, Sinisterra, Kaique Kenji, Chico da Costa. Eu vou falar do Wanderson, Cirilo, porque me chamou muita atenção. Ele não participou do duelo contra a equipe do Barcelona de Guayaquil e é um atleta que pode deixar o Cruzeiro. O Wanderson, se aparecer alguma coisa no meio do ano, é um jogador que pode ser transferido, né? Em termos de empréstimo, alguma coisa, teve um papel de protagonista com o técnico Leonardo Jardim no ano passado, foi titular por várias rodadas no Cruzeiro, no Campeonato Brasileiro. Era um jogador bem marcador, né? Um atacante que ocupava espaço, mas esse ano, com o Tite, com agora o técnico Arthur Jorge, foi perdendo espaço e hoje está no banco de reservas, justamente porque o Caio Jorge não está pronto para o jogo. Essa é a realidade. Eu falei em nome de KTO, Cirilo.
2: O Guerreiro, cara, essas situações do ataque do Cruzeiro, como é que você observa essa disputa? E essa do Wanderson, né? Que no trabalho anterior era muito prestigiado, foi titular, depois teve uma lesão, ficou muito tempo fora e voltou no fim do ano. Neste trabalho anterior, digo do Leonardo Jardim, né? Depois com o Tite a história já mexeu um pouquinho nesse começo de ano, porque ninguém jogou bem na era Tite. Mas como é que você observa essa possível saída do Wanderson citada pelo Pancieri? Natural, Fabrício?
8: Ah, é natural, né? Eu acho que cada treinador tem um gosta de um estilo de jogador. Na verdade, o Wanderson, ele é mais... Ele participa muito na parte defensiva, né, Cirilo? Mas, assim, ofensivamente, ele produz muito pouco. Eu prefiro, geralmente, um ponta de origem, né? Apesar que o Arthur Jorge e outros treinadores sempre optam pelo Christian jogando ali pela esquerda, fazendo essa função e só com um homem, um ponta mesmo de origem, que o último jogo foi o Sinisterra, esse é o Arroio, tem o Kenji aí, eu acho que o Kenji passou na frente do Wanderson, então eu acho que faz parte de todo elenco, o jogador tem que tá ali, tá trabalhando, quer jogar, né? E às vezes até ele que já tá trabalhando essa saída aí, mas eu vejo com naturalidade, eu acho até que nessa janela, de repente, caberia até vir mais um ponta aí, porque muitos jogos o Cruzeiro tem precisado muito, somente com aqueles times que vêm com a linha mais baixa, o time mais retrancado, precisa desses pontas de um para um, habilidade. O Wanderson realmente fez teve um bom momento ano passado, mas depois logo caiu de produção, e então é natural aí, o time aumentou muito o sarrafo, o time bem, então é natural que não tá tendo seu espaço e que queira buscar aí outro mercado.
2: Como é que você encara, Vinícius, a situação dessa possível saída? E como o Cruzeiro pode trabalhar nessa janela de transferências também, porque essa discussão é boa, Vinícius.
9: O Cirilo, eu acho que o Cruzeiro, ele precisa trazer nessa janela jogador para chegar e elevar o nível. Não é jogador para compor elenco. O Wanderson, por exemplo, seria um jogador para compor elenco. Mas o Cruzeiro não tá precisando disso agora. Até porque o Sinisterra, com sequência, para mim é titular do time. O Sinisterra, tecnicamente, é a melhor ponta que o Cruzeiro tem. O Arroio é um garoto muito bom, mas ainda com margem também para evolução. O Wanderson vai perder espaço mesmo nesse time. E se o Cruzeiro perder esse tipo de jogador na janela, tá bom demais, porque não vai perder nenhum pilar do time, não é um titular, nem mesmo tem sido um reserva, e abre ainda um espaço na folha para você trazer um cara para aumentar o nível, chegar e jogar. Vamos lá, gente, segundo semestre vai ser mais difícil. Cruzeiro agora tem uma decisão de Libertadores contra o Flamengo. Daqui a pouquinho é a Copa do Brasil também afunilando. Então, o time é bom, o elenco do Cruzeiro já é forte, mas se quiser sonhar grande, se quiser pensar nas grandes conquistas, tem que trazer, e eu não estou falando de quantidade, não. É qualidade mesmo. Eu acho que a principal contratação, se eu tivesse a grana ali, sabe, Fabrício, que eu não tenho, do Pedrinho, mas eu escolheria um ponta, um cara para chegar de lado de campo, que resolve de habilidade, drible, de boa finalização. Eu acho que é uma posição que o Cruzeiro pode ainda chegar para engrandecer, para fortalecer esse elenco. Um volante seria importante, porque o Romero é muito bom, titular inquestionável, mas se ele não pode jogar, é sempre uma dor de cabeça, né? Porque não tem um substituto pro Romero. Ele não tem disputa por essa posição de primeiro volante. Então, são para mim as duas posições que o Cruzeiro tem que ficar mais de olho nessa janela do meio do ano.
2: Como é que você vê, Fabrício, essa janela agora de meio de temporada, como o Cruzeiro pode trabalhar, precisa de muito, precisa de pouco, como é que você observa, Fabrício?
8: Não, é o que o Vini falou, eu acho que esse time tem que melhorar, só ir melhorando o elenco, né? Essa formação começou muito bem, tá com uma base boa, mas não tem jeito, se você quiser disputar título, bater de frente com o Flamengo, Palmeiras hoje, que são os melhores elencos do campeonato no Brasil, principalmente para disputar Campeonato Brasileiro, Copa, uma vez ou outra, um elenco menos qualificado consegue chegar ali e ser campeão, porque são jogos diferentes, dois jogos, tem que saber jogar. Mas o Campeonato Brasileiro, ponto corrido, do jeito que é aí, a gente tem visto nos últimos anos que elenco qualificado é o que chega, o que disputa título. Cruzeiro hoje tem um time para disputar Libertadores, né? Para disputar, chegar ali no G4, sabe? Mas para disputar título, vai ficar ali sempre Palmeiras e Flamengo. Eu acho que o Cruzeiro tem condição, tem poder financeiro para isso. É isso que o Vini falou: chegar um jogador que venha para somar, para chegar titularidade, sabe? E eu acho importante, lógico, sempre é bom esses caras que resolvem. Não é à toa, assim, porque eles são as grandes estrelas do time, eles que ganham mais, porque eles resolvem jogo.
2: 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Atualizações Maracanã, Antônio Carlos.
7: 28 minutos e meio. Danilo Botafogo, como o Elton fala, Danilo Santos. Entrou bem no jogo, hein? Pá pra Natália Fiuza, mas o cara tá afim, Cirilo. 5 para o Brasil, 1 para o Panamá.
2: Nath Fiuza, como é que você encara o segundo tempo do Brasil? Brasil goleando o Panamá com muitos gols no segundo tempo.
10: É, o Brasil muito ligado no jogo, pressionando a saída de bola do adversário, assim sai o gol do Rayan, né? Quem tava ali pressionando o goleiro era o Igor Thiago. O gol do Paquetá tem a participação decisiva do Danilo Santos, que é o Danilo do Botafogo, que concorda, entrou muito bem. O Igor Thiago depois bateu o pênalti com muita categoria, o pênalti que ele mesmo sofreu e deu um drible maravilhoso antes de pisar na área e sofrer a falta. Acho que isso deixa bem claro que esses jogadores que entraram no segundo tempo entraram com muita vontade. Muita gente aí ainda querendo estar nesse time titular para a Copa e jogando bem nesse segundo tempo e expondo também as fragilidades da equipe do Panamá, viu, Ciril?
2: Nath Fiuza com Antônio Carlos, com Wellington Campos, direto do Maracanã, trazendo informações deste desafio da seleção brasileira contra o Panamá. Último amistoso em território nacional. Aliás, Wellington Campos, Brasil já vai partir para os Estados Unidos e tem mais um amistoso antes da Copa, Wellington.
1: É, dia 6 em Cleveland, pega a seleção do Egito. Depois do jogo aqui, os jogadores serão liberados até amanhã às 16h. Aí às 16h. Eles se reapresentam e às 8 o avião voo fretado decola para a Copa do Mundo. A seleção vai ficar no CT da Red Bull, né? Que foi construído e ainda não foi inaugurado por alguma equipe, será o Brasil, como foi do hotel do Tottenham em 2018 em Londres. Com um detalhe também, a seleção brasileira, quando chegar a Nova Jersey, vai receber 3 jogadores que estiveram ontem no jogo entre o Arsenal e o Paris Saint-Germain. O campeão da Champions League, Marquinhos, e os vice-campeões, 2 Gabriel, né? O Gabriel Magalhães e Gabriel Martinelli vão se juntar à seleção. E Neymar seguirá fazendo tratamento intensivo para curar uma lesão no tornozelo, na panturrilha, na perna direita. Tá certo, meu ídolo?
2: Certíssimo, Wellington Campos. Seguimos acompanhando a seleção brasileira. Vem aí a Copa do Mundo e a Itatiaia com direitos adquiridos junto à FIFA para sua 16ª edição da Copa do Mundo. Mais Cruzeiro, chega mais, Emerson Pansieri.
7: Ô Cirilo, tem uma informação legal. E já que o assunto é Copa do Mundo, o Cruzeiro tá de férias, né? O Cruzeiro entra de férias amanhã e o Cruzeiro fica até o dia 21 de férias, volta aos trabalhos no dia 22. É só para mostrar também o profissionalismo de alguns atletas. O Cássio tinha uma expectativa que, por conta dessa lesão multiligamentar, ele voltasse só em novembro. É, falávamos disso no Rádio Esportes, na turma do bate-bola, quando teve ali o caso da lesão dele, né, e a necessidade de cirurgia. Mas a informação que apuramos aqui na Itatiaia é que o Cássio procurou o Cruzeiro e o Cássio vai tirar alguns dias, mas a maior parte desse período de férias para o elenco, o Cássio estará na Toca da Raposa se cuidando. Vai fazer o tratamento, vai continuar o tratamento que está dando super certo. Esse trabalho aí que tem o Departamento de Saúde do Cruzeiro, né? Doutor Sérgio Campolina, então Jomar Ottoni. E aí, utilizando também a infraestrutura da Toca da Raposa, o Cássio tem uma possibilidade de ficar pronto, né, para retornar aos gramados, né, aos treinos, até o final de agosto. Isso pode acontecer, mas o jogador vai se dedicar então nessa época da Copa do Mundo para cuidar dele também e melhorar essa questão da lesão. 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
2: 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Ô Andrade, como é que o Cruzeiro chega a esse encerramento de primeira parte da temporada?
9: Com moral, né, Cirilo? O Cruzeiro vai terminar muito bem. Esperamos que com mais uma vitória aqui hoje para emplacar essa sequência muito positiva jogando em casa. É o terceiro jogo consecutivo em casa. Passou um aperto contra a Chapecoense na reta final, venceu muito bem o Barcelona. E hoje esse jogo grande contra o Fluminense. Dizem que a primeira impressão é a que fica, né? Mas a última dessa primeira metade da temporada é importante também. Sair com aquele, com aquela moral, com aquela confiança. E como o Fabrício chamou atenção aqui também no início da jornada, para subir na tabela. É um campeonato embolado demais. A exceção do Palmeiras, que deu uma disparada, mas está muito embolado. Inclusive, o Cruzeiro é o time que pode encostar no Fluminense. Não pode ultrapassar no jogo de hoje, mas o futebol do Cruzeiro me convence mais do que o futebol do Fluminense. A gente vai ter um segundo turno todo pela frente. Eu acho que disputa de título no brasileiro, sendo bem sincero, o Cruzeiro ficou para trás. O Cruzeiro não vai brigar pelo título nessa edição porque começou a recuperação muito tarde. Mas é sempre importante você estar vivo no brasileiro, pensando até em classificação para Libertadores, porque a Copa muitas vezes é ingrata, né? Você pode às vezes fazer tudo certo e numa noite ruim acabar sendo eliminado. O grande sonho do cruzeirense é a conquista da Libertadores, mas o brasileiro você não pode nunca deixar de lado. Eu diria que é um Cruzeiro que se recuperou com a chegada do Arthur Jorge e que hoje faz o torcedor ficar representado, satisfeito com o futebol que a gente vê em campo. Tem muita coisa para acontecer pela frente, mas até aqui, no dia de hoje, 31 de maio, o Cruzeiro conseguiu recuperar e conseguiu ser aquela terceira força que a gente viu ano passado. Atrás de Palmeiras e Flamengo, que hoje estão mais consolidados, mas em relação a futebol, ao que a gente está vendo de jogo apresentado, o Cruzeiro, para mim, hoje já tem novamente o terceiro melhor futebol no Brasil.
2: É por aí, Fabrício? Como é que você encara nesse
0: momento? Olha o Brasil no ataque, bola pro Danilo Gil!

0: JB da rede, bola da rede, bola da rede, bola na rede, o Paquetá, um presentaço pra ele, fuzilou de canhota, meia dúzia para o Brasil, um para o Panamá, o Wellington Campos.
1: O passe do Paquetá foi sensacional, é aquele passe, faz e me abraça. O Danilo deu um drible seco no zagueiro que ficou de bumbum no chão e aí ele fuzilou. Danilo Santos escreve o nome dele na história do amistoso preparatório de despedida do Brasil. 6-1. Seria, deixa eu só te dar uma notícia do Flamengo, que será adversário do Cruzeiro nessa Copa Libertadores da América. O Flamengo, os jogadores saíram de férias hoje, retornam no dia 19. O Flamengo vai fazer uma parte da intertemporada aqui no Rio e a outra parte lá no Japão. Jogadores vão fazer, perdão, em Portugal, lá no Algarve. Lá eles vão fazer 3 jogos amistosos. Retornam ao Brasil no dia 12 de julho. Flamengo adversário do Cruzeiro na Libertadores da América, meu ídolo.
2: Valeu, Wellington. Antes do Fabrício, o Nath, basicamente então é pegar esse time em reserva e fazer virar titular, Fiuza?
3: É basicamente isso, viu, Cirilo? Estava pensando justamente.
0: Olha o Hendrick, pintou o gol! Defendeu o goleiro! Ia tomar uma cuia o goleiro do Panamá, Nath Fiuza!
3: Pois é, eu tô aqui um olho no peixe, outro no gato. Já tava pronta para comemorar também o gol do Endrick, que aliás ele tá querendo muito, né? Dos que entraram aí, principalmente do meio para frente, foi o único que ainda não balançou as redes. Mas há uma boa notícia pro Brasil, ver esses atletas jogando em alto nível, chamando a responsabilidade, mostrando ao técnico Ancelotti alternativas de jogo, né? Acho que a boa atuação deles dá um chacoalhão também naqueles que acham que tem aquela cadeira cativa já garantida. Igor Thiago e o Danilo do Botafogo especialmente.
0: Olha o Panamá, Harvey de fome, um golaço do camisa 14 panameño, um golaço de longe, estufou a rede do goleiro Ederson, cara, bateu com raiva, meia dúzia para o Brasil, 2 para o Panamá. Esse é um chute com raiva, viu, Natália?
3: Foi um golaço de fato, né? O Panamá aproveita quando o Brasil perde a bola, principalmente no meio-campo, avança em velocidade, a bola sobrou ali para ele na entrada da área e ele fuzilou, né? Mas é isso. Agora 6-2 pro Brasil, um placar tranquilo para nossa seleção, de uma grande atuação nesse segundo tempo, com o brilho daqueles que estão tentando virar titulares aí também na Copa do Mundo, viu, Cirilo?
2: 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Guerreiro, a gente estava conversando há pouco sobre esses aspectos aí relacionados ao Cruzeiro, falamos sobre janela de transferências, mas queria que você comentasse também como o Cruzeiro finaliza essa primeira parte. Uma temporada bem diferente, né? Dividida com 2 trabalhos aí diferentes, distintos, 2 comandos técnicos diferentes, com o mesmo elenco, né? Evidentemente, mas desempenho bem diferente. Como é que o Cruzeiro finaliza, chega para esse último jogo, Fabrício?
4: Finaliza muito bem esse primeiro semestre, porque eu acho que o time vem crescendo ainda, eu acho que não alcançou o seu potencial total ainda de jogo, mas está com excelente padrão, tem feito bons jogos, tem errado bastante sim, aconteceram algumas derrotas sim, mas esse time aprendeu com essas derrotas, sabe? O time hoje está com padrão de equipe, um jogo de equipe muito bacana, intensidade muito bacana, e hoje tem que ser levado isso pro vestiário. Hoje é o último jogo, depois é férias, sabe? É procurar fazer aquele jogo na intensidade que fez na quinta-feira, né? Porque os times carioca, a gente sabe que não gosta desse jogo de intensidade, gosta de um jogo mais cadenciado, até porque, e aí é somar esses 3 pontos, ficar ali a 4 pontos do terceiro colocado, porque o segundo semestre, como o Vico falou, o bicho vai pegar, é oitavas e Libertadores, passando tem as quartas, só jogos difíceis, a Copa do Brasil afunilando, só jogo difícil, e tem o segundo semestre, segundo turno do Campeonato Brasileiro, tende a ser outro campeonato, ainda mais difícil, então é aproveitar hoje e confirmar essa boa fase, sair daqui com os 3 pontos, procurar fazer um grande jogo pro Cruzeiro ir de férias e voltar aí nessa crescente aí, voltar, o Arthur Jorge já conseguiu fazer esse time evoluir sem treinamento, imagino aí com um mês de treino, coisa que nem na pré-temporada aqui no Brasil tem, esse time tende a evoluir, Cirilo.
2: jogo para encurtar essa distância na classificação, né? O Cruzeiro quer olhar para cima na classificação do brasileiro. Então hoje é para diminuir essa distância justamente para o grupo dos primeiros colocados. Lá está o Fluminense com seus 30 pontos na quarta posição. Cruzeiro nesse momento 11º com 23. Vencendo vai a 26. E reduz a distância para 4 pontos para o Fluminense para mudar a realidade para a segunda parte do Campeonato Brasileiro. Daqui a pouquinho também, Remo e São Paulo, 8:30. Aliás, eu tinha falado Baenão, que vai ser no Mangueirão mesmo, é estádio Mangueirão, recebendo esse duelo entre Remo e São Paulo. Vai ser o outro jogo das 8:30. Mais cedo eu destaquei, trazer detalhes também, o Atlético venceu o Vasco em São Januário, gol do zagueiro Vitor Hugo de cabeça aos 31 minutos, 1-0 pro Atlético contra o Vasco. Everson, melhor em campo, fez 8 defesas na partida. O Palmeiras, atuando com 1 a menos, desde 43 minutos do primeiro tempo. Alan, atacante, meio atacante, foi expulso pelo árbitro Felipe Fernandes de Lima, mineiro, e o Palmeiras jogou com 1 a menos. Mesmo assim, venceu com gol de Paulinho aos 20 do segundo tempo. Palmeiras fez 1-0 contra a Chape. No finalzinho do jogo, teve uma confusão danada, gol anulado da Chapecoense, VAR, muita demora. Fato é que terminou 1-0 mesmo, 1-0 para a equipe do Palmeiras contra a Chape. De manhã, nós tivemos a vitória do Bragantino, 3-1 contra a equipe do Internacional. Fernando, Juninho Capixaba e Thiago Volpe de pênalti fizeram os gols do Bragantino, enquanto Aguirre fez o gol do Internacional, 3-1 para a equipe do Bragantino. Rodada começou ontem, 3-1 do Santos contra o Vitória. Fora de casa, o Corinthians fez 3-1 também contra o Grêmio. O Bahia venceu o Botafogo por 2-1. Destaque desse jogo para a expulsão do Neto, né? O Neto, goleiro do Botafogo, foi expulso, xingou o ato da Vila Sera de tudo quanto é nome, depois reclamou que foi expulso, né? E prejudicou completamente o Botafogo, ficou com 1 a menos, teve que trocar o goleiro. 2-1 pro Bahia. O Flamengo fez 3-0 contra a equipe do Coritiba. Todos os gols, aliás, 2 gols é no segundo tempo, na parte final, e um ainda no comecinho do jogo, do Samuel Lino. Samuel Lino fez 2 gols do jogo e 1 do Pedro. 3-0 pro Fla contra o Coritiba. E o Atlético Paranaense com o artilheiro, né? Kevin Viveiros marcou mais uma vez. Furacão fez 1-0 contra a equipe do Mirassol. Estes os jogos da rodada do nosso Campeonato Brasileiro. 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Momento em que as equipes vêm para o campo de jogo. Vitória em casa do Cabuloso, pagando 2.06. Vitória Visberg, para você dar aquela olhada em como estão as cotações para este Cruzeiro e Fluminense pelo Brasileirão. Momento em que as equipes vêm para o campo de jogo. Vitória

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0: Equipes em campo nesse momento aqui no pré-jogo KTO, Emerson Pancieri mais Cruzeiro. Fala, Pancieri.
1: Falo sim, Cirilo. Cruzeiro que tá estreando, como eu disse há pouco, esse uniforme, né? Esse uniforme branco, time celeste para essa temporada, então mudando também. E aí, uma outra informação, Cirilo, Cruzeiro, já que também é óbvio, né? Nossa informação, volta e meia tem a Copa do Mundo batendo a porta. O Cruzeiro lançou uma camisa amarela com homenagem à seleção brasileira, obviamente, né? Essa é a ideia. E aí, já teve um site que vazou essa camisa, ficou bonita, viu? A marca ali da Adidas, as listras no verde, tonalidade no verde, a estrela, as 5 estrelas soltas, né? Azul, camisa também que vai ser lançada logo, logo. Torcedor já na expectativa para torcer para a seleção brasileira, mas para ficar também com a camisa do Cruzeirão. As equipes do gramado na hora do hino nacional, e é óbvio, né? A imagem do Cruzeiro resplandece. É a hora que a nação celeste fica feliz da vida de cantar o hino. 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
0: Aproveite e já manda o repeteco do cabuloso aí, Pancieri.
1: Eu estava esperando, mas eu fiquei com receio de ser meio invasivo, sabe, Cirilo? Já chegava assim, ah, vou fazer essa escalação. Mas já que você deixou, Otávio no gol, o Fagner na direita, a zaga de Fabrício Bruno, o Jonathan Jesus e o Kaique na esquerda. No meio-campo, Lucas Romero, capitão da equipe celeste, com Gerson voltando, Christian e Matheus Pereira na frente, Arroio e também o Neyser Villarreal, confirmadíssimo com a camisa 22, é o Cruzeirão do técnico Arthur Jorge. Cirilo,
0: 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Repeteco do Fluminense, Rubens Júnior.
2: Vamos lá, o Fluminense tá em campo com Fábio pro gol, Guga pela direita, James, Milan, Arana, Bernal, Martinelli, Soteldo, Serna, John Kennedy e Savarino. Cruzeiro vai ter que segurar essa correria do ataque do Fluminense. As equipes já vão se posicionando. Tá tudo pronto pra bola rolar, Cirilo. 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
0: Com a arbitragem de Lucas Casagrande, ele que é da Federação Paranaense, auxiliado por Eduardo Gonçalves da Cruz, do Mato Grosso do Sul, e por Rafael Trombeta, do Paraná. A arbitragem de vídeo fica sob o comando de Thiago Duarte Peixoto, da Federação Paulista de Futebol. Piquitito, você já tá na área, você vai narrar o jogo daqui 4 minutos, o que você espera dessa noite de futebol? Fala, Pique.
3: Alô, JVC, um abraço, eu espero uma grande vitória do Cruzeiro. A gente espera que o Cruzeiro possa jogar bem como tem jogado nas últimas partidas. E o Fluminense tem feito um grande campeonato brasileiro. Não é à toa que está no G4, né? Com 30 pontos. E o Cruzeiro, com uma vitória, vai chegar a 26. E aí chegaria a sua 7ª vitória. Ele pode subir. Ele vai subir na tabela. Seria muito bom para o Cruzeirense agora só pensar em Copa do Mundo. Com 26 pontos, jogadores vão para as férias, vão voltar recuperados. Caio Jorge, que o Pancho me falava, teve um probleminha de curso e tal.
4: Oi! Acabou o amistoso, último jogo do Brasil em solo brasileiro para a Copa do Mundo. 6-2. Foi pouco no segundo tempo. Abraço, Pique!
3: O Canhão aí acompanhando a vitória brasileira. Amanhã tem a Aerobras, né? Amanhã tem o Aerobras. E a gente vai pra Copa a partir do dia 8. Todo mundo nos Estados Unidos.

0: Luiz Cláudio. Olha, tá chegando lá na segunda-feira. Claro, Rezende, antes da seleção brasileira, a Itatiaia. Eu espero, João Vitor, um grande jogo. E num grande jogo que o Cruzeiro, com essa camisa que me lembra, eu tinha 6 anos. Não vi, não lembro. Mas já conversei com o Dirceu, com o Procópio, com o saudoso Hilton Oliveira, com o Natal, com o Evaldo, Wilson da Silva Piazza, com o Raul Plasma. Aquele 6-2 no Santos, nesse mesmo Mineirão. Nossa Senhora, maravilha. E, evidentemente, que também é um cinquentenário que a gente lembra da conquista da primeira Libertadores da América.
1: Boa, Pique, chegamos ao fim do nosso pré-jogo com oferecimento de KTO. Agora é bola rolando. Vamos nessa, na maior audiência do Brasil.

0: aqui, Cruzeiro e Flu. Vou atualizar também em tempo real, Remo e São Paulo. Já fica ligado em todas as informações aqui na Itatiaia. Vamos juntos, vamos nessa. Bom trabalho, Poeta Azul.
1: Vivendo e aprendendo a jogar, nem sempre ganhando, nem sempre perdendo, mas aprendendo a jogar. Estão aguardando a arbitragem, né? Ou seja, estão todos aguardando, né? Não só o árbitro, né? Que é o Lucas Casagrande Paranaense. Estamos com 8:29, vamos bater 8:30 para começar o jogo. Você comigo, obrigado pelo carinho, pela audiência. Cruzeiro vai atacar no primeiro tempo contra o gol que dá pra cidade. Fluminense vem com a camisa grená, Cruzeiro todo de branco, apito a rola a bola, começa o jogo. Já trabalha o Cruzeiro, agora vem ali para dominar Gerson, de volta ao time, ele trabalha a bola, toca na bola, é porque o outro jogo foi Libertadores, ele estava suspenso. Lucas Romero, trabalha a bola com o Jonathan, voltou, Romero recebeu pela minha esquerda, tenta um passe na bola, ganhou, vem pra contar, cortou o Guga, vem Fluminense, trabalha, briga, tenta jogada, vai trabalhar o Bernal, também passava o Martinelli, a bola vai sobrar, é com o Cruzeiro, tocando na bola, Gerson trabalha, empurra na bola, vai receber o Arruio, Gerson vem com Fagner dominou, simbora Cruzeiro, a bola vem de Gerson pra Fagner, encostou Matheus Pereira, erra Fagner, ele recupera o Fluminense, sai, trabalha Bernal, vai tentar na lugar do Cruzeiro, aperta a marcação, Matheus Pereira feitou a chance no gol, é agora o cruzamento, o desvio, não houve o desvio, ninguém, cruzamento saiu errado, o Arroyo tava ali, bola pra fora, ô Rubens,
2: e o Arroyo é isso aí, né, Pique? Às vezes em uma rotação, depois muda, é 8 ou 80. Agora tropeçou na bola, chutou pra fora, uma tragédia. Tiro de meta pro Fluminense, Fábio vai pra batida 0-0. 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
1: E a bola vem ali, pra domina, sai jogando, vai tentar o Milan. Milan e o zagueirão é Milan. A bola para Gerson tocou no Matheus Pereira de primeira, pega e passa ali embaixo. Bola vai sobrar, Romero briga, toca na bola, a bola vai ser dominada ali, tocando na bola, tocando o Cruzeiro, trabalhando o Gerson, encostou, pediu a jogada, recebe, trabalha curtinho, tenta a finta, vai carregando, vai conduzindo, o Fagner pede, ele recebe também 0-0, 1:50, quase 2, a bola outra vez ali com o Cruzeiro. Trabalhando, tocando na bola, o Arrui que vem buscar jogo, pertinho no grande ciclo, recua a bola com Fabrício Bruno, 0-0, Prefeitura de Nova Lima, o futuro Maraqui, você comigo na Itatiaia, no radinho, no YouTube, a bola com Gerson, dominou, vai Soteldo em cima dele, ele volta com Jonathan, aperta John Kennedy, ele vai voltar, volta a bola no Fabrício, Soteldo em cima, olha, recua. Essa bola veio fraquinha ali pro Otávio. Otávio com o Jonathan trabalhou no meio. Christian veio com o Gerson de primeira. A bola vem na triangulação com o Kaique. Kaique volta para Christian. Ele recebeu, tocou no Gerson. Pro Matheus Ferreira de calcanhar. Que toque pro Kaique. Esmirilou. Eu vou te falar, rapaz. Ele dá um toque de calcanhar, é coisa de maestro. E a bola outra vez com o Cruzeiro, falta cobrada, vem para Gerson na esquerda, inverteu para a direita, bola com o Fabrício, torcedor se anima, naquele toque de calcanhar do maestro, a bola com o Fagner, procura o Arruio, vai entrar na área, Neyser pedia, primeiro vem para cortar Milan, Milan toca na bola, vou falar Milan, a bola chega ali, dominando, tocando, carregando por ali, Gerson para tentar roubar, Arruio, quem chegava, tocava na bola, bola recuperada, vem para o Gêmeos para dominar. Levanta a cabeça, olha para, pensa 0-0, começo do jogo. Fluminense vem pro jogo. A bola aberta aqui para dominar, domina a bola, vem o Serna tocando nela, Savarino no meio, pediu a bola primeiro. Vai chegar no Bernal, recua tudo. A bola com o Gêmeo. Pro Milan volta a bola com o Fábio. Neyser vai em cima. A bola atravessa ali pela esquerda. Milan domina, vai tocar, toca no meio. A bola vem outra vez ali com o Soteldo. Tá marcada perto do Cruzeiro, marca muito, muito forte. Bola com o time do Zubeldia, o Fluminense. Vai tocando bola no campo de defesa. 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O futuro Maraquê, Cruzeiro roubando, carregando na bola boa, a chance do Matheus Pereira é pra bater, perdeu tempo na bola, mas volta Gerson, ele recupera, já voltou também tudo, Fluminense 0-0, 0-0, quase 5 de jogo, a bola com Gerson, é o Cruzeiro tocando no campo de ataque, Gerson trabalha com o time da Cristian, Cristian lá marcado, voltou no Gerson, Gerson já procura na ponta da ganhota para Matheus Pereira, foi desarmado. Mas com falta não, foi lateral, lateral cai, cobrou pro Gerson, dominou no bico da grande área, foi desarmado o Gerson, bola vai sobrar, vai tentar Savarino, Savarino, John Kennedy, John Kennedy dominou, o ataque é muito rápido, vem trabalhando a bola com John Kennedy, quando ele solta a bola aqui pro Serna, Serna tava impedido, né, Pance?
3: Completamente, Piquetito. Bora pra mais uma, Pique. Aqui na Itatiaia, tava impedido, camisa 90 do Fluminense. A bola já com o Gerson. 0-0, informando Cideac.
1: E a bola outra vez ali com o Fabrício Bruno dominando 0-0, 0-0. Cruzeiro e Fluminense, a 18ª rodada depois da Copa do Mundo. Brasil hoje meteu 6-2 no Panamá, no Maracanã. A bola, Gerson bate no jogador do tricolor carioca. Já corta ali primeiro que John Kennedy. Jonathan Jesus. Ele trabalha a bola, empurra a bola, manda com Gerson. Na esquerda para a direita. Gerson bateu na bola. Olhou meio assim para o Arthur Jorge. Vem Cruzeiro com o Fabrício Bruno. Trabalha a bola, simbora, simbora, passou o Fagner. Fabrício parou, prendeu. Vai tocar no Fagner, por cobertura. Soteldo na marcação. Fagner ganhou. Levantou na grande área. Tentava o Christian, bola morta, um forte, vai pra fora, tiro de meta para o Fluminense, gol Rubem.
2: E o Fagner sempre explorando o corredor pela direita, foi levando, deram liberdade, um cruzamento com a perna canhota, perna que não é boa, ela passa por todo mundo, passou ali pelo Christian, foi pela linha de fundo 0-0, informando vale, essencial é viver a emoção do esporte.
1: 6 minutos comigo na Itatiaia, obrigado pelo carinho, pela audiência, todo o timão da Rádio de Minas se preparando para mais uma cobertura da Copa do Mundo. Bola recuada para o Fábio, hein? Neyser corre ali em cima dele. E a bola para Arana. Toca na frente, vem Soteldo, não acha a bola. Fabrício corta a bola pelo alto. Insistiu o Cruzeiro. Vai brigar, vai tentar lá na frente brigando. Neyser caiu, chamou falta. A falta em cima dele. O Gerson já pediu a bola para bater por ali. Falta cobrada, a bola vai chegar no Romero, Romero dominou, vamos lá Cruzeiro para buscar o gol, se apresenta, toca na bola, Christian trabalha, ele solta a bola para Kaique, Kaique dominou, 0-0, 0-0, 6:50, quase 7 no primeiro tempo de jogo, é o Cruzeiro atacando, se defendendo o Fluminense, Romero domina, para, prende, olha, tem Jonathan, Jonathan com Gerson, não preferiu o Romero, Romero tem Fabrício, Fabrício como lateral direito, tá pedindo como ponta o Fagner, vai voltar com o Romero. Não pode perder aí. É pro Gerson. Ele tentou a finta. Volta pro Romero. Já trabalhou pro Matheus Pereira, pro Coronizer. A zaga tirou a chance. Quando batia o Kaique, escorregou, tocou no jogador do tricolor carioca. Vai voltar com o Romero. Romero dominando. Vamos lá, Cruzeiro, para buscar o gol. Fluminense recuado, encolhido. A bola vai chegar outra vez aqui. Kaique domina, gira o corpo. Trabalha para Gerson na ponta esquerda. É o Christian quem estava ali. Tabelou de volta. Matheus Pereira procura Kaique, a bola para fora. Lateral para a equipe do Fluminense no campo defensivo. 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Para você, 7:40. Primeiro tempo de jogo, 0-0, você comigo no Radinho AM FM da Itatiaia, também no YouTube arroba Itatiaia Esporte e no arroba Itatiaia Oficial, lateral com o Guga. Cruzeiro adianta a marcação, hein? Os homens de frente ali, lateral com o Guga. A bola vai chegar no Romero, passou por ele, vai sobrar Fagner, Fagner tá sem Fabrício, ele recolheu, dominou, parou, pesou, tocou no Gerson, pediu na armação, ele recebe Gerson, ele trabalha curtinho para Romero, aberto pedindo Fagner, tem também o Arruio, Arruio primeiro, dominou, ele sai da ponta, vem pela meia, volta pra ponta, trabalha com Fagner, Fagner de primeira, Matheus Pereira é quem tava ali, é o Matheus quem domina. Pé canhoto, meteu na grande área. Kaique vai chegar, tocou de cabeça. Ele evitou a saída, né? Agora ficou um pouco atrás. Ele consegue evitar a saída pela linha de lado. Toca no Jonathan, João Crente vai em cima. Ele trabalha a bola, empurra a bola, manda bem com o Fabrício. Fabrício ilumina. Ultrapassa a metade do gramado. 0-0, 0-0, 0-0, 8 minutos e meio. Primeiro tempo, 0 Cruzeiro, 0 Fluminense. Gerson trabalhou para Matheus Pereira. De calcanhar, errou o passe. Já corta a bola ali. Bernal. Bernal trabalha. Gerson vem dar o carrinho. Melou a bola para Savarino. Tocou na frente, Bernal pedia a bola pra Serna, vai receber, dominou, pintou o gol, entra na área, bateu Otávio, sensacional, ainda o Fluminense, John Kennedy, limpou, Gerson tira, tira a mão, tem que marcar o Jonathan, a bola vai saindo, tiro de meta, e o Otávio na atrapalha, muito bem, chegou com perigo, muito perigoso ataque do Fluminense, Pansy.
3: Chega forte, né, Piquetito? O Fluminense chega com volume na frente do Otávio. A batida foi do Serna. Boa defesa do goleirão do Cruzeiro. Tá 0-0. 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
1: 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Isso é bom, né? Primeiro chute ali, o goleirão foi firme. Espalmou, depois ele fez a... foi pra tirar. É o Senna, tá aqui como ponta, o número 90. E agora com Jonathan Jesus, ele domina, tá na sua intermediária, 0-0, 0-0, 0-0, 10 no primeiro tempo de jogo, 0 para o Cruzeiro, 0 Fluminense. Aí o Cruzeiro vem com Gerson, Gerson para Fabrício. Fabrício com Fagner lá pela direita, ele para, ele prende, vai voltar, volta a bola, empurra a bola, ele recuando ali com Fabrício. Bruno vem caminhando até a metade do gramado, ele para, pensa. Aí já volta todo o Fluminense, ele tenta um passe longo, Neiser, Aleito, Matheus Pereira, foi desarmado, Serna ganha, não, Bernal quem ganhou ali, Cruzeiro marca a saída do Fluminense, fala bem, Soteldo, Soteldo toca no meio, se apresenta Martineira, vai dominando o Cruzeiro, vem para marcar, com falta o Mato Pari marca na intermediária defensiva do Fluminense. 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
4: Ô Pique, não é um jogo aberto porque o Fluminense respeita demais o Cruzeiro, né? Então a postura do Fluminense é jogar bem fechadinho para diminuir os espaços e sair no contra-ataque. E foi em um desses contra-ataques que surgiu até aqui a melhor chance da partida, a finalização do Serna. Para ótima defesa do Otávio, para já começar o jogo dando moral, confiança pro garoto que vem muito bem. O Cruzeiro tem o domínio da partida, mas esbarra nessa dificuldade porque o Fluminense está bem fechadinho.
1: Placar de 0-0, 11 minutos passados, a falta vai ser cobrada. Sempre se apresenta Bernal, tem o bom Martinelli também. Tá perto do Martinelli, o Matheus Pereira. E a falta vem, Milan tá na bola. Torcedor do Cruzeiro, tem gente ainda chegando, é domingão, jogo das 8:30. Agora são 8:42. Bom, demorada a cobrança de falta, e por quê, hein, Júnior?
2: Ali aquele radinho do árbitro. Não tem a técnica mais técnica do Brasil da Itatiaia, né? O árbitro ajustando ali os detalhes. Jogo parado 0-0.
1: É chamada de comunicação auricular, que é importantíssima, né? E ele tá ajeitando ali. 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Placar de 0-0. O rapaz ajeitou ali a comunicação, tá tudo certo. Autoriza a cobrança da falta para o Fluminense. A bola vem pelo alto, vai subir o Kaique. Primeiro vem o Serna, Serna é bom, trabalha a bola de cabeça. Toca para João Crente, tá marcado, ele vem pela direita com Guga. Guga trabalha a bola, vai procurar Martinelli, vem carregando, vem tocando, toca na frente. João Crente vem, aperta a marcação. Romero roubou pro Matheus Pereira, pegaram o Matheus. Houve a falta, tem que marcar. O Cruzeiro acabou não levando a vantagem, tinha que marcar a falta, pô. E a bola com o Fábio, Fábio toca, vem o Gêmeo. Ele vem carregando. Dá o carrinho no jogador do Cruzeiro, não acha a bola. E agora vem com o Guga. Guga tá marcado, volta tudo, trabalha com o zagueiro. Martinelli vem se apresentando sempre ali. Savarino passa, a bola vai chegar. Arana vem dominando na lateral esquerda no campo defensivo. E o Cruzeiro marca a saída. Vai o Arroio em cima da defesa, para quase roubar ali do Gêmeo, que consegue o chute pro John Kennedy. Era o Serna quem tava correndo. Cai Pique primeiro. Deca e outra na barra, jogou pra fora, arremesso pra equipe do Tricolor Carioca, 0-0, 0-0, 13 minutos e meio já, o Fabrício Guerreiro fala desse início de partida. Lateral cobrado, vem João Kennedy, tira dele, ganha dele, o Arrua estava ali como volante, e a bola recuperada pelo time Carioca, trabalha o Tricolor, bola com a Arana, Arana vem pela meia esquerda, abre na ponta pra Soteldo, na ponta esquerda Soteldo, dominou baixinho, encarou o Fagner, vem pro cruzamento, tem que marcar, vai voltar Martinelli, se apresenta, abre para a direita, bola para fora, Fabrício. Não, Piquetino. Olhei aqui, 13, não. É 13, não são 17. 14 agora, 0-0. Um abraço, Fabrício.
5: Abraço, Pique. Boa noite. Ó, o Cruzeiro tá bem, né, Pique? É o que tem que fazer. O Fluminense tá super bem postado. É ter paciência. Agora é um time perigoso que sai no contra-ataque, né? Agora eu só acho que o Cruzeiro poderia explorar um pouco mais esse lado direito do Fluminense, já que o Arana marca melhor que o Guga.
1: A bola vem. Outra vez na intermediária com o Jonathan. O passe é na esquerda pro Kaique. Não tirou o Guga. Vai, Kaique. Vai, que eu tô tirando. Chegou. Linha de fundo cruzando a grande área. Chance. Gêmeo sobe. Zagueirão tira. Complemento o Guga. Abra pra fora. Remesso para o Cruzeiro. Vamos lá, Cruzeiro. 14 minutos. Vamos lá, Cruzeiro. Pra buscar esse primeiro gol. Bola com o Lucas Romero. Lucas Romero dominou. É Tatiago com você no radinho no YouTube. Chegou o Gerson. Dominou pela meia direita com a Rui. A Rui da Ricosa pra marcação. Outra vez com o Gerson. Leva a marcação no primeiro. Toca no Fagner. Tá marcado em cima dele o Soteldo. Volta tudo. O Fluminense recolhido, encolhido. Bola vai chegar. Outra vez ele com o Romero. Romero trabalha com a Rui. A Rui vem dominando pela meia esquerda. Christian no Jonathan. Já abre pra Kaique, Kaique tá marcado. Aí tudo atrás do Fluminense. Vem Jonathan, tocou na entrada lá, Gerson de calcanhar. Vem Matheus Pereira, pintou o gol. Vai bater, explodiu na defesa do Tricolor. Vai pra fora, escanteio. Uop, Rubens.
2: E um show de letras, hein? O Gerson pelo meu campo, também o próprio Neyser Vila Real. Na hora da batida do Matheus Pereira com a perna direita, foi prensado. Essa bola saiu pra escanteio, é pela direita. Vem o Cruzeiro pelo alto. Vem você, Pique!
1: É na fé, paixão e fé, quem sabe o gol, hein? 15 minutos. Torcedor fica de pé, Matheus Pereira na cobrança na ponta direita. Escanteio na primeira trave, o desvio. Tira a defesa do Fluminense. É isso, Soteldo. Rapidinho ele toca na frente. Tá voltando ali a defesa do Cruzeiro. Vem voltando, tocando na bola. É o Arrui que volta sempre, né, rapaz? Tá com fôlego o garoto equatoriano, viu? Voltou ali, fazendo a cobertura do Fagner.
5: Juventude, né, Pique? Ô, saudade, viu?
1: E voltava na boa. Arrui dominando pela meia esquerda, ele procura Jonathan, avança o zagueiro, Kaique na ponta esquerda, é pra ele, vem Guga na marcação, procurou o Christian na entrada na área, tentou o passe, ficou pedindo um toque de mão do Guga ali. O Lucas Casagrande, que é o árbitro, disse que não houve nada, e a bola pra Arana. Recorde e domina na sua intermediária, toca o Cruzeiro, vem pra ganhar com o Matheus Pereira, vai entrar na grande área, opa! Aí os dois se conhecem, né? Aí é briga antiga, Rubinho.
2: E, na minha opinião, merecia até mesmo um cartão amarelo por Arana, hein? Deu um pontapé aqui no Matheus Pereira, que tá lutando muito, né? Vem fazendo parte da característica do Matheus Pereira, quando tá sem a bola, sempre correndo, batalhando, marcando. Ele recupera, toma aqui. O pontapé do Arana, lado direito, grande área. Na bola estão Pereira, Fagner e Arroio. Cruzeiro pode tentar a bola pelo alto ou a batida pro gol. Eu acho que o Arroio, hein? Canhoto. Pra soltar na cara dela, Pique.
1: É chance na bola parada, quem sabe o gol é na fé, paixão e fé. A bola colocada aproximadamente 4 metros da risca da grande área, mas pela meia direita. Arroio e quem mais na bola, o Juninho?
2: Fagner. Mas a pinta que é arroio, hein? A canhotinha, hein? Em chumbo grosso, Pique.
1: Fábio fica no meio do gol. 3 homens na barreira. Se for pra rede, arroio. Vai que eu tô te vendo, hein? Tomou distância o equatoriano. Vem o arroio. Fagner, próxima bola também. Autoriza o ato. Arroio bateu na barreira. Voltou. Direto, Romero. Espalma, Fábio. Ei, Fábio. Pelo amor de Deus, né? Mas de novo. no cantinho. Que defesaça do Fábio! Rubens, Rubens.
2: E você sempre, né, utiliza daquele bordão. Ô, milagre, hein? Fábio, lado esquerdo, uma partida pro gol do Romero, rasteira no veneno depois do rebote do da falta. Agora é escanteio. Pereira vem pra batida.
1: De novo não, né, Fábio? Pelo amor de Deus, pô. Contra nós, pô. Vem pra cobrança. Escanteio com o Matheus, quem sabe o gol agora. Gerson tá na grande área, Jonathan, Fabrício, Bruno, tô vendo o Neiser, é na ponta direita, vem Matheus Pereira, Fagner encostou também, autoriza a arbitragem, é a bola parada, escanteio, vem o Cruzeiro, Matheus Pereira rolou pro Fagner, pé direito, jogou na primeira trave, defensivou, vai ficar com Matheus Pereira, entrou na área, levantou, segunda trave, geme, sobe, tira, complementa, Jonathan tocou de cabeça para a grande área do Fluminense, tira para ali o James, vai voltar essa bola na esquerda, aí chega a zaga, hein? Tem Martinelli que chega, tem James, é escanteio lateral aqui, hein? É lateral, né? Lateral. Sim. Ali o Gerson deixa essa bola pro Kaique, chegamos à marca de 19:50, quase 20. É o Cruzeiro chegando. Fábio já apareceu para fazer grande defesa. Rechute Lucas Romero. Kaique no lateral na grande área. Desvio. Tira a defesa do Fluminense. Tem que marcar a saída disso. Christian quase roubou, hein? E vem Fluminense que toca bem. Bola bem. Bernal vai dominando. Abre na esquerda. Hora de marcar, hein? Tem que voltar o Cruzeiro. A bola vem de Kennedy. Da esquerda para a direita, muito forte a bola para fora. E atenção, torcedor do Brasil. A Itatiaia marca 20 jogados, primeiro tempo de jogo. Placar do Brasileirão, 18ª rodada. Mineirão, placar KTO, 0-0. Cruzeiro e Fluminense.
0: Temos 20 minutos também para Remo e São Paulo. Estão empatando por 0-0 no Mangueirão, em Belém.
1: A emoção de todos é minha própria emoção. Agora vem aqui. O Christian domina da esquerda para a direita. É Gerson quem acelera para Fagner. Neiser pediu, ele vai chegar. Domina o adeitor para Matheus Pereira. Quando ele dá um tapa na bola, o zagueiro vem para cortar o Milan. Cruzeiro recupera, trabalha, toca Gerson. Ele trabalha a bola, empurra a bola, vem ali para dominar o Arroio com o Romero. Romero solta a bola pela minha direita. Gerson, Gerson vem pro Arroio. Kenny Arroio dominou. Gerson pediu de volta. Recebe, toca no Fagner pela direita. Passou o Arroio. É para ele, vai no fundo. Cruzamento da grande área. Zagueiro vem para cortar. E a bola sobra com o Soteldo. Soteldo tá como lateral. Cruzeiro vem para apanhar, para recuperar essa bola ali, para dominar com o Romero. Ali chegou o Gerson, né? Lá na ponta direita, ele recua até o Otávio. Ninguém do Fluminense. O Jota recebeu aqui, ó. Ninguém perto dele. Ninguém do Fluminense. E também o Fabrício. Todo atrás do time do Zubeldia. Passamos de 21, 0-0. Cruzeiro e Fluminense. Gerson vem pela meia. Fez o passe para Fagner. Defesa tira. Soteu que tava ali. Deu o bote para tirar. O Arão, torcedor, queria um toque, hein? Queria um toque do jogador do tricolor. E agora vem pro Serna. Serna domina. Aperta a marcação. Forte ali o Kaique. Torcedor reclamou do lance anterior aí, Rubens.
2: Ele tá reclamando, alegando que essa bola poderia ter tocado no braço do Soteldo. Ele na disputa de bola com o Fagner. Mas foi um lance normal. 0-0. 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
1: 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Cruzeiro brigando muito, ganhando. A bola vem com o Jonathan. Trabalhou. O zagueiro tá na frente. Matheus Pereira mete na grande área pro Neiza. Pintou o gol, bateu. Pra fora do gol. Do céu, Jonathan vai na frente, a bola vem pro Matheus, o passe perfeito pro Neiser, fecha um zagueiro, fecha também o Fábio. O que o Neiser fez, hein, Rubens?
2: Mas é aquilo, né, Piquetito? Como padrão Neiser, ele aparece, dá possibilidade do passe, sempre tá incomodando na grande área. A metida de bola no meio da zaga do Fluminense, ela sobra pro Neiser, cai da canhota, ele solta uma pancada pro gol, ela passou zunando aqui à direita do gol do goleiro Fábio. Nesse momento, jogo parado, vai recebendo atendimento médico o Fábio. O Fábio não, aqui é o zagueiro, o Gêmeos. Jogo parado 0-0, informando Unimed BH.
4: Ô Piqui. Oi. Acho que tá dividida do lance ali, o Milan ficou sentindo, por enquanto nenhum movimento de possível alteração não, mas o gringo, o zagueirão tá ali recebendo atendimento nesse momento.
5: Ele se coloca nessas posições, que é o mais difícil, sabe, Pique? Essa leitura de achar sair na frente do goleiro. E aí ele tem essa dificuldade, né, de finalizar. Ele saiu na cara do Fábio, cara, na cara do. E uma coisa que foi interessante que o Cruzeiro fez agora também, pra quebrar essa linha, esse time tão posicionado do Fluminense, é um homem surpresa, às vezes chegar na frente, igual chegou o Jonathan Jesus. Isso confundiu todo o time do Fluminense, Pique.
1: Fabrício Guerreiro é comentarista. 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Agora o Milan tá recuperado, não, ele tá sentindo ainda, hein, Rubens?
5: Tá voltando já.
1: 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Nosso tempo é feito de cuidado. 24 minutos. 0 Cruzeiro, 0 Fluminense. É, ele deu a volta ali por trás do gol. Vai ser autorizada a entrada novamente em campo do zagueiro Milan. O Lucas Casagrande, que é o apto para autorizar, hein? Recomeça o jogo. E com 10 em campo, agora não, com 11 o Fluminense. Brigando aqui, o Kaique cabeceou, não viu a bola. Bola vai saindo, ele toca em cima do Cerno. Inteligente. Ganha. Lateral cá atrás para o Cruzeiro Esporte. Já é essencial para os mineiros, tem a ver com a Vale. É Itatiaia, no radinho, no YouTube. Obrigado pelo carinho, pela sua audiência, hein?
4: Ô Pique.
1: Oi.
4: Mancando bastante o colombiano Milan, viu? Perna direita é o problema.
1: É, o que temos de estrangeiro no jogo hoje é uma grandeza, hein, Cirilo?
4: Com certeza.
1: Você tem Bernal, Serna, Soteldo, esse Milan,
4: Savarino,
1: olha aí, Inês, era Arruio.
5: Isso aí é pra você já ir treinando pra Copa, uai.
2: Fique tito. E o Milan,
1: vou fazer mais jogo de Portugal.
2: O Milan, hoje ele é substituto do Frentes, que tá cumprindo suspensão, titular absoluto aí no Fluminense. Tá manquitolando ali, mas já tá 100% pra segurar o arroz, segurar que nada. Viu o Cruzeiro pela direita, Piqui.
1: 0-0, 26 minutos. A bola recuada até o goleirão Otávio. Aí tem o Fabrício lá como lateral pedindo e recebendo. 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Olha o Fabrício lançando. Procurava o Christian, sai do gol. Fábio pega. 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SPA/MF/2093/2024. 26 minutos. Sai tocando bola pra ali. Savarina perto da marcação. Quase que o Romero pegou. Bola recuada ali. Gêmeos vem na bola, dentro da grande área. Matheus Pereira insistiu, ganhou. Simbora, Matheus Pereira trabalha com Gerson. Rola a bola para Romero vem, procurou o Arroio, volta no Romero, Fagner aberto, é pro Fagner, chegou Fagner, pintou a chance, não teve domínio. A bola foi um pouco mais alta, ele deu toque, a bola para fora, tiro de meta, Rubens.
2: E que metida de bola, hein? Do Romero aqui pela direita, tava aparecendo o Fagner, ela foi muito alta, ele tentou ali dá um golpe de karatê para dominar essa bola. Ela foi pela linha de fundo. Tiro de meta pro Fluminense. Fábio vai para a batida. 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Aqui o trabalho não para, Pique.
4: Ô, Pique.
1: E atenção, oi.
4: Já mandou dois zagueiros pro aquecimento ali, o Zubeldia, tá? Pode ser que mexa daqui a pouquinho. Um deles é o Igor Rabelo, ex-atlético.
1: E a bola vem pro time do Fluminense com o sorteio da perna da marcação. Cruzeiro do Romero, briga. Zagueirão vem para contar o Gêmeos. Passou até pelo apto ali o Lucas Casagrande. Teve que se abaixar. A bola com a Arana para o Soteldo. Soteldo vem. Vai tentar chegar depois de muito tempo aqui no ataque. time do Fluminense, 0-0, 28 minutos jogados. A bola com o John Kennedy, rolou para Soteldo, lá pela meia canhota, solta na ponta, a bola com a Arana, Arana, ele recua, trabalha Martinelli, vem procurando jogada, também se apresenta por ali o Bernal, Savarino passou, mas a bola não chega nele, vem pro zagueiro, a bola vai ser dominada por aqui, Gêmeos, joga bem, carrega, ultrapassa, medalha do gramado, aí chegou o Kaique, tirou dele, na primeira, perdeu na segunda, vai na segunda, vai na terceira, Kaique, briga com o Cerny, a bola para fora. É, rapaz, o Gêmeos foi levando ali o grandalhão, o zagueirão foi, arriscou e foi pra frente levando o tricolor. 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John Kennedy dominou, entrou na área, chance. Otávio, quando o Savarino bateu por cobertura, Otávio, mão direita lá em cima, dá um tapa na bola, ela vai pra fora. Outra ótima defesa de Otávio, escanteio tricolor. O passe.
3: A batida do Savarino foi perigosa, hein? Tem qualidade o Savarino. Ele é ali de frente pro gol. O Otávio faz a catada. O escanteio do lado esquerdo para a equipe do Fluminense. O próprio Savarino para a batida, Pique.
1: Vem o venezuelano aí para a cobrança. 0-0. Savarino pega bem na bola, hein? Cruzeiro volta tudo dentro da grande área para tentar tirar a bola perigosa da cabeçada. Aí vai para fora o desvio em defensor do Cruzeiro. Outro escanteio, passe.
3: O Gêmeos tava por ali. Aí chegou o Gerson, colocou para fora. Falou: o quê? Vou deixar esse zagueiro pular por aqui não. É o Guilherme Arana, que vai para a batida e está sendo saudado pelo torcedor do Cruzeiro com muitas vaias. Até pela rivalidade que existe, né? Muito tempo no Atlético, Guilherme Arana.
1: Ele vem para a cobrança. 30 minutos, primeiro tempo, 0-0 aqui no Mineirão, 0 Cruzeiro, 0 Fluminense. Guilherme Arana, escanteio. Segunda trava, cabeçada, longe do gol. Liga de fundo, passe.
3: Quem estava ali era o Milan. Ele foi de cabeça, o colombiano, para fora. E a reposição é do Otávio. 0-0. 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
1: Otávio manda pra frente, sobe, Milan tirou, bola cai, ali pra Savarino de cabeça, vem Fabrício, tem que chegar, tem que chegar, primeiro Gerson, agora sim o Fabrício, Fabrício vai voltar no Gerson, não, tem Romero, Romero com Gerson, como lateral Gerson recebe, volta no Fabrício, dentro da grande área, Soteldo vai em cima dele, volta na pequena área com Otávio, Otávio no Jonathan, tem que encostar alguém, Jonathan viu, quem encostou, o Christian, perdeu, hein? Opa, bateu por último aqui no camisa 5, pô, no Bernal. Aí brigando, tocando na bola o jogador do Cruzeiro, Kaique vem, brigou, tocou na bola, bola pra fora. É, houve um toque no jogador do Tricolor. Bandeirinha, viu, carequinha, aqui que é o Eduardo Gonçalves, né, Pança?
3: Ele mesmo, a bola pegou no uruguaio, né? Ô, Bernal, bola pegou em você, pai, ô, Cruzeiro.
1: Com o Matheus Pereira, agarrado, seguro. Isso aí é falta, seu Lucas Casagrande. Vem cartão aí pro banco, hein? Foi amarelo, hein?
4: É pro assistente do Zubeldia.
1: Eles reclamam, mas quando o juiz apita, Zubeldia e toda a sua comissão, ela começa a reclamar. Placar de 0-0, 0-0, 31 minutos do primeiro tempo de jogo. Vinícius Andrade já comentando mais aqui para Supermercados BH. Esse 0-0. Cruzeiro ataca pela direita para Fagner. Na ponta direita com Arroio. Arroio dominou, levou para o cruzamento, a chance. Fábio vem, toca na bola, a bola vai pra fora. Chegou comigo, Cruzeiro Rubem.
2: E o Neyzen, mais uma vez, Neyzen Villarreal, aparecendo com muita liberdade, incomodando aqui campo de ataque. E o Fábio, sempre com toda a sua experiência, ele protegeu, fechou o ângulo e é tiro de meta. Fluminense vai para a batida 0-0. 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
1: 32, Vinícius Andrade, 0-0, Cruzeiro e Fluminense.
4: É, o jogo é difícil, Pique. No Fluminense não é o Barcelona do Equador, né? O nível aumentou no jogo de hoje, mas ainda assim o Cruzeiro é melhor. Toma conta do jogo, o Fluminense joga fechado, mas o Cruzeiro encontra soluções. Já exigiu uma grande defesa do Fábio, o Neyzer já perdeu 2 gols. O Neyzer tá na média dele, né? Acho que mais 2 oportunidades ele guarda 1. Tem sido assim a média do Neyzer, se movimenta muito bem, mas tem essa dificuldade na finalização. E quando o Fluminense contra-ataca e chega com